0: atividades diárias, rotina de trabalho, com esse desconforto, com essa sensibilidade. Então, pense que assim, se eu tirar essa gordura, melhora. Mas é uma doença que ela não tem cura. Por isso que antes até de fazer algo, não que a cirurgia, a lipo, essa parte da abordagem da cirurgia plástica, não faça parte do tratamento, é um pilar do tratamento sim, mas muitas eu acompanho conservadoramente, que a gente fala então clinicamente, sem ter que fazer uma cirurgia. E hoje os plásticos também, eles concordam com isso, que a gente tem que desinflamar essa gordura primeiro.
1: A fisioterapia com técnicas específicas de drenagem linfática pode contribuir para aliviar o mal-estar. O uso de meias ou roupas de compressão, vitaminas e terapias também ajuda a controlar o desconforto e a dor. O uso de canetas emagrecedoras vem sendo alvo de estudos contra o lipedema, mas ainda não há indicação formal. Outra preocupação dos profissionais é a falta de informação. Ela abre espaço para tratamentos sem comprovação científica e promessa de resultados rápidos. A especialista alerta para a importância de acompanhamento médico e cautela com soluções milagrosas que são divulgadas nas redes e na internet. Para muitas pacientes, a obtenção de um diagnóstico já representa um alívio.
0: Tem muito esse desconforto estético, tem a vergonha das mulheres. É uma doença, isso evolui, então isso tem um contexto inflamatório. E essa gordura doente, além de prejudicar a qualidade de vida dela, pode ter alterações ali articulares e de mobilidade. É muito importante a gente tratar por isso.
1: 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Obrigada pela audiência. Até a próxima semana.

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1: Paris, 9 de junho de 2026. Essas são as principais notícias desta terça-feira. O exército israelense convocou hoje os moradores da cidade de Tiro e arredores, no sul do Líbano, a deixarem suas casas em previsão de novos ataques contra o grupo Hezbollah na região. O anúncio foi feito apesar de Israel e Irã terem concordado ontem suspender os ataques mútuos dos últimos dias após pedidos do presidente americano Donald Trump. Segundo ele, a diplomacia americana está realizando os últimos esforços em prol de um acordo de paz que deve ser concluído em até 3 dias. Trump ainda afirmou que o primeiro-ministro israelense, Benjamin Netanyahu, foi advertido que poderia ficar isolado caso relançasse a guerra contra o Irã. Nessa manhã, o principal aeroporto internacional de Teherã anunciou um retorno à normalidade em suas condições de operação, um dia após a reabertura do espaço aéreo do país, que havia sido parcialmente fechado entre domingo e ontem, devido aos bombardeios israelenses. Há 2 dias da abertura da Copa do Mundo de Futebol, cresce o temor de que as tensões geopolíticas monopolizem o evento. Nessa manhã, a Federação Iraniana de Futebol acusou os Estados Unidos de terem retirado sua cota de ingressos para o Mundial, denunciando um obstáculo à presença de torcedores iranianos. O texto cita um regulamento da FIFA que prevê a atribuição de 8% das entradas de cada partida às federações dos países participantes. Na véspera, a FIFA confirmou que o premiado árbitro somali Omar Abdulkadir Artan não poderá participar da Copa após ter sua entrada negada nos Estados Unidos. O Papa Leão XIV cumpre nesta terça seu último compromisso em Madrid, onde se reúne com milhares de voluntários que ajudaram na organização da visita à capital espanhola. Em seguida, ele embarca para Barcelona, onde fará uma homilia na Catedral de Santa Cruz e Santa Eulália. À noite acontece a segunda vigília de oração da viagem no Estádio Olímpico, onde o Papa também fará um discurso aos fiéis. O ponto alto da visita acontece amanhã, com a ida à Basílica da Sagrada Família, onde o pontífice preside uma missa solene e inaugura a Torre Central do Templo, marcando o centenário da morte do arquiteto Antônio Gaudí. Na Ucrânia, ao menos 5 pessoas morreram e cerca de 40 ficaram feridas nessa terça em ataques russos contra as regiões de Kharkiv e Zaporígia, no nordeste e sul do país. A Rússia lançou um total de 166 drones e 2 mísseis durante a noite. Onze horas e 30 minutos em Paris, 6

0: 6h30 pelo horário de Brasília. 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
0: Bom dia, céu parcialmente nublado e 16 graus em Paris. Em destaque nesta terça-feira, 9 de junho de 2026. Exército israelense volta a convocar moradores do sul do Líbano a deixar suas casas em previsão de novos ataques. Donald Trump afirma que diplomacia americana está realizando os últimos esforços em prol da conclusão de um acordo de paz com o Irã. E o Papa Leão XIV cumpre seu último compromisso em Madrid antes de embarcar para Barcelona, onde realiza uma aguardada missa na Basílica da Sagrada Família amanhã. Essas e outras notícias a seguir. O exército israelense convocou nesta terça os moradores da cidade de Tiro e arredores, no sul do Líbano, a deixarem suas casas em previsão de novos ataques contra o grupo Hezbollah na região. O anúncio foi feito apesar de Irã e Israel terem concordado na noite de segunda-feira suspender os ataques mútuos dos últimos dias, após pedidos do presidente americano Donald Trump. Nesta manhã, o principal aeroporto internacional de Teherã anunciou um retorno à normalidade em suas condições de operação um dia após a reabertura do espaço aéreo do país, que havia sido parcialmente fechado entre domingo e segunda devido aos bombardeios israelenses. Donald Trump afirmou ontem que a diplomacia americana está realizando os últimos esforços em prol da conclusão de um acordo, evocando um prazo de 2 a 3 dias. Segundo ele, o primeiro-ministro israelense Benjamin Netanyahu foi advertido que poderia ficar isolado caso relançasse a guerra contra o Irã. E a ONG independente Green Southerners, ativa nas denúncias sobre a destruição ambiental gerada pelo conflito no sul do Líbano, voltou a denunciar o uso de fósforo branco pelo exército israelense. O caso mais recente ocorreu na cidade de Nabatieh. Os detalhes com Adriana Moisés.
3: Em reportagem no sul do Líbano, a correspondente da RFI, Amélie Davi, conversou com o agricultor Hussein Ezedine, que fugiu de sua aldeia depois de perder sua casa, suas plantações e 35 ovelhas nos bombardeios israelenses, alguns dos quais envolveram fósforo branco.
4: Soube pela televisão que era fósforo. Eles atingiram a aldeia de Zawatar al-Garbia com fósforo. Dá para sentir no solo. A terra mudou desde o começo da guerra. Não há mais rendimento, entende?
3: Outro morador do sul do Líbano, Sadar Hashem, possui terras em Mansouri, perto da fronteira com Israel. Esta área foi bombardeada com fósforo branco em 19 de maio, segundo a ONG ambientalista. As terras dele não foram diretamente afetadas, mas Sadar Hashem está preocupado.
4: Os danos seriam imprevisíveis, honestamente. É terra morta, terra verdadeiramente morta. Nem tenho certeza se o solo pode ser recuperado.
3: O fósforo branco é uma arma incendiária e proibida pelo direito internacional quando usado em áreas civis densamente povoadas.
0: Há 2 dias da abertura da Copa do Mundo de Futebol, cresce o temor que as tensões geopolíticas possam monopolizar o evento. Nesta manhã, a Federação Iraniana de Futebol acusou os Estados Unidos de terem retirado sua cota de ingressos para o Mundial, denunciando um obstáculo à presença dos torcedores iranianos. O texto cita um regulamento da FIFA que prevê a atribuição de 8% das entradas de cada partida às federações dos países participantes. Nem a FIFA ou os Estados Unidos se pronunciaram até o momento sobre as acusações. Na véspera, a FIFA confirmou que o premiado árbitro somali Omar Abdulagir Artan não poderá participar da Copa após ter sua entrada nos Estados Unidos negada. A federação destacou que não tem capacidade para reverter a decisão, que diz ser de competência exclusiva dos Estados Unidos, que sediará o Mundial ao lado de México e Canadá. No Peru, o candidato da esquerda, Roberto Sanches, assumiu a liderança da contagem de votos do segundo turno das eleições presidenciais Com 95% das urnas apuradas, Sanches conta com 50,1% dos votos contra 49,9% da conservadora Keiko Fujimori. Para que um vencedor seja proclamado, ainda será necessário examinar atas contestadas, que representam cerca de 450 mil votos, o que pode ainda levar vários dias. Na Bolívia, o presidente Rodrigo Paz sancionou na segunda-feira uma lei para decretar estado de exceção no país em meio à crise provocada por protestos contra o governo, que já duram mais de um mês. Os detalhes com o correspondente Pedro Panunzio.
5: O texto havia sido aprovado pela Câmara dos Deputados no sábado, durante uma sessão extraordinária. O governo Paz pode agora decretar estado de emergência e o Congresso terá até 72 horas para ratificar a medida. A aprovação ocorre em um cenário de crescente tensão política. Há mais de um mês, grupos que exigem a saída de Rodrigo Paz bloqueiam rodovias em diferentes regiões da Bolívia. Os protestos provocam dificuldades de abastecimento em várias cidades do país, incluindo La Paz, sede do governo. Ao promulgar a lei, o presidente rejeitou a possibilidade de renunciar. Paz atribuiu as mobilizações a grupos que classificou como narcoterroristas e afirmou que os responsáveis pelos protestos serão derrotados. Caso a medida entre em vigor, o que deve acontecer nos próximos dias, as Forças Armadas poderão atuar na contenção dos protestos. Se for aplicada, a legislação também abrirá caminho para restrições às liberdades de circulação e de reunião. De La Paz, na Bolívia, para a RFI, Pedro Panunzio.
0: Na Ucrânia, ao menos 5 pessoas morreram e cerca de 40 ficaram feridas nesta terça-feira em ataques russos contra as regiões de Kharkiv e Zaporizhia, no nordeste e sul do país. Segundo a Força Aérea Ucraniana, a Rússia lançou um total de 166 drones de longo alcance e 2 mísseis ao longo da noite, dos quais 146 projéteis foram interceptados. O presidente chinês Xi Jinping realiza nesta terça-feira seu segundo e último dia de visita à Coreia do Norte para uma cúpula bilateral. Na véspera, ele e o líder norte-coreano Kim Jong-un concordaram em reforçar a cooperação entre os dois países em diversos setores, econômico, militar, diplomático, e expressaram disposição para abrir um novo capítulo no desenvolvimento das relações bilaterais. Até o momento, nenhum dos dois países informou se Xi Jinping e Kim Jong-un discutiram ou não o programa nuclear de Pyongyang. 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
0: Olá, este é o segundo bloco do programa da RFI Brasil. Na sequência, vamos saber como a imprensa francesa expressa seu nervosismo com a atitude do presidente americano Donald Trump antes do início da Copa do Mundo de Futebol. Depois, no RF Convida, entrevistamos a cantora franco-portuguesa Elcinha, que lança seu primeiro disco em conexão direta com a prosódia musical brasileira. Para terminar, no programa Saúde em Dia, o assunto é o lipedema, uma doença que pode ser confundida com obesidade e celulite. Mas antes, no programa Linha Direta, vamos até a Dinamarca conversar com a nossa correspondente sobre a gastronomia nórdica, que aposta em sustentabilidade para atrair turistas.
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4: Nos países nórdicos, a gastronomia se transformou em uma importante ferramenta de promoção turística da região. Mas por trás dos restaurantes premiados pelo Guia Michelin, chefes, pesquisadores e produtores defendem um modelo baseado em ingredientes locais, produção orgânica e sustentabilidade. O tema dominou os debates realizados em Copenhague durante uma semana dedicada à premiação do Guia Michelin. Da Dinamarca, a correspondente Fernanda Melo Larsen traz os detalhes. Olá, Fernanda, bom dia. Quando se fala em gastronomia nórdica, muita gente pensa logo nos restaurantes estrelados. Mas qual foi a principal discussão dos eventos realizados paralelamente à badalada premiação?
7: O foco principal estava em como a gastronomia pode ajudar a promover os países nórdicos, fortalecer produtores locais e estimular formas mais sustentáveis na produção e consumo de alimentos. Para Anders Nicolaisen, responsável pela área de gastronomia do Conselho Dinamarquês de Agricultura e Alimentação, a sustentabilidade precisa fazer parte do cotidiano das pessoas. De acordo com ele, se a população perder o interesse pela gastronomia, não faz sentido continuar investindo nela apenas como um produto de nicho ou de luxo. A Dinamarca é hoje uma das referências mundiais no consumo de produtos orgânicos. Cerca de 12% de todos os alimentos vendidos no país são orgânicos, um dos índices mais altos do mundo. O setor vê a gastronomia como uma ponte entre os agricultores, restaurantes e consumidores.
4: Agora, Fernanda, como essa filosofia aparece na prática?
7: Ela aparece de diferentes formas em toda a região. A chefe norueguesa Heidi Bjarkan, considerada uma referência em gastronomia sustentável, contou que cresceu em uma área rural e que o avô era pescador. Ela trabalha com ingredientes que fazem parte da culinária nórdica há gerações e defende uma conexão mais próxima entre os produtores, cozinheiros e consumidores. Já a pesquisadora groenlandesa Avaya Libet Hauptmann, da Universidade da Groenlândia, chamou a atenção para os desafios alimentares enfrentados naquela região, que ainda depende fortemente de produtos importados. Durante uma apresentação, ela mostrou um peixe seco, consumido localmente, apresentado como uma alternativa sustentável e rica em cálcio. A mensagem era que conhecimentos tradicionais e ingredientes locais também podem fazer parte das soluções para os desafios alimentares do futuro.
4: E como funciona, Fernanda, a relação entre gastronomia e turismo nesta região?
7: Os países nórdicos vêm usando a gastronomia como uma forma de promover sua identidade no exterior e atrair visitantes interessados em experiências ligadas à cultura local. Um dos exemplos mais conhecidos é os das Ilhas Faroé. O chefe Paul Andreas Ziska ajudou a projetar internacionalmente a culinária do arquipélago, mostrando que um território pequeno e isolado também pode se tornar um destino gastronômico de relevância internacional. Cada vez mais restaurantes localizados em outras regiões da Dinamarca e dos demais países nórdicos vêm ganhando destaque internacional.
4: E, Fernanda, o que diferencia a gastronomia nórdica de outras grandes tradições culinárias?
7: Ao contrário de outras regiões conhecidas pela abundância de ingredientes e pelo clima mais favorável à agricultura, os países nórdicos convivem com invernos rigorosos, forte sazonalidade e uma oferta mais limitada de produtos. O resultado é uma gastronomia que valoriza ingredientes locais, produtos sazonais, técnicas tradicionais e a redução do desperdício.
4: Muito obrigado, Fernanda Melo Larsen, correspondente da RFE em Copenhague, que participou do Linha Direta de hoje.
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0: Três dos principais jornais franceses desta terça lançam a contagem regressiva para a Copa do Mundo de futebol, mas sob o temor de que o presidente americano, Donald Trump, tente se apropriar do evento. Futebol sob seu controle, diz o jornal Libération em sua manchete, prevendo que o líder republicano ocultará o esporte em nome dos negócios. Trump acha que é o rei do mundial, afirma o diário, destacando que os Estados Unidos acolhem a competição junto com o México e o Canadá. Libération destaca os paradoxos dos Estados Unidos como uma das sedes da Copa, entre eles o desinteresse da população pelo evento, já que a violenta política imigratória de Trump ataca quem mais faz crescer o futebol no país, os latinos. A Copa do Mundo, segundo Trump, é, antes de tudo, uma imensa operação financeira, diz Libé. Uma Copa sob alta tensão, afirma o jornal La Croix, lembrando que o evento terá início nessa quinta com um clima muito particular. O diário enumera alguns fatores que pioram o nervosismo: a guerra no Oriente Médio, as hostilidades entre os países sede, a presença de equipes de países que não se sentem bem-vindos nos Estados Unidos, entre outros. Para o jornal Le Parisien, não há dúvidas de que Trump já tira proveito político do evento, propício a uma mistura de patriotismo e de glorificação pessoal, diz. Nos últimos meses, a Copa do Mundo tomou uma dimensão ainda mais importante para o presidente americano, que vê sua popularidade cair diante do aumento da inflação e da queda do poder aquisitivo devido à guerra contra o Irã. Para o diário, Trump tentará usar o evento para cumprir sua eterna promessa de tornar os Estados Unidos grandes novamente.
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11: O RFI convida hoje a cantora franco-portuguesa Elcinha, que lança agora o seu primeiro álbum de estúdio, Liberdade. Um trabalho marcado por uma forte identidade multicultural e por um percurso entre França, Espanha, Brasil e Portugal. Bom dia, Elcinha.
12: Bom dia, muito prazer de estar aqui com vocês.
11: Prazer é todo nosso. O seu disco, seu primeiro álbum de estúdio se chama Liberdade. A liberdade é um longo caminho, né? Não cai do céu, é uma conquista também.
12: Total.
11: Eu queria que você falasse um pouquinho sobre esse título. Porque o seu primeiro álbum se chama, enfim, Liberdade.
12: Começou pra mim já com a capoeira, que eu comecei com 13 anos, então eu já tava numa luta, numa dança pela libertação. Então esse disco começa com a liberdade do escravo e pouco a pouco você vai indo na liberdade interior, a minha própria liberdade, como filha de imigrante, como mulher, como também afirmação do ser, apesar de todos os preconceitos que pode ter na sociedade, na família. Então, uma liberdade também pessoal, né?
11: E tem muita gente que fala, muitos escritores, que escrever em uma língua é também um jeito de ver o mundo. Cantar também, compor também, são maneiras de ver o mundo. Como que é? Como que você transita nessas diferentes identidades?
12: É justamente, a nível de canto, eu sempre tive uma conexão enorme cantando em português do Brasil. Tentei em francês várias vezes, tem uma música no disco que é misturado francês e português.

música podia ser um pouco polêmica. Primeiro começar o álbum com essa. Chegou esse tema de forma evidente para mim, também pela memória coletiva. E a sensibilidade que tem a ver com... Eu não quis fazer apropriação cultural, realmente. Eu fiz com maior humildade, respeito e amor. E um tema que não podemos esquecer. Então é também uma memória, assim.

0: Põe um trechinho.
1: Um pedacinho.
2: Maravilha.
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4: Olá e sejam bem-vindos ao nosso programa Saúde em Dia de hoje. Você talvez já tenha ouvido falar do lipedema, uma doença crônica do tecido adiposo. Ela afeta principalmente mulheres e é caracterizada pelo acúmulo desproporcional de gordura nas pernas e braços. A patologia, apesar de comum, ainda é pouco diagnosticada e costuma ser confundida com obesidade ou celulite. A falta de tratamento adequado prolonga o sofrimento das pacientes. Segundo a cirurgiã vascular Natácia Domingues, uma das principais características do lipedema é o padrão desigual de distribuição da gordura. Enquanto a parte superior do corpo pode permanecer relativamente fina, pernas e quadris apresentam aumento de volume resistente a dietas e exercícios físicos. Ainda não existe um exame que feche o diagnóstico de lipedema.
5: Não falava-se tanto desse diagnóstico. Então, ia ao médico, porque elas têm sintomas, têm dor, têm peso, têm cansaço, têm inchaço, e tenta perder aquela gordura e nada resolve. Até começa a ter uma alteração estrutural no corpo, mas aquela gordura fica ali acumulada. O tratamento é diferente do que só uma restrição calórica, com acompanhamento especializado mesmo. Vai, faz exame e não tem nada de alterado. Então, fica aquela coisa assim, né? Coisa da sua cabeça. Ah, você é assim mesmo.
4: Além do aspecto estético, a condição costuma provocar sintomas físicos como dor, sensação de peso, inchaço, cansaço e sensibilidade ao toque. Hematomas espontâneos também são comuns. O diagnóstico clínico depende da avaliação de um profissional com experiência na doença. Ainda assim, há grande desconhecimento, inclusive entre os próprios médicos.
5: Não dá para fazer um ultrassom, uma tomografia. Tem alguns exames que nos auxiliam, nos direcionam, mas não dá para fechar o diagnóstico de lipedema. Então, é aquela mulher que é frustrada, vai no médico, e não é só na população geral. Pelos próprios colegas médicos, tem essa dificuldade diagnóstica.
4: A origem do lipedema envolve fatores genéticos e hormonais. A estimativa é de que cerca de 12% das mulheres possam apresentar algum grau da doença. A puberdade, a gravidez e a menopausa são descritas como possíveis gatilhos para o agravamento dos sintomas.
5: Quando que vai ser o gatilho para piorar esses sintomas ou essa aparência? Fases da vida da mulher que tem oscilação hormonal. Quando entra na menarca, ali na primeira menstruação, quando ela fica grávida, quando entra na menopausa.
4: O quadro pode estar associado a outras condições, como varizes, que estão presentes em cerca de metade das pacientes, mas nem sempre há comprometimento vascular. O tratamento visa controlar a doença e melhorar a qualidade de vida. Ter alimentação equilibrada, com restrição de alimentos considerados inflamatórios, como açúcar, álcool, ultraprocessados e, em alguns casos, glúten, ajuda a diminuir os sintomas. A prática de atividade física também é recomendada, principalmente exercícios de baixo impacto, como hidroginástica, natação e caminhada na água.
5: Muitas mulheres chegam buscando, por exemplo, lipo. Faz uma cirurgia aqui, tira essa gordura, porque a dor incomoda muito, então limita muito a qualidade de vida. Então, assim, não consegue fazer atividades diárias, rotina de trabalho, com esse desconforto, com essa sensibilidade. Então, pense que, assim, se eu tirar essa gordura, melhora. Mas é uma doença que ela não tem cura. Por isso que, antes até de fazer algo, não que a cirurgia, a lipo, essa parte da abordagem da cirurgia plástica, não faça parte do tratamento, é um pilar do tratamento, sim. Mas muitas eu acompanho conservadoramente, que a gente fala, então, clinicamente, sem ter que fazer uma cirurgia. E hoje, os plásticos também, eles concordam com isso, que a gente tem que desinflamar.

0: queimar essa gordura primeiro.
1: A fisioterapia com técnicas específicas de drenagem linfática pode contribuir para aliviar o mal-estar. O uso de meias ou roupas de compressão, vitaminas e terapias também ajuda a controlar o desconforto e a dor. O uso de canetas emagrecedoras vem sendo alvo de estudos contra o lipedema, mas ainda não há indicação formal. Outra preocupação dos profissionais é a falta de informação. Ela abre espaço para tratamentos sem comprovação científica e promessa de resultados rápidos. A especialista alerta para a importância de acompanhamento médico e cautela com soluções milagrosas que são divulgadas nas redes e na internet. Para muitas pacientes, a obtenção de um diagnóstico já representa um alívio.
0: Tem muito esse desconforto estético, tem a vergonha das mulheres. É uma doença, isso evolui, então isso tem um contexto inflamatório. E essa gordura doente, além de prejudicar a qualidade de vida dela, pode ter alterações ali articulares e de mobilidade. É muito importante a gente tratar por isso.
1: 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Obrigada pela audiência. Até a próxima semana.

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1: Paris, 9 de junho de 2026. Essas são as principais notícias desta terça-feira. O exército israelense convocou hoje os moradores da cidade de Tiro e arredores, no sul do Líbano, a deixarem suas casas em previsão de novos ataques contra o grupo Hezbollah na região. O anúncio foi feito apesar de Israel e Irã terem concordado ontem suspender os ataques mútuos dos últimos dias após pedidos do presidente americano Donald Trump. Segundo ele, a diplomacia americana está realizando os últimos esforços em prol de um acordo de paz que deve ser concluído em até 3 dias. Trump ainda afirmou que o primeiro-ministro israelense, Benjamin Netanyahu, foi advertido que poderia ficar isolado caso relançasse a guerra contra o Irã. Nessa manhã, o principal aeroporto internacional de Teherã anunciou um retorno à normalidade em suas condições de operação, um dia após a reabertura do espaço aéreo do país, que havia sido parcialmente fechado entre domingo e ontem, devido aos bombardeios israelenses. Há 2 dias da abertura da Copa do Mundo de Futebol, cresce o temor de que as tensões geopolíticas monopolizem o evento. Nessa manhã, a Federação Iraniana de Futebol acusou os Estados Unidos de terem retirado sua cota de ingressos para o Mundial, denunciando um obstáculo à presença de torcedores iranianos. O texto cita um regulamento da FIFA que prevê a atribuição de 8% das entradas de cada partida às federações dos países participantes. Na véspera, a FIFA confirmou que o premiado árbitro somali Omar Abdulkadir Artan não poderá participar da Copa após ter sua entrada negada nos Estados Unidos. O Papa Leão XIV cumpre nesta terça seu último compromisso em Madrid, onde se reúne com milhares de voluntários que ajudaram na organização da visita à capital espanhola. Em seguida, ele embarca para Barcelona, onde fará uma homilia na Catedral de Santa Cruz e Santa Eulália. À noite acontece a segunda vigília de oração da viagem no Estádio Olímpico, onde o Papa também fará um discurso aos fiéis. O ponto alto da visita acontece amanhã, com a ida à Basílica da Sagrada Família, onde o pontífice preside uma missa solene e inaugura a Torre Central do Templo, marcando o centenário da morte do arquiteto Antônio Gaudí. Na Ucrânia, ao menos 5 pessoas morreram e cerca de 40 ficaram feridas nesta terça em ataques russos contra as regiões de Kharkiv e Zaporígia, no nordeste e sul do país. A Rússia lançou um total de 166 drones e 2 mísseis durante a noite. Onze horas e 30 minutos em Paris, 6:30 pelo horário de Brasília. 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
1: Bom dia, céu parcialmente nublado e 16 graus em Paris. Em destaque nesta terça-feira, 9 de junho de 2026. Exército israelense volta a convocar moradores do sul do Líbano a deixar suas casas em previsão de novos ataques. Donald Trump afirma que a diplomacia americana está realizando os últimos esforços em prol da conclusão de um acordo de paz com o Irã. E o Papa Leão XIV cumpre seu último compromisso em Madrid antes de embarcar para Barcelona, onde realiza uma aguardada missa na Basílica da Sagrada Família amanhã. Essas e outras notícias a seguir. O exército israelense convocou nesta terça os moradores da cidade de Tiro e arredores, no sul do Líbano, a deixarem suas casas em previsão de novos ataques contra o grupo Hezbollah na região. O anúncio foi feito apesar de Irã e Israel terem concordado na noite de segunda-feira suspender os ataques mútuos dos últimos dias, após pedidos do presidente americano Donald Trump. Nesta manhã, o principal aeroporto internacional de Teherã anunciou um retorno à normalidade em suas condições de operação, um dia após a reabertura do espaço aéreo do país, que havia sido parcialmente fechado entre domingo e segunda, devido aos bombardeios israelenses. Donald Trump afirmou ontem que a diplomacia americana está realizando os últimos esforços em prol da conclusão de um acordo, evocando um prazo de 2 a 3 dias. Segundo ele, o primeiro-ministro israelense Benjamin Netanyahu foi advertido que poderia ficar isolado caso relançasse a guerra contra o Irã. E a ONG independente Green Southerners, ativa nas denúncias sobre a destruição ambiental gerada pelo conflito no sul do Líbano, voltou a denunciar o uso de fósforo branco pelo exército israelense. O caso mais recente ocorreu na cidade de Nabatieh. Os detalhes com Adriana Moisés.
3: Em reportagem no sul do Líbano, a correspondente da RFI, Amélie Davi, conversou com o agricultor Hussein Ezedine, que fugiu de sua aldeia depois de perder sua casa, suas plantações e 35 ovelhas nos bombardeios israelenses, alguns dos quais envolveram fósforo branco.
4: Soube pela televisão que era fósforo. Eles atingiram a aldeia de Zawatar al-Garbia com fósforo. Dá para sentir no solo. A terra mudou desde o começo da guerra. Não há mais rendimento, entende?
3: Outro morador do sul do Líbano, Sadar Hashem, possui terras em Mansouri, perto da fronteira com Israel. Essa área foi bombardeada com fósforo branco em 19 de maio, segundo a ONG ambientalista. As terras dele não foram diretamente afetadas, mas Sadar Hashem está preocupado.
4: Os danos seriam imprevisíveis, honestamente. É terra morta, terra verdadeiramente morta. Nem tenho certeza se o solo pode ser recuperado.
3: O fósforo branco é uma arma incendiária e proibida pelo direito internacional quando usado em áreas civis densamente povoadas.
1: Há 2 dias da abertura da Copa do Mundo de Futebol, cresce o temor que as tensões geopolíticas possam monopolizar o evento. Nessa manhã, a Federação Iraniana de Futebol acusou os Estados Unidos de terem retirado sua cota de ingressos para o Mundial, denunciando um obstáculo à presença dos torcedores iranianos. O texto cita um regulamento da FIFA que prevê a atribuição de 8% das entradas de cada partida às federações dos países participantes. Nem a FIFA ou os Estados Unidos se pronunciaram até o momento sobre as acusações. Na véspera, a FIFA confirmou que o premiado árbitro somali Omar Abdulagir Artan não poderá participar da Copa após ter sua entrada nos Estados Unidos negada. A federação destacou que não tem capacidade para reverter a decisão, que diz ser de competência exclusiva dos Estados Unidos, que sediará o Mundial ao lado de México e Canadá. No Peru, o candidato da esquerda, Roberto Sanches, assumiu a liderança da contagem de votos do segundo turno das eleições presidenciais. Com 95% das urnas apuradas, Sanches conta com 50,1% dos votos contra 49,9% da conservadora Keiko Fujimori. Para que um vencedor seja proclamado, ainda será necessário examinar atas contestadas, que representam cerca de 450 mil votos, o que pode ainda levar vários dias. Na Bolívia, o presidente Rodrigo Paz sancionou na segunda-feira uma lei para decretar estado de exceção no país em meio à crise provocada por protestos contra o governo, que já duram mais de um mês. Os detalhes com o correspondente Pedro Panunzio.
5: O texto havia sido aprovado pela Câmara dos Deputados no sábado, durante uma sessão extraordinária. O governo Paz pode agora decretar estado de emergência e o Congresso terá até 72 horas para ratificar a medida. A aprovação ocorre em um cenário de crescente tensão política. Há mais de um mês, grupos que exigem a saída de Rodrigo Paz bloqueiam rodovias em diferentes regiões da Bolívia. Os protestos provocam dificuldades de abastecimento em várias cidades do país, incluindo La Paz, sede do governo. Ao promulgar a lei, o presidente rejeitou a possibilidade de renunciar. Paz atribuiu as mobilizações a grupos que classificou como narcoterroristas e afirmou que os responsáveis pelos protestos serão derrotados. Caso a medida entre em vigor, o que deve acontecer nos próximos dias, as Forças Armadas poderão atuar na contenção dos protestos. Se for aplicada, a legislação também abrirá caminho para restrições às liberdades de circulação e de reunião. De La Paz, na Bolívia, para a RFI, Pedro Panunzio.
1: Na Ucrânia, ao menos 5 pessoas morreram e cerca de 40 ficaram feridas nesta terça-feira em ataques russos contra as regiões de Kharkiv e Zaporizhia, no nordeste e sul do país. Segundo a Força Aérea Ucraniana, a Rússia lançou um total de 166 drones de longo alcance e 2 mísseis ao longo da noite, dos quais 146 projéteis foram interceptados. O presidente chinês Xi Jinping realiza nesta terça-feira seu segundo e último dia de visita à Coreia do Norte para uma cúpula bilateral. Na véspera, ele e o líder norte-coreano Kim Jong-un concordaram em reforçar a cooperação entre os dois países em diversos setores, econômico, militar, diplomático, e expressaram disposição para abrir um novo capítulo no desenvolvimento das relações bilaterais. Até o momento, nenhum dos dois países informou se Xi Jinping e Kim Jong-un discutiram ou não o programa nuclear de Pyongyang. 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
1: Olá, este é o segundo bloco do programa da RF Brasil. Na sequência, vamos saber como a imprensa francesa expressa seu nervosismo com a atitude do presidente americano Donald Trump antes do início da Copa do Mundo de Futebol. Depois, no RF Convida, entrevistamos a cantora franco-portuguesa Elcinha, que lança seu primeiro disco em conexão direta com a prosódia musical brasileira. Para terminar, no programa Saúde em Dia, o assunto é o lipedema, uma doença que pode ser confundida com obesidade e celulite. Mas antes, no programa Linha Direta, vamos até a Dinamarca conversar com a nossa correspondente sobre a gastronomia nórdica, que aposta em sustentabilidade para atrair turistas.
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4: Nos países nórdicos, a gastronomia se transformou em uma importante ferramenta de promoção turística da região. Mas por trás dos restaurantes premiados pelo Guia Michelin, chefes, pesquisadores e produtores defendem um modelo baseado em ingredientes locais, produção orgânica e sustentabilidade. O tema dominou os debates realizados em Copenhague durante uma semana dedicada à premiação do Guia Michelin. Da Dinamarca, a correspondente Fernanda Melo Larsen traz os detalhes. Olá, Fernanda, bom dia. Quando se fala em gastronomia nórdica, muita gente pensa logo nos restaurantes estrelados. Mas qual foi a principal discussão dos eventos realizados paralelamente à badalada premiação?
6: O foco principal estava em como a gastronomia pode ajudar a promover os países nórdicos, fortalecer produtores locais e estimular formas mais sustentáveis na produção e consumo de alimentos. Para Anders Nicolaisen, responsável pela área de gastronomia do Conselho Dinamarquês de Agricultura e Alimentação, a sustentabilidade precisa fazer parte do cotidiano das pessoas. De acordo com ele, se a população perder o interesse pela gastronomia, não faz sentido continuar investindo nela apenas como um produto de nicho ou de luxo. A Dinamarca é hoje uma das referências mundiais no consumo de produtos orgânicos. Cerca de 12% de todos os alimentos vendidos no país são orgânicos, um dos índices mais altos do mundo. O setor vê a gastronomia como uma ponte entre os agricultores, restaurantes e consumidores.
4: Agora, Fernanda, como essa filosofia aparece na prática?
6: Ela aparece de diferentes formas em toda a região. A chefe norueguesa Heidi Bjarkan, considerada uma referência em gastronomia sustentável, contou que cresceu em uma área rural e que o avô era pescador. Ela trabalha com ingredientes que fazem parte da culinária nórdica há gerações e defende uma conexão mais próxima entre os produtores, cozinheiros e consumidores. Já a pesquisadora groenlandesa Avaya Libet Hauptmann, da Universidade da Groenlândia, chamou a atenção para os desafios alimentares enfrentados naquela região, que ainda depende fortemente de produtos importados. Durante uma apresentação, ela mostrou um peixe seco, consumido localmente, apresentado como uma alternativa sustentável e rica em cálcio. A mensagem era que conhecimentos tradicionais e ingredientes locais também podem fazer parte das soluções para os desafios alimentares do futuro.
4: E como funciona, Fernanda, a relação entre gastronomia e turismo nesta região?
6: Os países nórdicos vêm usando a gastronomia como uma forma de promover sua identidade no exterior e atrair visitantes interessados em experiências ligadas à cultura local. Um dos exemplos mais conhecidos é os das Ilhas Faroé. O chef Paul Andreas Ziska ajudou a projetar internacionalmente a culinária do arquipélago, mostrando que um território pequeno e isolado também pode se tornar um destino gastronômico de relevância internacional. Cada vez mais restaurantes localizados em outras regiões da Dinamarca e dos demais países nórdicos vêm ganhando destaque internacional.
4: E, Fernanda, o que diferencia a gastronomia nórdica de outras grandes tradições culinárias?
6: Ao contrário de outras regiões conhecidas pela abundância de ingredientes e pelo clima mais favorável à agricultura, os países nórdicos convivem com invernos rigorosos, forte sazonalidade e uma oferta mais limitada de produtos. O resultado é uma gastronomia que valoriza ingredientes locais, produtos sazonais, técnicas tradicionais e a redução do desperdício.
4: Muito obrigado, Fernanda Melo Larsen, correspondente da RFI em Copenhague, que participou do Linha Direta de hoje.
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1: 3 dos principais jornais franceses desta terça lançam a contagem regressiva para a Copa do Mundo de futebol, mas sob o temor de que o presidente americano, Donald Trump, tente se apropriar do evento. Futebol sob seu controle, diz o jornal Libération em sua manchete, prevendo que o líder republicano ocultará o esporte em nome dos negócios. Trump acha que é o rei do Mundial, afirma o diário, destacando que os Estados Unidos acolhem a competição junto com o México e o Canadá. Libération destaca os paradoxos dos Estados Unidos como uma das sedes da Copa, entre eles o desinteresse da população pelo evento, já que a violenta política imigratória de Trump ataca quem mais faz crescer o futebol no país, os latinos. A Copa do Mundo, segundo Trump, é, antes de tudo, uma imensa operação financeira, diz Libé. Uma Copa sob alta tensão, afirma o jornal La Croix, lembrando que o evento terá início nessa quinta com um clima muito particular. O diário enumera alguns fatores que pioram o nervosismo: a guerra no Oriente Médio, as hostilidades entre os países sede, a presença de equipes de países que não se sentem bem-vindos nos Estados Unidos, entre outros. Para o jornal Le Parisien, não há dúvidas de que Trump já tira proveito político do evento, propício a uma mistura de patriotismo e de glorificação pessoal, diz. Nos últimos meses, a Copa do Mundo tomou uma dimensão ainda mais importante para o presidente americano, que vê sua popularidade cair diante do aumento da inflação e da queda do poder aquisitivo devido à guerra contra o Irã. Para o diário, Trump tentará usar o evento para cumprir sua eterna promessa de tornar os Estados Unidos grandes novamente.
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8: O RFI convida hoje a cantora franco-portuguesa Elcinha, que lança agora o seu primeiro álbum de estúdio, Liberdade. Um trabalho marcado por uma forte identidade multicultural e por um percurso entre França, Espanha, Brasil e Portugal. Bom dia, Elcinha.
9: Bom dia, muito prazer de estar aqui com vocês.
8: Prazer é todo nosso. O seu disco, seu primeiro álbum de estúdio se chama Liberdade. A liberdade é um longo caminho, né? Não cai do céu, é uma conquista também.
9: Total.
8: Eu queria que você falasse um pouquinho sobre esse título, porque o seu primeiro álbum se chama, enfim, Liberdade.
9: Começou, pra mim, já com a capoeira, que eu comecei com 13 anos, então eu já estava numa luta, numa dança pela libertação. Então, esse disco começa com a liberdade do escravo e, pouco a pouco, você vai indo na liberdade interior, a minha própria liberdade, como filha de imigrante, como mulher, como também afirmação do ser, apesar de todos os preconceitos que pode ter na sociedade, na família. Então, uma liberdade também pessoal, né?
8: E tem muita gente que fala, muitos escritores, que escrever em uma língua é também um jeito de ver o mundo. Cantar também, compor também, são maneiras de ver o mundo. Como que é? Como que você transita nessas diferentes identidades?
9: É justamente, a nível de canto, eu sempre tive uma conexão enorme cantando em português do Brasil. Tentei em francês várias vezes, tem uma música no disco que é misturado francês e português, mas é uma língua que me toca na alma, é uma sensibilidade profunda, eu acho que também tem a ver com minhas raízes. Então, é uma língua para mim de abertura, de conexão, de raiz. E o espanhol também me conecta, é um intermédio entre França e Portugal, porque de criança eu ia todos os anos para Portugal, passar pela Espanha.
8: Jamália Rodrigues, a Cesária Évora, passando talvez por Elza Soares e outras.
9: Nossa.
8: Que identidades femininas, né, te inspiram, te inspiraram nesse longo percurso, nessas viagens que você tem feito?
9: Então, eu tenho logo uma cantora que vem, que é Mayra Andrade. Mayra Andrade também, Cabo Verde, me inspira muito. Olha, vou te dizer também, Maria Bethânia, eu tenho um disco no carro. Ainda eu fico escutando. Elis Regina também, Nossos Pais. As músicas de Tropicália também. Apesar de eu não ter vivido isso e não ser brasileira, meu pai escutava, né? Porque chegou até Portugal. E também tem outras figuras mais hispânicas, como Natália Docu. Você falou da Cesária Évora também. Fiz uma cover do Saudade. Uau, arrepia muito.
8: E tem uma coisa do fado, uma certa melancolia, mas um fado mais contemporâneo. Na sua voz, eu reconheço isso. Mesmo junto com a alegria, tem uma certa evocação disso.
9: Total. Isso vem da minha mãe, apaixonada pelo fado. Era o sonho dela ser cantor, mas não estava muito bem valorizado naquela altura. Meu bisavô acordeonista e não funcionou, não deu muito certo. Então, depois a família cortou um pouco a música. Mas tinha um apego, tinha uma alma do fado muito forte. E agora, é verdade, quando eu canto, eu tenho essa, não vou dizer essa dor que leva o fado, mas tem um pouco de sofrimento, tem um pouco de saudade também no fado, que eu gosto. Hoje em dia, reconectei com isso. Porque antes eu era um pouco vergonha, sabe? De falar que você escuta o fado, né? Então, eu reconecto há pouco tempo, há um ano, assim, dois anos, com fado. E também a liberdade de mulher, porque teve a ditadura também em Portugal. Eu cresci numa família bastante conservadora. Tinha um pouco de machismo também. Não tô falando da família, mas da sociedade portuguesa.
8: Vamos falar então de Brasil. Vamos terminar falando disso, porque é um tema. Eu vi o nome da música, Navio Negreiro. É claro que me passou primeiro na cabeça Castro Alves.
9: Sim,
8: mas é claro também que nós estamos falando de um país, já que nós estamos falando do Brasil, o último país do mundo a abolir a escravatura em 1888.
9: Muito
8: ágil. Né? E uma ferida que traz consequências até o momento de agora, até 2026. E você canta e você incorpora essa menção. Queria que você falasse um pouquinho sobre essa música, por que você decidiu cantar, e eu quero que a gente termine o programa com você ao violão, se você me permite.
9: Sim, com certeza, prazer. Então, eu sei que essa música podia ser um pouco polêmica, primeiro começar o álbum com essa. Chegou esse tema de forma evidente para mim, também pela memória coletiva. E a sensibilidade que tem a ver com... Eu não quis fazer apropriação cultural, realmente. Eu fiz com maior humildade, respeito e amor. E um tema que não podemos esquecer. Então, é também uma memória, assim,

0: Foi um trechinho.
1: Um pedacinho.
0: Maravilha.
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3: Olá e sejam bem-vindos ao nosso programa Saúde em Dia de hoje. Você talvez já tenha ouvido falar do lipedema, uma doença crônica do tecido adiposo. Ela afeta principalmente mulheres e é caracterizada pelo acúmulo desproporcional de gordura nas pernas e braços. A patologia, apesar de comum, ainda é pouco diagnosticada e costuma ser confundida com obesidade ou celulite. A falta de tratamento adequado prolonga o sofrimento das pacientes. Segundo a cirurgiã vascular Natácia Domingues, uma das principais características do lipedema é o padrão desigual de distribuição da gordura. Enquanto a parte superior do corpo pode permanecer relativamente fina, pernas e quadris apresentam aumento de volume resistente a dietas e exercícios físicos. Ainda não existe um exame que feche o diagnóstico de lipedema.
4: Não falava-se tanto desse diagnóstico. Então, eu ia ao médico, porque elas têm sintomas, têm dor, têm peso, têm cansaço, têm inchaço. E tenta perder aquela gordura e nada resolve. Até começa a ter uma alteração estrutural no corpo, mas aquela gordura fica ali acumulada. O tratamento é diferente do que só uma restrição calórica, com acompanhamento especializado mesmo. Vai, faz exame e não tem nada de alterado. Então, fica aquela coisa assim, né? Coisa da sua cabeça. Ah, você é assim mesmo.
3: Além do aspecto estético, a condição costuma provocar sintomas físicos como dor, sensação de peso, inchaço, cansaço e sensibilidade ao toque. Hematomas espontâneos também são comuns. O diagnóstico clínico depende da avaliação de um profissional com experiência na doença. Ainda assim, há grande desconhecimento, inclusive entre os próprios médicos.
4: Não dá para fazer um ultrassom, uma tomografia. Tem alguns exames que nos auxiliam, nos direcionam, mas não dá para fechar o diagnóstico de lipedema. Então, é aquela mulher que é frustrada, vai no médico, e não é só na população geral. Pelos próprios colegas médicos, tem essa dificuldade diagnóstica.
3: A origem do lipedema envolve fatores genéticos e hormonais. A estimativa é de que cerca de 12% das mulheres possam apresentar algum grau da doença. A puberdade, a gravidez e a menopausa são descritas como possíveis gatilhos para o agravamento dos sintomas.
4: Quando que vai ser o gatilho para piorar esses sintomas ou essa aparência? Fases da vida da mulher que tem oscilação hormonal. Quando entra na menarca, ali na primeira menstruação, quando ela fica grávida, quando entra na menopausa.
3: O quadro pode estar associado a outras condições, como varizes, que estão presentes em cerca de metade das pacientes, mas nem sempre há comprometimento vascular. O tratamento visa controlar a doença e melhorar a qualidade de vida. Ter alimentação equilibrada, com restrição de alimentos considerados inflamatórios, como açúcar, álcool, ultraprocessados e, em alguns casos, glúten, ajuda a diminuir os sintomas. A prática de atividade física também é recomendada, principalmente exercícios de baixo impacto, como hidroginástica, natação e caminhada na água.
4: Muitas mulheres chegam buscando, por exemplo, lipo. Faz uma cirurgia aqui, tira essa gordura, porque

0: E os 9 de junho de 2026, essas são as principais notícias desta terça-feira. O exército israelense convocou hoje os moradores da cidade de Tiro e arredores, no sul do Líbano, a deixarem suas casas em previsão de novos ataques contra o grupo Hezbollah na região. O anúncio foi feito apesar de Israel e Irã terem concordado ontem suspender os ataques mútuos dos últimos dias após pedidos do presidente americano Donald Trump. Segundo ele, a diplomacia americana está realizando os últimos esforços em prol de um acordo de paz que deve ser concluído em até 3 dias. Trump ainda afirmou que o primeiro-ministro israelense, Benjamin Netanyahu, foi advertido que poderia ficar isolado caso relançasse a guerra contra o Irã. Nessa manhã, o principal aeroporto internacional de Teerã anunciou um retorno à normalidade em suas condições de operação, um dia após a reabertura do espaço aéreo do país, que havia sido parcialmente fechado entre domingo e ontem, devido aos bombardeios israelenses. Há 2 dias da abertura da Copa do Mundo de Futebol, cresce o temor de que as tensões geopolíticas monopolizem o evento. Nessa manhã, a Federação Iraniana de Futebol acusou os Estados Unidos de terem retirado sua cota de ingressos para o Mundial, denunciando um obstáculo à presença de torcedores iranianos. O texto cita um regulamento da FIFA que prevê a atribuição de 8% das entradas de cada partida às federações dos países participantes. Na véspera, a FIFA confirmou que o premiado árbitro somali Omar Abdulkadir Artan não poderá participar da Copa após ter sua entrada negada nos Estados Unidos. O Papa Leão XIV cumpre nesta terça seu último compromisso em Madrid, onde se reúne com milhares de voluntários que ajudaram na organização da visita à capital espanhola. Em seguida, ele embarca para Barcelona, onde fará uma homilia na Catedral de Santa Cruz e Santa Eulália. À noite acontece a segunda vigília de oração da viagem no Estádio Olímpico, onde o Papa também fará um discurso aos fiéis. O ponto alto da visita acontece amanhã, com a ida à Basílica da Sagrada Família, onde o pontífice preside uma missa solene e inaugura a Torre Central do Templo, marcando o centenário da morte do arquiteto Antônio Gaudí. Na Ucrânia, ao menos 5 pessoas morreram e cerca de 40 ficaram feridas nesta terça em ataques russos contra as regiões de Kharkiv e Zaporígia, no nordeste e sul do país. A Rússia lançou um total de 166 drones e 2 mísseis durante a noite. Onze horas e 30 minutos em Paris, 6:30 pelo horário de Brasília. 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
0: Bom dia, céu parcialmente nublado e 16 graus em Paris. Em destaque nesta terça-feira, 9 de junho de 2026. Exército israelense volta a convocar moradores do sul do Líbano a deixar suas casas em previsão de novos ataques. Donald Trump afirma que a diplomacia americana está realizando os últimos esforços em prol da conclusão de um acordo de paz com o Irã. E o Papa Leão XIV cumpre seu último compromisso em Madrid antes de embarcar para Barcelona, onde realiza uma aguardada missa na Basílica da Sagrada Família amanhã. Essas e outras notícias a seguir. O exército israelense convocou nesta terça os moradores da cidade de Tiro e arredores, no sul do Líbano, a deixarem suas casas em previsão de novos ataques contra o grupo Hezbollah na região. O anúncio foi feito apesar de Irã e Israel terem concordado na noite de segunda-feira suspender os ataques mútuos dos últimos dias, após pedidos do presidente americano Donald Trump. Nesta manhã, o principal aeroporto internacional de Teerã anunciou um retorno à normalidade em suas condições de operação, um dia após a reabertura do espaço aéreo do país, que havia sido parcialmente fechado entre domingo e segunda, devido aos bombardeios israelenses. Donald Trump afirmou ontem que a diplomacia americana está realizando os últimos esforços em prol da conclusão de um acordo, evocando um prazo de 2 a 3 dias. Segundo ele, o primeiro-ministro israelense Benjamin Netanyahu

0: foi advertido que poderia ficar isolado caso relançasse a guerra contra o Irã. E a ONG independente Green Southerners, ativa nas denúncias sobre a destruição ambiental gerada pelo conflito no sul do Líbano, voltou a denunciar o uso de fósforo branco pelo exército israelense. O caso mais recente ocorreu na cidade de Nabatieh. Os detalhes com Adriana Moisés.
1: Em reportagem no sul do Líbano, a correspondente da RFI, Amélie Davi, conversou com o agricultor Hussein Ezedine, que fugiu de sua aldeia depois de perder sua casa, suas plantações e 35 ovelhas nos bombardeios israelenses, alguns dos quais envolveram fósforo branco.
2: Soube pela televisão que era fósforo. Eles atingiram a aldeia de Zawatar al-Garbia com fósforo. Dá para sentir no solo. A terra mudou desde o começo da guerra. Não há mais rendimento, entende?
1: Outro morador do sul do Líbano, Sadar Hashem, possui terras em Mansouri, perto da fronteira com Israel. Essa área foi bombardeada com fósforo branco em 19 de maio, segundo a ONG ambientalista. As terras dele não foram diretamente afetadas, mas Sadar Hashem está preocupado.
2: Os danos seriam imprevisíveis, honestamente. É terra morta, terra verdadeiramente morta. Nem tenho certeza se o solo pode ser recuperado.
1: O fósforo branco é uma arma incendiária e proibida pelo direito internacional quando usado em áreas civis densamente povoadas.
0: Há 2 dias da abertura da Copa do Mundo de Futebol, cresce o temor que as tensões geopolíticas possam monopolizar o evento. Nessa manhã, a Federação Iraniana de Futebol acusou os Estados Unidos de terem retirado sua cota de ingressos para o Mundial, denunciando um obstáculo à presença dos torcedores iranianos. O texto cita um regulamento da FIFA que prevê a atribuição de 8% das entradas de cada partida às federações dos países participantes. Nem a FIFA ou os Estados Unidos se pronunciaram até o momento sobre as acusações. Na véspera, a FIFA confirmou que o premiado árbitro somali Omar Abdulagir Artan não poderá participar da Copa após ter sua entrada nos Estados Unidos negada. A federação destacou que não tem capacidade para reverter a decisão, que diz ser de competência exclusiva dos Estados Unidos, que sediará o Mundial ao lado de México e Canadá. No Peru, o candidato da esquerda, Roberto Sanches, assumiu a liderança da contagem de votos do segundo turno das eleições presidenciais. Com 95% das urnas apuradas, Sanches conta com 50,1% dos votos contra 49,9% da conservadora Keiko Fujimori. Para que um vencedor seja proclamado, ainda será necessário examinar atas contestadas, que representam cerca de 450 mil votos, o que pode ainda levar vários dias. Na Bolívia, o presidente Rodrigo Paz sancionou na segunda-feira uma lei para decretar estado de exceção no país em meio à crise provocada por protestos contra o governo que já duram mais de um mês. Os detalhes com o correspondente Pedro Panunzio.
3: O texto havia sido aprovado pela Câmara dos Deputados no sábado durante uma sessão extraordinária. O governo Paz pode agora decretar estado de emergência e o Congresso terá até 72 horas para ratificar a medida. A aprovação ocorre em um cenário de crescente tensão política. Há mais de um mês, grupos que exigem a saída de Rodrigo Paz bloqueiam rodovias em diferentes regiões da Bolívia. Os protestos provocam dificuldades de abastecimento em várias cidades do país, incluindo La Paz, sede do governo. Ao promulgar a lei, o presidente rejeitou a possibilidade de renunciar. Paz atribuiu as mobilizações a grupos que classificou como narcoterroristas e afirmou que os responsáveis pelos protestos serão derrotados. Caso a medida entre em vigor, o que deve acontecer nos próximos dias, as Forças Armadas poderão atuar na contenção dos protestos. Se for aplicada, a legislação também abrirá caminho para restrições às liberdades de circulação e de reunião. De La Paz, na Bolívia, para a RFI, Pedro Panunzio.
0: Na Ucrânia, ao menos 5 pessoas morreram e cerca de 40 ficaram feridas nesta terça-feira em ataques russos contra as regiões de Kharkiv e Zaporizhia, no nordeste e sul do país. Segundo a Força Aérea Ucraniana, a Rússia lançou um total de 166 drones de longo alcance e 2 mísseis ao longo da noite, dos quais 146 projéteis foram interceptados. O presidente chinês Xi Jinping realiza nesta terça-feira seu segundo e último dia de visita à Coreia do Norte para uma cúpula bilateral. Na véspera, ele e o líder norte-coreano Kim Jong-un concordaram em reforçar a cooperação entre os dois países em diversos setores, econômico, militar, diplomático, e expressaram disposição para abrir um novo capítulo no desenvolvimento das relações bilaterais. Até o momento, nenhum dos dois países informou se Xi Jinping e Kim Jong-un discutiram ou não o programa nuclear de Pyongyang. 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
0: Olá, este é o segundo bloco do programa da RFI Brasil. Na sequência, vamos saber como a imprensa francesa expressa seu nervosismo com a atitude do presidente americano Donald Trump antes do início da Copa do Mundo de Futebol. Depois, no RF Convida, entrevistamos a cantora franco-portuguesa Elcinha, que lança seu primeiro disco em conexão direta com a prosódia musical brasileira. Para terminar, no programa Saúde em Dia, o assunto é o lipedema, uma doença que pode ser confundida com obesidade e celulite. Mas antes, no programa Linha Direta, vamos até a Dinamarca conversar com a nossa correspondente sobre a gastronomia nórdica, que aposta em sustentabilidade para atrair turistas.
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2: Nos países nórdicos, a gastronomia se transformou em uma importante ferramenta de promoção turística da região. Mas por trás dos restaurantes premiados pelo Guia Michelin, chefes, pesquisadores e produtores defendem um modelo baseado em ingredientes locais, produção orgânica e sustentabilidade. O tema dominou os debates realizados em Copenhague durante uma semana dedicada à premiação do Guia Michelin. Da Dinamarca, a correspondente Fernanda Melo Larsen traz os detalhes. Olá, Fernanda, bom dia. Quando se fala em gastronomia nórdica, muita gente pensa logo nos restaurantes estrelados. Mas qual foi a principal discussão dos eventos realizados paralelamente à badalada premiação?
6: O foco principal estava em como a gastronomia pode ajudar a promover os países nórdicos, fortalecer produtores locais e estimular formas mais sustentáveis na produção e consumo de alimentos. Para Anders Nicolaisen, responsável pela área de gastronomia do Conselho Dinamarquês de Agricultura e Alimentação, a sustentabilidade precisa fazer parte do cotidiano das pessoas. De acordo com ele, se a população perder o interesse pela gastronomia, não faz sentido continuar investindo nela apenas como um produto de nicho ou de luxo. A Dinamarca é hoje uma das referências mundiais no consumo de produtos orgânicos. Cerca de 12% de todos os alimentos vendidos no país são orgânicos, um dos índices mais altos do mundo. O setor vê a gastronomia como uma ponte entre os agricultores, restaurantes e consumidores.
2: Agora, Fernanda, como essa filosofia aparece na prática?
6: Ela aparece de diferentes formas em toda a região. A chefe norueguesa Heidi Bjarkan, considerada uma referência em gastronomia sustentável, contou que cresceu em uma área rural e que o avô era pescador. Ela trabalha com ingredientes que fazem parte da culinária nórdica há gerações e defende uma conexão mais próxima entre os produtores, cozinheiros e consumidores. Já a pesquisadora groenlandesa Avaya Libet Hauptmann, da Universidade da Groenlândia, chamou a atenção para os desafios alimentares enfrentados naquela região, que ainda depende fortemente de produtos importados. Durante uma apresentação, ela mostrou um peixe seco, consumido localmente, apresentado como uma alternativa sustentável e rica em cálcio. A mensagem era que conhecimentos tradicionais e ingredientes locais também podem fazer parte das soluções para os desafios alimentares do futuro.
2: E como funciona, Fernanda, a relação entre gastronomia e turismo nesta região?
6: Os países nórdicos vêm usando a gastronomia como uma forma de promover sua identidade no exterior e atrair visitantes interessados em experiências ligadas à cultura local. Um dos exemplos mais conhecidos é os das Ilhas Faroé. O chefe Paul Andreas Ziska ajudou a projetar internacionalmente a culinária do arquipélago, mostrando que um território pequeno e isolado também pode se tornar um destino gastronômico de relevância internacional. Cada vez mais restaurantes localizados em outras regiões da Dinamarca e dos demais países nórdicos vêm ganhando destaque internacional.
2: E, Fernando, o que diferencia a gastronomia nórdica de outras grandes tradições culinárias?
6: Ao contrário de outras regiões conhecidas pela abundância de ingredientes e pelo clima mais favorável à agricultura, os países nórdicos convivem com invernos rigorosos, forte sazonalidade e uma oferta mais limitada de produtos. O resultado é uma gastronomia que valoriza ingredientes locais, produtos sazonais, técnicas tradicionais e a redução do desperdício.
2: Muito obrigado, Fernanda Melo Larsen, correspondente da RFI em Copenhague, que participou do Linha Direta de hoje.
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0: Três dos principais jornais franceses desta terça lançam a contagem regressiva para a Copa do Mundo de futebol, mas sob o temor de que o presidente americano, Donald Trump, tente se apropriar do evento. O futebol sob seu controle, diz o jornal Libération em sua manchete, prevendo que o líder republicano ocultará o esporte em nome dos negócios. Trump acha que é o rei do Mundial, afirma o diário, destacando que os Estados Unidos acolhem a competição junto com o México e o Canadá. Libération destaca os paradoxos dos Estados Unidos como uma das sedes da Copa, entre eles o desinteresse da população pelo evento, já que a violenta política imigratória de Trump ataca quem mais faz crescer o futebol no país, os latinos. A Copa do Mundo, segundo Trump, é, antes de tudo, uma imensa operação financeira, diz Libé. Uma Copa sob alta tensão, afirma o jornal La Croix, lembrando que o evento terá início nessa quinta com um clima muito particular. O diário enumera alguns fatores que pioram o nervosismo: a guerra no Oriente Médio, as hostilidades entre os países sede, a presença de equipes de países que não se sentem bem-vindos nos Estados Unidos, entre outros. Para o jornal Le Parisien, não há dúvidas de que Trump já tira proveito político do evento, propício a uma mistura de patriotismo e de glorificação pessoal, diz. Nos últimos meses, a Copa do Mundo tomou uma dimensão ainda mais importante para o presidente americano, que vê sua popularidade cair diante do aumento da inflação e da queda do poder aquisitivo devido à guerra contra o Irã. Para o diário, Trump tentará usar o evento para cumprir sua eterna promessa de tornar os Estados Unidos grandes novamente.
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7: O RFI convida hoje a cantora franco-portuguesa Elcinha, que lança agora o seu primeiro álbum de estúdio, Liberdade. Um trabalho marcado por uma forte identidade multicultural e por um percurso entre França, Espanha, Brasil e Portugal. Bom dia, Elcinha.
8: Bom dia, muito prazer de estar aqui com vocês.
7: Prazer é todo nosso. O seu disco, seu primeiro álbum de estúdio se chama Liberdade. A liberdade é um longo caminho, né? Não cai do céu, é uma conquista também.
8: Total.
7: Eu queria que você falasse um pouquinho sobre esse título, porque o seu primeiro álbum se chama, enfim, Liberdade.
8: Começou pra mim já com a capoeira, que eu comecei com 13 anos, então eu já estava numa luta, numa dança pela libertação. Então, esse disco começa com a liberdade do escravo e, pouco a pouco, você vai indo na liberdade interior, a minha própria liberdade, como filha de imigrante, como mulher, como também afirmação do ser, apesar de todos os preconceitos que pode ter na sociedade, na família. Então, uma liberdade também pessoal, né?
7: E tem muita gente que fala, muitos escritores, que escrever em uma língua é também um jeito de ver o mundo. Cantar também, compor também, são maneiras de ver o mundo. Como que é? Como que você transita nessas diferentes identidades?
8: É justamente, a nível de canto, eu sempre tive uma conexão enorme cantando em português do Brasil. Tentei em francês várias vezes, tem uma música no disco que é misturado francês e português, mas é uma língua que me toca na alma, é uma sensibilidade profunda, eu acho que também tem a ver com minhas raízes. Então é uma língua para mim de abertura, de conexão, de raiz. E o espanhol também me conecta, é um intermédio entre França e Portugal, porque de criança eu ia todos os anos para Portugal, passar pela Espanha.
7: Jamália Rodrigues, a Cesária Évora, passando talvez por Elza Soares e outras.
8: Nossa.
7: Que identidades femininas, né, te inspiram, te inspiraram nesse longo percurso, nessas viagens que você tem feito?
8: Então, eu tenho logo uma cantora que vem, que é Mayra Andrade. Mayra Andrade também, Cabo Verde, me inspira muito. Olha, vou te dizer também, Maria Bethânia, eu tenho um disco no carro, ainda eu fico escutando. Elis Regina também, Nossos Pais. As músicas de Tropicália também. Apesar de eu não ter vivido isso e não ser brasileira, meu pai escutava, né? Porque chegou até Portugal. E também tem outras figuras mais hispânicas, como Natália Docco. Você falou da Cesária Évora também. Fiz uma cover do Saudade. Uau, arrepia muito.
7: E tem uma coisa do fado, uma certa melancolia, mas um fado mais contemporâneo. Na sua voz, eu reconheço isso. Mesmo junto com a alegria, tem uma certa evocação disso.
8: Total. Isso vem da minha mãe, apaixonada pelo fado. Era o sonho dela ser cantor, mas não estava muito bem valorizado naquela altura. Meu bisavô acordeonista e não funcionou, não deu muito certo. Então depois a família cortou um pouco a música. Mas tinha um apego, tinha uma alma do fado muito forte. E agora, é verdade, quando eu canto, eu tenho essa, não vou dizer essa dor que leva o fado, mas tem um pouco de sofrimento, tem um pouco de saudade também no fado, que eu gosto. Hoje em dia, reconectei com isso. Porque antes eu era um pouco vergonha, sabe? De falar que você escuta o fado, né? Então, eu reconecto há pouco tempo, há um ano, assim, dois anos, com fado. E também a liberdade de mulher, porque teve a ditadura também em Portugal. Eu cresci numa família bastante conservadora. Tinha um pouco de machismo também. Não tô falando da família, mas da sociedade portuguesa.
7: Vamos falar então de Brasil. Vamos terminar falando disso, porque é um tema. Eu vi o nome da música, Navio Negreiro. É claro que me passou primeiro na cabeça Castro Alves.
8: Sim,
7: mas é claro também que nós estamos falando de um país, já que nós estamos falando do Brasil, o último país do mundo a abolir a escravatura em 1888.
8: Muito
7: tarde. Né? E uma ferida que traz consequências até o momento de agora, até 2026. E você canta e você incorpora essa menção. Eu queria que você falasse um pouquinho sobre essa música, por que você decidiu cantar, e eu quero que a gente termine o programa com você ao violão, se você me permite.
8: Sim, com certeza, prazer. Então, eu sei que essa música podia ser um pouco polêmica, primeiro começar o álbum com essa. Chegou esse tema de forma evidente para mim, também pela memória coletiva. E a sensibilidade que tem a ver com... Eu não quis fazer apropriação cultural, realmente. Eu fiz com maior humildade, respeito e amor. E um tema que não podemos esquecer. Então é também uma memória, assim.

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3: Olá e sejam bem-vindos ao nosso programa Saúde em Dia de hoje. Você talvez já tenha ouvido falar do lipedema, uma doença crônica do tecido adiposo. Ela afeta principalmente mulheres e é caracterizada pelo acúmulo desproporcional de gordura nas pernas e braços. A patologia, apesar de comum, ainda é pouco diagnosticada e costuma ser confundida com obesidade ou celulite. A falta de tratamento adequado prolonga o sofrimento das pacientes. Segundo a cirurgiã vascular Natácia Domingues, uma das principais características do lipedema é o padrão desigual de distribuição da gordura. Enquanto a parte superior do corpo pode permanecer relativamente fina, pernas e quadris apresentam aumento de volume resistente a dietas e exercícios físicos. Ainda não existe um exame que feche o diagnóstico de lipedema.
4: Não falava-se tanto desse diagnóstico. Então, eu ia ao médico, porque elas têm sintomas, têm dor, têm peso, têm cansaço, têm inchaço, e tenta perder aquela gordura e nada resolve. Até começa a ter uma alteração estrutural no corpo, mas aquela gordura fica ali acumulada. O tratamento é diferente do que só uma restrição calórica, com acompanhamento especializado mesmo. Vai, faz exame e não tem nada de alterado. Então, fica aquela coisa assim, né? Coisa da sua cabeça. Ah, você é assim mesmo.
3: Além do aspecto estético, a condição costuma provocar sintomas físicos como dor, sensação de peso, inchaço, cansaço e sensibilidade ao toque. Hematomas espontâneos também são comuns. O diagnóstico clínico depende da avaliação de um profissional com experiência na doença. Ainda assim, há grande desconhecimento, inclusive entre os próprios médicos.
4: Não dá para fazer um ultrassom, uma tomografia. Tem alguns exames que nos auxiliam, nos direcionam. Mas não dá para fechar o diagnóstico de lipedema. Então, é aquela mulher que é frustrada. Vai no médico e não é só na população geral. Pelos próprios colegas médicos, tem essa dificuldade diagnóstica.
3: A origem do lipedema envolve fatores genéticos e hormonais. A estimativa é de que cerca de 12% das mulheres possam apresentar algum grau da doença. A puberdade, a gravidez e a menopausa são descritas como possíveis gatilhos para o agravamento dos sintomas.
4: Quando que vai ser o gatilho para piorar esses sintomas ou essa aparência? Fases da vida da mulher que tem oscilação hormonal. Quando entra na menarca, ali na primeira menstruação, quando ela fica grávida, quando entra na menopausa.
3: O quadro pode estar associado a outras condições, como varizes, que estão presentes em cerca de metade das pacientes, mas nem sempre há comprometimento vascular. O tratamento visa controlar a doença e melhorar a qualidade de vida. Ter alimentação equilibrada, com restrição de alimentos considerados inflamatórios, como açúcar, álcool, ultraprocessados e, em alguns casos, glúten, ajuda a diminuir os sintomas. A prática de atividade física também é recomendada, principalmente exercícios de baixo impacto, como hidroginástica, natação e caminhada na água.
4: Muitas mulheres chegam buscando, por exemplo, lipo. Faz uma cirurgia aqui e tira essa gordura porque a dor incomoda muito, então limita muito a qualidade de vida. Então, assim, não consegue fazer atividades diárias, rotina de trabalho, com esse desconforto, com essa sensibilidade. Então, pense que, assim, se eu tirar essa gordura, melhora. Mas é uma doença que ela não tem cura. Por isso que, antes até de fazer algo, não que a cirurgia, a lipo, essa parte da abordagem da cirurgia plástica, não faça parte do tratamento, é um pilar do tratamento, sim. Mas muitas eu acompanho conservadoramente, que a gente fala, então, clinicamente, sem ter que fazer uma cirurgia. E hoje, os plásticos também, eles concordam com isso, que a gente tem que desinflamar essa gordura primeiro.
3: A fisioterapia com técnicas específicas de drenagem linfática pode contribuir para aliviar o mal-estar. O uso de meias ou roupas de compressão, vitaminas e terapias também ajuda a controlar o desconforto e a dor. O uso de canetas emagrecedoras vem sendo alvo de estudos contra o lipedema, mas ainda não há indicação formal. Outra preocupação dos profissionais é a falta de informação. Ela abre espaço para tratamentos sem comprovação científica e promessa de resultados rápidos. A especialista alerta para a importância de acompanhamento médico e cautela com soluções milagrosas que são divulgadas nas redes e na internet. Para muitas pacientes, a obtenção de um diagnóstico já representa um alívio.
4: Tem muito esse desconforto estético, tem a vergonha das mulheres. É uma doença, isso evolui, então isso tem um contexto inflamatório. E essa gordura doente, além de prejudicar a qualidade de vida dela, pode ter alterações ali articulares e de mobilidade. é muito importante a gente tratar por isso.
3: Você ouviu Saúde em Dia. Obrigada pela audiência. Até a próxima semana.

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1: Paris, 9 de junho de 2026. Essas são as principais notícias desta terça-feira. O exército israelense convocou hoje os moradores da cidade de Tiro e arredores, no sul do Líbano, a deixarem suas casas em previsão de novos ataques contra o grupo Hezbollah na região. O anúncio foi feito apesar de Israel e Irã terem concordado ontem suspender os ataques mútuos dos últimos dias após pedidos do presidente americano Donald Trump. Segundo ele, a diplomacia americana está realizando os últimos esforços em prol de um acordo de paz que deve ser concluído em até 3 dias. Trump ainda afirmou que o primeiro-ministro israelense, Benjamin Netanyahu, foi advertido que poderia ficar isolado caso relançasse a guerra contra o Irã. Nessa manhã, o principal aeroporto internacional de Teherã anunciou um retorno à normalidade em suas condições de operação, um dia após a reabertura do espaço aéreo do país, que havia sido parcialmente fechado entre domingo e ontem, devido aos bombardeios israelenses. Há 2 dias da abertura da Copa do Mundo de Futebol, cresce o temor de que as tensões geopolíticas monopolizem o evento. Nessa manhã, a Federação Iraniana de Futebol acusou os Estados Unidos de terem retirado sua cota de ingressos para o Mundial, denunciando um obstáculo à presença de torcedores iranianos. O texto cita um regulamento da FIFA que prevê a atribuição de 8% das entradas de cada partida às federações dos países participantes. Na véspera, a FIFA confirmou que o premiado árbitro somali Omar Abdulkadir Artan não poderá participar da Copa após ter sua entrada negada nos Estados Unidos. O Papa Leão XIV cumpre nesta terça seu último compromisso em Madrid, onde se reúne com milhares de voluntários que ajudaram na organização da visita à capital espanhola. Em seguida, ele embarca para Barcelona, onde fará uma homilia na Catedral de Santa Cruz e Santa Eulália. À noite acontece a segunda vigília de oração da viagem no Estádio Olímpico, onde o Papa também fará um discurso aos fiéis. O ponto alto da visita acontece amanhã, com a ida à Basílica da Sagrada Família, onde o pontífice preside uma missa solene e inaugura a Torre Central do Templo, marcando o centenário da morte do arquiteto Antônio Gaudí. Na Ucrânia, ao menos 5 pessoas morreram e cerca de 40 ficaram feridas nessa terça em ataques russos contra as regiões de Kharkiv e Zaporígia, no nordeste e sul do país. A Rússia lançou um total de 166 drones e 2 mísseis durante a noite. Onze horas e 30 minutos em Paris, 6:30 pelo horário de Brasília. 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
1: Bom dia, céu parcialmente nublado e 16 graus em Paris. Em destaque nesta terça-feira, 9 de junho de 2026. Exército israelense volta a convocar moradores do sul do Líbano a deixar suas casas em previsão de novos ataques. Donald Trump afirma que a diplomacia americana está realizando os últimos esforços em prol da conclusão de um acordo de paz com o Irã. E o Papa Leão XIV cumpre seu último compromisso em Madrid antes de embarcar para Barcelona, onde realiza uma aguardada missa na Basílica da Sagrada Família amanhã. Essas e outras notícias a seguir. O exército israelense convocou nesta terça os moradores da cidade de Tiro e arredores, no sul do Líbano, a deixarem suas casas em previsão de novos ataques contra o grupo Hezbollah na região. O anúncio foi feito apesar de Irã e Israel terem concordado na noite de segunda-feira suspender os ataques mútuos dos últimos dias, após pedidos do presidente americano Donald Trump. Nesta manhã, o principal aeroporto internacional de Teherã anunciou um retorno à normalidade em suas condições de operação, um dia após a reabertura do espaço aéreo do país, que havia sido parcialmente fechado entre domingo e segunda, devido aos bombardeios israelenses. Donald Trump afirmou ontem que a diplomacia americana está realizando os últimos esforços em prol da conclusão de um acordo, evocando um prazo de 2 a 3 dias. Segundo ele, o primeiro-ministro israelense Benjamin Netanyahu foi advertido que poderia ficar isolado caso relançasse a guerra contra o Irã. E a ONG independente Green Southerners, ativa nas denúncias sobre a destruição ambiental gerada pelo conflito no sul do Líbano, voltou a denunciar o uso de fósforo branco pelo exército israelense. O caso mais recente ocorreu na cidade de Nabatieh. Os detalhes com Adriana Moisés.
3: Em reportagem no sul do Líbano, a correspondente da RFI, Amélie Davi, conversou com o agricultor Hussein Ezedine, que fugiu de sua aldeia depois de perder sua casa, suas plantações e 35 ovelhas nos bombardeios israelenses, alguns dos quais envolveram fósforo branco.
4: Soube pela televisão que era fósforo. Eles atingiram a aldeia de Zawatar al-Garbia com fósforo. Dá para sentir no solo. A terra mudou desde o começo da guerra. Não há mais rendimento, entende?
3: Outro morador do sul do Líbano, Sadar Hashem, possui terras em Mansouri, perto da fronteira com Israel. Essa área foi bombardeada com fósforo branco em 19 de maio, segundo a ONG ambientalista. As terras dele não foram diretamente afetadas, mas Sadar Hashem está preocupado.
4: Os danos seriam imprevisíveis, honestamente. É terra morta, terra verdadeiramente morta. Nem tenho certeza se o solo pode ser recuperado.
3: O fósforo branco é uma arma incendiária e proibida pelo direito internacional quando usado em áreas civis densamente povoadas.
1: Há 2 dias da abertura da Copa do Mundo de Futebol, cresce o temor que as tensões geopolíticas possam monopolizar o evento. Nessa manhã, a Federação Iraniana de Futebol acusou os Estados Unidos de terem retirado sua cota de ingressos para o Mundial, denunciando um obstáculo à presença dos torcedores iranianos. O texto cita um regulamento da FIFA que prevê a atribuição de 8% das entradas de cada partida às federações dos países participantes. Nem a FIFA ou os Estados Unidos se pronunciaram até o momento sobre as acusações. Na véspera, a FIFA confirmou que o premiado árbitro somali Omar Abdulagir Artan não poderá participar da Copa após ter sua entrada nos Estados Unidos negada. A federação destacou que não tem capacidade para reverter a decisão, que diz ser de competência exclusiva dos Estados Unidos, que sediará o Mundial ao lado de México e Canadá. No Peru, o candidato da esquerda, Roberto Sanches, assumiu a liderança da contagem de votos do segundo turno das eleições presidenciais. Com 95% das urnas apuradas, Sanches conta com 50,1% dos votos contra 49,9% da conservadora Keiko Fujimori. Para que um vencedor seja proclamado, ainda será necessário examinar atas contestadas, que representam cerca de 450 mil votos, o que pode ainda levar vários dias. Na Bolívia, o presidente Rodrigo Paz sancionou na segunda-feira uma lei para decretar estado de exceção no país em meio à crise provocada por protestos contra o governo que já duram mais de um mês. Os detalhes com o correspondente Pedro Panunzio.
5: O texto havia sido aprovado pela Câmara dos Deputados no sábado durante uma sessão extraordinária. O governo Paz pode agora decretar estado de emergência e o Congresso terá até 72 horas para ratificar a medida. A aprovação ocorre em um cenário de crescente tensão política. Há mais de um mês, grupos que exigem a saída de Rodrigo Paz bloqueiam rodovias em diferentes regiões da Bolívia. Os protestos provocam dificuldades de abastecimento em várias cidades do país, incluindo La Paz, sede do governo. Ao promulgar a lei, o presidente rejeitou a possibilidade de renunciar. Paz atribuiu as mobilizações a grupos que classificou como narcoterroristas e afirmou que os responsáveis pelos protestos serão derrotados. Caso a medida entre em vigor, o que deve acontecer nos próximos dias, as Forças Armadas poderão atuar na contenção dos protestos. Se for aplicada, a legislação também abrirá caminho para restrições as liberdades de circulação e de reunião. De La Paz, na Bolívia, para a RFI, Pedro Panunzio.
1: Na Ucrânia, ao menos 5 pessoas morreram e cerca de 40 ficaram feridas nesta terça-feira em ataques russos contra as regiões de Kharkiv e Zaporizhia, no nordeste e sul do país. Segundo a Força Aérea Ucraniana, a Rússia lançou um total de 166 drones de longo alcance e 2 mísseis ao longo da noite, dos quais 146 projéteis foram interceptados. O presidente chinês Xi Jinping realiza nesta terça-feira seu segundo e último dia de visita à Coreia do Norte para uma cúpula bilateral. Na véspera, ele e o líder norte-coreano Kim Jong-un concordaram em reforçar a cooperação entre os dois países em diversos setores, econômico, militar, diplomático, e expressaram disposição para abrir um novo capítulo no desenvolvimento das relações bilaterais. Até o momento, nenhum dos dois países informou se Xi Jinping e Kim Jong-un discutiram ou não o programa nuclear de Pyongyang. 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
1: Olá, este é o segundo bloco do programa da RFI Brasil. Na sequência, vamos saber como a imprensa francesa expressa seu nervosismo com a atitude do presidente americano Donald Trump antes do início da Copa do Mundo de Futebol. Depois, no RF Convida, entrevistamos a cantora franco-portuguesa Elcinha, que lança seu primeiro disco em conexão direta com a prosódia musical brasileira. Para terminar, no programa Saúde em Dia, o assunto é o lipedema, uma doença que pode ser confundida com obesidade e celulite. Mas antes, no programa Linha Direta, vamos até a Dinamarca conversar com a nossa correspondente sobre a gastronomia nórdica, que aposta em sustentabilidade para atrair turistas.
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4: Nos países nórdicos, a gastronomia se transformou em uma importante ferramenta de promoção turística da região. Mas por trás dos restaurantes premiados pelo Guia Michelin, chefes, pesquisadores e produtores defendem um modelo baseado em ingredientes locais, produção orgânica e sustentabilidade. O tema dominou os debates realizados em Copenhague durante uma semana dedicada à premiação do Guia Michelin. Da Dinamarca, a correspondente Fernanda Melo Larsen traz os detalhes. Olá, Fernanda, bom dia. Quando se fala em gastronomia nórdica, muita gente pensa logo nos restaurantes estrelados. Mas qual foi a principal discussão dos eventos realizados paralelamente à badalada premiação?
6: O foco principal estava em como a gastronomia pode ajudar a promover os países nórdicos, fortalecer produtores locais e estimular formas mais sustentáveis na produção e consumo de alimentos. Para Anders Nicolaisen, responsável pela área de gastronomia do Conselho Dinamarquês de Agricultura e Alimentação, a sustentabilidade precisa fazer parte do cotidiano das pessoas. De acordo com ele, se a população perder o interesse pela gastronomia, não faz sentido continuar investindo nela apenas como um produto de nicho ou de luxo. A Dinamarca é hoje uma das referências mundiais no consumo de produtos orgânicos. Cerca de 12% de todos os alimentos vendidos no país são orgânicos, um dos índices mais altos do mundo. O setor vê a gastronomia como uma ponte entre os agricultores, restaurantes e consumidores.
4: Agora, Fernanda, como essa filosofia aparece na prática?
6: Ela aparece de diferentes formas em toda a região. A chefe norueguesa Heidi Bjarkan, considerada uma referência em gastronomia sustentável, contou que cresceu em uma área rural e que o avô era pescador. Ela trabalha com ingredientes que fazem parte da culinária nórdica há gerações e defende uma conexão mais próxima entre os produtores, cozinheiros e consumidores. Já a pesquisadora groenlandesa Avaya Libet Hauptmann da Universidade da Groenlândia, chamou a atenção para os desafios alimentares enfrentados naquela região, que ainda depende fortemente de produtos importados. Durante uma apresentação, ela mostrou um peixe seco, consumido localmente, apresentado como uma alternativa sustentável e rica em cálcio. A mensagem era que conhecimentos tradicionais e ingredientes locais também podem fazer parte das soluções para os desafios alimentares do futuro.
4: E como funciona, Fernanda, a relação entre gastronomia e turismo nesta região?
6: Os países nórdicos vêm usando a gastronomia como uma forma de promover sua identidade no exterior e atrair visitantes interessados em experiências ligadas à cultura local. Um dos exemplos mais conhecidos é os das Ilhas Faroé. O chef Paul Andreas Ziska ajudou a projetar internacionalmente a culinária do arquipélago, mostrando que um território pequeno e isolado também pode se tornar um destino gastronômico de relevância internacional. Cada vez mais restaurantes localizados em outras regiões da Dinamarca e dos demais países nórdicos vêm ganhando destaque internacional.
4: E, Fernanda, o que diferencia a gastronomia nórdica de outras grandes tradições culinárias?
6: Ao contrário de outras regiões conhecidas pela abundância de ingredientes e pelo clima mais favorável à agricultura, os países nórdicos convivem com invernos rigorosos, forte sazonalidade e uma oferta mais limitada de produtos. O resultado é uma gastronomia que valoriza ingredientes locais, produtos sazonais, técnicas tradicionais e a redução do desperdício.
4: Muito obrigado, Fernanda Melo Larsen, correspondente da RFI em Copenhague, que participou do Linha Direta de hoje.
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1: Três dos principais jornais franceses desta terça lançam a contagem regressiva para a Copa do Mundo de futebol, mas sob o temor de que o presidente americano, Donald Trump, tente se apropriar do evento. Futebol sob seu controle, diz o jornal Libération em sua manchete, prevendo que o líder republicano ocultará o esporte em nome dos negócios. Trump acha que é o rei do Mundial, afirma o diário, destacando que os Estados Unidos acolhem a competição junto com o México e o Canadá. Libération destaca os paradoxos dos Estados Unidos como uma das sedes da Copa, entre eles o desinteresse da população pelo evento, já que a violenta política imigratória de Trump ataca quem mais faz crescer o futebol no país, os latinos. A Copa do Mundo, segundo Trump, é, antes de tudo, uma imensa operação financeira, diz Libé. Uma Copa sob alta tensão, afirma o jornal La Croix, lembrando que o evento terá início nessa quinta com um clima muito particular. O diário enumera alguns fatores que pioram o nervosismo: a guerra no Oriente Médio, as hostilidades entre os países sede, a presença de equipes de países que não se sentem bem-vindos nos Estados Unidos, entre outros. Para o jornal Le Parisien, não há dúvidas de que Trump já tira proveito político do evento, propício a uma mistura de patriotismo e de glorificação pessoal, diz. Nos últimos meses, a Copa do Mundo tomou uma dimensão ainda mais importante para o presidente americano, que vê sua popularidade cair diante do aumento da inflação e da queda do poder aquisitivo devido à guerra contra o Irã. Para o diário, Trump tentará usar o evento para cumprir sua eterna promessa de tornar os Estados Unidos grandes novamente.
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9: O RFI convida hoje a cantora franco-portuguesa Elcinha, que lança agora o seu primeiro álbum de estúdio, Liberdade. Um trabalho marcado por uma forte identidade multicultural e por um percurso entre França, Espanha, Brasil, e Portugal. Bom dia, Alcinha.
10: Bom dia, muito prazer de estar aqui com vocês.
9: Prazer é todo nosso. É, o seu disco, seu primeiro álbum de estúdio se chama Liberdade. A liberdade é um longo caminho, né? Não cai do céu, é uma conquista também.
10: Total.
9: Eu queria que você falasse um pouquinho sobre esse título, porque o seu primeiro álbum se chama, enfim, Liberdade.
10: Começou pra mim já com a capoeira, que eu comecei com 13 anos, então eu já tava numa luta, numa dança pela libertação. Então esse disco começa com a liberdade do escravo e pouco a pouco você vai indo na liberdade interior, a minha própria liberdade, como filha de imigrante, como mulher, como também afirmação do ser, apesar de todos os preconceitos que pode ter na sociedade, na família. Então, uma liberdade também pessoal, né?
9: E tem muita gente que fala, muitos escritores, que escrever em uma língua é também um jeito de ver o mundo. Cantar também, compor também, são maneiras de ver o mundo. Como que é? Como que você transita nessas diferentes identidades?
10: É justamente, a nível de canto, eu sempre tive uma conexão enorme cantando em português do Brasil. Tentei em francês várias vezes, tem uma música no disco que é misturado francês e português, mas é uma língua que me toca na alma, é uma sensibilidade profunda, eu acho que também tem a ver com minhas raízes, então é uma língua para mim de abertura, de conexão, de raiz, e o espanhol também me conecta, é um intermédio entre França e Portugal, porque de criança eu ia todos os anos para Portugal, passar pela Espanha.
9: Jamália Rodrigues, a Cesária Évora, passando talvez por Elza Soares e outras.
10: Nossa.
9: Que identidades femininas, né, te inspiram, te inspiraram nesse longo percurso, nessas viagens que você tem feito?
10: Então, eu tenho logo uma cantora que vem, que é Mayra Andrade. Mayra Andrade também, Cabo Verde, me inspira muito. Olha, vou te dizer também, Maria Bethânia, eu tenho um disco no carro. Ainda eu fico escutando. Elis Regina também, Nossos Pais. As músicas de Tropicália também. Apesar de eu não ter vivido isso e não ser brasileira, meu pai escutava, né? Porque chegou até Portugal. E também tem outras figuras mais hispânicas, como Natália Docu. Você falou da Cesária Évora também. Fiz uma cover do Saudade. Uau, arrepia muito.
9: E tem uma coisa do fado, uma certa melancolia, mas um fado mais contemporâneo. Na sua voz, eu reconheço isso. Mesmo junto com a alegria, tem uma certa evocação disso.
10: Total. Isso vem da minha mãe, apaixonada pelo fado. Era o sonho dela ser cantor, mas não estava muito bem valorizado naquela altura. Meu bisavô acordeonista e não funcionou, não deu muito certo. Então depois a família cortou um pouco a música. Mas tinha um apego, tinha uma alma do fado muito forte. E agora, é verdade, quando eu canto, eu tenho essa, não vou dizer essa dor que leva o fado, mas tem um pouco de sofrimento, tem um pouco de saudade também no fado, que eu gosto. Hoje em dia, reconectei com isso. Porque antes eu era um pouco vergonha, sabe? De falar que você escuta o fado, né? Então, eu reconecto há pouco tempo, há um ano, assim, dois anos, com fado. E também a liberdade de mulher, porque teve a ditadura também em Portugal. Eu cresci numa família bastante conservadora. Tinha um pouco de machismo também. Não tô falando da família, mas da sociedade portuguesa.
9: Vamos falar então de Brasil. Vamos terminar falando disso, porque é um tema. Eu vi o nome da música, Navio Negreiro. É claro que me passou primeiro na cabeça Castro Alves.
10: Sim,
9: mas é claro também que nós estamos falando de um país, já que nós estamos falando do Brasil, o último país do mundo a abolir a escravatura em 1888.
10: Muito
9: tarde. Né? E uma ferida que traz consequências até o momento de agora, até 2026. E você canta e você incorpora essa menção. Eu queria que você falasse um pouquinho sobre essa música, por que você decidiu cantar, e eu quero que a gente termine o programa com você ao violão, se você me permite.
10: Sim, com certeza, prazer. Então, eu sei que essa música podia ser um pouco polêmica, primeiro começar o álbum com essa. Chegou esse tema de forma evidente para mim, também pela memória coletiva. E a sensibilidade que tem a ver com... Eu não quis fazer apropriação cultural, realmente. Eu fiz com maior humildade, respeito e amor. E um tema que não podemos esquecer. Então, é também uma memória, assim.

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3: Olá e sejam bem-vindos ao nosso programa Saúde em Dia de hoje. Você talvez já tenha ouvido falar do lipedema, uma doença crônica do tecido adiposo. Ela afeta principalmente mulheres e é caracterizada pelo acúmulo desproporcional de gordura nas pernas e braços. A patologia, apesar de comum, ainda é pouco diagnosticada e costuma ser confundida com obesidade ou celulite. A falta de tratamento adequado prolonga o sofrimento das pacientes. Segundo a cirurgiã vascular Natácia Domingues, uma das principais características do lipedema é o padrão desigual de distribuição da gordura. Enquanto a parte superior do corpo pode permanecer relativamente fina, pernas e quadris apresentam aumento de volume resistente a dietas e exercícios físicos. Ainda não existe um exame que feche o diagnóstico de lipedema.
4: Não falava-se tanto desse diagnóstico. Então, eu ia ao médico porque elas têm sintomas, têm dor, têm peso, têm cansaço, têm inchaço. E tenta perder aquela gordura e nada resolve. Até começa a ter uma alteração estrutural no corpo, mas aquela gordura fica ali acumulada. O tratamento é diferente do que só uma restrição calórica, com acompanhamento especializado mesmo. Vai, faz exame e não tem nada de alterado. Então, fica aquela coisa assim, né? Coisa da sua cabeça. Ah, você é assim mesmo.
3: Além do aspecto estético, a condição... A condição costuma provocar sintomas físicos como dor, sensação de peso, inchaço, cansaço e sensibilidade ao toque. Hematomas espontâneos também são comuns. O diagnóstico clínico depende da avaliação de um profissional com experiência na doença. Ainda assim, há grande desconhecimento, inclusive entre os próprios médicos.
4: Não dá para fazer um ultrassom, uma tomografia. Tem alguns exames que nos auxiliam, nos direcionam. Mas não dá para fechar o diagnóstico de lipedema. Então, é aquela mulher que é frustrada. Vai no médico e não é só na população geral. Pelos próprios colegas médicos, tem essa dificuldade diagnóstica.
3: A origem do lipedema envolve fatores genéticos e hormonais. A estimativa é de que cerca de 12% das mulheres possam apresentar algum grau da doença. A puberdade, a gravidez e a menopausa são descritas como possíveis gatilhos para o agravamento dos sintomas.
4: Quando que vai ser o gatilho para piorar esses sintomas ou essa aparência? Fases da vida da mulher que tem oscilação hormonal. Quando entra na menarca, ali na primeira menstruação, quando ela fica grávida, quando entra na menopausa.
3: O quadro pode estar associado a outras condições, como varizes, que estão presentes em cerca de metade das pacientes, mas nem sempre há comprometimento vascular. O tratamento visa controlar a doença e melhorar a qualidade de vida. Ter alimentação equilibrada, com restrição de alimentos considerados inflamatórios, como açúcar, álcool, ultraprocessados e, em alguns casos, glúten, ajuda a diminuir os sintomas. A prática de atividade física também é recomendada, principalmente exercícios de baixo impacto, como hidroginástica, natação e caminhada na água.
4: Muitas mulheres chegam buscando, por exemplo, lipo. Faz uma cirurgia aqui e tira essa gordura porque a dor incomoda muito. Então, limita muito a qualidade de vida. Então, assim, não consegue fazer atividades diárias, rotina de trabalho, com esse desconforto, com essa sensibilidade. Então, pense que, assim, se eu tirar essa gordura, melhora. Mas é uma doença que ela não tem cura. Por isso que, antes até de fazer algo, não que a cirurgia, a lipo, essa parte da abordagem da cirurgia plástica, não faça parte do tratamento, é um pilar do tratamento, sim. Mas muitas eu acompanho conservadoramente, que a gente fala, então, clinicamente, sem ter que fazer uma cirurgia. E hoje, os plásticos também, eles concordam com isso, que a gente tem que desinflamar essa gordura primeiro.
3: A fisioterapia com técnicas específicas de drenagem linfática pode contribuir para aliviar o mal-estar. O uso de meias ou roupas de compressão, vitaminas e terapias também ajuda a controlar o desconforto e a dor. O uso de canetas emagrecedoras vem sendo alvo de estudos contra o lipedema, mas ainda não há indicação formal. Outra preocupação dos profissionais é a falta de informação. Ela abre espaço para tratamentos sem comprovação científica e promessa de resultados rápidos. A especialista alerta para a importância de acompanhamento médico e cautela com soluções milagrosas que são divulgadas nas redes e na internet. Para muitas pacientes, a obtenção de um diagnóstico já representa um alívio.
4: Tem muito esse desconforto estético, tem a vergonha das mulheres. É uma doença, isso evolui, então isso tem um contexto inflamatório. E essa gordura doente, além de prejudicar a qualidade de vida dela, pode ter alterações ali articulares e de mobilidade. é muito importante a gente tratar por isso.
3: Você ouviu Saúde em Dia. Obrigada pela audiência. Até a próxima semana.

0: O exército israelense convocou nesta terça os moradores da cidade de Tiro e arredores, no sul do Líbano, a deixarem suas casas em previsão de novos ataques contra o grupo Hezbollah na região. O anúncio foi feito apesar de Irã e Israel terem concordado na noite de segunda-feira suspender os ataques mútuos dos últimos dias, após pedidos do presidente americano Donald Trump. Nesta manhã, o principal aeroporto internacional de Teerã anunciou um retorno à normalidade em suas condições de operação um dia após a reabertura do espaço aéreo do país, que havia sido parcialmente fechado entre domingo e segunda devido aos bombardeios israelenses. Donald Trump afirmou ontem que a diplomacia americana está realizando os últimos esforços em prol da conclusão de um acordo, evocando um prazo de 2 a 3 dias. Segundo ele, o primeiro-ministro israelense Benjamin Netanyahu foi advertido que poderia ficar isolado caso relançasse a guerra contra o Irã. E a ONG independente Green Southerners, ativa nas denúncias sobre a destruição ambiental gerada pelo conflito no sul do Líbano, voltou a denunciar o uso de fósforo branco pelo exército israelense. O caso mais recente ocorreu na cidade de Nabatieh. Os detalhes com Adriana Moisés.
1: Em reportagem no sul do Líbano, a correspondente da RFI, Amélie Davi, conversou com o agricultor Hussein Ezedine, que fugiu de sua aldeia depois de perder sua casa, suas plantações e 35 ovelhas nos bombardeios israelenses, alguns dos quais envolveram fósforo branco.
2: Soube pela televisão que era fósforo. Eles atingiram a aldeia de Zawatar al-Garbia com fósforo. Dá para sentir no solo. A terra mudou desde o começo da guerra. Não há mais rendimento, entende?
1: Outro morador do sul do Líbano, Sadar Hashem, possui terras em Mansouri, perto da fronteira com Israel. Esta área foi bombardeada com fósforo branco em 19 de maio, segundo a ONG ambientalista. As terras dele não foram diretamente afetadas, mas Sadar Hashem está preocupado.
2: Os danos seriam imprevisíveis, honestamente. É terra morta, terra verdadeiramente morta. Nem tenho certeza se o solo pode ser recuperado.
1: O fósforo branco é uma arma incendiária e proibida pelo direito internacional quando usado em áreas civis densamente povoadas.
0: Há 2 dias da abertura da Copa do Mundo de Futebol, cresce o temor que as tensões geopolíticas possam monopolizar o evento. Nessa manhã, a Federação Iraniana de Futebol acusou os Estados Unidos de terem retirado sua cota de ingressos para o Mundial, denunciando um obstáculo à presença dos torcedores iranianos. O texto cita um regulamento da FIFA que prevê a atribuição de 8% das entradas de cada partida às federações dos países participantes. Nem a FIFA ou os Estados Unidos se pronunciaram até o momento sobre as acusações. Na véspera, a FIFA confirmou que o premiado árbitro somali Omar Abitulagir Artan não poderá participar da Copa após ter sua entrada nos Estados Unidos negada. A federação destacou que não tem capacidade para reverter a decisão, que diz ser de competência exclusiva dos Estados Unidos, que sediará o Mundial ao lado de México e Canadá. No Peru, o candidato da esquerda, Roberto Sanches, assumiu a liderança da contagem de votos do segundo turno das eleições presidenciais. Com 95% das urnas apuradas, Sanches conta com 50,1% dos votos contra 49,9% da conservadora Keiko Fujimori. Para que um vencedor seja proclamado, ainda será necessário examinar atas contestadas, que representam cerca de 450 mil votos, o que pode ainda levar vários dias. Na Bolívia, o presidente Rodrigo Paz sancionou na segunda-feira uma lei para decretar estado de exceção no país em meio à crise provocada por protestos contra o governo que já duram mais de um mês. Os detalhes com o correspondente Pedro Panunzio.
3: O texto havia sido aprovado pela Câmara dos Deputados no sábado durante uma sessão extraordinária. O governo Paz pode agora decretar estado de emergência e o Congresso terá até 72 horas para ratificar a medida. A aprovação ocorre em um cenário de crescente tensão política. Há mais de um

0: Ex-grupos que exigem a saída de Rodrigo Paz bloqueiam rodovias em diferentes regiões da Bolívia. Os protestos provocam dificuldades de abastecimento em várias cidades do país, incluindo La Paz, sede do governo. Ao promulgar a lei, o presidente rejeitou a possibilidade de renunciar. Paz atribuiu as mobilizações a grupos que classificou como narcoterroristas e afirmou que os responsáveis pelos protestos serão derrotados. Caso a medida entre em vigor, o que deve acontecer nos próximos dias, as Forças Armadas poderão atuar na contenção dos protestos. Se for aplicada, a legislação também abrirá caminho para restrições às liberdades de circulação e de reunião. De La Paz, na Bolívia, para a RFI, Pedro Panunzio.
1: Na Ucrânia, ao menos 5 pessoas morreram e cerca de 40 ficaram feridas nesta terça-feira em ataques russos contra as regiões de Kharkiv e Zaporizhia, no nordeste e sul do país. Segundo a Força Aérea Ucraniana, a Rússia lançou um total de 166 drones de longo alcance e 2 mísseis ao longo da noite, dos quais 146 projéteis foram interceptados. O presidente chinês Xi Jinping realiza nesta terça-feira seu segundo e último dia de visita à Coreia do Norte para uma cúpula bilateral. Na véspera, ele e o líder norte-coreano Kim Jong-un concordaram em reforçar a cooperação entre os dois países em diversos setores, econômico, militar, diplomático, e expressaram disposição para abrir um novo capítulo no desenvolvimento das relações bilaterais. Até o momento, nenhum dos dois países informou se Xi Jinping e Kim Jong-un discutiram ou não o programa nuclear de Pyongyang. 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
1: Olá, este é o segundo bloco do programa da RFI Brasil. Na sequência, vamos saber como a imprensa francesa expressa seu nervosismo com a atitude do presidente americano Donald Trump antes do início da Copa do Mundo de Futebol. Depois, no RF Convida, entrevistamos a cantora franco-portuguesa Elcinha, que lança seu primeiro disco em conexão direta com a prosódia musical brasileira. Para terminar, no programa Saúde em Dia, o assunto é o lipedema, uma doença que pode ser confundida com obesidade e celulite. Mas antes, no programa Linha Direta, vamos até a Dinamarca conversar com a nossa correspondente sobre a gastronomia nórdica, que aposta em sustentabilidade para atrair turistas.
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4: Nos países nórdicos, a gastronomia se transformou em uma importante ferramenta de promoção turística da região. Mas por trás dos restaurantes premiados pelo Guia Michelin, chefes, pesquisadores e produtores defendem um modelo baseado em ingredientes locais, produção orgânica e sustentabilidade. O tema dominou os debates realizados em Copenhague durante uma semana dedicada à premiação do Guia Michelin. Da Dinamarca, a correspondente Fernanda Melo Larsen traz os detalhes. Olá, Fernanda, bom dia. Quando se fala em gastronomia nórdica, muita gente pensa logo nos restaurantes estrelados. Mas qual foi a principal discussão dos eventos realizados paralelamente à badalada premiação?
5: O foco principal estava em como a gastronomia pode ajudar a promover os países nórdicos, fortalecer produtores locais e estimular formas mais sustentáveis na produção e consumo de alimentos. Para Anders Nicolaisen, responsável pela área de gastronomia do Conselho Dinamarquês de Agricultura e Alimentação, a sustentabilidade precisa fazer parte do cotidiano das pessoas. De acordo com ele, se a população perder o interesse pela gastronomia, não faz sentido continuar investindo nela apenas como um produto de nicho ou de luxo. A Dinamarca é hoje uma das referências mundiais no consumo de produtos orgânicos. Cerca de 12% de todos os alimentos vendidos no país são orgânicos, um dos índices mais altos do mundo. O setor vê a gastronomia como uma ponte entre os agricultores, restaurantes e consumidores.
4: Agora, Fernanda, como essa filosofia aparece na prática?
5: Ela aparece de diferentes formas em toda a região. A chefe norueguesa Heidi Bjarkan considerada uma referência em gastronomia sustentável, contou que cresceu em uma área rural e que o avô era pescador. Ela trabalha com ingredientes que fazem parte da culinária nórdica há gerações e defende uma conexão mais próxima entre os produtores, cozinheiros e consumidores. Já a pesquisadora groenlandesa Avaya Libet Hauptmann, da Universidade da Groenlândia, chamou a atenção para os desafios alimentares enfrentados naquela região, que ainda depende fortemente de produtos importados. Durante uma apresentação, ela mostrou um peixe seco, consumido localmente, apresentado como uma alternativa sustentável e rica em cálcio. A mensagem era que conhecimentos tradicionais e ingredientes locais também podem fazer parte das soluções para os desafios alimentares do futuro.
4: E como funciona, Fernanda, a relação entre gastronomia e turismo nesta região?
5: Os países nórdicos vêm usando a gastronomia como uma forma de promover sua identidade no exterior e atrair visitantes interessados em experiências ligadas à cultura local. Um dos exemplos mais conhecidos é os das Ilhas Faroé. O chefe Paul Andreas Ziska ajudou a projetar internacionalmente a culinária do arquipélago, mostrando que um território pequeno e isolado também pode se tornar um destino gastronômico de relevância internacional. Cada vez mais restaurantes localizados em outras regiões da Dinamarca e dos demais países nórdicos vêm ganhando destaque internacional.
4: E, Fernando, o que diferencia a gastronomia nórdica de outras grandes tradições culinárias?
5: Ao contrário de outras regiões conhecidas pela abundância de ingredientes e pelo clima mais favorável à agricultura, os países nórdicos convivem com invernos rigorosos, forte sazonalidade e uma oferta mais limitada de produtos. O resultado é uma gastronomia que valoriza ingredientes locais, produtos sazonais, técnicas tradicionais e a redução do desperdício.
4: Muito obrigado, Fernanda Melo Larsen, correspondente da RFI em Copenhague, que participou do Linha Direta de hoje.
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1: 3 dos principais jornais franceses desta terça lançam a contagem regressiva para a Copa do Mundo de futebol, mas sob o temor de que o presidente americano, Donald Trump, tente se apropriar do evento. Futebol sob seu controle, diz o jornal Libération em sua manchete, prevendo que o líder republicano ocultará o esporte em nome dos negócios. Trump acha que é o rei do Mundial, afirma o diário, destacando que os Estados Unidos acolhem a competição junto com o México e o Canadá. Libération destaca os paradoxos dos Estados Unidos como uma das sedes da Copa, entre eles o desinteresse da população pelo evento, já que a violenta política imigratória de Trump ataca quem mais faz crescer o futebol no país, os latinos. A Copa do Mundo, segundo Trump, é, antes de tudo, uma imensa operação financeira, diz Libé. Uma Copa sob alta tensão, afirma o jornal La Croix, lembrando que o evento terá início nessa quinta com um clima muito particular. O diário enumera alguns fatores que pioram o nervosismo: a guerra no Oriente Médio, as hostilidades entre os países sede, a presença de equipes de países que não se sentem bem-vindos nos Estados Unidos, entre outros. Para o jornal Le Parisien, não há dúvidas de que Trump já tira proveito político do evento, propício a uma mistura de patriotismo e de glorificação pessoal, diz. Nos últimos meses, a Copa do Mundo tomou uma dimensão ainda mais importante para o presidente americano, que vê sua popularidade cair diante do aumento da inflação e da queda do poder aquisitivo devido à guerra contra o Irã. Para o diário, Trump tentará usar o evento para cumprir sua eterna promessa de tornar os Estados Unidos grandes novamente.
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7: O RFI convida hoje a cantora franco-portuguesa Elcinha, que lança agora o seu primeiro álbum de estúdio, Liberdade. Um trabalho marcado por uma forte identidade multicultural e por um percurso entre França, Espanha, Brasil e Portugal. Bom dia, Elcinha.
8: Bom dia, muito prazer de estar aqui com vocês.
7: Prazer é todo nosso. O seu disco, seu primeiro álbum de estúdio se chama Liberdade. A liberdade é um longo caminho, né? Não cai do céu, é uma conquista também.
8: Total.
7: Eu queria que você falasse um pouquinho sobre esse título, porque o seu primeiro álbum se chama, enfim, Liberdade.
8: Começou pra mim já com a capoeira, que eu comecei com 13 anos, então eu já estava numa luta, numa dança pela libertação. Então esse disco começa com a liberdade do escravo e pouco a pouco você vai indo na liberdade interior, a minha própria liberdade, como filha de imigrante, como mulher, como também afirmação do ser, apesar de todos os preconceitos que pode ter na sociedade, na família. Então, uma liberdade também pessoal, né?
7: E tem muita gente que fala, muitos escritores, que escrever em uma língua é também um jeito de ver o mundo. Cantar também, compor também, são maneiras de ver o mundo. Como que é? Como que você transita nessas diferentes identidades?
8: É justamente, a nível de canto, eu sempre tive uma conexão enorme cantando em português do Brasil. Tentei em francês várias vezes, tem uma música no disco que é misturado francês e português, mas é uma língua que me toca na alma, é uma sensibilidade profunda, eu acho que também tem a ver com minhas raízes. Então é uma língua para mim de abertura, de conexão, de raiz. E o espanhol também me conecta, é um intermédio entre França e Portugal, porque de criança eu ia todos os anos para Portugal, passar pela Espanha.
7: Jamália Rodrigues, a Cesária Évora, passando talvez por Elza Soares e outras.
8: Nossa.
7: Que identidades femininas, né, te inspiram, te inspiraram nesse longo percurso, nessas viagens que você tem feito?
8: Então, eu tenho logo uma cantora que vem, que é Mayra Andrade. Mayra Andrade também, Cabo Verde, me inspira muito. Olha, vou te dizer também, Maria Bethânia, eu tenho um disco no carro, ainda eu fico escutando. Elis Regina também, nossos pais. As músicas de Tropicália também. Apesar de eu não ter vivido isso e não ser brasileira, meu pai escutava, né? Porque chegou até Portugal. E também tem outras figuras mais hispânicas, como Natália Docco. Você fala da Cesária Évora também. Fiz uma cover do Saudade. Uau, arrepia muito.
7: E tem uma coisa do fado, uma certa melancolia, mas um fado mais contemporâneo. Na sua voz, eu reconheço isso. Mesmo junto com a alegria, tem uma certa evocação disso.
8: Total. Isso vem da minha mãe, apaixonada pelo fado. Era o sonho dela ser cantor, mas não estava muito bem valorizado naquela altura. Meu bisavô acordeonista e não funcionou, não deu muito certo. Então depois a família cortou um pouco a música. Mas tinha um apego, tinha uma alma do fado muito forte. E agora, é verdade, quando eu canto, eu tenho essa, não vou dizer essa dor que leva o fado, mas tem um pouco de sofrimento, tem um pouco de saudade também no fado, que eu gosto. Hoje em dia, reconectei com isso. Porque antes eu era um pouco vergonha, sabe? De falar que você escuta o fado, né? Então, eu reconecto há pouco tempo, há um ano, assim, dois anos, com fado. E também a liberdade de mulher, porque teve a ditadura também em Portugal. Eu cresci numa família bastante conservadora. Tinha um pouco de machismo também. Não tô falando da família, mas da sociedade portuguesa.
7: Vamos falar então de Brasil. Vamos terminar falando disso, porque é um tema. Eu vi o nome da música, Navio Negreiro. É claro que me passou primeiro na cabeça Castro Alves.
8: Sim,
7: inspirações. Mas é claro também que nós estamos falando de um país, já que nós estamos falando do Brasil, o último país do mundo a abolir a escravatura em 1888.
8: Muito
7: tarde. Né? E uma ferida que traz consequências até o momento de agora, até 2026. E você canta e você incorpora essa menção. Eu queria que você falasse um pouquinho sobre essa música, por que você decidiu cantar, e eu quero que a gente termine o programa com você ao violão, se você me permite.
8: Sim, com certeza, prazer. Então, eu sei que essa música podia ser um pouco polêmica, primeiro começar o álbum com essa. Chegou esse tema de forma evidente para mim, também pela memória coletiva. E a sensibilidade que tem a ver com... Eu não quis fazer apropriação cultural, realmente. Eu fiz com maior humildade, respeito e amor. E um tema que não podemos esquecer. Então é também uma memória, assim.

0: Põe um trechinho.
1: Um pedacinho.
2: Maravilha.
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4: Olá e sejam bem-vindos ao nosso programa Saúde em Dia de hoje. Você talvez já tenha ouvido falar do lipedema, uma doença crônica do tecido adiposo. Ela afeta principalmente mulheres e é caracterizada pelo acúmulo desproporcional de gordura nas pernas e braços. A patologia, apesar de comum, ainda é pouco diagnosticada e costuma ser confundida com obesidade ou celulite. A falta de tratamento adequado prolonga o sofrimento das pacientes. Segundo a cirurgiã vascular Natácia Domingues, uma das principais características do lipedema é o padrão desigual de distribuição da gordura. Enquanto a parte superior do corpo pode permanecer relativamente fina, pernas e quadris apresentam aumento de volume resistente a dietas e exercícios físicos. Ainda não existe um exame que feche o diagnóstico de lipedema.
5: Não falava-se tanto desse diagnóstico. Então, ia ao médico, porque elas têm sintomas, têm dor, têm peso, têm cansaço, têm inchaço, e tenta perder aquela gordura e nada resolve. Até começa a ter uma alteração estrutural no corpo, mas aquela gordura fica ali acumulada. O tratamento é diferente do que só uma restrição calórica, com acompanhamento especializado mesmo. Vai, faz exame e não tem nada de alterado. Então, fica aquela coisa assim, né? Coisa da sua cabeça. Ah, você é assim mesmo.
4: Além do aspecto estético, a condição costuma provocar sintomas físicos como dor, sensação de peso, inchaço, cansaço e sensibilidade ao toque. Hematomas espontâneos também são comuns. O diagnóstico clínico depende da avaliação de um profissional com experiência na doença. Ainda assim, há grande desconhecimento, inclusive entre os próprios médicos.
5: Não dá para fazer um ultrassom, uma tomografia. Tem alguns exames que nos auxiliam, nos direcionam. Mas não dá para fechar o diagnóstico de lipedema. Então, é aquela mulher que é frustrada. Vai no médico e não é só na população geral. Pelos próprios colegas médicos, tem essa dificuldade diagnóstica.
4: A origem do lipedema envolve fatores genéticos e hormonais. A estimativa é de que cerca de 12% das mulheres possam apresentar algum grau da doença. A puberdade, a gravidez e a menopausa são descritas como possíveis gatilhos para o agravamento dos sintomas.
5: Quando que vai ser o gatilho para piorar esses sintomas ou essa aparência? Fases da vida da mulher que tem oscilação hormonal. Quando entra na menarca, ali na primeira menstruação, quando ela fica grávida, quando entra na menopausa.
4: O quadro pode estar associado a outras condições, como varizes, que estão presentes em cerca de metade das pacientes, mas nem sempre há comprometimento vascular. O tratamento visa controlar a doença e melhorar a qualidade de vida. Ter alimentação equilibrada, com restrição de alimentos considerados inflamatórios, como açúcar, álcool, ultraprocessados e, em alguns casos, glúten, ajuda a diminuir os sintomas. A prática de atividade física também é recomendada, principalmente exercícios de baixo impacto, como hidroginástica, natação e caminhada na água.
5: Muitas mulheres chegam buscando, por exemplo, lipo. Faz uma cirurgia aqui, tira essa gordura, porque a dor incomoda muito, então limita muito a qualidade de vida. Então, assim, não consegue fazer atividades diárias, rotina de trabalho, com esse desconforto, com essa sensibilidade. Então, pense que, assim, se eu tirar essa gordura, melhora. Mas é uma doença que ela não tem cura. Por isso que, antes até de fazer algo, não que a cirurgia, a lipo, essa parte da abordagem da cirurgia plástica, não faça parte do tratamento, é um pilar do tratamento, sim. Mas muitas eu acompanho conservadoramente, que a gente fala, então, clinicamente, sem ter que fazer uma cirurgia. E hoje, os plásticos também, eles concordam com isso, que a gente tem que desinflamar essa gordura primeiro.
4: A fisioterapia com técnicas específicas de drenagem linfática pode contribuir para aliviar o mal-estar. O uso de meias ou roupas de compressão, vitaminas e terapias também ajuda a controlar o desconforto e a dor. O uso de canetas emagrecedoras vem sendo alvo de estudos contra o lipedema, mas ainda não há indicação formal. Outra preocupação dos profissionais é a falta de informação. Ela abre espaço para tratamentos sem comprovação científica e promessa de resultados rápidos. A especialista alerta para a importância de acompanhamento médico e cautela com soluções milagrosas que são divulgadas nas redes e na internet. Para muitas pacientes, a obtenção de um diagnóstico já representa um alívio.
5: Tem muito esse desconforto estético, tem a vergonha das mulheres. É uma doença, isso evolui, então isso tem um contexto inflamatório. E essa gordura doente, além de prejudicar a qualidade de vida dela, pode ter alterações ali articulares e de mobilidade. é muito importante a gente tratar por isso.
4: Você ouviu Saúde em Dia. Obrigada pela audiência. Até a próxima semana.

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1: Paris, 9 de junho de 2026. Essas são as principais notícias desta terça-feira. O exército israelense convocou hoje os moradores da cidade de Tiro e arredores, no sul do Líbano, a deixarem suas casas em previsão de novos ataques contra o grupo Hezbollah na região. O anúncio foi feito apesar de Israel e Irã terem concordado ontem suspender os ataques mútuos dos últimos dias após pedidos do presidente americano Donald Trump. Segundo ele, a diplomacia americana está realizando os últimos esforços em prol de um acordo de paz que deve ser concluído em até 3 dias. Trump ainda afirmou que o primeiro-ministro israelense, Benjamin Netanyahu, foi advertido que poderia ficar isolado caso relançasse a guerra contra o Irã. Nessa manhã, o principal aeroporto internacional de Teherã anunciou um retorno à normalidade em suas condições de operação, um dia após a reabertura do espaço aéreo do país, que havia sido parcialmente fechado entre domingo e ontem, devido aos bombardeios israelenses. Há 2 dias da abertura da Copa do Mundo de Futebol, cresce o temor de que as tensões geopolíticas monopolizem o evento. Nessa manhã, a Federação Iraniana de Futebol acusou os Estados Unidos de terem retirado sua cota de ingressos para o Mundial, denunciando um obstáculo à presença de torcedores iranianos. O texto cita um regulamento da FIFA que prevê a atribuição de 8% das entradas de cada partida às federações dos países participantes. Na véspera, a FIFA confirmou que o premiado árbitro somali Omar Abdulkadir Artan não poderá participar da Copa após ter sua entrada negada nos Estados Unidos. O Papa Leão XIV cumpre nesta terça seu último compromisso em Madrid, onde se reúne com milhares de voluntários que ajudaram na organização da visita à capital espanhola. Em seguida, ele embarca para Barcelona, onde fará uma homilia na Catedral de Santa Cruz e Santa Eulália. À noite acontece a segunda vigília de oração da viagem no Estádio Olímpico, onde o Papa também fará um discurso aos fiéis. O ponto alto da visita acontece amanhã, com a ida à Basílica da Sagrada Família, onde o pontífice preside uma missa solene e inaugura a Torre Central do Templo, marcando o centenário da morte do arquiteto Antônio Gaudí. Na Ucrânia, ao menos 5 pessoas morreram e cerca de 40 ficaram feridas nesta terça em ataques russos contra as regiões de Kharkiv e Zaporígia, no nordeste e sul do país. A Rússia lançou um total de 166 drones e 2 mísseis durante a noite. Onze horas e 30 minutos em Paris, 6:30 pelo horário de Brasília. 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
1: Bom dia, céu parcialmente nublado e 16 graus em Paris. Em destaque nesta terça-feira, 9 de junho de 2026. Exército israelense volta a convocar moradores do sul do Líbano a deixar suas casas em previsão de novos ataques. Donald Trump afirma que a diplomacia americana está realizando os últimos esforços em prol da conclusão de um acordo de paz com o Irã. E o Papa Leão XIV cumpre seu último compromisso em Madrid antes de embarcar para Barcelona, onde realiza uma aguardada missa na Basílica da Sagrada Família amanhã. Essas e outras notícias a seguir. O exército israelense convocou nesta terça os moradores da cidade de Tiro e arredores, no sul do Líbano, a deixarem suas casas em previsão de novos ataques contra o grupo Hezbollah na região. O anúncio foi feito apesar de Irã e Israel terem concordado na noite de segunda-feira suspender os ataques mútuos dos últimos dias, após pedidos do presidente americano Donald Trump. Nesta manhã, o principal aeroporto internacional de Teherã anunciou um retorno à normalidade em suas condições de operação, um dia após a reabertura do espaço aéreo do país, que havia sido parcialmente fechado entre domingo e segunda, devido aos bombardeios israelenses. Donald Trump afirmou ontem que a diplomacia americana está realizando os últimos esforços em prol da conclusão de um acordo, evocando um prazo de 2 a 3 dias. Segundo ele, o primeiro-ministro israelense Benjamin Netanyahu foi advertido que poderia ficar isolado caso relançasse a guerra contra o Irã. E a ONG independente Green Southerners, ativa nas denúncias sobre a destruição ambiental gerada pelo conflito no sul do Líbano, voltou a denunciar o uso de fósforo branco pelo exército israelense. O caso mais recente ocorreu na cidade de Nabatieh. Os detalhes com Adriana Moisés.
3: Em reportagem no sul do Líbano, a correspondente da RFI, Amélie Davi, conversou com o agricultor Hussein Ezedine, que fugiu de sua aldeia depois de perder sua casa, suas plantações e 35 ovelhas nos bombardeios israelenses, alguns dos quais envolveram fósforo branco.
4: Soube pela televisão que era fósforo. Eles atingiram a aldeia de Zawatar al-Garbia com fósforo. Dá para sentir no solo. A terra mudou desde o começo da guerra. Não há mais rendimento, entende?
3: Outro morador do sul do Líbano, Sadar Hashem, possui terras em Mansouri, perto da fronteira com Israel. Essa área foi bombardeada com fósforo branco em 19 de maio, segundo a ONG ambientalista. As terras dele não foram diretamente afetadas, mas Sadar Hashem está preocupado.
4: Os danos seriam imprevisíveis, honestamente. É terra morta, terra verdadeiramente morta. Nem tenho certeza se o solo pode ser recuperado.
3: O fósforo branco é uma arma incendiária e proibida pelo direito internacional quando usado em áreas civis densamente povoadas.
1: Há 2 dias da abertura da Copa do Mundo de Futebol, cresce o temor que as tensões geopolíticas possam monopolizar o evento. Nessa manhã, a Federação Iraniana de Futebol acusou os Estados Unidos de terem retirado sua cota de ingressos para o Mundial, denunciando um obstáculo à presença dos torcedores iranianos. O texto cita um regulamento da FIFA que prevê a atribuição de 8% das entradas de cada partida às federações dos países participantes. Nem a FIFA ou os Estados Unidos se pronunciaram até o momento sobre as acusações. Na véspera, a FIFA confirmou que o premiado árbitro somali Omar Abdulagir Artan não poderá participar da Copa após ter sua entrada nos Estados Unidos negada. A federação destacou que não tem capacidade para reverter a decisão, que diz ser de competência exclusiva dos Estados Unidos, que sediará o Mundial ao lado de México e Canadá. No Peru, o candidato da esquerda, Roberto Sanches, assumiu a liderança da contagem de votos do segundo turno das eleições presidenciais. Com 95% das urnas apuradas, Sanches conta com 50,1% dos votos contra 49,9% da conservadora Keiko Fujimori. Para que um vencedor seja proclamado, ainda será necessário examinar atas contestadas, que representam cerca de 450 mil votos, o que pode ainda levar vários dias. Na Bolívia, o presidente Rodrigo Paz sancionou na segunda-feira uma lei para decretar estado de exceção no país em meio à crise provocada por protestos contra o governo que já duram mais de um mês. Os detalhes com o correspondente Pedro Panunzio.
5: O texto havia sido aprovado pela Câmara dos Deputados no sábado durante uma sessão extraordinária. O governo Paz pode agora decretar estado de emergência e o Congresso terá até 72 horas para ratificar a medida. A aprovação ocorre em um cenário de crescente tensão política. Há mais de um mês, grupos que exigem a saída de Rodrigo Paz bloqueiam rodovias em diferentes regiões da Bolívia. Os protestos provocam dificuldades de abastecimento em várias cidades do país, incluindo La Paz, sede do governo. Ao promulgar a lei, o presidente rejeitou a possibilidade de renunciar. Paz atribuiu as mobilizações a grupos que classificou como narcoterroristas e afirmou que os responsáveis pelos protestos serão derrotados. Caso a medida entre em vigor, o que deve acontecer nos próximos dias, as Forças Armadas poderão atuar na contenção dos protestos. Se for aplicada, a legislação também abrirá caminho para restrições às liberdades de circulação e de reunião. De La Paz, na Bolívia, para a RFI, Pedro Panunzio.
1: Na Ucrânia, ao menos 5 pessoas morreram e cerca de 40 ficaram feridas nesta terça-feira em ataques russos contra as regiões de Kharkiv e Zaporizhia, no nordeste e sul do país. Segundo a Força Aérea Ucraniana, a Rússia lançou um total de 166 drones de longo alcance e 2 mísseis ao longo da noite, dos quais 146 projéteis foram interceptados. O presidente chinês Xi Jinping realiza nesta terça-feira seu segundo e último dia de visita à Coreia do Norte para uma cúpula bilateral. Na véspera, ele e o líder norte-coreano Kim Jong-un concordaram em reforçar a cooperação entre os dois países em diversos setores, econômico, militar, diplomático, e expressaram disposição para abrir um novo capítulo no desenvolvimento das relações bilaterais. Até o momento, nenhum dos dois países informou se Xi Jinping e Kim Jong-un discutiram ou não o programa nuclear de Pyongyang. 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
1: Olá, este é o segundo bloco do programa da RFI Brasil. Na sequência, vamos saber como a imprensa francesa expressa seu nervosismo com a atitude do presidente americano Donald Trump antes do início da Copa do Mundo de Futebol. Depois, no RF Convida, entrevistamos a cantora franco-portuguesa Elcinha, que lança seu primeiro disco em conexão direta com a prosódia musical brasileira. Para terminar, no programa Saúde em Dia, o assunto é o lipedema, uma doença que pode ser confundida com obesidade e celulite. Mas antes, no programa Linha Direta, vamos até a Dinamarca conversar com a nossa correspondente sobre a gastronomia nórdica, que aposta em sustentabilidade para atrair turistas.
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4: Nos países nórdicos, a gastronomia se transformou em uma importante ferramenta de promoção turística da região. Mas por trás dos restaurantes premiados pelo Guia Michelin, chefes, pesquisadores e produtores defendem um modelo baseado em ingredientes locais, produção orgânica e sustentabilidade. O tema dominou os debates realizados em Copenhague durante uma semana dedicada à premiação do Guia Michelin. Da Dinamarca, a correspondente Fernanda Melo Larsen traz os detalhes. Olá, Fernanda, bom dia. Quando se fala em gastronomia nórdica, muita gente pensa logo nos restaurantes estrelados. Mas qual foi a principal discussão dos eventos realizados paralelamente à badalada premiação?
6: O foco principal estava em como a gastronomia pode ajudar a promover os países nórdicos, fortalecer produtores locais e estimular formas mais sustentáveis na produção e consumo de alimentos. Para Anders Nicolaisen, responsável pela área de gastronomia do Conselho Dinamarquês de Agricultura e Alimentação, a sustentabilidade precisa fazer parte do cotidiano das pessoas. De acordo com ele, se a população perder o interesse pela gastronomia, não faz sentido continuar investindo nela apenas como um produto de nicho ou de luxo. A Dinamarca é hoje uma das referências mundiais no consumo de produtos orgânicos. Cerca de 12% de todos os alimentos vendidos no país são orgânicos, um dos índices mais altos do mundo. O setor vê a gastronomia como uma ponte entre os agricultores, restaurantes e consumidores.
4: Agora, Fernanda, como essa filosofia aparece na prática?
6: Ela aparece de diferentes formas em toda a região. A chefe norueguesa Heidi Bjarkan, considerada uma referência em gastronomia sustentável, contou que cresceu em uma área rural e que o avô era pescador. Ela trabalha com ingredientes que fazem parte da culinária nórdica há gerações e defende uma conexão mais próxima entre os produtores, cozinheiros e consumidores. Já a pesquisadora groenlandesa Avaya Libet Hauptmann, da Universidade da Groenlândia, chamou a atenção para os desafios alimentares enfrentados naquela região, que ainda depende fortemente de produtos importados. Durante uma apresentação, ela mostrou um peixe seco, consumido localmente, apresentado como uma alternativa sustentável e rica em cálcio. A mensagem era que conhecimentos tradicionais e ingredientes locais também podem fazer parte das soluções para os desafios alimentares do futuro.
4: E como funciona, Fernanda, a relação entre gastronomia e turismo nesta região?
6: Os países nórdicos vêm usando a gastronomia como uma forma de promover sua identidade no exterior e atrair visitantes interessados em experiências ligadas à cultura local. Um dos exemplos mais conhecidos é os das Ilhas Faroé. O chefe Paul Andreas Ziska ajudou a projetar internacionalmente a culinária do arquipélago, mostrando que um território pequeno e isolado também pode se tornar um destino gastronômico de relevância internacional. Cada vez mais restaurantes localizados em outras regiões da Dinamarca e dos demais países nórdicos vêm ganhando destaque internacional.
4: E, Fernanda, o que diferencia a gastronomia nórdica de outras grandes tradições culinárias?
6: Ao contrário de outras regiões conhecidas pela abundância de ingredientes e pelo clima mais favorável à agricultura, os países nórdicos convivem com invernos rigorosos, forte sazonalidade e uma oferta mais limitada de produtos. O resultado é uma gastronomia que valoriza ingredientes locais, produtos sazonais, técnicas tradicionais e a redução do desperdício.
4: Muito obrigado, Fernanda Melo Larsen, correspondente da RFI em Copenhague, que participou do Linha Direta de hoje.
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1: 3 dos principais jornais franceses desta terça lançam a contagem regressiva para a Copa do Mundo de futebol, mas sob o temor de que o presidente americano, Donald Trump, tente se apropriar do evento. Futebol sob seu controle, diz o jornal Libération em sua manchete, prevendo que o líder republicano ocultará o esporte em nome dos negócios. Trump acha que é o rei do Mundial, afirma o diário, destacando que os Estados Unidos acolhem a competição junto com o México e o Canadá. Libération destaca os paradoxos dos Estados Unidos como uma das sedes da Copa, entre eles o desinteresse da população pelo evento, já que a violenta política imigratória de Trump ataca quem mais faz crescer o futebol no país, os latinos. A Copa do Mundo, segundo Trump, é, antes de tudo, uma imensa operação financeira, diz Libé. Uma Copa sob alta tensão, afirma o jornal La Croix, lembrando que o evento terá início nessa quinta com um clima muito particular. O diário enumera alguns fatores que pioram o nervosismo: a guerra no Oriente Médio, as hostilidades entre os países sede, a presença de equipes de países que não se sentem bem-vindos nos Estados Unidos, entre outros. Para o jornal Le Parisien, não há dúvidas de que Trump já tira proveito político do evento, propício a uma mistura de patriotismo e de glorificação pessoal, diz. Nos últimos meses, a Copa do Mundo tomou uma dimensão ainda mais importante para o presidente americano, que vê sua popularidade cair diante do aumento da inflação e da queda do poder aquisitivo devido à guerra contra o Irã. Para o diário, Trump tentará usar o evento para cumprir sua eterna promessa de tornar os Estados Unidos grandes novamente.
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8: O RFI convida hoje a cantora franco-portuguesa Elcinha, que lança agora o seu primeiro álbum de estúdio, Liberdade. Um trabalho marcado por uma forte identidade multicultural e por um percurso entre França, Espanha, Brasil e Portugal. Bom dia, Elcinha.
9: Bom dia, muito prazer de estar aqui com vocês.
8: Prazer é todo nosso. O seu primeiro álbum de estúdio se chama Liberdade. A liberdade é um longo caminho, né? Não cai do céu, é uma conquista também.
9: Total.
8: Eu queria que você falasse um pouquinho sobre esse título. Por que o seu primeiro álbum se chama, enfim, Liberdade?
9: Começou, pra mim, já com a capoeira, que eu comecei com 13 anos. Então, eu já estava numa luta, numa dança pela libertação. Então, esse disco começa com A Liberdade do Escravo e, pouco a pouco, você vai indo na liberdade interior, a minha própria liberdade, como filha de imigrante, como mulher, como também afirmação do ser, apesar de todos os preconceitos que pode ter na sociedade, na família. Então, uma liberdade também pessoal, né?
8: E tem muita gente que fala, muitos escritores, que escrever em uma língua é também um jeito de ver o mundo. Cantar também, compor também, são maneiras de ver o mundo. Como que, como que você transita nessas diferentes identidades?
9: É justamente, a nível de canto, eu sempre tive uma conexão enorme cantando em português do Brasil. Tentei em francês várias vezes, tem uma música no disco que é misturado francês e português, mas é uma língua que me toca na alma, é uma sensibilidade profunda, eu acho também tem a ver com minhas raízes. Então é uma língua para mim de abertura, de conexão, de raiz. E o espanhol também me conecta, é um intermédio entre França e Portugal, porque de criança eu ia todos os anos para Portugal, passar pela Espanha.
8: Jamália Rodrigues, a Cesária Évora, passando talvez por Elza Soares e outras.
9: Nossa.
8: Que identidades femininas, né, te inspiram, te inspiraram nesse longo percurso, nessas viagens que você tem feito?
9: Então, eu tenho logo uma cantora que vem, que é Mayra Andrade. Mayra Andrade também, Cabo Verde, me inspira muito. Olha, vou te dizer também, Maria Bethânia, eu tenho um disco no carro, ainda eu fico escutando. Elis Regina também, Nossos Pais. As músicas de Tropicália também. Apesar de eu não ter vivido isso e não ser brasileira, meu pai escutava, né? Porque chegou até Portugal. E também tem outras figuras mais hispânicas, como Natália Docco. Você falou da Cesária Évora também. Fiz uma cover do Saudade. Uau, arrepia muito.
8: E tem uma coisa do fado, uma certa melancolia, mas um fado mais contemporâneo. Na sua voz, eu reconheço isso. Mesmo junto com a alegria, tem uma certa evocação disso.
9: Total. Isso vem da minha mãe, apaixonada pelo fado. Era o sonho dela ser cantor, mas não estava muito bem valorizado naquela altura. Meu bisavô acordeonista e não funcionou, não deu muito certo. Então depois a família cortou um pouco a música. Mas tinha um apego, tinha uma alma do fado muito forte. E agora, é verdade, quando eu canto, eu tenho essa, não vou dizer essa dor que leva o fado, mas tem um pouco de sofrimento, tem um pouco de saudade também no fado, que eu gosto. Hoje em dia, reconectei com isso. Porque antes eu era um pouco vergonha, sabe? De falar que você escuta o fado, né? Então, eu reconecto há pouco tempo, há um ano, assim, dois anos, com fado. E também a liberdade de mulher, porque teve a ditadura também em Portugal. Eu cresci numa família bastante conservadora. Tinha um pouco de machismo também. Não tô falando da família, mas da sociedade portuguesa.
8: Vamos falar então de Brasil. Vamos terminar falando disso, porque é um tema. Eu vi o nome da música, Navio Negreiro. É claro que me passou primeiro na cabeça Castro Alves.
9: Sim,
8: mas é claro também que nós estamos falando de um país, já que nós estamos falando do Brasil, o último país do mundo a abolir a escravatura em 1888.
9: Muito
8: tarde. Né? E uma ferida que traz consequências até o momento de agora, até 2026. E você canta e você incorpora essa menção. Eu queria que você falasse um pouquinho sobre essa música, por que você decidiu cantar, e eu quero que a gente termine o programa com você ao violão, se você me permite.
9: Sim, com certeza, prazer. Então, eu sei que essa música podia ser um pouco polêmica. Primeiro, começar o álbum com essa. Chegou esse tema de forma evidente para mim, também pela memória coletiva. E a sensibilidade que tem a ver com... Eu não quis fazer apropriação cultural, realmente. Eu fiz com maior humildade, respeito e amor. E um tema que não podemos esquecer. Então, é também uma memória, assim.

0: Foi um trechinho.
1: Um pedacinho.
0: Maravilha.
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3: Olá e sejam bem-vindos ao nosso programa Saúde em Dia de hoje. Você talvez já tenha ouvido falar do lipedema, uma doença crônica do tecido adiposo. Ela afeta principalmente mulheres e é caracterizada pelo acúmulo desproporcional de gordura nas pernas e braços. A patologia, apesar de comum, ainda é pouco diagnosticada e costuma ser confundida com obesidade ou celulite. A falta de tratamento adequado prolonga o sofrimento das pacientes. Segundo a cirurgiã vascular Natácia Domingues, uma das principais características do lipedema é o padrão desigual de distribuição da gordura. Enquanto a parte superior do corpo pode permanecer relativamente fina, pernas e quadris apresentam aumento de volume resistente a dietas e exercícios físicos. Ainda não existe um exame que feche o diagnóstico de lipedema.
4: Não falava-se tanto desse diagnóstico. Então, eu ia ao médico porque elas têm sintomas, têm dor, têm peso, têm cansaço, têm inchaço. E tenta perder aquela gordura e nada resolve. Até começa a ter uma alteração estrutural no corpo, mas aquela gordura fica ali acumulada. O tratamento é diferente do que só uma restrição calórica, com acompanhamento especializado mesmo. Vai, faz exame e não tem nada de alterado. Então, fica aquela coisa assim, né? Coisa da sua cabeça. Ah, você é assim mesmo.
3: Além do aspecto estético, a condição costuma provocar sintomas físicos como dor, sensação de peso, inchaço, cansaço e sensibilidade ao toque. Hematomas espontâneos também são comuns. O diagnóstico clínico depende da avaliação de um profissional com experiência na doença. Ainda assim, há grande desconhecimento, inclusive entre os próprios médicos.
4: Não dá para fazer um ultrassom, uma tomografia. Tem alguns exames que nos auxiliam, nos direcionam, mas não dá para fechar o diagnóstico de lipedema. Então, é aquela mulher que é frustrada, vai no médico, e não é só na população geral. Pelos próprios colegas médicos, tem essa dificuldade diagnóstica.
3: A origem do lipedema envolve fatores genéticos e hormonais. A estimativa é de que cerca de 12% das mulheres possam apresentar algum grau da doença. A puberdade, a gravidez e a menopausa são descritas como possíveis gatilhos para o agravamento dos sintomas.
4: Quando que vai ser o gatilho para piorar esses sintomas ou essa aparência? Fases da vida da mulher que tem oscilação hormonal. Quando entra na menarca, ali na primeira menstruação, quando ela fica grávida, quando entra na menopausa.
3: O quadro pode estar associado a outras condições, como varizes, que estão presentes em cerca de metade das pacientes, mas nem sempre há comprometimento vascular. O tratamento visa controlar a doença e melhorar a qualidade de vida. Ter alimentação equilibrada, com restrição de alimentos considerados inflamatórios, como açúcar, álcool, ultraprocessados e, em alguns casos, glúten, ajuda a diminuir os sintomas. A prática de atividade física também é recomendada, principalmente exercícios de baixo impacto, como hidroginástica, natação e caminhada na água.
4: Muitas mulheres chegam buscando, por exemplo, lipo. Faz uma cirurgia aqui, tira essa gordura, porque a dor incomoda muito, então limita muito a qualidade de vida. Então, assim, não consegue fazer atividades diárias, rotina de trabalho, com esse desconforto, com essa sensibilidade. Então, pense que, assim, se eu tirar essa gordura, melhora. Mas é uma doença que ela não tem cura. Por isso que, antes até de fazer algo, não que a cirurgia, a lipo, essa parte da abordagem da cirurgia plástica, não faça parte do tratamento, é um pilar do tratamento, sim. Mas muitas eu acompanho conservadoramente, que a gente fala, então, clinicamente, sem ter que fazer uma cirurgia. E hoje, os plásticos também, eles concordam com isso, que a gente tem que desinflamar essa gordura primeiro.
3: A fisioterapia com técnicas específicas de drenagem linfática pode contribuir para aliviar o mal-estar. O uso de meias ou roupas de compressão, vitaminas e terapias também ajuda a controlar o desconforto e a dor. O uso de canetas emagrecedoras vem sendo alvo de estudos contra o lipedema, mas ainda não há indicação formal. Outra preocupação dos profissionais é a falta de informação. Ela abre espaço para tratamentos sem comprovação científica e promessa de resultados rápidos. A especialista alerta para a importância de acompanhamento médico e cautela com soluções milagrosas que são divulgadas nas redes e na internet. Para muitas pacientes, a obtenção de um diagnóstico já representa um alívio.
4: Tem muito esse desconforto estético, tem a vergonha das mulheres. É uma doença, isso evolui, então isso tem um contexto inflamatório. E essa gordura doente, além de prejudicar a qualidade de vida dela, pode ter alterações ali articulares e de mobilidade. é muito importante a gente tratar por isso.
3: Você ouviu Saúde em Dia. Obrigada pela audiência. Até a próxima semana.

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1: Paris, 9 de junho de 2026. Essas são as principais notícias desta terça-feira. O exército israelense convocou hoje os moradores da cidade de Tiro e arredores, no sul do Líbano, a deixarem suas casas em previsão de novos ataques contra o grupo Hezbollah na região. O anúncio foi feito apesar de Israel e Irã terem concordado ontem suspender os ataques mútuos dos últimos dias após pedidos do presidente americano Donald Trump. Segundo ele, a diplomacia americana está realizando os últimos esforços em prol de um acordo de paz que deve ser concluído em até 3 dias. Trump ainda afirmou que o primeiro-ministro israelense, Benjamin Netanyahu, foi advertido que poderia ficar isolado caso relançasse a guerra contra o Irã. Nessa manhã, o principal aeroporto internacional de Teherã anunciou um retorno à normalidade em suas condições de operação, um dia após a reabertura do espaço aéreo do país, que havia sido parcialmente fechado entre domingo e ontem, devido aos bombardeios israelenses. Há 2 dias da abertura da Copa do Mundo de Futebol, cresce o temor de que as tensões geopolíticas monopolizem o evento. Nessa manhã, a Federação Iraniana de Futebol acusou os Estados Unidos de terem retirado sua cota de ingressos para o Mundial, denunciando um obstáculo à presença de torcedores iranianos. O texto cita um regulamento da FIFA que prevê a atribuição de 8% das entradas de cada partida às federações dos países participantes. Na véspera, a FIFA confirmou que o premiado árbitro somali Omar Abdulkadir Artan não poderá participar da Copa após ter sua entrada negada nos Estados Unidos. O Papa Leão XIV cumpre nesta terça seu último compromisso em Madrid, onde se reúne com milhares de voluntários que ajudaram na organização da visita à capital espanhola. Em seguida, ele embarca para Barcelona, onde fará uma homilia na Catedral de Santa Cruz e Santa Eulália. À noite acontece a segunda vigília de oração da viagem no Estádio Olímpico.

0: estrangeiros estão nessa situação, entre eles muitos brasileiros. Este é o caso de uma brasileira que conversou com a RFI, mas preferiu guardar anonimato. Vamos ouvi-la.
1: Eu tirei meu primeiro título de SEJU, recebi ele em novembro de 2024 e valeu até novembro de 2025. Aí, como eu mudei para Sartrovilha, aí ficou no 78 e eu fiz a demanda, acho que foi em novembro, consegui um rendezvous, fui lá, pedi a renovação e valeu até agora, dia 27 de maio. Mas até hoje não me mandaram mais respostas. Os meus papéis estão tudo ok. Meus patrões me deram todos os documentos. Eu estou tudo dentro da norma. Minha declaração de imposto de renda, agora mesmo eu vou pagar mais de 2 mil euros só de imposto. E é porque eu trabalho também muito. A percepção que você tem das prefeituras são despreparo.
0: Você ouviu uma imigrante brasileira entrevistada por Adriana Moisés. O Papa Leão XIV celebra nesta quarta-feira em Barcelona uma missa na Basílica da Sagrada Família, que marcará a conclusão da Torre Central dedicada a Jesus Cristo, etapa decisiva de um projeto iniciado há mais de 140 anos e ainda em andamento. Detalhes com Maria Paula Carvalho.
2: A missa na Sagrada Família é tratada como ponto central da viagem do Papa à Espanha. Durante a celebração, Leão XIV abençoará a torre principal, recém-concluída, que eleva a altura do templo a 172,5 metros. Com isso, a Sagrada Família se torna a igreja mais alta do mundo. Após a bênção, o sumo pontífice deve participar de uma vigília no Estádio Olímpico de Montjuïc, encontrar detentos e visitar a Abadia de Montserrat. A visita papal ocorre em meio a um momento de forte visibilidade internacional da Sagrada Família, com o centenário da morte de Antoni Gaudí, seu arquiteto e católico devoto, que foi declarado venerável no ano passado, um passo anterior à sua beatificação. Em 2025, cerca de 5 milhões de pessoas visitaram a Sagrada Família, o monumento pago mais frequentado da Espanha.
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0: A Somália reagiu com indignação na terça-feira após os Estados Unidos terem recusado a entrada em seu território do árbitro somali Omar Artan. A administração americana alega que o juiz é suspeito de ter ligações com organizações terroristas. Artan, eleito melhor árbitro africano no ano passado, deveria ser o primeiro somali a apitar um jogo de uma Copa do Mundo. As políticas demasiado rígidas do governo Trump são um tema de preocupação às vésperas do pontapé inicial da Copa do Mundo. O assunto deve ser abordado durante uma coletiva de imprensa com o presidente da FIFA, Gianni Infantino, que está marcada para as 11h30 no horário local do México, no estádio Azteca, onde acontecerá a abertura da Copa do Mundo na quinta-feira, com a partida entre México e África do Sul. A capital mexicana finaliza os preparativos em um clima social tenso. Manifestações por um aumento salarial e contra uma lei previdenciária bloquearam o principal acesso ao estádio na terça-feira. A presidente Claudia Sheinbaum, que prometeu uma cerimônia de abertura pacífica na cidade do México, classificou os protestos como uma provocação.
4: Ana Carolina Pelis.
0: Você ouve a RFI a seguir em nossa programação. A imprensa francesa destaca o caso da menor assassinada que coloca em questão a justiça na França e abala o governo de Emmanuel Macron. Logo após uma entrevista com Carla Antloga, psicóloga, alerta que jornada 6x1 afeta a saúde mental dos brasileiros. Logo depois, no radar econômico, o lucrativo mercado de pedidos de casamento em Paris. Mas antes de tudo, vamos em linha direta com a Alemanha. O país registra aumento de casos de racismo.
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6: A Alemanha registrou um recorde de denúncias de discriminação em 2025. Os números recém-divulgados apontam para um cenário de aumento geral nos registros de racismo, preconceito de gênero, religião,

0: região ou contra pessoas com deficiência. Foram 15% a mais de casos em relação ao ano anterior e mais de 3 vezes o número registrado em 2019. O relatório chega ao mesmo tempo em que o país debate uma reforma de sua lei antidiscriminação, que está completando 20 anos. Para detalhar este assunto, nós estamos em contato com Gabriel Brust, correspondente da RFI em Düsseldorf. Olá, Gabriel. O que você observa de relevante nesse levantamento?
1: Bom dia. Olha, esse relatório traz dados do ano de 2025 e foi divulgado há poucos dias pela Agência Federal Antidiscriminação da Alemanha, que é um órgão estatal, mas independente do governo. A informação mais relevante é, de fato, o número total de pessoas registrando casos em que acreditam terem sido vítimas de discriminação. É o número recorde da série histórica, mas não chega a ser uma surpresa, porque esse número vem, na verdade, crescendo ano a ano desde 2019. Quando a gente olha o cenário mais amplo no tempo, a gente percebe que esse número total triplicou entre 2019 e 2026. No ano passado, foram 13.067 denúncias. A mais frequente delas é a discriminação racial, representando 43% do total. Em segundo lugar, vem a discriminação com base em deficiência ou doença crônica, sendo 27% das denúncias. E em terceiro, vem a discriminação com base em gênero, com 22%. Ainda completam a lista, com menos casos, as discriminações por idade, por religião e por identidade sexual. Dá para ver claramente que a questão racial é a principal preocupação que emerge aí desse relatório. Os números também mostram onde está a discriminação. Em primeiro lugar, isolado, são as questões relacionadas ao trabalho, como anúncios de emprego discriminatórios, candidaturas rejeitadas ou assédio moral discriminatório no local de trabalho. Em seguida, vem o acesso a bens e serviços, saúde e assistência, e até mesmo nas interações com órgãos governamentais.
0: E como as autoridades alemãs reagem a esse fenômeno?
1: A comissária federal antidiscriminação, a Ferda Ataman, diz que os números refletem um endurecimento do racismo na Alemanha, onde, segundo ela, atitudes racistas estão se enraizando na sociedade. A agência não entra em detalhes nas possíveis causas do fenômeno, mas há muitas pistas no novo contexto sociopolítico da Alemanha atual. Para começar, o país está mais diverso do que nunca. Mais de 1/4 da população é imigrante ou filha de imigrante. Isso representa 22 milhões de pessoas, num total de 83 milhões, ou 26% da população. Outro fator é a política mais radicalizada. O partido líder nas pesquisas de intenções de voto hoje é o Alternativa para a Alemanha, que tem um discurso abertamente contra os estrangeiros. E tem ainda o fator de maior conscientização, o que leva a um número maior de notificações. Com o passar do tempo, mais gente fica sabendo da existência da agência e da lei antidiscriminação e mais gente passa a perceber que foi vítima. Vale lembrar também que os 13 mil casos significam 13 mil denúncias, mas não necessariamente casos concretos e confirmados de discriminação.
0: O parlamento debate uma reforma da lei antidiscriminação, mas em que direção, Gabriel?
1: A reforma atual, proposta pela coalizão dos partidos que está no poder, o CDU e a SPD, propõe alguns ajustes, como a ampliação do prazo para apresentar denúncias de 3 para 5 meses. O que ainda é muito abaixo de outros países da União Europeia, que oferecem até 5 anos. A reforma é bastante criticada, inclusive pela própria Agência Federal Antidiscriminação, justamente por ser considerada tímida demais.
0: Obrigada, Gabriel Brust, falando de Düsseldorf, na Alemanha, por sua participação no Linha Direta de hoje.
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3: Ana Carolina Pelis.
2: A imprensa francesa desta quarta-feira destaca a fragilidade do governo francês após o caso do assassinato de uma criança, apesar de alertas anteriores sobre o principal suspeito do crime. Le Monde destaca, sobretudo, a pressão política e institucional sobre o governo francês após a morte de Liana, de 11 anos de idade. O jornal enfatiza o clima de comoção e incompreensão diante do caso e ressalta a divisão ideológica no debate. A direita e o centro defendem respostas mais repressivas e questionam a eficácia da justiça, enquanto a esquerda insiste na falta de recursos humanos e financeiros do sistema judicial. Para Le Monde, o caso é um catalisador das tensões sobre segurança, justiça e funcionamento do Estado francês, além de colocar o governo do primeiro-ministro Sébastien Lecornu em posição defensiva. Libération adota um tom crítico e reflexivo, usando o caso Liana para discutir a crescente desconexão entre os cidadãos e a classe política na França. O jornal alerta para o risco de que a indignação nacional acabe favorecendo respostas populistas que poderiam fragilizar ainda mais a democracia francesa. O Le Parisien enfatiza o nervosismo do governo, a tentativa de acalmar a indignação pública com primeiras medidas anunciadas pelo primeiro-ministro e a percepção de uma classe política em ebulição diante da tragédia. Le Figaro apresenta um governo atolado no caso Liana e descreve uma verdadeira tempestade política em torno do Ministério da Justiça. O jornal insiste no cálculo político, nas disputas de responsabilidade e na fragilidade do governo diante de uma crise que ameaça marcar o balanço do poder em fim de mandato.
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4: Os deputados aprovaram uma proposta que muda a escala de trabalho no Brasil, estabelecendo duas folgas na semana e uma jornada de 40 horas semanais. A pressão agora é para que o Senado vote logo o texto também. Davi Alcolumbre, presidente da casa, diz que não aceita pressão, mas os trabalhadores, ainda mais nas redes sociais, estão cobrando. Nosso assunto hoje é esse, mas com foco na saúde mental, na qualidade de vida das pessoas. E para isso a gente recebe a psicóloga e professora da Universidade de Brasília, Carla Antiloga. Que prazer tê-la com a gente, Carla.
5: Olá a todos os ouvintes da RFI. É uma alegria poder participar e contribuir com essa temática tão relevante.
4: Como é que fica a saúde mental das pessoas com essa carga hoje de 44 horas semanais?
5: O sistema econômico em que nós vivemos foi normalizando nós não termos tempo para descanso. Nós temos estudos diversos da educação física, da fisiologia, da biologia, da medicina, que mostram o quanto é necessário que nós tenhamos períodos de repouso, sono reparador, sono de qualidade, mas especialmente para a questão psicológica e de saúde mental. Entrar no automático é uma coisa muito comum que acontece com trabalhadores que têm um dia só na semana, principalmente a depender da atividade que eles fazem. Então, se é uma atividade que tem uma exigência cognitiva maior, e não é incomum, vou dar um exemplo aí, atendente de telemarketing, e essa atividade é muito repetitiva, então é comum que a pessoa não consiga desligar, diferentemente de uma atividade muito mais física, por exemplo, mas que também existe essa dificuldade. Esse não conseguir desligar faz com que o cérebro, né, o nosso sistema neuroquímico, nunca entenda que nós podemos desligar o modo de alerta. O adoecimento mental é muito mais frequente. Nós estamos falando de adoecimentos mentais que podem ser incapacitantes, como a depressão, como o burnout, podem realmente retirar a pessoa do seu contexto de trabalho. As empresas têm uma dificuldade de entender que pessoas são seres humanos, que trabalhadores são gente. E o que nós vemos é que as organizações raramente se responsabilizam por isso.
4: A questão das mulheres, se a gente pensar aí nos filhos, terceiro turno, é até mais complicada, né? E ter perspectiva de vida, futuro, com uma folga na semana não é brincadeira.
5: Esse ponto é muito importante. A gente está falando de outras questões de ordem mais humanística mesmo. Então, as pessoas vão perdendo o sentido da vida. Você vive para trabalhar, pagar boleto. E esse um dia da semana, nós temos que lembrar que é muito diferente para homens e mulheres. Os homens, no geral, principalmente os casados, eles contam com a mulher para poder organizar essa vida prática. Mas quando a mulher é mãe solo, e nós estamos falando então de uma porcentagem importante das mães do Brasil, grande parte das mães do Brasil é mãe solo, ela vai ter esse um dia da semana semana para cuidar de tudo. Lavar roupa, cozinhar, gerenciar a vida dos filhos. Uma outra coisa, esse expediente que nós estamos falando aí, do dia a dia, ele é um expediente para grande parte dos trabalhadores brasileiros também, que não dura 8 horas. Porque essa pessoa tem um tempo de deslocamento para chegar até o trabalho e depois para voltar para casa. Então a gente está falando de pessoas que não raramente ficam mais de 10 horas fora de casa. Se tem criança, como está a vida dessas crianças? E aí essas mães ainda são cobradas, né, por acompanharem muito de perto a vida escolar dos filhos. Não é possível viver desse jeito. A forma como nós organizamos a nossa sociedade está em vias de colapsar. E em outros modelos sociais, nós vemos que trabalhadores que estão numa escala 5x2, em alguns lugares do mundo, às vezes até menos, essas pessoas estão vivendo muito melhor. A qualidade da relação com os filhos, para mãe, para pai, é completamente diferente. E essas pessoas encontram um sentido na vida, né? Porque viver não pode ser só trabalhar. A gente tem que pensar em trabalhar para viver e não viver para trabalhar.
4: Doutora Carla, a gente vive ouvindo: criança não pode ficar muito tempo na tela, no celular. Mas se o pai e a mãe trabalham 6 dias na semana, inclusive sábado e domingo, as crianças fazem o quê? Até o celular ajuda, né? Para ver se elas estão bem, para os pais saberem se elas comeram.
5: Com a mãe e um pai trabalhando, mas vamos falar mais da mãe, porque mãe solo é o que é mais comum no nosso país. É impossível. E aí quando essa mulher está em casa, ela vai precisar ter tempo livre dessas crianças que estão ansiosas pela presença dela, mas ela vai precisar cuidar da casa, ela vai precisar fazer supermercado, e ela está esgotada. Não é só o tempo de trabalho, mas a intensidade com que a gente tem trabalhado na nossa civilização, principalmente no Brasil, é uma intensidade surreal. Então, a quantidade de decisões, de tarefas que tem que ser feita por hora é muito maior do que era 15, 20 anos. A tecnologia acelerou muito isso. Então, a gente querer, ainda por cima, que uma mãe tire as crianças da tela no tempo que ela está em casa, gente, é inviável. Essa mulher também está muito esgotada mentalmente. A sociedade quer que as mães trabalhem como se não tivessem filhos e sejam mães como se não trabalhassem.
4: A proposta em votação fala de 40 horas semanais, que não é pouco. Outros países discutem uma jornada bem menor. Proporcionar descanso, hora de lazer, ajuda na produtividade, pensando agora pro lado do empresário?
5: Vamos trabalhar com evidências científicas. As evidências que nós temos é: a produtividade aumenta quando os trabalhadores trabalham 6 horas. Por quê? O trabalhador já chega mais focado e descansado. Não estamos falando só de descanso físico, principalmente descanso cognitivo e descanso afetivo. Então ele chega no posto de trabalho dele, ele faz o que ele tem que fazer e ele pode usar o resto do tempo dele para resolver várias questões que nós sabemos da vida cotidiana, ir a um banco, resolver um problema de reparo em casa. Quando ele volta para o trabalho, ele ainda conseguiu descansar. Por exemplo, na Itália, na Espanha. Na Espanha, a gente tem a experiência da siesta, que eles levam muito a sério, e tem uma jornada de trabalho reduzida. E a Espanha é um país onde se produz muito, economia aquecida. Eu sou professora da Universidade de Brasília. Nós conseguimos flexibilizar a rotina de trabalho dos servidores e conseguimos que eles não só trabalhem menos tempo nessa jornada, como também tenham uma jornada flexível. A produtividade aumentou. Então, hoje nós temos pessoas trabalhando mais felizes, pessoas trabalhando mais dedicadamente e pessoas trabalhando produzindo muito melhor.
4: Carla Antiloga, muito obrigada pela participação.
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6: Quanto vale aquele sim eternizado na memória? Em Paris, um pedido de casamento excepcional se consolidou como um nicho lucrativo do setor de eventos. O pedido diante da emblemática Torre Eiffel, com arranjos de rosas e tapete vermelho, sai a partir de 600 euros. Mas as cifras podem rapidamente ultrapassar os 6 dígitos. Um dos momentos mais procurados do ano é o Dia dos Namorados. Patrícia Lima organiza eventos na cidade desde 2011. E depois da famosa série Emily in Paris, viu a demanda por pedidos de casamento subir a cada ano. Hoje, 30% dos contratos que ela fecha são de casais em busca de um sim especial em Paris.
7: Como é personalizado, tudo tem a ver com os pedidos que o cliente faz. Se quer acrescentar balões em forma de coração, quantidade, tamanho, se quer acrescentar um champanhe de uma marca especial, tem champanhe que a garrafa é 450 euros. Então, tudo isso tem a ver no valor final, obviamente,
6: Patrícia afirma ser a única a oferecer um cenário em português, atraindo a clientela lusófona. O goiano Ronivaldo da Costa Meireles decidiu contratar o serviço depois de perceber os olhos brilhando da namorada na primeira vez que o casal veio a Paris e presenciou pedidos românticos nas margens do Rio Sena.
8: Pamela é uma mulher que me encoraja, me dá força, amo muito e ela merecia.
9: Não tava suspeitando de nada. Já é a segunda vez que a gente vem em Paris e das duas vezes eu realmente não estava esperando. Foi uma surpresa muito emocionante.
6: Nos bastidores, a preparação é complexa. Decoração de flores, fotógrafo, violinista, carruagem e até o anel de noivado podem fazer parte do pacote. Sem falar das autorizações exigidas pela Prefeitura de Paris, conforme o local escolhido, e que encarecem o serviço. No setor do luxo, o céu é o limite, podendo atingir dezenas de milhares de euros se o quer casar comigo for pronunciado em um iate no Sena, uma suíte 5 estrelas com vista da Cidade Luz, e até em um castelo. A agência Kiss Me in Paris se especializou nesse nicho e já realizou mais de 1.200 pedidos de casamento. É o que relata o CEO Sendis Ozenzel.
10: Estamos atraindo clientes cada vez mais exigentes do mundo todo e as pessoas gastam muito mais dinheiro. Eu diria que a média fica entre 5 e 15 mil dólares. Tem gente que gasta bem mais, a 6 dígitos. Eles podem querer um castelo que pode custar 4 mil euros só para privatizar. Eles querem um transporte de helicóptero para uma chegada em grande pompa. Eles querem artistas. Também querem um dia inteiro repleto de experiências divertidas que atinjam o ápice no momento do pedido de casamento, mas que não termine ali. Depois vai se transformar no primeiro jantar romântico como recém-noivos e, quem sabe, na primeira noite.
6: A maioria dos clientes de Ozenzel vem de países anglo-saxões, principalmente da costa leste dos Estados Unidos. Na América Latina, os mexicanos são os que mais investem em um pedido de casamento cinematográfico.
10: Quando eles nos procuram, é porque visam grande. Um dos maiores eventos que fizemos foi um barco enorme, que ancoramos do outro lado da Torre Eiffel. E toda a família do México veio e se escondeu no barco. E a noiva não fazia ideia. Nunca vou me esquecer.
6: O sucesso do setor motiva a concorrência, inclusive de amadores. Pacotes pela metade do preço são oferecidos nas redes sociais. Mas o risco é acabar em decepção, explica Patrícia Lima.
7: Na verdade, sempre existiu, mas tem se intensificado. Pessoas que não são registradas, não têm empresa, e muitas vezes até sem capacitação para isso. Não paga imposto, não paga contador, não paga aluguel. Obviamente, os custos dessas pessoas serão totalmente diferente dos custos de uma empresa.
6: Os infratores podem ser multados e o evento desmontado às vésperas do momento tão sonhado pelo casal. Este foi mais um Radar Econômico. À bientôt!

0: 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Ana Carolina Pelis.
1: Você ouve a RFI, estes são os destaques desta quarta-feira, 10 de junho. Cerca de 20 mil pessoas ficaram sem acesso à água potável no sul do Irã após ataques aéreos americanos. Os Estados Unidos bombardearam cidades próximas ao Estreito de Hormuz depois que um de seus helicópteros foi abatido por Teerã. Em retaliação, o Irã anunciou nesta quarta-feira que atacou bases americanas no Golfo Pérsico, no Bahrein e na Jordânia. A nova escalada de tensões regionais acontece um dia depois de Donald Trump voltar a afirmar que estava perto de um acordo para encerrar a guerra e sugerir um prazo de 2 a 3 dias para que isso acontecesse. A situação continua tensa no Líbano. Pela primeira vez desde o início dos confrontos entre Israel e o Hezbollah, o exército israelense convocou todos os moradores de Tiro a deixarem a cidade, incluindo o bairro cristão. O Hezbollah, por sua vez, reivindicou a autoria de novos ataques contra as forças israelenses no sul do Líbano, que não resultaram em feridos, segundo Tel Aviv. Associações de defesa de direitos dos imigrantes na França convocaram uma manifestação contra o aumento dos prazos de renovação de documentos de residência no país. Em Paris, o protesto está previsto para as 15h30, diante da sede administrativa da Polícia de Imigração. Os atrasos nas entregas dos títulos têm levado trabalhadores a ficarem em situação irregular e a perderem empregos e acesso a serviços básicos. Centenas de milhares de trabalhadores estrangeiros estão nessa situação, entre eles muitos brasileiros. Manifestações anti-imigração em Belfast, na Irlanda do Norte, na noite de terça-feira, acabaram em distúrbios. Os protestos aconteceram um dia após um ataque com faca atribuído a um refugiado sudanês. Centenas de manifestantes, muitos usando máscaras, reuniram-se em vários locais da cidade e um ônibus e vários carros foram incendiados. O Papa Leão XIV celebra nesta quarta-feira em Barcelona uma missa na Basílica da Sagrada Família, que marcará a conclusão da torre central dedicada a Jesus Cristo, etapa decisiva de um projeto iniciado há mais de 140 anos e ainda em andamento. A missa é tratada como ponto central da viagem do Papa à Espanha. Durante a celebração, Leão XIV abençoará a torre principal, que eleva a altura do templo e torna a Sagrada Família a igreja mais alta do mundo. Após a bênção na igreja, o Papa deve participar de uma vigília no Estádio Olímpico de Montjuïc. Bom dia, são 11 horas e 30 minutos em Paris, 6h30 da manhã em Brasília. Começa agora o Jornal da RFI.
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2: Ana Carolina Pelis.
1: Em Paris, céu parcialmente nublado, os termômetros marcam 15 graus. Estes são os destaques desta quarta-feira, 10 de junho. Irã ataca países do Golfo em resposta a ataques noturnos americanos. Associações de defesa de direitos dos imigrantes na França convocam manifestações contra aumento de prazos de renovação de documentos de residência. Em quinto dia de visita à Espanha, Papa celebra em Barcelona missa na Basílica da Sagrada Família. Estas e outras notícias a seguir. Cerca de 20 mil pessoas na cidade portuária de Sirik, no sul do Irã, ficaram sem acesso à água potável após ataques americanos contra dois reservatórios, segundo a televisão estatal iraniana nesta quarta-feira. Os Estados Unidos realizaram ataques noturnos em Jask, Sirik e na ilha de Keshme, na costa sul do Irã, no Estreito de Hormuz, depois de um helicóptero americano ser abatido no Golfo. O Irã também anunciou nesta quarta-feira que atacou bases americanas no Golfo Pérsico, no Bahrein e na Jordânia, em retaliação à ofensiva dos Estados Unidos contra alvos iranianos no Estreito de Hormuz. Em um comunicado divulgado hoje, no qual justifica suas ações, o Ministério das Relações Exteriores iraniano afirmou que os estados do Golfo têm uma responsabilidade legal e moral de impedir os militares dos Estados Unidos e de Israel de usarem seu território ou instalações para executar ou apoiar ações hostis contra o Irã. A nova escalada de tensões regionais acontece um dia depois de Donald Trump voltar a afirmar que estava perto de um acordo muito bom para encerrar a guerra e sugerir um prazo de 2 a 3 dias para que isso acontecesse. Mas o otimismo de Trump foi abalado após confirmar o ataque ao helicóptero Apache americano. Essas novas trocas de tiro fizeram com que os preços do petróleo subissem ligeiramente e Pequim afirmou nesta quarta-feira estar profundamente preocupada com os ataques dos Estados Unidos e do Irã no Oriente Médio e pediu a todas as partes que parem com a escalada. E a situação continua tensa no Líbano. Na terça-feira, os bombardeios mataram pelo menos 11 pessoas, segundo as autoridades libanesas. E pela primeira vez desde o início dos confrontos entre Israel e o movimento xiita Hezbollah, o exército israelense convocou todos os moradores de Tiro a evacuarem a cidade, incluindo os do bairro Cristão. O Hezbollah, por sua vez, reivindicou a autoria de novos ataques contra as forças israelenses no sul do Líbano. Segundo o exército israelense, ataques não resultaram em feridos. Associações de defesa de direitos dos imigrantes na França convocaram uma manifestação devido ao aumento dos prazos de renovação de títulos de residência no país. Em Paris, o protesto está previsto para as 3h30 diante da sede administrativa da Polícia de Imigração. A legislação atual prevê prazos para análise dos pedidos, mas esses limites vêm sendo ultrapassados sistematicamente. A situação se agravou com a adoção de regras mais restritivas e a digitalização dos procedimentos. Os atrasos têm levado trabalhadores a ficar em situação administrativa irregular e acabam perdendo empregos e acesso a serviços básicos. Centenas de milhares de trabalhadores estrangeiros estão nessa situação, entre eles muitos brasileiros. Este é o caso de uma brasileira que conversou com a RFI, mas preferiu guardar anonimato. Vamos ouvi-la.
3: Eu tirei meu primeiro título de Seju, recebi ele em novembro de 2024 e valeu até novembro de 2025. Aí como eu mudei para Sartrovilha, aí ficou no 78 e eu fiz a demanda, acho que foi em novembro, consegui um rendezvous, fui lá, pedi a renovação e valeu até agora, dia 27 de maio. Mas até hoje não me mandaram mais respostas. Os meus papéis estão tudo ok, meus patrões me deram todos os documentos. Eu estou tudo dentro da norma. Minha declaração de imposto de renda, agora mesmo eu vou pagar mais de 2 mil euros só de imposto, e é porque eu trabalho também muito. A percepção que você tem das prefeituras são um despreparo.
1: Você ouviu uma imigrante brasileira entrevistada por Adriana Moisés. O Papa Leão XIV celebra nesta quarta-feira em Barcelona uma missa na Basílica da Sagrada Família, que marcará a conclusão da Torre Central dedicada a Jesus Cristo, etapa decisiva de um projeto iniciado há mais de 140 anos e ainda em andamento. Detalhes com Maria Paula Carvalho.
4: A missa na Sagrada Família é tratada como ponto central da viagem do Papa à Espanha. Durante a celebração, Leão XIV abençoará a torre principal, recém-concluída, que eleva a altura do templo a 172,5 metros. Com isso, a Sagrada Família se torna a igreja mais alta do mundo. Após a bênção, o sumo pontífice deve participar de uma vigília no Estádio Olímpico de Montjuïc, encontrar detentos e visitar a Abadia de Montserrat. A visita papal ocorre em meio a um momento de forte visibilidade internacional da Sagrada Família, com o centenário da morte de Antoni Gaudí, seu arquiteto e católico devoto, que foi declarado venerável no ano passado, um passo anterior à sua beatificação. Em 2025, cerca de 5 milhões de pessoas visitaram a Sagrada Família, o monumento pago mais frequentado da Espanha.
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1: A Somália reagiu com indignação na terça-feira após os Estados Unidos terem recusado a entrada em seu território do árbitro somali Omar Artan. A administração americana alega que o juiz é suspeito de ter ligações com organizações terroristas. Artan, eleito melhor árbitro africano no ano passado, deveria ser o primeiro somali a apitar um jogo de uma Copa do Mundo. As políticas demasiado rígidas do governo Trump são um tema de preocupação às vésperas do pontapé inicial da Copa do Mundo. O assunto deve ser abordado durante uma coletiva de imprensa com o presidente da FIFA, Gianni Infantino, que está marcada para as 11h30 no horário local do México, no estádio Azteca, onde acontecerá a abertura da Copa do Mundo na quinta-feira, com a partida entre México e África do Sul. A capital mexicana finaliza os preparativos em um clima social tenso. Manifestações por um aumento salarial e contra uma lei previdenciária bloquearam o principal acesso ao estádio na terça-feira. A presidente Claudia Sheinbaum, que prometeu uma cerimônia de abertura pacífica na cidade do México, classificou os protestos como uma provocação.
5: Ana Carolina Pelis.
1: Você ouve a RFI a seguir em nossa programação. A imprensa francesa destaca o caso da menor assassinada, que coloca em questão a justiça na França e abala o governo de Emmanuel Macron. Logo após uma entrevista com Carla Antloga, psicóloga, alerta que jornada 6x1 afeta a saúde mental dos brasileiros. Logo depois, no radar econômico, o lucrativo mercado de pedidos de casamento em Paris. Mas antes de tudo, vamos em linha direta com a Alemanha. O país registra aumento de casos de racismo.
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7: A Alemanha registrou um recorde de denúncias de discriminação em 2025. Os números recém-divulgados apontam para um cenário de aumento geral nos registros de racismo, preconceito de gênero, religião ou contra pessoas com deficiência. Foram 15% a mais de casos em relação ao ano anterior e mais de 3 vezes o número registrado em 2019. O relatório chega ao mesmo tempo em que o país debate uma reforma de sua lei antidiscriminação, que está completando 20 anos. Para detalhar este assunto, nós estamos em contato com Gabriel Brust, correspondente da RFI em Düsseldorf. Olá, Gabriel. O que você observa de relevante nesse levantamento?
8: Bom dia. Olha, esse relatório traz dados do ano de 2025 e foi divulgado há poucos dias pela Agência Federal Antidiscriminação da Alemanha, que é um órgão estatal, mas independente do governo. A informação mais relevante é, de fato, o número total de pessoas registrando casos em que acreditam terem sido vítimas de discriminação. É o número recorde da série histórica, mas não chega a ser uma surpresa, porque esse número vem, na verdade, crescendo ano a ano desde 2019. Quando a gente olha o cenário mais amplo no tempo, a gente percebe que esse número total triplicou entre 2019 e 2026. No ano passado, foram 13.067 denúncias. A mais frequente delas é a discriminação racial, representando 43% do total. Em segundo lugar, vem a discriminação com base em deficiência ou doença crônica, sendo 27% das denúncias. E em terceiro, vem a discriminação com base em gênero, com 22%. Ainda completam a lista, com menos casos, as discriminações por idade, por religião e por identidade sexual. Dá para ver claramente que a questão racial é a principal preocupação que emerge aí desse relatório. Os números também mostram onde está a discriminação. Em primeiro lugar, isolado, são as questões relacionadas ao trabalho, como anúncios de emprego discriminatórios, candidaturas rejeitadas ou assédio moral discriminatório no local de trabalho. Em seguida, vem o acesso a bens e serviços, saúde e assistência, e até mesmo nas interações com órgãos governamentais.
7: E como as autoridades alemãs reagem a esse fenômeno?
8: A comissária federal antidiscriminação, a Ferda Ataman, diz que os números refletem um endurecimento do racismo na Alemanha, onde, segundo ela, atitudes racistas estão se enraizando na sociedade. A agência não entra em detalhes nas possíveis causas do fenômeno, mas há muitas pistas no novo contexto sociopolítico da Alemanha atual. Para começar, o país está mais diverso do que nunca. Mais de um quarto da população é imigrante ou filha de imigrante. Isso representa 22 milhões de pessoas, num total de 83 milhões, ou 26% da população. Outro fator é a política mais radicalizada. O partido líder nas pesquisas de intenções de voto hoje é a Alternativa para a Alemanha, que tem um discurso abertamente contra os estrangeiros. E tem ainda o fator de maior conscientização, o que leva a um número maior de notificações. Com o passar do tempo, mais gente fica sabendo da existência da agência e da lei antidiscriminação e mais gente passa a perceber que foi vítima. Vale lembrar também que os 13 mil casos significam 13 mil denúncias, mas não necessariamente casos concretos e confirmados de discriminação.
7: O parlamento debate uma reforma da lei antidiscriminação, mas em que direção, Gabriel?
8: A reforma atual, proposta pela coalizão dos partidos que está no poder, o CDU e a SPD, propõe alguns ajustes, como a ampliação do prazo para apresentar denúncias de 3 para 5 meses, o que ainda é muito abaixo de outros países da União Europeia, que oferecem até 5 anos. A reforma é bastante criticada, inclusive pela própria Agência Federal Antidiscriminação, justamente por ser considerada tímida demais.
7: Obrigada, Gabriel Brust, falando de Düsseldorf, na Alemanha, por sua participação no Linha Direta de hoje.
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0: Ana Carolina Pelis.
1: A imprensa francesa desta quarta-feira destaca a fragilidade do governo francês após o caso do assassinato de uma criança, apesar de alertas anteriores sobre o principal suspeito do crime. Le Monde destaca, sobretudo, a pressão política e institucional sobre o governo francês após a morte de Liana, de 11 anos de idade. O jornal enfatiza o clima de comoção e incompreensão diante do caso e ressalta a divisão ideológica no debate. A direita e o centro defendem respostas mais repressivas e questionam a eficácia da justiça, enquanto a esquerda insiste na falta de recursos humanos e financeiros do sistema judicial. Para Le Monde, o caso é um catalisador das tensões sobre segurança, justiça e funcionamento do Estado francês, além de colocar o governo do primeiro-ministro Sébastien Lecornu em posição defensiva. Libération adota um tom crítico e reflexivo, usando o caso Liana para discutir a crescente desconexão entre os cidadãos e a classe política na França. O jornal alerta para o risco de que a indignação nacional acabe favorecendo respostas populistas que poderiam fragilizar ainda mais a democracia francesa. O Le Parisien enfatiza o nervosismo do governo, a tentativa de acalmar a indignação pública com primeiras medidas anunciadas pelo primeiro-ministro e a percepção de uma classe política em ebulição diante da tragédia. Le Figaro apresenta um governo atolado no caso Liana e descreve uma verdadeira tempestade política em torno do Ministério da Justiça. O jornal insiste no cálculo político, nas disputas de responsabilidade e na fragilidade do governo diante de uma crise que ameaça marcar o balanço do poder em fim de mandato.
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11: Os deputados aprovaram uma proposta que muda a escala de trabalho no Brasil, estabelecendo 2 folgas na semana e uma jornada de 40 horas semanais. A pressão agora é para que o Senado vote logo o texto também. Davi Alcolumbre, presidente da Casa, diz que não aceita pressão, mas os trabalhadores, ainda mais nas redes sociais, estão cobrando. Nosso assunto hoje é esse, mas com foco na saúde mental, na qualidade de vida das pessoas. E para isso a gente recebe a psicóloga e professora da Universidade de Brasília, Carla Antiloga. Que prazer tê-la com a gente, Carla.
12: Olá a todos os ouvintes da RFI. É uma alegria poder participar e contribuir com essa temática tão relevante.
11: Como é que fica a saúde mental das pessoas com essa carga hoje de 44 horas semanais?
12: O sistema econômico em que nós vivemos foi normalizando nós não termos tempo para descanso. Nós temos estudos diversos da educação física, da fisiologia, da biologia, da medicina que mostram o quanto é necessário que nós tenhamos períodos de repouso, sono reparador, sono de qualidade, mas especialmente para a questão psicológica e de saúde mental. Entrar no automático é uma coisa muito comum que acontece com trabalhadores que têm um dia só na semana, principalmente a depender da atividade que eles fazem. Então, se é uma atividade que tem uma exigência cognitiva maior e não é incomum, vou dar um exemplo aí, atendente de telemarketing, e essa atividade é muito repetitiva, então é comum que a pessoa não consiga desligar, diferentemente de uma atividade muito mais física, por exemplo, mas que também existe essa dificuldade. Esse não conseguir desligar faz com que o cérebro, né, o nosso sistema neuroquímico, nunca entenda que nós podemos desligar o modo de alerta. O adoecimento mental é muito mais frequente. Nós estamos falando de adoecimentos mentais que podem ser incapacitantes, como a depressão, como o burnout, podem realmente retirar a pessoa do seu contexto de trabalho. As empresas têm uma dificuldade de entender que pessoas são seres humanos, que trabalhadores são gente. E o que nós vemos é que as organizações raramente se responsabilizam por isso.
11: A questão das mulheres, se a gente pensar aí nos filhos, terceiro turno, é até mais complicada, né? E ter perspectiva de vida, futuro, com uma folga na semana não é brincadeira.
12: Esse ponto é muito importante. A gente está falando de outras questões de ordem mais humanística mesmo. Então, as pessoas vão perdendo o sentido da vida. Você vive para trabalhar, pagar boleto. E esse um dia da semana, nós temos que lembrar que é muito diferente para homens e mulheres. Os homens, no geral, principalmente os casados, eles contam com a mulher para poder organizar essa vida prática. Mas quando a mulher é mãe solo, e nós estamos falando então de uma porcentagem importante das mães do Brasil, grande parte das mães do Brasil é mãe solo, ela vai ter esse um dia da semana para cuidar de tudo. Lavar roupa, cozinhar, gerenciar a vida dos filhos. Uma outra coisa, esse expediente que nós estamos falando aí, do dia a dia, ele é um expediente para grande parte dos trabalhadores brasileiros também, que não dura 8 horas. Porque essa pessoa tem um tempo de deslocamento para chegar até o trabalho e depois para voltar para casa. Então, a gente está falando de pessoas que não raramente ficam mais de 10 horas fora de casa. Se tem criança, como está a vida dessas crianças? E aí, essas mães ainda são cobradas, né, por acompanharem muito de perto a vida escolar dos filhos. Não é possível viver desse jeito. A forma como nós organizamos a nossa sociedade está em vias de colapsar. E em outros modelos sociais, nós vemos que trabalhadores que estão numa escala 5x2, em alguns lugares do mundo, às vezes até menos, essas pessoas estão vivendo muito melhor. A qualidade da relação com os filhos, para mãe, para pai, é completamente diferente. E essas pessoas encontram um sentido na vida, né? Porque viver não pode ser só trabalhar. A gente tem que pensar em trabalhar para viver e não viver para trabalhar.
11: Doutora Carla, a gente vive ouvindo, criança não pode ficar muito tempo na tela, no celular, mas se o pai e a mãe trabalham 6 dias na semana, inclusive sábado e domingo, as crianças fazem o quê? Até o celular ajuda, né? Para ver se elas estão bem, para os pais saberem se elas comeram.
12: Com a mãe e um pai trabalhando, mas vamos falar mais da mãe, porque mãe solo é o que é mais comum no nosso país. É impossível. E aí quando essa mulher está em casa, ela vai precisar ter tempo livre dessas crianças que estão ansiosas pela presença dela, mas ela vai precisar cuidar da casa, ela vai precisar fazer supermercado, e ela está esgotada. Não é só o tempo de trabalho, mas a intensidade com que a gente tem trabalhado na nossa civilização, principalmente no Brasil, é uma intensidade surreal. Então, a quantidade de decisões, de tarefas que tem que ser feita por hora é muito maior do que era 15, 20 anos. A tecnologia acelerou muito isso. Então, a gente querer, ainda por cima, que uma mãe tire as crianças da tela no tempo que ela está em casa, gente, é inviável. Essa mulher também está muito esgotada mentalmente. A sociedade quer que as mães trabalhem como se não tivessem filhos e sejam mães como se não trabalhassem.
11: A proposta em votação fala de 40 horas semanais, que não é pouco. Outros países discutem uma jornada bem menor. Proporcionar descanso, hora de lazer, ajuda na produtividade? Pensando agora para o lado do empresário?
12: Vamos trabalhar com evidências científicas. As evidências que nós temos é a produtividade aumenta quando os trabalhadores trabalham 6 horas. Por quê? O trabalhador já chega mais focado e descansado. Não estamos falando só de descanso físico, principalmente descanso cognitivo e descanso afetivo. Então ele chega no postura de trabalho dele, ele faz o que ele tem que fazer e ele pode usar o resto do tempo dele para resolver várias questões que nós sabemos da vida cotidiana, ir a um banco, resolver um problema de reparo em casa. Quando ele volta para o trabalho, ele ainda conseguiu descansar. Por exemplo, na Itália, na Espanha. Na Espanha, a gente tem a experiência da siesta, que eles levam muito a sério, e tem uma jornada de trabalho reduzida. E a Espanha é um país onde se produz muito, a economia é aquecida. Eu sou professora da Universidade de Brasília. Nós conseguimos flexibilizar a rotina de trabalho dos servidores e conseguimos que eles não só trabalhem menos tempo nessa jornada, como também tenham uma jornada flexível. A produtividade aumentou. Então, hoje nós temos pessoas trabalhando mais felizes, pessoas trabalhando mais dedicadamente e pessoas trabalhando produzindo muito melhor.
11: Carla Antiloga, muito obrigada pela participação.
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0: Lúcia Miesel.
4: Quanto vale aquele sim eternizado na memória? Em Paris, um pedido de casamento excepcional se consolidou como um nicho lucrativo do setor de eventos. O pedido diante da emblemática Torre Eiffel, com arranjos de rosas e tapete vermelho, sai a partir de 600 euros. Mas as cifras podem rapidamente ultrapassar os 6 dígitos. Um dos momentos mais procurados do ano é o Dia dos Namorados. Patrícia Lima organiza eventos na cidade desde 2011 e depois da famosa série Emily in Paris, viu a demanda por pedidos de casamento subir a cada ano. Hoje, 30% dos contratos que ela fecha são de casais em busca de um sim especial em Paris.
13: Como é personalizado, tudo tem a ver com os pedidos que o cliente faz. Se quer acrescentar balões em forma de coração, quantidade, tamanho, se quer acrescentar um champanhe de uma marca especial, tem champanhe que a garrafa é 450 euros. Então, tudo isso tem a ver no valor final, obviamente.
4: Patrícia afirma ser a única a oferecer um cenário em português, atraindo a clientela lusófona. O goiano Ronivaldo da Costa Meireles decidiu contratar o serviço depois de perceber os olhos brilhando da namorada na primeira vez que o casal veio a Paris e presenciou pedidos românticos nas margens do Rio Sena.
14: Pamela é uma mulher que me encoraja, me dá força, amo muito e ela merecia.
15: Não, não tava suspeitando de nada. Já é a segunda vez que a gente vem em Paris e das duas vezes eu realmente não estava esperando. Foi uma surpresa. Muito emocionante.
4: Nos bastidores, a preparação é complexa. Decoração de flores, fotógrafo, violinista, carruagem e até o anel de noivado podem fazer parte do pacote. Sem falar das autorizações exigidas pela Prefeitura de Paris, conforme o local escolhido, e que encarecem o serviço. No setor do luxo, o céu é o limite, podendo atingir dezenas de milhares de euros se o quer casar comigo for pronunciado em um iate no Sena, uma suíte 5 estrelas com vista da Cidade Luz e até em um castelo. A agência Kiss Me in Paris se especializou nesse nicho e já realizou mais de 1.200 pedidos de casamento. É o que relata o CEO Sendis Ozenzel.
16: Estamos atraindo clientes cada vez mais exigentes do mundo todo e as pessoas gastam muito mais dinheiro. Eu diria que a média fica entre 5 e 15 mil dólares. Tem gente que gasta bem mais, a 6 dígitos. Eles podem querer um castelo que pode custar 4 mil euros só para privatizar. Eles querem um transporte de helicóptero para uma chegada em grande pompa. Eles querem artistas. Também querem um dia inteiro repleto de experiências divertidas que atinjam o ápice no momento do pedido de casamento, mas que não termine ali. Depois vai se transformar no primeiro jantar romântico como recém-noivos e, quem sabe, na primeira noite.
4: A maioria dos clientes de Ozenzel vem de países anglo-saxões, principalmente da costa leste dos Estados Unidos. Na América Latina, os mexicanos são os que mais investem em um pedido de casamento cinematográfico.
16: Quando eles nos procuram, é porque visam grande. Um dos maiores eventos que fizemos foi um barco enorme, que ancoramos do outro lado da Torre Eiffel. E toda a família do México veio e se escondeu no barco. E a noiva não fazia ideia. Nunca vou me esquecer.
4: O sucesso do setor motiva a concorrência, inclusive de amadores. Pacotes pela metade do preço são oferecidos nas redes sociais. Mas o risco é acabar em decepção, explica a Patrícia Lima.
13: Na verdade, sempre existiu, mas tem se intensificado. Pessoas que não são registradas, não têm empresa, e muitas vezes até sem capacitação para isso. Não paga imposto, não paga contador, não paga aluguel. Obviamente, os custos dessas pessoas serão totalmente diferente dos custos de uma empresa.
4: Os infratores podem ser multados e o evento desmontado às vésperas do momento tão sonhado pelo casal. Este foi mais um Radar Econômico. À bientôt!

0: 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Ana Carolina Pelis.
1: Você ouve a RFI, estes são os destaques desta quarta-feira, 10 de junho. Cerca de 20 mil pessoas ficaram sem acesso à água potável no sul do Irã após ataques aéreos americanos. Os Estados Unidos bombardearam cidades próximas ao Estreito de Hormuz depois que um de seus helicópteros foi abatido por Teerã. Em retaliação, o Irã anunciou nesta quarta-feira que atacou bases americanas no Golfo Pérsico, no Bahrein e na Jordânia. A nova escalada de tensões regionais acontece um dia depois de Donald Trump voltar a afirmar que estava perto de um acordo para encerrar a guerra e sugerir um prazo de 2 a 3 dias para que isso acontecesse. A situação continua tensa no Líbano. Pela primeira vez desde o início dos confrontos entre Israel e o Hezbollah, o exército israelense convocou todos os moradores de Tiro a deixarem a cidade, incluindo o bairro cristão. O Hezbollah, por sua vez, reivindicou a autoria de novos ataques contra as forças israelenses no sul do Líbano, que não resultaram em feridos, segundo Tel Aviv. Associações de defesa de direitos dos imigrantes na França convocaram uma manifestação contra o aumento dos prazos de renovação de documentos de residência no país. Em Paris, o protesto está previsto para as 15h30, diante da sede administrativa da Polícia de Imigração. Os atrasos nas entregas dos títulos têm levado trabalhadores a ficarem em situação irregular e a perderem empregos e acesso a serviços básicos. Centenas de milhares de trabalhadores estrangeiros estão nessa situação, entre eles muitos brasileiros. Manifestações anti-imigração em Belfast, na Irlanda do Norte, na noite de terça-feira, acabaram em distúrbios. Os protestos aconteceram um dia após um ataque com faca atribuído a um refugiado sudanês. Centenas de manifestantes, muitos usando máscaras, reuniram-se em vários locais da cidade e um ônibus e vários carros foram incendiados. O Papa Leão XIV celebra nesta quarta-feira em Barcelona uma missa na Basílica da Sagrada Família, que marcará a conclusão da torre central dedicada a Jesus Cristo, etapa decisiva de um projeto iniciado há mais de 140 anos e ainda em andamento. A missa é tratada como ponto central da viagem do Papa à Espanha. Durante a celebração, Leão XIV abençoará a torre principal, que eleva a altura do templo e torna a Sagrada Família a igreja mais alta do mundo. Após a bênção na igreja, o Papa deve participar de uma vigília no Estádio Olímpico de Montjuïc. Bom dia, são 11 horas e 30 minutos em Paris, 6h30 da manhã em Brasília. Começa agora o Jornal da RFI.
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2: Ana Carolina Pelis.
1: Em Paris, céu parcialmente nublado, os termômetros marcam 15 graus. Estes são os destaques desta quarta-feira, 10 de junho. Irã ataca países do Golfo em resposta a ataques noturnos americanos. Associações de defesa de direitos dos imigrantes na França convocam manifestações contra aumento de prazos de renovação de documentos de residência. Em quinto dia de visita à Espanha, Papa celebra em Barcelona missa na Basílica da Sagrada Família. Estas e outras notícias a seguir. Cerca de 20 mil pessoas na cidade portuária de Sirik, no sul do Irã, ficaram sem acesso à água potável após ataques americanos contra dois reservatórios, segundo a televisão estatal iraniana nesta quarta-feira. Os Estados Unidos realizaram ataques noturnos em Jask, Sirik e na ilha de Keshme, na costa

0: central dedicada a Jesus Cristo, etapa decisiva de um projeto iniciado há mais de 140 anos e ainda em andamento. Detalhes com Maria Paula Carvalho.
1: A missa na Sagrada Família é tratada como ponto central da viagem do Papa à Espanha. Durante a celebração, Leão XIV abençoará a torre principal, recém-concluída, que eleva a altura do templo a 172,5 metros. Com isso, a Sagrada Família se torna a igreja mais alta do mundo. Após a bênção, o sumo pontífice deve participar de uma vigília no Estádio Olímpico de Montjuïc, encontrar detentos e visitar a Abadia de Montserrat. A visita papal ocorre em meio a um momento de forte visibilidade internacional da Sagrada Família, com o centenário da morte de Antoni Gaudí, seu arquiteto e católico devoto, que foi declarado venerável no ano passado, um passo anterior à sua beatificação. Em 2025, cerca de 5 milhões de pessoas visitaram a Sagrada Família, o monumento pago mais frequentado da Espanha.
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0: A Somália reagiu com indignação na terça-feira após os Estados Unidos terem recusado a entrada em seu território do árbitro somali Omar Artan. A administração americana alega que o juiz é suspeito de ter ligações com organizações terroristas. Artan, eleito melhor árbitro africano no ano passado, deveria ser o primeiro somali a apitar um jogo de uma Copa do Mundo. As políticas demasiado rígidas do governo Trump são um tema de preocupação às vésperas do pontapé inicial da Copa do Mundo. O assunto deve ser abordado durante uma coletiva de imprensa com o presidente da FIFA, Gianni Infantino, que está marcada para as 11h30 no horário local do México, no estádio Azteca, onde acontecerá a abertura da Copa do Mundo na quinta-feira, com a partida entre México e África do Sul. A capital mexicana finaliza os preparativos em um clima social tenso. Manifestações por um aumento salarial e contra uma lei previdenciária bloquearam o principal acesso ao estádio na terça-feira. A presidente Cláudia Sheinbaum, que prometeu uma cerimônia de abertura pacífica na cidade do México, classificou os protestos como uma provocação.
3: Ana Carolina Pelis.
0: Você ouve a RFI a seguir em nossa programação. A imprensa francesa destaca o caso da menor assassinada, que coloca em questão a justiça na França e abala o governo de Emmanuel Macron. Logo após uma entrevista com Carla Antloga, psicóloga, alerta que jornada 6x1 afeta a saúde mental dos brasileiros. Logo depois, no radar econômico, o lucrativo mercado de pedidos de casamento em Paris. Mas antes de tudo, vamos em linha direta com a Alemanha. O país registra aumento de casos de racismo.
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6: A Alemanha registrou um recorde de denúncias de discriminação em 2025. Os números recém-divulgados apontam para um cenário de aumento geral nos registros de racismo, preconceito de gênero, religião ou contra pessoas com deficiência. Foram 15% a mais de casos em relação ao ano anterior e mais de 3 vezes o número registrado em 2019. O relatório chega ao mesmo tempo em que o país debate uma reforma de sua lei antidiscriminação, que está completando 20 anos. Para detalhar este assunto, nós estamos em contato com Gabriel Brust, correspondente da RFI em Düsseldorf. Olá, Gabriel. O que você observa de relevante nesse levantamento?
7: Bom dia. Olha, esse relatório traz dados do ano de 2025 e foi divulgado há poucos dias pela Agência Federal Antidiscriminação da Alemanha, que é um órgão estatal, mas independente do governo. A informação mais relevante é, de fato, o número total de pessoas registrando casos em que acreditam terem sido vítimas de discriminação. É o número recorde da série histórica, mas não chega a ser uma surpresa, porque esse número vem, na verdade, crescendo ano a ano desde 2019. Quando a gente olha o cenário mais amplo no tempo, a gente percebe que esse número total triplicou entre 2019 e 2026. No ano passado foram 13

0: 1.067 denúncias. A mais frequente delas é a discriminação racial, representando 43% do total. Em segundo lugar, vem a discriminação com base em deficiência ou doença crônica, sendo 27% das denúncias. E em terceiro, vem a discriminação com base em gênero, com 22%. Ainda completam a lista, com menos casos, as discriminações por idade, por religião e por identidade sexual. Dá para ver claramente que a questão racial é a principal preocupação que emerge aí desse relatório. Os números também mostram onde está a discriminação. Em primeiro lugar, isolado, são as questões relacionadas ao trabalho, como anúncios de emprego discriminatórios, candidaturas rejeitadas ou assédio moral discriminatório no local de trabalho. Em seguida, vem o acesso a bens e serviços, saúde e assistência e até mesmo nas interações com órgãos governamentais.
1: E como as autoridades alemãs reagem a esse fenômeno?
0: A comissária federal antidiscriminação, a Ferda Ataman, diz que os números refletem um endurecimento do racismo na Alemanha, onde, segundo ela, atitudes racistas estão se enraizando na sociedade. A agência não entra em detalhes nas possíveis causas do fenômeno, mas há muitas pistas no novo contexto sociopolítico da Alemanha atual. Para começar, o país está mais diverso do que nunca. Mais de um quarto da população é imigrante ou filha de imigrante. Isso representa 22 milhões de pessoas, num total de 83 milhões, ou 26% da população. Outro fator é a política mais radicalizada. O partido líder nas pesquisas de intenções de voto hoje é a Alternativa para a Alemanha, que tem um discurso abertamente contra os estrangeiros. E tem ainda o fator de maior conscientização, o que leva a um número maior de notificações. Com o passar do tempo, mais gente fica sabendo da existência da agência e da lei antidiscriminação e mais gente passa a perceber que foi vítima. Vale lembrar também que os 13 mil casos significam 13 mil denúncias, mas não necessariamente casos concretos e confirmados de discriminação.
1: O parlamento debate uma reforma da lei antidiscriminação, mas em que direção, Gabriel?
0: A reforma atual, proposta pela coalizão dos partidos que está no poder, o CDU e a SPD, propõe alguns ajustes, como a ampliação do prazo para apresentar denúncias de 3 para 5 meses. O que ainda é muito abaixo de outros países da União Europeia, que oferecem até 5 anos. A reforma é bastante criticada, inclusive pela própria Agência Federal Antidiscriminação, justamente por ser considerada tímida demais.
1: Obrigada, Gabriel Brust, falando de Düsseldorf, na Alemanha, por sua participação no Linha Direta de hoje.
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3: Ana Carolina Pelliz.
4: A imprensa francesa desta quarta-feira destaca a fragilidade do governo francês após o caso do assassinato de uma criança, apesar de alertas anteriores sobre o principal suspeito do crime. Le Monde destaca, sobretudo, a pressão política e institucional sobre o governo francês após a morte de Liana, de 11 anos de idade. O jornal enfatiza o clima de comoção e incompreensão diante do caso e ressalta a divisão ideológica no debate. A direita e o centro defendem respostas mais repressivas e questionam a eficácia da justiça, enquanto a esquerda insiste na falta de recursos humanos e financeiros do sistema judicial. Para Le Monde, o caso é um catalisador das tensões sobre segurança, justiça e funcionamento do Estado francês, além de colocar o governo do primeiro-ministro Sébastien Lecornu em posição defensiva. Libération adota um tom crítico e reflexivo, usando o caso Liana para discutir a crescente desconexão entre os cidadãos e a classe política na França. O jornal alerta para o risco de que a indignação nacional acabe favorecendo respostas populistas que poderiam fragilizar ainda mais a democracia francesa. O Le Parisien enfatiza o nervosismo do governo, a tentativa de acalmar a indignação pública com primeiras medidas anunciadas pelo primeiro-ministro e a percepção de uma classe política em ebulição diante da tragédia. Le Figaro apresenta um governo atolado no caso Liana e descreve uma verdadeira tempestade política em torno do Ministério da Justiça. O jornal insiste no cálculo político, nas disputas de responsabilidade e na fragilidade do governo diante de uma crise que ameaça marcar o balanço do poder em fim de mandato.
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5: Os deputados aprovaram uma proposta que muda a escala de trabalho no Brasil, estabelecendo duas folgas na semana e uma jornada de 40 horas semanais. A pressão agora é para que o Senado vote logo o texto também. Davi Alcolumbre, presidente da casa, diz que não aceita pressão, mas os trabalhadores, ainda mais nas redes sociais, estão cobrando. Nosso assunto hoje é esse, mas com foco na saúde mental, na qualidade de vida das pessoas. E para isso a gente recebe a psicóloga e professora da Universidade de Brasília, Carla Antiloga. Que prazer tê-la com a gente, Carla.
6: Olá a todos os ouvintes da RFI. É uma alegria poder participar e contribuir com essa temática tão relevante.
5: Como é que fica a saúde mental das pessoas com essa carga hoje de 44 horas semanais?
6: O sistema econômico em que nós vivemos foi normalizando nós não termos tempo para descanso. Nós temos estudos diversos da educação física, da fisiologia, da biologia, da medicina, que mostram o quanto é necessário que nós tenhamos períodos de repouso, sono reparador, sono de qualidade, mas especialmente para a questão psicológica e de saúde mental. Entrar no automático é uma coisa muito comum que acontece com trabalhadores que têm um dia só na semana, principalmente a depender da atividade que eles fazem. Então, se é uma atividade que tem uma exigência cognitiva maior e não é incomum, vou dar um exemplo aí, atendente de telemarketing, e essa atividade é muito repetitiva, então é comum que a pessoa não consiga desligar, diferentemente de uma atividade muito mais física, por exemplo, mas que também existe essa dificuldade. Esse não conseguir desligar faz com que o cérebro, né, o nosso sistema neuroquímico, nunca entenda que nós podemos desligar o modo de alerta. O adoecimento mental é muito mais frequente. Nós estamos falando de adoecimentos mentais que podem ser incapacitantes, como a depressão, como o burnout, podem realmente retirar a pessoa do seu contexto de trabalho. As empresas têm uma dificuldade de entender que pessoas são seres humanos, que trabalhadores são gente. E o que nós vemos é que as organizações raramente se responsabilizam por isso.
5: A questão das mulheres, se a gente pensar aí nos filhos, terceiro turno, é até mais complicada, né? E ter perspectiva de vida, futuro, com uma folga na semana, não é brincadeira.
6: Esse ponto é muito importante. A gente está falando de outras questões de ordem mais humanística mesmo. Então, as pessoas vão perdendo o sentido da vida. Você vive para trabalhar, pagar boleto. E esse um dia da semana, nós temos que lembrar que é muito diferente para homens e mulheres. Os homens, no geral, principalmente os casados, eles contam com a mulher para poder organizar essa vida prática. Mas quando a mulher é mãe solo, e nós estamos falando então de uma porcentagem importante das mães do Brasil, grande parte das mães do Brasil é mãe solo, ela vai ter esse um dia da semana para cuidar de tudo. Lavar roupa, cozinhar, gerenciar a vida dos filhos. Uma outra coisa, esse expediente que nós estamos falando aí, do dia a dia, ele é um expediente para grande parte dos trabalhadores brasileiros também, que não dura 8 horas. Porque essa pessoa tem um tempo de deslocamento para chegar até o trabalho e depois para voltar para casa. Então, a gente está falando de pessoas que não raramente ficam mais de 10 horas fora de casa. Se tem criança, como está a vida dessas crianças? E aí, essas mães ainda são cobradas, né, por acompanharem muito de perto a vida escolar dos filhos. Não é possível viver desse jeito. A forma como nós organizamos a nossa sociedade está em vias de colapsar. E em outros modelos sociais, nós vemos que trabalhadores que estão numa escala 5x2, em alguns lugares do mundo, às vezes até menos, essas pessoas estão vivendo muito melhor. A qualidade da relação com os filhos, para mãe, para pai, é completamente diferente. E essas pessoas encontram um sentido na vida, né? Porque viver não pode ser só trabalhar. A gente tem que pensar em trabalhar para viver e não viver para trabalhar.
5: Doutora Carla, a gente vive ouvindo: criança não pode ficar muito tempo na tela, no celular. Mas se o pai e a mãe trabalham 6 dias na semana, inclusive sábado e domingo, as crianças fazem o quê? Até o celular ajuda, né? Para ver se elas estão bem, para os pais saberem se elas comeram.
6: Com a mãe e um pai trabalhando, mas vamos falar mais da mãe, porque mãe solo é o que é mais comum no nosso país. É impossível. E aí, quando essa mulher está em casa, ela vai precisar ter tempo livre dessas crianças que estão ansiosas pela presença dela, mas ela vai precisar cuidar da casa, ela vai precisar fazer supermercado, e ela está esgotada. Não é só o tempo de trabalho, mas a intensidade com que a gente tem trabalhado na nossa civilização, principalmente no Brasil, é uma intensidade surreal. Então, a quantidade de decisões, de tarefas que tem que ser feita por hora é muito maior do que era 15, 20 anos. A tecnologia acelerou muito isso. Então, a gente querer, ainda por cima, que uma mãe tire as crianças da tela no tempo que ela está em casa, gente, é inviável. Essa mulher também está muito esgotada mentalmente. A sociedade quer que as mães trabalhem como se não tivessem filhos e sejam mães como se não trabalhassem.
5: A proposta em votação fala de 40 horas semanais, que não é pouco. Outros países discutem uma jornada bem menor. Proporcionar descanso, hora de lazer, ajuda na produtividade? Pensando agora para o lado do empresário?
6: Vamos trabalhar com evidências científicas. As evidências que nós temos é a produtividade aumenta quando os trabalhadores trabalham 6 horas. Por quê? O trabalhador já chega mais focado e descansado. Não estamos falando só de descanso físico, principalmente descanso cognitivo e descanso afetivo. Então ele chega no posto de trabalho dele, ele faz o que ele tem que fazer e ele pode usar o resto do tempo dele para resolver várias questões que nós sabemos da vida cotidiana, ir a um banco, resolver um problema de reparo em casa. Quando ele volta para o trabalho, ele ainda conseguiu descansar. Por exemplo, na Itália, na Espanha. Na Espanha, a gente tem a experiência da siesta, que eles levam muito a sério, e tem uma jornada de trabalho reduzida. E a Espanha é um país onde se produz muito, economia aquecida. Eu sou professora da Universidade de Brasília. Nós conseguimos flexibilizar a rotina de trabalho dos servidores e conseguimos que eles não só trabalhem menos tempo nessa jornada, como também tenham uma jornada flexível. A produtividade aumentou. Então, hoje, nós temos pessoas trabalhando mais felizes, pessoas trabalhando mais dedicadamente e pessoas trabalhando produzindo muito melhor.
5: Carla Antiloga, muito obrigada pela participação.
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3: Lúcia Miesel.
8: Quanto vale aquele sim eternizado na memória? Em Paris, um pedido de casamento excepcional se consolidou como um nicho lucrativo do setor de eventos. O pedido diante da emblemática Torre Eiffel, com arranjos de rosas e tapete vermelho, sai a partir de 600 euros. Mas as cifras podem rapidamente ultrapassar os 6 dígitos. Um dos momentos mais procurados do ano é o Dia dos Namorados. Patrícia Lima organiza eventos na cidade desde 2011. E depois da famosa série Emily in Paris, viu a demanda por pedidos de casamento subir a cada ano. Hoje, 30% dos contratos que ela fecha são de casais em busca de um sim especial em Paris.
9: Como é personalizado, tudo tem a ver com os pedidos que o cliente faz. Se quer acrescentar balões em forma de coração, quantidade, tamanho, se quer acrescentar um champanhe de uma marca especial, tem champanhe que a garrafa é 450 euros. Então, tudo isso tem a ver no valor final, obviamente.
8: Patrícia afirma ser a única a oferecer um cenário em português, atraindo a clientela lusófona. O goiano Ronivaldo da Costa Meireles decidiu contratar o serviço depois de perceber os olhos brilhando da namorada na primeira vez que o casal veio a Paris e presenciou pedidos românticos nas margens do Rio Sena.
10: Pamela é uma mulher que me encoraja, me dá força, amo muito e ela merecia.
11: Não tava suspeitando de nada. Já é a segunda vez que a gente vem em Paris e das duas vezes eu realmente não estava esperando. Foi uma surpresa muito emocionante.
8: Nos bastidores, a preparação é complexa. Decoração de flores, fotógrafo, violinista, carruagem e até o anel de noivado podem fazer parte do pacote. Sem falar das autorizações exigidas pela Prefeitura de Paris, conforme o local escolhido, e que encarecem o serviço. No setor do luxo, o céu é o limite, podendo atingir dezenas de milhares de euros se o quer casar comigo for pronunciado em um iate no Sena, uma suíte 5 estrelas com vista da Cidade Luz, e até em um castelo. A agência Kiss Me in Paris se especializou nesse nicho e já realizou mais de 1.200 pedidos de casamento. É o que relata o CEO Sendis Ozenzel.
12: Estamos atraindo clientes cada vez mais exigentes do mundo todo e as pessoas gastam muito mais dinheiro. Eu diria que a média fica entre 5 e 15 mil dólares. Tem gente que gasta bem mais, a 6 dígitos. Eles podem querer um castelo que pode custar 4 mil euros só para privatizar. Eles querem o transporte de helicóptero para uma chegada em grande pompa. Eles querem artistas. Também querem um dia inteiro repleto de experiências divertidas que atinjam o ápice no momento do pedido de casamento, mas que não termine ali. Depois vai se transformar no primeiro jantar romântico como recém-noivos e, quem sabe, na primeira noite.
8: A maioria dos clientes de Ozenzel vem de países anglo-saxões, principalmente da costa leste dos Estados Unidos. Na América Latina, os mexicanos são os que mais investem em um pedido de casamento cinematográfico.
12: Quando eles nos procuram, é porque visam grande. Um dos maiores eventos que fizemos foi um barco enorme que ancoramos do outro lado da Torre Eiffel. E toda a família do México veio e se escondeu no barco. E a noiva não fazia ideia. Nunca vou me esquecer.
8: O sucesso do setor motiva a concorrência, inclusive de amadores. Pacotes pela metade do preço são oferecidos nas redes sociais. Mas o risco é acabar em decepção, explica a Patrícia Lima.
9: Na verdade, sempre existiu, mas tem se intensificado. Pessoas que não são registradas, não têm empresa, e muitas vezes até sem capacitação para isso. Não paga imposto, não paga contador, não paga aluguel. Obviamente, os custos dessas pessoas serão totalmente diferente dos custos de uma empresa.
8: Os infratores podem ser multados e o evento desmontado às vésperas do momento tão sonhado pelo casal. Este foi mais um Radar Econômico. À bientôt!

0: 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Ana Carolina Pelis.
1: Você ouve a RFI, estes são os destaques desta quarta-feira, 10 de junho. Cerca de 20 mil pessoas ficaram sem acesso à água potável no sul do Irã após ataques aéreos americanos. Os Estados Unidos bombardearam cidades próximas ao Estreito de Hormuz depois que um de seus helicópteros foi abatido por Teerã. Em retaliação, o Irã anunciou nesta quarta-feira que atacou bases americanas no Golfo Pérsico, no Bahrein e na Jordânia. A nova escalada de tensões regionais acontece um dia depois de Donald Trump voltar a afirmar que estava perto de um acordo para encerrar a guerra e sugerir um prazo de 2 a 3 dias para que isso acontecesse. A situação continua tensa no Líbano. Pela primeira vez desde o início dos confrontos entre Israel e o Hezbollah, o exército israelense convocou todos os moradores de Tiro a deixarem a cidade, incluindo o bairro cristão. O Hezbollah, por sua vez, reivindicou a autoria de novos ataques contra as forças israelenses no sul do Líbano, que não resultaram em feridos, segundo Tel Aviv. Associações de defesa de direitos dos imigrantes na França convocaram uma manifestação contra o aumento dos prazos de renovação de documentos de residência no país. Em Paris, o protesto está previsto para as 15h30, diante da sede administrativa da Polícia de Imigração. Os atrasos nas entregas dos títulos têm levado trabalhadores a ficarem em situação irregular e a perderem empregos e acesso a serviços básicos. Centenas de milhares de trabalhadores estrangeiros estão nessa situação, entre eles muitos brasileiros. Manifestações anti-imigração em Belfast, na Irlanda do Norte, na noite de terça-feira, acabaram em distúrbios. Os protestos aconteceram um dia após um ataque com faca atribuído a um refugiado sudanês. Centenas de manifestantes, muitos usando máscaras, reuniram-se em vários locais da cidade e um ônibus e vários carros foram incendiados. O Papa Leão XIV celebra nesta quarta-feira em Barcelona uma missa na Basílica da Sagrada Família, que marcará a conclusão da Torre Central dedicada a Jesus Cristo, etapa decisiva de um projeto iniciado há mais de 140 anos e ainda em andamento. A missa é tratada como ponto central da viagem do Papa à Espanha. Durante a celebração, Leão XIV abençoará a torre principal, que eleva a altura do templo e torna a Sagrada Família a igreja mais alta do mundo. Após a bênção na igreja, o Papa deve participar de uma vigília no Estádio Olímpico de Montjuïc. Bom dia, são 11 horas e 30 minutos em Paris, 6h30 da manhã em Brasília. 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
2: Ana Carolina Pelis.
1: Em Paris, céu parcialmente nublado, os termômetros marcam 15 graus. Estes são os destaques desta quarta-feira, 10 de junho. Irã ataca países do Golfo em resposta a ataques noturnos americanos. Associações de defesa de direitos dos imigrantes na França convocam manifestações contra aumento de prazos de renovação de documentos de residência. Em quinto dia de visita à Espanha, Papa celebra em Barcelona missa na Basílica da Sagrada Família. Estas e outras notícias a seguir. Cerca de 20 mil pessoas na cidade portuária de Sirik, no sul do Irã, ficaram sem acesso à água potável após ataques americanos contra dois reservatórios, segundo a televisão estatal iraniana nesta quarta-feira. Os Estados Unidos realizaram ataques noturnos em Jask, Sirik e na ilha de Keshme, na costa sul do Irã, no Estreito de Hormuz, depois de um helicóptero americano ser abatido no Golfo. O Irã também anunciou nesta quarta-feira que atacou bases americanas no Golfo Pérsico, no Bahrein e na Jordânia, em retaliação à ofensiva dos Estados Unidos contra alvos iranianos no Estreito de Hormuz. Em um comunicado divulgado hoje, no qual justifica suas ações, o Ministério das Relações Exteriores iraniano afirmou que os estados do Golfo têm uma responsabilidade legal e moral de impedir os militares dos Estados Unidos e de Israel de usarem seu território ou instalações para executar ou apoiar ações hostis contra o Irã. A nova escalada de tensões regionais acontece um dia depois de Donald Trump voltar a afirmar que estava perto de um acordo muito bom para encerrar a guerra e sugerir um prazo de 2 a 3 dias para que isso acontecesse. Mas o otimismo de Trump foi abalado após confirmar o ataque ao helicóptero Apache americano. Essas novas trocas de tiro fizeram com que os preços do petróleo subissem ligeiramente e Pequim afirmou nesta quarta-feira estar profundamente preocupada com os ataques dos Estados Unidos e do Irã no Oriente Médio e pediu a todas as partes que parem com a escalada. E a situação continua tensa no Líbano. Na terça-feira, os bombardeios mataram pelo menos 11 pessoas, segundo as autoridades libanesas. E pela primeira vez desde o início dos confrontos entre Israel e o movimento xiita Hezbollah, o exército israelense convocou todos os moradores de Tiro a evacuarem a cidade, incluindo os do bairro Cristão. O Hezbollah, por sua vez, reivindicou a autoria de novos ataques contra as forças israelenses no sul do Líbano. Segundo o exército israelense, esses ataques não resultaram em feridos. Associações de defesa de direitos dos imigrantes na França convocaram uma manifestação devido ao aumento dos prazos de renovação de títulos de residência no país. Em Paris, o protesto está previsto para as 3h30 diante da sede administrativa da Polícia de Imigração. A legislação atual prevê prazos para análise dos pedidos, mas esses limites vêm sendo ultrapassados sistematicamente. A situação se agravou com a adoção de regras mais restritivas e a digitalização dos procedimentos. Os atrasos têm levado trabalhadores a ficar em situação administrativa irregular e acabam perdendo empregos e acesso a serviços básicos. Centenas de milhares de trabalhadores estrangeiros estão nessa situação, entre eles muitos brasileiros. Este é o caso de uma brasileira que conversou com a RFI, mas preferiu guardar anonimato. Vamos ouvi-la.
3: Eu tirei meu primeiro título de Seju, recebi ele em novembro de 2024 e valeu até novembro de 2025. Aí como eu mudei para Sartrovilha, aí ficou no 78 e eu fiz a demanda, foi em novembro, consegui um rendezvous, fui lá, pedi a renovação e valeu até agora, dia 27 de maio. Mas até hoje não me mandaram mais respostas. Os meus papéis estão tudo ok. Meus patrões me deram todos os documentos. Eu estou tudo dentro da norma. Minha declaração de imposto de renda, agora mesmo eu vou pagar mais de 2 mil euros só de imposto. E é porque eu trabalho também muito. A percepção que você tem das prefeituras são um despreparo.
1: Você ouviu uma imigrante brasileira entrevistada por Adriana Moisés. O Papa Leão XIV celebra nesta quarta-feira em Barcelona uma missa na Basílica da Sagrada Família, que marcará a conclusão da Torre Central dedicada a Jesus Cristo, etapa decisiva de um projeto iniciado há mais de 140 anos e ainda em andamento. Detalhes com Maria Paula Carvalho.
4: A missa na Sagrada Família é tratada como ponto central da viagem do Papa à Espanha. Durante a celebração, Leão XIV abençoará a torre principal, recém-concluída, que eleva a altura do templo a 172,5 metros. Com isso, a Sagrada Família se torna a igreja mais alta do mundo. Após a bênção, o sumo pontífice deve participar de uma vigília no Estádio Olímpico de Montjuïc, encontrar detentos e visitar a Abadia de Montserrat. A visita papal ocorre em meio a um momento de forte visibilidade internacional da Sagrada Família, com o centenário da morte de Antoni Gaudí, seu arquiteto e católico devoto, que foi declarado venerável no ano passado, um passo anterior à sua beatificação. Em 2025, cerca de 5 milhões de pessoas visitaram a Sagrada Família, o monumento pago mais frequentado da Espanha.
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1: A Somália reagiu com indignação na terça-feira após os Estados Unidos terem recusado a entrada em seu território do árbitro somali Omar Artur, Catan. A administração americana alega que o juiz é suspeito de ter ligações com organizações terroristas. Artan, eleito melhor árbitro africano no ano passado, deveria ser o primeiro somali a apitar um jogo de uma Copa do Mundo. As políticas demasiado rígidas do governo Trump são um tema de preocupação às vésperas do pontapé inicial da Copa do Mundo. O assunto deve ser abordado durante uma coletiva de imprensa com o presidente da FIFA, Gianni Infantino, que está marcada para as 11h30 no horário local do México, no estádio Azteca, onde acontecerá a abertura da Copa do Mundo na quinta-feira, com a partida entre México e África do Sul. A capital mexicana finaliza os preparativos em um clima social tenso. Manifestações por um aumento salarial e contra uma lei previdenciária bloquearam o principal acesso ao estádio na terça-feira. A presidente Claudia Sheinbaum, que prometeu uma cerimônia de abertura pacífica na cidade do México, classificou os protestos como uma provocação.
6: Ana Carolina Pelis.
1: Você ouve a RFI a seguir em nossa programação. A imprensa francesa destaca o caso da menor assassinada que coloca em questão a justiça na França e abala o governo de Emmanuel Macron. Logo após uma entrevista com Carla Antloga, psicóloga, alerta que jornada 6x1 afeta a saúde mental dos brasileiros. Logo depois, no radar econômico, o lucrativo mercado de pedidos de casamento em Paris. Mas antes de tudo, vamos em linha direta com a Alemanha. O país registra aumento de casos de racismo.
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8: Adriana Moisés.
9: A Alemanha registrou um recorde de denúncias de discriminação em 2025. Os números recém-divulgados apontam para um cenário de aumento geral nos registros de racismo, preconceito de gênero, religião ou contra pessoas com deficiência. Foram 15% a mais de casos em relação ao ano anterior e mais de 3 vezes o número registrado em 2019. O relatório chega ao mesmo tempo em que o país debate uma reforma de sua lei antidiscriminação, que está completando 20 anos. Para detalhar este assunto, nós estamos em contato com Gabriel Brust, correspondente da RFI em Düsseldorf. Olá, Gabriel. O que você observa de relevante nesse levantamento?
10: Bom dia. Olha, esse relatório traz dados do ano de 2025 e foi divulgado há poucos dias pela Agência Federal Antidiscriminação da Alemanha, que é um órgão estatal, mas independente do governo. A informação mais relevante é, de fato, o número total de pessoas registrando casos em que acreditam terem sido vítimas de discriminação. É o número recorde da série histórica, mas não chega a ser uma surpresa, porque esse número vem, na verdade, crescendo ano a ano desde 2019. Quando a gente olha o cenário mais amplo no tempo, a gente percebe que esse número total triplicou entre 2019 e 2026. No ano passado, foram 13.067 denúncias. A mais frequente delas é a discriminação racial, representando 43% do total. Em segundo lugar, vem a discriminação com base em deficiência ou doença crônica, sendo 27% das denúncias. E em terceiro, vem a discriminação com base em gênero, com 22%. Ainda completam a lista, com menos casos, as discriminações por idade, por religião e por identidade sexual. Dá para ver claramente que a questão racial é a principal preocupação que emerge aí desse relatório. Os números também mostram onde está a discriminação. Em primeiro lugar, isolado, são as questões relacionadas ao trabalho, como anúncios de emprego discriminatórios, candidaturas rejeitadas ou assédio moral discriminatório no local de trabalho. Em seguida, vem o acesso a bens e serviços, saúde e assistência e até mesmo nas interações com órgãos governamentais.
9: E como as autoridades alemãs reagem a esse fenômeno?
10: A comissária federal antidiscriminação, a Ferda Ataman, diz que os números refletem um endurecimento do racismo na Alemanha, onde, segundo ela, atitudes racistas estão se enraizando na sociedade. A agência não entra em detalhes nas possíveis causas do fenômeno, mas há muitas pistas no novo contexto sociopolítico da Alemanha atual. Para começar, o país está mais diverso do que nunca. Mais de um quarto da população é imigrante ou filha de imigrante. Isso representa 22 milhões de pessoas, num total de 83 milhões, ou 26% da população. Outro fator é a política mais radicalizada. O partido líder nas pesquisas de intenções de voto hoje é a Alternativa para a Alemanha, que tem um discurso abertamente contra os estrangeiros. E tem ainda o fator de maior conscientização, o que leva a um número maior de notificações. Com o passar do tempo, mais gente fica sabendo da existência da agência e da lei antidiscriminação e mais gente passa a perceber que foi vítima. Vale lembrar também que os 13 mil casos significam 13 mil denúncias, mas não necessariamente casos concretos e confirmados de discriminação.
9: O parlamento debate uma reforma da lei antidiscriminação, mas em que direção, Gabriel?
10: A reforma atual, proposta pela coalizão dos partidos que está no poder, o CDU e a SPD, propõe alguns ajustes, como a ampliação do prazo para apresentar denúncias de 3 para 5 meses, o que ainda é muito abaixo de outros países da União Europeia, que oferecem até 5 anos. A reforma é bastante criticada, inclusive pela própria Agência Federal Antidiscriminação, justamente por ser considerada tímida demais.
9: Obrigada, Gabriel Brust, falando de Düsseldorf, na Alemanha, por sua participação no Linha Direta de hoje.
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8: Ana Carolina Pelis.
1: A imprensa francesa desta quarta-feira destaca a fragilidade do governo francês após o caso do assassinato de uma criança, apesar de alertas anteriores sobre o principal suspeito do crime. Le Monde destaca, sobretudo, a pressão política e institucional sobre o governo francês após a morte de Liana, de 11 anos de idade. O jornal enfatiza o clima de comoção e incompreensão diante do caso e ressalta a divisão ideológica no debate. A direita e o centro defendem respostas mais repressivas e questionam a eficácia da justiça, enquanto a esquerda insiste na falta de recursos humanos e financeiros do sistema judicial. Para Le Monde, o caso é um catalisador das tensões sobre segurança, justiça e funcionamento do Estado francês, além de colocar o governo do primeiro-ministro Sébastien Lecornu em posição defensiva. Libération adota um tom crítico e reflexivo, usando o caso Liana para discutir a crescente desconexão entre os cidadãos e a classe política na França. O jornal alerta para o risco de que a indignação nacional acabe favorecendo respostas populistas que poderiam fragilizar ainda mais a democracia francesa. O Le Parisien enfatiza o nervosismo do governo, a tentativa de acalmar a indignação pública com primeiras medidas anunciadas pelo primeiro-ministro e a percepção de uma classe política em ebulição diante da tragédia. Le Figaro apresenta um governo atolado no caso Liana e descreve uma verdadeira tempestade política em torno do Ministério da Justiça. O jornal insiste no cálculo político, nas disputas de responsabilidade e na fragilidade do governo diante de uma crise que ameaça marcar o balanço do poder em fim de mandato.
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12: Os deputados aprovaram uma proposta que muda a escala de trabalho no Brasil, estabelecendo 2 folgas na semana e uma jornada de 40 horas semanais. A pressão agora é para que o Senado vote logo o texto também. Davi Alcolumbre, presidente da casa, diz que não aceita pressão, mas os trabalhadores, ainda mais nas redes sociais, estão cobrando. Nosso assunto hoje é esse, mas com foco na saúde mental, na qualidade de vida das pessoas. E para isso a gente recebe a psicóloga e professora da Universidade de Brasília, Carla Antiloga. Que prazer tê-la com a gente, Carla.
13: Olá a todos os ouvintes da RFI. É uma alegria poder participar e contribuir com essa temática tão relevante.
12: Como é que fica a saúde mental das pessoas com essa carga hoje de 44 horas semanais?
13: O sistema econômico em que nós vivemos foi normalizando nós não termos tempo para descanso. Nós temos estudos diversos da educação física, da fisiologia, da biologia, da medicina, que mostram o quanto é necessário que nós tenhamos períodos de repouso, sono reparador, sono de qualidade, mas especialmente para a questão psicológica e de saúde mental. Entrar no automático é uma coisa muito comum que acontece com trabalhadores que têm um dia só na semana, principalmente a depender da atividade que eles fazem. Então, se é uma atividade que tem uma exigência cognitiva maior e não é incomum, vou dar um exemplo aí, atendente de telemarketing, e essa atividade é muito repetitiva, então é comum que a pessoa não consiga desligar, diferentemente de uma atividade muito mais física, por exemplo, mas que também existe essa dificuldade. Esse não conseguir desligar faz com que o cérebro, né, o nosso sistema neuroquímico, nunca entenda que nós podemos desligar o modo de alerta. O adoecimento mental é muito mais frequente. Nós estamos falando de adoecimentos mentais que podem ser incapacitantes, como a depressão, como o burnout, podem realmente retirar a pessoa do seu contexto de trabalho. As empresas têm uma dificuldade de entender que pessoas são seres humanos, que trabalhadores são gente. E o que nós vemos é que as organizações raramente se responsabilizam por isso.
12: A questão das mulheres, se a gente pensar aí nos filhos, terceiro turno, é até mais complicada, né? E ter perspectiva de vida, futuro, com uma folga na semana não é brincadeira.
13: Esse ponto é muito importante. A gente está falando de outras questões de ordem mais humanística mesmo. Então, as pessoas vão perdendo o sentido da vida. Você vive para trabalhar, pagar boleto. E esse um dia da semana, nós temos que lembrar que é muito diferente para homens e mulheres. Os homens, no geral, principalmente os casados, eles contam com a mulher para poder organizar essa vida prática. Mas quando a mulher é mãe solo, e nós estamos falando então de uma porcentagem importante das mães do Brasil, grande parte das mães do Brasil é mãe solo, ela vai ter esse um dia da semana para cuidar de tudo. Lavar roupa, cozinhar, gerenciar a vida dos filhos. Uma outra coisa, esse expediente que nós estamos falando aí, do dia a dia, ele é um expediente para grande parte dos trabalhadores brasileiros também, que não dura 8 horas. Porque essa pessoa tem um tempo de deslocamento para chegar até o trabalho e depois para voltar para casa. Então, a gente está falando de pessoas que não raramente ficam mais de 10 horas fora de casa. Se tem criança, como está a vida dessas crianças? E aí, essas mães ainda são cobradas, né, por acompanharem muito de perto a vida escolar dos filhos. Não é possível viver desse jeito. A forma como nós organizamos a nossa sociedade está em vias de colapsar. E em outros modelos sociais, nós vemos que trabalhadores que estão numa escala 5x2, em alguns lugares do mundo, às vezes até menos, essas pessoas estão vivendo muito melhor. A qualidade da relação com os filhos, para mãe, para pai, é completamente diferente. E essas pessoas encontram um sentido na vida, né? Porque viver não pode ser só trabalhar. A gente tem que pensar em trabalhar para viver e não viver para trabalhar.
12: Doutora Carla, a gente vive ouvindo, criança não pode ficar muito tempo na tela, no celular. Mas se o pai e a mãe trabalham 6 dias na semana, inclusive sábado e domingo, as crianças fazem o quê? Até o celular ajuda, né? Para ver se elas estão bem, para os pais saberem se elas comeram.
13: Com a mãe e um pai trabalhando, mas vamos falar mais da mãe, porque mãe solo é o que é mais comum no nosso país. É impossível. E aí, quando essa mulher está em casa, ela vai precisar ter tempo livre dessas crianças que estão ansiosas pela presença dela, mas ela vai precisar cuidar da casa, ela vai precisar fazer supermercado, e ela está esgotada. Não é só o tempo de trabalho, mas a intensidade com que a gente tem trabalhado na nossa civilização, principalmente no Brasil, é uma intensidade surreal. Então, a quantidade de decisões, de tarefas que tem que ser feita por hora é muito maior do que era 15, 20 anos. A tecnologia acelerou muito isso. Então, a gente querer, ainda por cima, que uma mãe tire as crianças da tela no tempo que ela está em casa, gente, é inviável. Essa mulher também está muito esgotada mentalmente. A sociedade quer que as mães trabalhem como se não tivessem filhos e sejam mães como se não trabalhassem.
12: A proposta em votação fala de 40 horas semanais, que não é pouco. Outros países discutem uma jornada bem menor. Proporcionar descanso, hora de lazer, ajuda na produtividade? Pensando agora para o lado do empresário?
13: Vamos trabalhar com evidências científicas. As evidências que nós temos é a produtividade aumenta quando os trabalhadores trabalham 6 horas. Por quê? O trabalhador já chega mais focado e descansado. Não estamos falando só de descanso físico, principalmente descanso cognitivo e descanso afetivo. Então, ele chega no posto de trabalho dele, ele faz o que ele tem que fazer e ele pode usar o resto do tempo dele para resolver várias questões que nós sabemos da vida cotidiana, ir a um banco, resolver um problema de reparo em casa. Quando ele volta para o trabalho, ele ainda conseguiu descansar. por exemplo, na Itália, na Espanha. Na Espanha a gente tem a experiência da siesta, que eles levam muito a sério, e tem uma jornada de trabalho reduzida, e a Espanha é um país onde se produz muito, economia aquecida. Eu sou professora da Universidade de Brasília. Nós conseguimos flexibilizar a rotina de trabalho dos servidores e conseguimos que eles não só trabalhem menos tempo nessa jornada, como também tem uma jornada flexível. A produtividade aumentou. Então, hoje nós temos pessoas trabalhando mais felizes, pessoas trabalhando mais dedicadamente e pessoas trabalhando produzindo muito melhor.
12: Carla Antiloga, muito obrigada pela participação.
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8: Lúcia Miesel.
4: Quanto vale aquele sim eternizado na memória? Em Paris, um pedido de casamento excepcional se consolidou como um nicho lucrativo do setor de eventos. Um pedido diante da emblemática Torre Eiffel, com arranjos de rosas e tapete vermelho, sai a partir de 600 euros. Mas as cifras podem rapidamente ultrapassar os 6 dígitos. Um dos momentos mais procurados do ano é o Dia dos Namorados. Patrícia Lima organiza eventos na cidade desde 2011 e depois da famosa série Emily in Paris, viu a demanda por pedidos de casamento subir a cada ano. Hoje, 30% dos contratos que ela fecha são de casais em busca de um sim especial em Paris.
14: Como é personalizado, tudo tem a ver com os pedidos que o cliente faz. Se quer acrescentar balões em forma de coração, quantidade, tamanho, se quer acrescentar um champanhe de uma marca especial, tem champanhe que a garrafa é 450 euros. Então, tudo isso tem a ver no valor final, obviamente.
4: Patrícia afirma ser a única a oferecer um cenário em português, atraindo a clientela lusófona. O goiano Ronivaldo da Costa Meireles decidiu contratar o serviço depois de perceber os olhos brilhando da namorada na primeira vez que o casal veio a Paris e presenciou pedidos românticos nas margens do Rio Sena.
15: Pamela é uma mulher que me encoraja, me dá força, amo muito e ela merecia.
16: Não estava suspeitando de nada. Já é a segunda vez que a gente vem em Paris e das duas vezes eu realmente não estava esperando. Foi uma surpresa. Muito emocionante.
4: Nos bastidores, a preparação é complexa. Decoração de flores, fotógrafo, violinista, carruagem e até o anel de noivado podem fazer parte do pacote. Sem falar das autorizações exigidas pela Prefeitura de Paris, conforme o local escolhido, e que encarecem o serviço. No setor do luxo, o céu é o limite, podendo atingir dezenas de milhares de euros se o quer casar comigo for pronunciado em um iate no Sena, uma suíte 5 estrelas com vista da Cidade Luz e até em um castelo. A agência Kiss Me in Paris se especializou nesse nicho e já realizou mais de 1.200 pedidos de casamento. É o que relata o CEO Sendis Ozenzel.
17: Estamos atraindo clientes cada vez mais exigentes do mundo todo e as pessoas gastam muito mais dinheiro. Eu diria que a média fica entre 5 e 15 mil dólares. Tem gente que gasta bem mais, a 6 dígitos. Eles podem querer um castelo que pode custar 4 mil euros só para privatizar. Eles querem um transporte de helicóptero para uma chegada em grande pompa. Eles querem artistas. Também querem um dia inteiro repleto de experiências divertidas que atinjam o ápice no momento do pedido de casamento, mas que não termine ali. Depois vai se transformar no primeiro jantar romântico como recém-noivos e, quem sabe, na primeira noite.
4: A maioria dos clientes de Ozenzel vem de países anglo-saxões, principalmente da costa leste dos Estados Unidos. Na América Latina, os mexicanos são os que mais investem em um pedido de casamento cinematográfico.
17: Quando eles nos procuram, é porque visam grande. Um dos maiores eventos que fizemos foi um barco enorme, que ancoramos do outro lado da Torre Eiffel. E toda a família do México veio e se escondeu no barco. E a noiva não fazia ideia. Nunca vou me esquecer.
4: O sucesso do setor motiva a concorrência, inclusive de amadores. Pacotes pela metade do preço são oferecidos nas redes sociais. Mas o risco é acabar em decepção, explica Patrícia Lima.
14: Na verdade, sempre existiu mas tem se intensificado pessoas que não são registradas, não têm empresa, e muitas vezes até sem capacitação para isso, não paga imposto, não paga contador, não paga aluguel. Obviamente, os custos dessas pessoas serão totalmente diferentes dos custos de uma empresa.
1: Os infratores podem ser multados e o evento desmontado às vésperas do momento tão sonhado pelo casal. Este foi mais um Radar Econômico. Adiantou!

0: 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Ana Carolina Pelis.
1: Você ouve a RFI, estes são os destaques desta quarta-feira, 10 de junho. Cerca de 20 mil pessoas ficaram sem acesso à água potável no sul do Irã após ataques aéreos americanos. Os Estados Unidos bombardearam cidades próximas ao Estreito de Hormuz depois que um de seus helicópteros foi abatido por Teerã. Em retaliação, o Irã anunciou nesta quarta-feira que atacou bases americanas no Golfo Pérsico, no Bahrein e na Jordânia. A nova escalada de tensões regionais acontece um dia depois de Donald Trump voltar a afirmar que estava perto de um acordo para encerrar a guerra e sugerir um prazo de 2 a 3 dias para que isso acontecesse. A situação continua tensa no Líbano. Pela primeira vez desde o início dos confrontos entre Israel e o Hezbollah, o exército israelense convocou todos os moradores de Tiro a deixarem a cidade, incluindo o bairro cristão. O Hezbollah, por sua vez, reivindicou a autoria de novos ataques contra as forças israelenses no sul do Líbano, que não resultaram em feridos, segundo Tel Aviv. Associações de defesa de direitos dos imigrantes na França convocaram uma manifestação contra o aumento dos prazos de renovação de documentos de residência no país. Em Paris, o protesto está previsto para as 15h30 diante da sede administrativa da Polícia de Imigração. Os atrasos nas entregas dos títulos têm levado trabalhadores a ficarem em situação irregular e a perderem empregos e acesso a serviços básicos. Centenas de milhares de trabalhadores estrangeiros estão nessa situação, entre eles muitos brasileiros. Manifestações anti-imigração em Belfast, na Irlanda do Norte, na noite de terça-feira, acabaram em distúrbios. Os protestos aconteceram um dia após um ataque com faca atribuído a um refugiado sudanês. Centenas de manifestantes, muitos usando máscaras, reuniram-se em vários locais da cidade e um ônibus e vários carros foram incendiados. O Papa Leão XIV celebra nesta quarta-feira em Barcelona uma missa na Basílica da Sagrada Família, que marcará a conclusão da torre central dedicada a Jesus Cristo, etapa decisiva de um projeto iniciado há mais de 140 anos e ainda em andamento. A missa é tratada como ponto central da viagem do Papa à Espanha. Durante a celebração, Leão XIV abençoará a torre principal, que eleva a altura do templo e torna a Sagrada Família a igreja mais alta do mundo. Após a bênção na igreja, o Papa deve participar de uma vigília no Estádio Olímpico de Montjuïc. Bom dia, são 11 horas e 30 minutos em Paris, 6h30 da manhã em Brasília. Começa agora o Jornal da RFI.
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2: Ana Carolina Pelis.
1: Em Paris, céu parcialmente nublado, os termômetros marcam 15 graus. Estes são os destaques desta quarta-feira, 10 de junho. Irã ataca países do Golfo em resposta a ataques noturnos americanos. Associações de defesa de direitos dos imigrantes na França convocam manifestações contra aumento de prazos de renovação de documentos de residência. Em quinto dia de visita à Espanha, Papa celebra em Barcelona missa na Basílica da Sagrada Família. Estas e outras notícias a seguir. Cerca de 20 mil pessoas na cidade portuária de Sirik, no sul do Irã, ficaram sem acesso à água potável após ataques americanos contra dois reservatórios, segundo a televisão estatal iraniana nesta quarta-feira. Os Estados Unidos realizaram ataques noturnos em Jask, Sirik e na ilha de Keshme, na costa sul do Irã, no Estreito de Hormuz, depois de um helicóptero americano ser abatido no Golfo. O Irã também anunciou nesta quarta-feira que atacou bases americanas no Golfo Pérsico, no Bahrein e na Jordânia, em retaliação à ofensiva dos Estados Unidos contra alvos iranianos no Estreito de Hormuz. Em um comunicado divulgado hoje, no qual justifica suas ações, o Ministério das Relações Exteriores iraniano afirmou que os estados do Golfo têm uma responsabilidade legal e moral de impedir os militares dos Estados Unidos e de Israel de usarem seu território ou instalações para executar ou apoiar ações hostis contra o Irã. A nova escalada de tensões regionais acontece um dia depois de Donald Trump voltar a afirmar que estava perto de um acordo muito bom para encerrar a guerra e sugerir um prazo de 2 a 3 dias para que isso acontecesse. Mas o otimismo de Trump foi abalado após confirmar o ataque ao helicóptero Apache americano. Essas novas trocas de tiro fizeram com que os preços do petróleo subissem ligeiramente e Pequim afirmou nesta quarta-feira estar profundamente preocupada com os ataques dos Estados Unidos e do

0: Central da viagem do Papa à Espanha. Durante a celebração, Leão XIV abençoará a torre principal, recém-concluída, que eleva a altura do templo a 172,5 metros. Com isso, a Sagrada Família se torna a igreja mais alta do mundo. Após a bênção, o sumo pontífice deve participar de uma vigília no Estádio Olímpico de Montjuïc, encontrar detentos e visitar a Abadia de Montserrat. A visita papal ocorre em meio a um momento de forte visibilidade internacional da Sagrada Família, com o centenário da morte de Antoni Gaudí, seu arquiteto e católico devoto, que foi declarado venerável no ano passado, um passo anterior à sua beatificação. Em 2025, cerca de 5 milhões de pessoas visitaram a Sagrada Família, o monumento pago mais frequentado da Espanha.
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2: A Somália reagiu com indignação na terça-feira após os Estados Unidos terem recusado a entrada em seu território do árbitro somali Omar Artan. A administração americana alega que o juiz é suspeito de ter ligações com organizações terroristas. Artan, eleito melhor árbitro africano no ano passado, deveria ser o primeiro somali a apitar um jogo de uma Copa do Mundo. As políticas demasiado rígidas do governo Trump são um tema de preocupação às vésperas do pontapé inicial da Copa do Mundo. O assunto deve ser abordado durante uma coletiva de imprensa com o presidente da FIFA, Gianni Infantino, que está marcada para as 11h30 no horário local do México, no estádio Azteca, onde acontecerá a abertura da Copa do Mundo na quinta-feira, com a partida entre México e África do Sul. A capital mexicana finaliza os preparativos em um clima social tenso. Manifestações por um aumento salarial e contra uma lei previdenciária bloquearam o principal acesso ao estádio na terça-feira. A presidente Claudia Sheinbaum, que prometeu uma cerimônia de abertura pacífica na cidade do México, classificou os protestos como uma provocação.
3: Ana Carolina Pelis.
2: Você ouve a RFI a seguir em nossa programação. A imprensa francesa destaca o caso da menor assassinada, que coloca em questão a justiça na França e abala o governo de Emmanuel Macron. Logo após uma entrevista com Carla Antloga, psicóloga, alerta que jornada 6x1 afeta a saúde mental dos brasileiros. Logo depois, no radar econômico, o lucrativo mercado de pedidos de casamento em Paris. Mas antes de tudo, vamos em linha direta com a Alemanha. O país registra aumento de casos de racismo.
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4: Adriana Moisés.
5: A Alemanha registrou um recorde de denúncias de discriminação em 2025. Os números recém-divulgados apontam para um cenário de aumento geral nos registros de racismo, preconceito de gênero, religião ou contra pessoas com deficiência. Foram 15% a mais de casos em relação ao ano anterior e mais de 3 vezes o número registrado em 2019. O relatório chega ao mesmo tempo em que o país debate uma reforma de sua lei antidiscriminação, que está completando 20 anos. Para detalhar este assunto, nós estamos em contato com Gabriel Brust, correspondente da RFI em Düsseldorf. Olá, Gabriel. O que você observa de relevante nesse levantamento?
6: Bom dia. Olha, esse relatório traz dados do ano de 2025 e foi divulgado há poucos dias pela Agência Federal Antidiscriminação da Alemanha, que é um órgão estatal, mas independente do governo. A informação mais relevante é, de fato, o número total de pessoas registrando casos em que acreditam terem sido vítimas de discriminação. É um número recorde da série histórica, mas não chega a ser uma surpresa, porque esse número vem, na verdade, crescendo ano a ano desde 2019. Quando a gente olha o cenário mais amplo no tempo, a gente percebe que esse número total triplicou entre 2019 e 2026. No ano passado, foram 13.067 denúncias. A mais frequente delas é a discriminação racial, representando 43% do total. Em segundo lugar, vem a discriminação com base em deficiência.

0: demência ou doença crônica, sendo 27% das denúncias. E em terceiro vem a discriminação com base em gênero, com 22%. Ainda completam a lista, com menos casos, as discriminações por idade, por religião e por identidade sexual. Dá para ver claramente que a questão racial é a principal preocupação que emerge aí desse relatório. Os números também mostram onde está a discriminação. Em primeiro lugar, isolado, são as questões relacionadas ao trabalho, como anúncios de emprego discriminatórios, candidaturas rejeitadas ou assédio moral discriminatório no local de trabalho. Em seguida, vem o acesso a bens e serviços, saúde e assistência, e até mesmo nas interações com órgãos governamentais.
1: E como as autoridades alemãs reagem a esse fenômeno?
0: A comissária federal antidiscriminação, a Ferda Ataman, diz que os números refletem um endurecimento do racismo na Alemanha, onde, segundo ela, atitudes racistas estão se enraizando na sociedade. A agência não entra em detalhes nas possíveis causas do fenômeno, mas há muitas pistas no novo contexto sociopolítico da Alemanha atual. Para começar, o país está mais diverso do que nunca. Mais de um quarto da população é imigrante ou filha de imigrante. Isso representa 22 milhões de pessoas, num total de 83 milhões, ou 26% da população. Outro fator é a política mais radicalizada. O partido líder nas pesquisas de intenções de voto hoje é a Alternativa para a Alemanha, que tem um discurso abertamente contra os estrangeiros. E tem ainda o fator de maior conscientização, o que leva a um número maior de notificações. Com o passar do tempo, mais gente fica sabendo da existência da agência e da lei antidiscriminação, e mais gente passa a perceber que foi vítima. Vale lembrar também que os 13 mil casos significam 13 mil denúncias, mas não necessariamente casos concretos e confirmados de discriminação.
1: O parlamento debate uma reforma da lei antidiscriminação, mas em que direção, Gabriel?
0: A reforma atual, proposta pela coalizão dos partidos que está no poder, o CDU e a SPD, propõe alguns ajustes, como a ampliação do prazo para apresentar denúncias de 3 para 5 meses. O que ainda é muito abaixo de outros países da União Europeia, que oferecem até 5 anos. A reforma é bastante criticada, inclusive pela própria Agência Federal Antidiscriminação, justamente por ser considerada tímida demais.
1: Obrigada, Gabriel Brust, falando de Düsseldorf, na Alemanha, por sua participação no Linha Direta de hoje.
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3: Ana Carolina Pelis.
4: A imprensa francesa desta quarta-feira destaca a fragilidade do governo francês após o caso do assassinato de uma criança, apesar de alertas anteriores sobre o principal suspeito do crime. Le Monde destaca, sobretudo, a pressão política e institucional sobre o governo francês após a morte de Liana, de 11 anos de idade. O jornal enfatiza o clima de comoção e incompreensão diante do caso e ressalta a divisão ideológica no debate. A direita e o centro defendem respostas mais repressivas e questionam a eficácia da justiça, enquanto a esquerda insiste na falta de recursos humanos e financeiros do sistema judicial. Para Le Monde, o caso é um catalisador das tensões sobre segurança, justiça e funcionamento do Estado francês, além de colocar o governo do primeiro-ministro Sébastien Lecornu em posição defensiva. Libération adota um tom crítico e reflexivo, usando o caso Liana para discutir a crescente desconexão entre os cidadãos e a classe política na França. O jornal alerta para o risco de que a indignação nacional acabe favorecendo respostas populistas que poderiam fragilizar ainda mais a democracia francesa. O Le Parisien enfatiza o nervosismo do governo, a tentativa de acalmar a indignação pública com primeiras medidas anunciadas pelo primeiro-ministro e a percepção de uma classe política em ebulição diante da tragédia. Le Figaro apresenta um governo atolado no caso Liana e descreve uma verdadeira tempestade política em torno do Ministério da Justiça. O jornal insiste no cálculo político, nas disputas de responsabilidade e na fragilidade do governo diante de uma crise que ameaça marcar o balanço do poder em fim de mandato.
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6: Os deputados aprovaram uma proposta que muda a escala de trabalho no Brasil, estabelecendo duas folgas na semana e uma jornada de 40 horas semanais. A pressão agora é para que o Senado vote logo o texto também. Davi Alcolumbre, presidente da casa, diz que não aceita pressão, mas os trabalhadores, ainda mais nas redes sociais, estão cobrando. Nosso assunto hoje é esse, mas com foco na saúde mental, na qualidade de vida das pessoas. E para isso a gente recebe a psicóloga e professora da Universidade de Brasília, Carla Antiloga. Que prazer tê-la com a gente, Carla.
7: Olá a todos os ouvintes da RFI. É uma alegria poder participar e contribuir com essa temática tão relevante.
6: Como é que fica a saúde mental das pessoas com essa carga hoje de 44 horas semanais?
7: O sistema econômico em que nós vivemos foi normalizando nós não termos tempo para descanso. Nós temos estudos diversos da educação física, da fisiologia, da biologia, da medicina, que mostram o quanto é necessário que nós tenhamos períodos de repouso, sono reparador, sono de qualidade, mas especialmente para a questão psicológica e de saúde mental. Entrar no automático é uma coisa muito comum que acontece com trabalhadores que têm um dia só na semana, principalmente a depender da atividade que eles fazem. Então, se é uma atividade que tem uma exigência cognitiva maior e não é incomum, vou dar um exemplo aí, atendente de telemarketing, e essa atividade é muito repetitiva, então é comum que a pessoa não consiga desligar, diferentemente de uma atividade muito mais física, por exemplo, mas que também existe essa dificuldade. Esse não conseguir desligar faz com que o cérebro, né, o nosso sistema neuroquímico, nunca entenda que nós podemos desligar o modo de alerta. O adoecimento mental é muito mais frequente. Nós estamos falando de adoecimentos mentais que podem ser incapacitantes, como a depressão, como o burnout, podem realmente retirar a pessoa do seu contexto de trabalho. As empresas têm uma dificuldade de entender que pessoas são seres humanos, que trabalhadores são gente. E o que nós vemos é que as organizações raramente se responsabilizam por isso.
6: A questão das mulheres, se a gente pensar aí nos filhos, terceiro turno, é até mais complicada, né? E ter perspectiva de vida, futuro, com uma folga na semana não é brincadeira.
7: Esse ponto é muito importante. A gente está falando de outras questões de ordem mais humanística mesmo. Então, as pessoas vão perdendo o sentido da vida. Você vive para trabalhar, pagar boleto. E esse um dia da semana, nós temos que lembrar que é muito diferente para homens e mulheres. Os homens, no geral, principalmente os casados, eles contam com a mulher para poder organizar essa vida prática. Mas quando a mulher é mãe solo, e nós estamos falando então de uma porcentagem importante das mães do Brasil, grande parte das mães do Brasil é mãe solo, ela vai ter esse um dia da semana para cuidar de tudo. Lavar roupa, cozinhar, gerenciar a vida dos filhos. Uma outra coisa, esse expediente que nós estamos falando aí, do dia a dia, ele é um expediente para grande parte dos trabalhadores brasileiros também, que não dura 8 horas. Porque essa pessoa tem um tempo de deslocamento para chegar até o trabalho e depois para voltar para casa. Então, a gente está falando de pessoas que não raramente ficam mais de 10 horas fora de casa. Se tem criança, como está a vida dessas crianças? E aí, essas mães ainda são cobradas, né, por acompanharem muito de perto a vida escolar dos filhos. Não é possível viver desse jeito. A forma como nós organizamos a nossa sociedade está em vias de colapsar. E em outros modelos sociais, nós vemos que trabalhadores que estão numa escala 5x2, em alguns lugares do mundo, às vezes até menos, essas pessoas estão vivendo muito melhor. A qualidade da relação com os filhos, para mãe, para pai, é completamente diferente. E essas pessoas encontram um sentido na vida, né? Porque viver não pode ser só trabalhar. A gente tem que pensar em trabalhar para viver e não viver para trabalhar.
6: Doutora Carla, a gente vive ouvindo, criança não pode ficar muito tempo na tela, no celular. Mas se o pai e a mãe trabalham 6 dias na semana, inclusive sábado e domingo, as crianças fazem o quê? Até o celular ajuda, né? Para ver se elas estão bem, para os pais saberem se elas comeram.
7: Com a mãe e um pai trabalhando, mas vamos falar mais da mãe, porque mãe solo é o que é mais comum no nosso país. É impossível. E aí, quando essa mulher está em casa, ela vai precisar ter tempo livre dessas crianças que estão ansiosas pela presença dela, mas ela vai precisar cuidar da casa, ela vai precisar fazer supermercado, e ela está esgotada. Não é só o tempo de trabalho, mas a intensidade com que a gente tem trabalhado na nossa civilização, principalmente no Brasil, é uma intensidade surreal. Então, a quantidade de decisões, de tarefas que tem que ser feita por hora é muito maior do que era 15, 20 anos. A tecnologia acelerou muito isso. Então, a gente querer, ainda por cima, que uma mãe tire as crianças da tela no tempo que ela está em casa, gente, é inviável. Essa mulher também está muito esgotada mentalmente. A sociedade quer que as mães trabalhem como se não tivessem filhos e sejam mães como se não trabalhassem.
6: A proposta em votação fala de 40 horas semanais, que não é pouco. Outros países discutem uma jornada bem menor. Proporcionar descanso, hora de lazer, ajuda na produtividade? Pensando agora para o lado do empresário?
7: Vamos trabalhar com evidências científicas. As evidências que nós temos é a produtividade aumenta quando os trabalhadores trabalham 6 horas. Por quê? O trabalhador já chega mais focado e descansado. Não estamos falando só de descanso físico, principalmente descanso cognitivo e descanso afetivo. Então ele chega no posto de trabalho dele, ele faz o que ele tem que fazer e ele pode usar o resto do tempo dele para resolver várias questões que nós sabemos da vida cotidiana, ir a um banco, resolver um problema de reparo em casa. Quando ele volta para o trabalho, ele ainda conseguiu descansar. Por exemplo, na Itália, na Espanha. Na Espanha, a gente tem a experiência da siesta, que eles levam muito a sério, e tem uma jornada de trabalho reduzida. E a Espanha é um país onde se produz muito, a economia é aquecida. Eu sou professora da Universidade de Brasília. Nós conseguimos flexibilizar a rotina de trabalho dos servidores e conseguimos que eles não só trabalhem menos tempo nessa jornada, como também tem uma jornada flexível. A produtividade aumentou. Então, hoje nós temos pessoas trabalhando mais felizes, pessoas trabalhando mais dedicadamente e pessoas trabalhando produzindo muito melhor.
6: Carla Antiloga, muito obrigada pela participação.
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3: Lúcia Miesel.
8: Quanto vale aquele sim eternizado na memória? Em Paris, um pedido de casamento excepcional se consolidou como um nicho lucrativo do setor de eventos. O pedido diante da emblemática Torre Eiffel, com arranjos de rosas e tapete vermelho, sai a partir de 600 euros. Mas as cifras podem rapidamente ultrapassar os 6 dígitos. Um dos momentos mais procurados do ano é o Dia dos Namorados. Patrícia Lima organiza eventos na cidade desde 2011 e, depois da famosa série Emily in Paris, viu a demanda por pedidos de casamento subir a cada ano. Hoje, 30% dos contratos que ela fecha são de casais em busca de um sim especial em Paris.
9: Como é personalizado, tudo tem a ver com os pedidos que o cliente faz. Se quer acrescentar balões em forma de coração, quantidade, tamanho, se quer acrescentar um champanhe de uma marca especial, tem champanhe que a garrafa é 450 euros. Então, tudo isso tem a ver no valor final, obviamente.
8: Patrícia afirma ser a única a oferecer um cenário em português, atraindo a clientela lusófona. O goiano Ronivaldo da Costa Meireles decidiu contratar o serviço depois de perceber os olhos brilhando da namorada na primeira vez que o casal veio a Paris e presenciou pedidos românticos nas margens do Rio Sena.
10: Pamela é uma mulher que me encoraja, me dá força, amo muito e ela merecia.
11: Não, não tava suspeitando de nada. Já é a segunda vez que a gente vem em Paris e das duas vezes eu realmente não estava esperando. Foi uma surpresa muito emocionante.
8: Nos bastidores, a preparação é complexa. Decoração de flores, fotógrafo, violinista, carruagem e até o anel de noivado podem fazer parte do pacote. Sem falar das autorizações exigidas pela Prefeitura de Paris, conforme o local escolhido, e que encarecem o serviço. No setor do luxo, o céu é o limite, podendo atingir dezenas de milhares de euros se o quer casar comigo for pronunciado em um iate no Sena, uma suíte 5 estrelas com vista da Cidade Luz, e até em um castelo. A agência Kiss Me in Paris se especializou nesse nicho e já realizou mais de 1.200 pedidos de casamento. É o que relata o CEO Sendis Ozenzel.
12: Estamos atraindo clientes cada vez mais exigentes do mundo todo e as pessoas gastam muito mais dinheiro. Eu diria que a média fica entre 5 e 15 mil dólares. Tem gente que gasta bem mais, a 6 dígitos. Eles podem querer um castelo que pode custar 4 mil euros só para privatizar. Eles querem um transporte de helicóptero para uma chegada em grande pompa. Eles querem artistas. Também querem um dia inteiro repleto de experiências divertidas que atinjam o ápice no momento do pedido de casamento, mas que não termine ali. Depois vai se transformar no primeiro jantar romântico como recém-noivos e, quem sabe, na primeira noite.
8: A maioria dos clientes de Ozenzel vem de países anglo-saxões, principalmente da costa leste dos Estados Unidos. Na América Latina, os mexicanos são os que mais investem em um pedido de casamento cinematográfico.
12: Quando eles nos procuram, é porque visam grande. Um dos maiores eventos que fizemos foi um barco enorme, que ancoramos do outro lado da Torre Eiffel. E toda a família do México veio e se escondeu no barco. E a noiva não fazia ideia. Nunca vou me esquecer.
8: O sucesso do setor motiva a concorrência, inclusive de amadores. Pacotes pela metade do preço são oferecidos nas redes sociais. Mas o risco é acabar em decepção, explica a Patrícia Lima.
9: Na verdade, sempre existiu, mas tem se intensificado. Pessoas que não são registradas, não têm empresa, e muitas vezes até sem capacitação para isso. Não paga imposto, não paga contador, não paga aluguel. Obviamente, os custos dessas pessoas serão totalmente diferente dos custos de uma empresa.
8: Os infratores podem ser multados e o evento desmontado às vésperas do momento tão sonhado pelo casal. Este foi mais um Radar Econômico. Adiantou!

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1: Você ouve a RFI, estes são os destaques desta quarta-feira, 10 de junho. Cerca de 20 mil pessoas ficaram sem acesso à água potável no sul do Irã após ataques aéreos americanos. Os Estados Unidos bombardearam cidades próximas ao Estreito de Hormuz depois que um de seus helicópteros foi abatido por Teerã. Em retaliação, o Irã anunciou nesta quarta-feira que atacou bases americanas no Golfo Pérsico, no Bahrein e na Jordânia. A nova escalada de tensões regionais acontece um dia depois de Donald Trump voltar a afirmar que estava perto de um acordo para encerrar a guerra e sugerir um prazo de 2 a 3 dias para que isso acontecesse. A situação continua tensa no Líbano. Pela primeira vez desde o início dos confrontos entre Israel e o Hezbollah, o exército israelense convocou todos os moradores de Tiro a deixarem a cidade, incluindo o bairro cristão. O Hezbollah, por sua vez, reivindicou a autoria de novos ataques contra as forças israelenses no sul do Líbano, que não resultaram em feridos, segundo Tel Aviv. Associações de defesa de direitos dos imigrantes na França convocaram uma manifestação contra o aumento dos prazos de renovação de documentos de residência no país. Em Paris, o protesto está previsto para as 15h30, diante da sede administrativa da Polícia de Imigração. Os atrasos nas entregas dos títulos têm levado trabalhadores a ficarem em situação irregular e a perderem empregos e acesso a serviços básicos. Centenas de milhares de trabalhadores estrangeiros estão nessa situação, entre eles muitos brasileiros. Manifestações anti-imigração em Belfast, na Irlanda do Norte, na noite de terça-feira, acabaram em distúrbios. Os protestos aconteceram um dia após um ataque com faca atribuído a um refugiado sudanês. Centenas de manifestantes, muitos usando máscaras, reuniram-se em vários locais da cidade e um ônibus e vários carros foram incendiados. O Papa Leão XIV celebra nesta quarta-feira em Barcelona uma missa na Basílica da Sagrada Família, que marcará a conclusão da torre central dedicada a Jesus Cristo, etapa decisiva de um projeto iniciado há mais de 140 anos e ainda em andamento. A missa é tratada como ponto central da viagem do Papa à Espanha. Durante a celebração, Leão XIV abençoará a torre principal, que eleva a altura do templo e torna a Sagrada Família a igreja mais alta do mundo. Após a bênção na igreja, o Papa deve participar de uma vigília no Estádio Olímpico de Montjuïc. Bom dia, são 11h30 em Paris, 6h30 em Brasília. Começa agora o Jornal da RFI.
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2: Ana Carolina Pelis.
1: Em Paris, céu parcialmente nublado, os termômetros marcam 15 graus. Estes são os destaques desta quarta-feira, 10 de junho. Irã ataca países do Golfo em resposta a ataques noturnos americanos. Associações de defesa de direitos dos imigrantes na França convocam manifestações contra aumento de prazos de renovação de documentos de residência. Em quinto dia de visita à Espanha, Papa celebra em Barcelona missa na Basílica da Sagrada Família. Estas e outras notícias a seguir. Cerca de 20 mil pessoas na cidade portuária de Sirik, no sul do Irã, ficaram sem acesso à água potável após ataques americanos contra dois reservatórios, segundo a televisão estatal iraniana nesta quarta-feira. Os Estados Unidos realizaram ataques noturnos em Jask, Sirik e na ilha de Keshme, na costa sul do Irã, no Estreito de Hormuz, depois de um helicóptero americano ser abatido no Golfo. O Irã também anunciou nesta quarta-feira que atacou bases americanas no Golfo Pérsico, no Bahrein e na Jordânia, em retaliação à ofensiva dos Estados Unidos contra alvos iranianos no Estreito de Hormuz. Em um comunicado divulgado hoje, no qual justifica suas ações, o Ministério das Relações Exteriores iraniano afirmou que os estados do Golfo têm uma responsabilidade legal e moral de impedir os militares dos Estados Unidos e de Israel de usarem seu território ou instalações para executar ou apoiar ações hostis contra o Irã. A nova escalada de tensões regionais acontece um dia depois de Donald Trump voltar a afirmar que estava perto de um acordo muito bom para encerrar a guerra e sugerir um prazo de 2 a 3 dias para que isso acontecesse. Mas o otimismo de Trump foi abalado após confirmar o ataque ao helicóptero Apache americano. Essas novas trocas de tiro fizeram com que os preços do petróleo subissem ligeiramente e Pequim afirmou nesta quarta-feira estar profundamente preocupada com os ataques dos Estados Unidos e do Irã no Oriente Médio e pediu a todas as partes que parem com a escalada. E a situação continua tensa no Líbano. Na terça-feira, os bombardeios mataram pelo menos 11 pessoas, segundo as autoridades libanesas. E pela primeira vez desde o início dos confrontos entre Israel e o movimento xiita Hezbollah, o exército israelense convocou todos os moradores de Tiro a evacuarem a cidade, incluindo os do bairro Cristão. O Hezbollah, por sua vez, reivindicou a autoria de novos ataques contra as forças israelenses no sul do Líbano. Segundo o exército israelense, esses ataques não resultaram em feridos. Associações de defesa de direitos dos imigrantes na França convocaram uma manifestação devido ao aumento dos prazos de renovação de títulos de residência no país. Em Paris, o protesto está previsto para 3h30 diante da sede administrativa da Polícia de Imigração. A legislação atual prevê prazos para análise dos pedidos, mas esses limites vêm sendo ultrapassados sistematicamente. A situação se agravou com a adoção de regras mais restritivas e a digitalização dos procedimentos. Os atrasos têm levado trabalhadores a ficar em situação administrativa irregular e acabam perdendo empregos e acesso a serviços básicos. Centenas de milhares de trabalhadores estrangeiros estão nessa situação, entre eles muitos brasileiros. Este é o caso de uma brasileira que conversou com a RFI, mas preferiu guardar anonimato. Vamos ouvi-la.
3: Eu tirei meu primeiro título de Seju, recebi ele em novembro de 2024 e valeu até novembro de 2025. Aí como eu mudei para Sartrovilha, aí ficou no 78 e eu fiz a demanda, acho que foi em novembro, consegui um rendezvous, fui lá, pedi a renovação e valeu até agora, dia 27 de maio. Mas até hoje não me mandaram mais respostas. Os meus papéis estão tudo ok. Meus patrões me deram todos os documentos. Eu estou tudo dentro da norma. Minha declaração de imposto de renda, agora mesmo eu vou pagar mais de 2 mil euros só de imposto. E é porque eu trabalho também muito. A percepção que você tem das prefeituras são um despreparo.
1: Você ouviu uma imigrante brasileira entrevistada por Adriana Moisés. O Papa Leão XIV celebra nesta quarta-feira em Barcelona uma missa na Basílica da Sagrada Família, que marcará a conclusão da Torre Central dedicada a Jesus Cristo, etapa decisiva de um projeto iniciado há mais de 140 anos e ainda em andamento. Detalhes com Maria Paula Carvalho.
4: A missa na Sagrada Família é tratada como ponto central da viagem do Papa à Espanha. Durante a celebração, Leão XIV abençoará a torre principal, recém-concluída, que eleva a altura do templo a 172,5 metros. Com isso, a Sagrada Família se torna a igreja mais alta do mundo. Após a bênção, o sumo pontífice deve participar de uma vigília no Estádio Olímpico de Montjuïc, encontrar detentos e visitar a Abadia de Montserrat. A visita papal ocorre em meio a um momento de forte visibilidade internacional da Sagrada Família, com o centenário da morte de Antoni Gaudí, seu arquiteto e católico devoto, que foi declarado venerável no ano passado, um passo anterior à sua beatificação. Em 2025, cerca de 5 milhões de pessoas visitaram a Sagrada Família, o monumento pago mais frequentado da Espanha.
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1: A Somália reagiu com indignação na terça-feira após os Estados Unidos terem recusado a entrada em seu território do árbitro somali Omar Artan. A administração americana alega que o juiz é suspeito de ter ligações com organizações terroristas. Artan, eleito melhor árbitro africano no ano passado, deveria ser o primeiro somali a apitar um jogo de uma Copa do Mundo. As políticas demasiado rígidas do governo Trump são um tema de preocupação às vésperas do pontapé inicial da Copa do Mundo. O assunto deve ser abordado durante uma coletiva de imprensa com o presidente da FIFA, Gianni Infantino, que está marcada para as 11h30 no horário local do México, no estádio Azteca, onde acontecerá a abertura da Copa do Mundo na quinta-feira, com a partida entre México e África do Sul. A capital mexicana finaliza os preparativos em um clima social tenso. Manifestações por um aumento salarial e contra uma lei previdenciária bloquearam o principal acesso ao estádio na terça-feira. A presidente Claudia Sheinbaum, que prometeu uma cerimônia de abertura pacífica na cidade do México, classificou os protestos como uma provocação.
5: Ana Carolina Pelis.
1: Você ouve a RFI, a seguir em nossa programação, a imprensa francesa destaca o caso da menor assassinada que coloca em questão a justiça na França e abala o governo de Emmanuel Macron. Logo após uma entrevista com Carla Antloga, psicóloga, alerta que jornada 6x1 afeta a saúde mental dos brasileiros. Logo depois, no radar econômico, o lucrativo mercado de pedidos de casamento em Paris. Mas antes de tudo, vamos em linha direta com a Alemanha. O país registra aumento de casos de racismo.
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8: A Alemanha registrou um recorde de denúncias de discriminação em 2025. Os números recém-divulgados apontam para um cenário de aumento geral nos registros de racismo, preconceito de gênero, religião ou contra pessoas com deficiência. Foram 15% a mais de casos em relação ao ano anterior e mais de 3 vezes o número registrado em 2019. O relatório chega ao mesmo tempo em que o país debate uma reforma de sua lei antidiscriminação, que está completando 20 anos. Para detalhar este assunto, nós estamos em contato com Gabriel Brust, correspondente da RFI em Düsseldorf. Olá, Gabriel. O que você observa de relevante nesse levantamento?
9: Bom dia. Olha, esse relatório traz dados do ano de 2025 e foi divulgado há poucos dias pela Agência Federal Antidiscriminação da Alemanha, que é um órgão estatal, mas independente do governo. A informação mais relevante é, de fato, o número total de pessoas registrando casos em que acreditam terem sido vítimas de discriminação. É o número recorde da série histórica, mas não chega a ser uma surpresa, porque esse número vem, na verdade, crescendo ano a ano desde 2019. Quando a gente olha o cenário mais amplo no tempo, a gente percebe que esse número total triplicou entre 2019 e 2026. No ano passado, foram 13.067 denúncias. A mais frequente delas é a discriminação racial, representando 43% do total. Em segundo lugar, vem a discriminação com base em deficiência ou doença crônica, sendo 27% das denúncias. E em terceiro, vem a discriminação com base em gênero, com 22%. Ainda completam a lista, com menos casos, as discriminações por idade, por religião e por identidade sexual. Dá para ver claramente que a questão racial é a principal preocupação que emerge aí desse relatório. Os números também mostram onde está a discriminação. Em primeiro lugar, isolado, são as questões relacionadas ao trabalho, como anúncios de emprego discriminatórios, candidaturas rejeitadas ou assédio moral discriminatório no local de trabalho. Em seguida, vem o acesso a bens e serviços, saúde e assistência, e até mesmo nas interações com órgãos governamentais.
8: E como as autoridades alemãs reagem a esse fenômeno?
9: A comissária federal antidiscriminação, a Ferda Ataman, diz que os números refletem um endurecimento do racismo na Alemanha, onde, segundo ela, atitudes racistas estão se enraizando na sociedade. A agência não entra em detalhes nas possíveis causas do fenômeno, mas há muitas pistas no novo contexto sociopolítico da Alemanha atual. Para começar, o país está mais diverso do que nunca. Mais de um quarto da população é imigrante ou filha de imigrante. Isso representa 22 milhões de pessoas, num total de 83 milhões, ou 26% da população. Outro fator é a política mais radicalizada. O partido líder nas pesquisas de intenções de voto hoje é a Alternativa para a Alemanha, que tem um discurso abertamente contra os estrangeiros. E tem ainda o fator de maior conscientização, o que leva a um número maior de notificações. Com o passar do tempo, mais gente fica sabendo da existência da agência e da lei antidiscriminação e mais gente passa a perceber que foi vítima. Vale lembrar também que os 13 mil casos significam 13 mil denúncias, mas não necessariamente casos concretos e confirmados de discriminação.
8: O parlamento debate uma reforma da lei antidiscriminação, mas em que direção, Gabriel?
9: A reforma atual, proposta pela coalizão dos partidos que está no poder, o CDU e a SPD, propõe alguns ajustes, como a ampliação do prazo para apresentar denúncias de 3 para 5 meses, o que ainda é muito abaixo de outros países da União Europeia, que oferecem até 5 anos. A reforma é bastante criticada, inclusive pela própria Agência Federal Antidiscriminação, justamente por ser considerada tímida demais.
8: Obrigada, Gabriel Brust, falando de Düsseldorf, na Alemanha, por sua participação no Linha Direta de hoje.
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0: Ana Carolina Pelis.
1: A imprensa francesa desta quarta-feira destaca a fragilidade do governo francês após o caso do assassinato de uma criança, apesar de alertas anteriores sobre o principal suspeito do crime. Le Monde destaca, sobretudo, a pressão política e institucional sobre o governo francês após a morte de Liana, de 11 anos de idade. O jornal enfatiza o clima de comoção e incompreensão diante do caso e ressalta a divisão ideológica no debate. A direita e o centro defendem respostas mais repressivas e questionam a eficácia da justiça, enquanto a esquerda insiste na falta de recursos humanos e financeiros do sistema judicial. Para Le Monde, o caso é um catalisador das tensões sobre segurança, justiça e funcionamento do Estado francês, além de colocar o governo do primeiro-ministro Sébastien Lecornu em posição defensiva. Libération adota um tom crítico e reflexivo, usando o caso Liana para discutir a crescente desconexão entre os cidadãos e a classe política na França. O jornal alerta para o risco de que a indignação nacional acabe favorecendo respostas populistas que poderiam fragilizar ainda mais a democracia francesa. O Le Parisien enfatiza o nervosismo do governo, a tentativa de acalmar a indignação pública com primeiras medidas anunciadas pelo primeiro-ministro e a percepção de uma classe política em ebulição diante da tragédia. Le Figaro apresenta um governo atolado no caso Liana e descreve uma verdadeira tempestade política em torno do Ministério da Justiça. O jornal insiste no cálculo político, nas disputas de responsabilidade e na fragilidade do governo diante de uma crise que ameaça marcar o balanço do poder em fim de mandato.
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11: Os deputados aprovaram uma proposta que muda a escala de trabalho no Brasil, estabelecendo 2 folgas na semana e uma jornada de 40 horas semanais. A pressão agora é para que o Senado vote logo o texto também. Davi Alcolumbre, presidente da casa, diz que não aceita pressão, mas os trabalhadores, ainda mais nas redes sociais, estão cobrando. Nosso assunto hoje é esse, mas com foco na saúde mental, na qualidade de vida das pessoas. E para isso a gente recebe a psicóloga e professora da Universidade de Brasília, Carla Antiloga. Que prazer tê-la com a gente, Carla.
12: Olá a todos os ouvintes da RFI. É uma alegria poder participar e contribuir com essa temática tão relevante.
11: Como é que fica a saúde mental das pessoas com essa carga hoje de 44 horas semanais?
12: O sistema econômico em que nós vivemos foi normalizando nós não termos tempo para descanso. Nós temos estudos diversos da educação física, da fisiologia, da biologia, da medicina que mostram o quanto é necessário que nós tenhamos períodos de repouso, sono reparador, sono de qualidade, mas especialmente para a questão psicológica e de saúde mental. Entrar no automático é uma coisa muito comum que acontece com trabalhadores que têm um dia só na semana, principalmente a depender da atividade que eles fazem. Então, se é uma atividade que tem uma exigência cognitiva maior e não é incomum, vou dar um exemplo aí, atendente de telemarketing, e essa atividade é muito repetitiva, então é comum que a pessoa não consiga desligar, diferentemente de uma atividade muito mais física, por exemplo, mas que também existe essa dificuldade. Esse não conseguir desligar faz com que o cérebro, né, o nosso sistema neuroquímico, nunca entenda que nós podemos desligar o modo de alerta. O adoecimento mental é muito mais frequente. Nós estamos falando de adoecimentos mentais que podem ser incapacitantes, como a depressão, como o burnout, podem realmente retirar a pessoa do seu contexto de trabalho. As empresas têm uma dificuldade de entender que pessoas são seres humanos, que trabalhadores são gente. E o que nós vemos é que as organizações raramente se responsabilizam por isso.
11: A questão das mulheres, se a gente pensar aí nos filhos, terceiro turno é até mais complicada, né? E ter perspectiva de vida, futuro, com uma folga na semana não é brincadeira.
12: Esse ponto é muito importante. A gente está falando de outras questões de ordem mais humanística mesmo. Então, as pessoas vão perdendo o sentido da vida. Você vive para trabalhar, pagar boleto. E esse um dia da semana, nós temos que lembrar que é muito diferente para homens e mulheres. Os homens, no geral, principalmente os casados, eles contam com a mulher para poder organizar essa vida prática. Mas quando a mulher é mãe solo, e nós estamos falando então de uma porcentagem importante das mães do Brasil, grande parte das mães do Brasil é mãe solo, ela vai ter esse um dia da semana para cuidar de tudo. Lavar roupa, cozinhar, gerenciar a vida dos filhos. Uma outra coisa, esse expediente que nós estamos falando aí, do dia a dia, ele é um expediente para grande parte dos trabalhadores brasileiros também, que não dura 8 horas. Porque essa pessoa tem um tempo de deslocamento para chegar até o trabalho e depois para voltar para casa. Então, a gente está falando de pessoas que não raramente ficam mais de 10 horas fora de casa. Se tem criança, como está a vida dessas crianças? E aí, essas mães ainda são cobradas, né, por acompanharem muito de perto a vida escolar dos filhos. Não é possível viver desse jeito. A forma como nós organizamos a nossa sociedade está em vias de colapsar. E em outros modelos sociais, nós vemos que trabalhadores que estão numa escala 5x2, em alguns lugares do mundo, às vezes até menos, essas pessoas estão vivendo muito melhor. A qualidade da relação com os filhos, para mãe, para pai, é completamente diferente. E essas pessoas encontram um sentido na vida, né? Porque viver não pode ser só trabalhar. A gente tem que pensar em trabalhar para viver e não viver para trabalhar.
11: Doutora Carla, a gente vive ouvindo, criança não pode ficar muito tempo na tela, no celular. Mas se o pai e a mãe trabalham 6 dias na semana, inclusive sábado e domingo, as crianças fazem o quê? Até o celular ajuda, né? Para ver se elas estão bem, para os pais saberem se elas comeram.
12: Com a mãe e um pai trabalhando, mas vamos falar mais da mãe, porque mãe solo é o que é mais comum no nosso país. É impossível. E aí, quando essa mulher está em casa, ela vai precisar ter tempo livre dessas crianças que estão ansiosas pela presença dela, mas ela vai precisar cuidar da casa, ela vai precisar fazer supermercado, e ela está esgotada. Não é só o tempo de trabalho, mas a intensidade com que a gente tem trabalhado na nossa civilização, principalmente no Brasil, é uma intensidade surreal. Então, a quantidade de decisões, de tarefas que tem que ser feita por hora é muito maior do que era 15, 20 anos. A tecnologia acelerou muito isso. Então, a gente querer, ainda por cima, que uma mãe tire as crianças da tela no tempo que ela está em casa, gente, é inviável. Essa mulher também está muito esgotada mentalmente. A sociedade quer que as mães trabalhem como se não tivessem filhos e sejam mães como se não trabalhassem.
11: A proposta em votação fala de 40 horas semanais, que não é pouco. Outros países discutem uma jornada bem menor. Proporcionar descanso, hora de lazer, ajuda na produtividade? Pensando agora para o lado do empresário?
12: Vamos trabalhar com evidências científicas. As evidências que nós temos é a produtividade aumenta quando os trabalhadores trabalham 6 horas. Por quê? O trabalhador já chega mais focado e descansado. Não estamos falando só de descanso físico, principalmente descanso cognitivo e descanso afetivo. Então, ele chega no posto de trabalho dele, ele faz o que ele tem que fazer e ele pode usar o resto do tempo dele para resolver várias questões que nós sabemos da vida cotidiana. cotidiana, ir a um banco, resolver um problema de reparo em casa. Quando ele volta para o trabalho, ele ainda conseguiu descansar. Por exemplo, na Itália, na Espanha. Na Espanha, a gente tem a experiência da siesta, que eles levam muito a sério, e tem uma jornada de trabalho reduzida. E a Espanha é um país onde se produz muito, a economia é aquecida. Eu sou professora da Universidade de Brasília. Nós conseguimos flexibilizar a rotina de trabalho dos servidores e conseguimos que eles não só trabalhem menos tempo nessa jornada, como também tem uma jornada flexível. A produtividade aumentou. Então, hoje nós temos pessoas trabalhando mais felizes, pessoas trabalhando mais dedicadamente e pessoas trabalhando produzindo muito melhor.
11: Carla Antiloga, muito obrigada pela participação.
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0: Lúcia Miesel.
13: Quanto vale aquele sim eternizado na memória? Em Paris, um pedido de casamento excepcional se consolidou como um nicho lucrativo do setor de eventos. O pedido diante da emblemática Torre Eiffel, com arranjos de rosas e tapete vermelho, sai a partir de 600 euros. Mas as cifras podem rapidamente ultrapassar os 6 dígitos. Um dos momentos mais procurados do ano é o Dia dos Namorados. Patrícia Lima organiza eventos na cidade desde 2011 e depois da famosa série Emily in Paris, viu a demanda por pedidos de casamento subir a cada ano. Hoje, 30% dos contratos que ela fecha são de casais em busca de um sim especial em Paris.
14: Como é personalizado, tudo tem a ver com os pedidos que o cliente faz. Se quer acrescentar balões em forma de coração, quantidade, tamanho, se quer acrescentar um champanhe de uma marca especial, tem champanhe que a garrafa é 450 euros. Então, tudo isso tem a ver no valor final, obviamente.
13: Patrícia afirma ser a única a oferecer um cenário em português, atraindo a clientela lusófona. O goiano Ronivaldo da Costa Meireles decidiu contratar o serviço depois de perceber os olhos brilhando da namorada na primeira vez que o casal veio a Paris e presenciou pedidos românticos nas margens do Rio Sena.
15: Pamela é uma mulher que me encoraja, me dá força, amo muito e ela merecia.
16: Não tava suspeitando de nada. Já é a segunda vez que a gente vem em Paris e das duas vezes eu realmente não estava esperando. Foi uma surpresa. Muito emocionante.
13: Nos bastidores, a preparação é complexa. Decoração de flores, fotógrafo, violinista, carruagem e até o anel de noivado podem fazer parte do pacote. Sem falar das autorizações exigidas pela Prefeitura de Paris, conforme o local escolhido, e que encarecem o serviço. No setor do luxo, o céu é o limite, podendo atingir dezenas de milhares de euros se o quer casar comigo for pronunciado em um iate no Sena, uma suíte 5 estrelas com vista da Cidade Luz e até em um castelo. A agência Kiss Me in Paris se especializou nesse nicho e já realizou mais de 1.200 pedidos de casamento. É o que relata o CEO Sendis Ozenzel.
17: Estamos atraindo clientes cada vez mais exigentes do mundo todo e as pessoas gastam muito mais dinheiro. Eu diria que a média fica entre 5 e 15 mil dólares. Tem gente que gasta bem mais, a 6 dígitos. Eles podem querer um castelo que pode custar 4 mil euros só para privatizar. Eles querem um transporte de helicóptero para uma chegada em grande pompa. Eles querem artistas. Também querem um dia inteiro repleto de experiências divertidas que atinjam o ápice no momento do pedido de casamento, mas que não termine ali. Depois vai se transformar no primeiro jantar romântico como recém-noivos e, quem sabe, na primeira noite.
13: A maioria dos clientes de Ozenzel vem de países anglo-saxões, principalmente da costa leste dos Estados Unidos. Na América Latina, os mexicanos são os que mais investem em um pedido de casamento cinematográfico.
17: Quando eles nos procuram, é porque visam grande. Um dos maiores eventos que fizemos foi um barco enorme, que ancoramos do outro lado da Torre Eiffel. E toda a família do México veio e se escondeu no barco. E a noiva não fazia ideia. Nunca vou me esquecer.
13: O sucesso do setor motiva a concorrência, inclusive de amadores. Pacotes pela metade do preço são oferecidos nas redes sociais. Mas o risco é acabar em decepção, explica a Patrícia Lima.
14: Na verdade, sempre existiu, mas tem se intensificado. Pessoas que não são registradas, não têm empresa, e muitas vezes até sem capacitação para isso, não paga imposto, não paga contador, não paga aluguel. Obviamente, os custos dessas pessoas serão totalmente diferentes dos custos de uma empresa.
13: Os infratores podem ser multados e o evento desmontado às vésperas do momento tão sonhado pelo casal. Este foi mais um Radar Econômico. À bientôt!

0: 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Ana Carolina Pelis.
1: Você ouve a RFI, estes são os destaques desta quarta-feira, 10 de junho. Cerca de 20 mil pessoas ficaram sem acesso à água potável no sul do Irã após ataques aéreos americanos. Os Estados Unidos bombardearam cidades próximas ao Estreito de Hormuz depois que um de seus helicópteros foi abatido por Teerã. Em retaliação, o Irã anunciou nesta quarta-feira que atacou bases americanas no Golfo Pérsico, no Bahrein e na Jordânia. A nova escalada de tensões regionais acontece um dia depois de Donald Trump voltar a afirmar que estava perto de um acordo para encerrar a guerra e sugerir um prazo de 2 a 3 dias para que isso acontecesse. A situação continua tensa no Líbano. Pela primeira vez desde o início dos confrontos entre Israel e o Hezbollah, o exército israelense convocou todos os moradores de Tiro a deixarem a cidade, incluindo o bairro cristão. O Hezbollah, por sua vez, reivindicou a autoria de novos ataques contra as forças israelenses no sul do Líbano, que não resultaram em feridos, segundo Tel Aviv. Associações de defesa de direitos dos imigrantes na França convocaram uma manifestação contra o aumento dos prazos de renovação de documentos de residência no país. Em Paris, o protesto está previsto para as 15h30 diante da sede administrativa da Polícia de Imigração. Os atrasos nas entregas dos títulos têm levado trabalhadores a ficar em situação irregular e a perderem empregos e acesso a serviços básicos. Centenas de milhares de trabalhadores estrangeiros estão nessa situação, entre eles muitos brasileiros. Manifestações anti-imigração em Belfast, na Irlanda do Norte, na noite de terça-feira, acabaram em distúrbios. Os protestos aconteceram um dia após um ataque com faca atribuído a um refugiado sudanês. Centenas de manifestantes, muitos usando máscaras, reuniram-se em vários locais da cidade e um ônibus e vários carros foram incendiados. O Papa Leão XIV celebra nesta quarta-feira em Barcelona uma missa na Basílica da Sagrada Família, que marcará a conclusão da torre central dedicada a Jesus Cristo, etapa decisiva de um projeto iniciado há mais de 140 anos e ainda em andamento. A missa é tratada como ponto central da viagem do Papa à Espanha. Durante a celebração, Leão XIV abençoará a torre principal, que eleva a altura do templo e torna a Sagrada Família a igreja mais alta do mundo. Após a bênção na igreja, o Papa deve participar de uma vigília no Estádio Olímpico de Montjuïc. Bom dia, são 11h30 em Paris, 6h30 em Brasília. 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
2: Ana Carolina Pelis.
1: Em Paris, céu parcialmente nublado, os termômetros marcam 15 graus. Estes são os destaques desta quarta-feira, 10 de junho. Irã ataca países do Golfo em resposta a ataques noturnos americanos. Associações de defesa de direitos dos imigrantes na França convocam manifestações contra aumento de prazos de renovação de documentos de residência. Em quinto dia de visita à Espanha, Papa celebra em Barcelona missa na Basílica da Sagrada Família. Estas e outras notícias a seguir. Cerca de 20 mil pessoas na cidade portuária de Sirik, no sul do Irã, ficaram sem acesso à água potável após ataques americanos contra dois reservatórios, segundo a televisão estatal iraniana nesta quarta-feira. Os Estados Unidos realizaram ataques noturnos em Jask, Sirik e na ilha de Keshme, na costa sul do Irã, no Estreito de Hormuz, depois de um helicóptero americano ser abatido no Golfo. O Irã também anunciou nesta quarta-feira que atacou bases americanas no Golfo Pérsico, no Bahrein e na Jordânia, em retaliação à ofensiva dos Estados Unidos contra alvos iranianos no Estreito de Hormuz. Em um comunicado divulgado hoje, no qual justifica suas ações, o Ministério das Relações Exteriores iraniano afirmou que os estados do Golfo têm uma responsabilidade legal e moral de impedir os militares dos Estados Unidos e de Israel de usarem seu território ou instalações para executar ou apoiar ações hostis contra o Irã. A nova escalada de tensões regionais acontece um dia depois de Donald Trump voltar a afirmar que estava perto de um acordo muito bom para encerrar a guerra e sugerir um prazo de 2 a 3 dias para que isso acontecesse. Mas o otimismo de Trump foi abalado após confirmar o ataque ao helicóptero Apache americano. Essas novas trocas de tiro fizeram com que os preços do petróleo subissem ligeiramente e Pequim afirmou nesta quarta-feira estar profundamente preocupada com os ataques dos Estados Unidos e do Irã no Oriente Médio e pediu a todas as partes que parem com a escalada. E a situação continua tensa no Líbano. Na terça-feira, os bombardeios mataram pelo menos 11 pessoas, segundo as autoridades libanesas. E pela primeira vez desde o início dos confrontos entre Israel e o movimento xiita Hezbollah, o exército israelense convocou todos os moradores de Tiro a evacuarem a cidade, incluindo os do bairro Cristão. O Hezbollah, por sua vez, reivindicou a autoria de novos ataques contra as forças israelenses no sul do Líbano. Segundo o exército israelense, esses ataques não resultaram em feridos. Associações de defesa de direitos dos imigrantes na França convocaram uma manifestação devido ao aumento dos prazos de renovação de títulos de residência no país. Em Paris, o protesto está previsto para 3h30 diante da sede administrativa da Polícia de Imigração. A legislação atual prevê prazos para análise dos pedidos, mas esses limites vêm sendo ultrapassados sistematicamente. A situação se agravou com a adoção de regras mais restritivas e a digitalização dos procedimentos. Os atletas

0: em novembro de 2024. E valeu até novembro de 2025. Aí, como eu mudei para Sartrovilha, aí ficou no 78. E eu fiz a demanda, acho que foi em novembro. Consegui um rendezvous, fui lá, pedi a renovação. E valeu até agora, dia 27 de maio. Mas até hoje não me mandaram mais respostas. Os meus papéis estão tudo ok. Meus patrões me deram todos os documentos. Eu estou tudo dentro da norma. Minha declaração de imposto de renda, agora mesmo eu vou pagar mais de 2 mil euros só de imposto. E é porque eu trabalho também muito. A percepção que você tem das prefeituras são um despreparo.
1: Você ouviu uma imigrante brasileira entrevistada por Adriana Moisés. O Papa Leão XIV celebra nesta quarta-feira em Barcelona uma missa na Basílica da Sagrada Família, que marcará a conclusão da Torre Central dedicada a Jesus Cristo, etapa decisiva de um projeto iniciado há mais de 140 anos e ainda em andamento. Detalhes com Maria Paula Carvalho.
2: A missa na Sagrada Família é tratada como ponto central da viagem do Papa à Espanha. Durante a celebração, Leão XIV abençoará a torre principal, recém-concluída, que eleva a altura do templo a 172,5 metros. Com isso, a Sagrada Família se torna a igreja mais alta do mundo. Após a bênção, o sumo pontífice deve participar de uma vigília no Estádio Olímpico de Montjuïc, encontrar detentos e visitar a Abadia de Montserrat. A visita papal ocorre em meio a um momento de forte visibilidade internacional da Sagrada Família, com o centenário da morte de Antoni Gaudí, seu arquiteto e católico devoto, que foi declarado venerável no ano passado, um passo anterior à sua beatificação. Em 2025, cerca de 5 milhões de pessoas visitaram a Sagrada Família, o monumento pago mais frequentado da Espanha.
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1: A Somália reagiu com indignação na terça-feira após os Estados Unidos terem recusado a entrada em seu território do árbitro somali Omar Artan. A administração americana alega que o juiz é suspeito de ter ligações com organizações terroristas. Artan, eleito melhor árbitro africano no ano passado, deveria ser o primeiro somali a apitar um jogo de uma Copa do Mundo. As políticas demasiado rígidas do governo Trump são um tema de preocupação às vésperas do pontapé inicial da Copa do Mundo. O assunto deve ser abordado durante uma coletiva de imprensa com o presidente da FIFA, Gianni Infantino, que está marcada para as 11h30 no horário local do México, no estádio Azteca, onde acontecerá a abertura da Copa do Mundo na quinta-feira, com a partida entre México e África do Sul. A capital mexicana finaliza os preparativos em um clima social tenso. Manifestações por um aumento salarial e contra uma lei previdenciária bloquearam o principal acesso ao estádio na terça-feira. A presidente Cláudia Sheinbaum, que prometeu uma cerimônia de abertura pacífica na cidade do México, classificou os protestos como uma provocação.
4: Ana Carolina Pelis.
1: Você ouve a RFI a seguir em nossa programação. A imprensa francesa destaca o caso da menor assassinada, que coloca em questão a justiça na França e abala o governo de Emmanuel Macron. Logo após uma entrevista com Carla Antloga, psicóloga, alerta que jornada 6x1 afeta a saúde mental dos brasileiros. Logo depois, no radar econômico, o lucrativo mercado de pedidos de casamento em Paris. Mas antes de tudo, vamos em linha direta com a Alemanha. O país registra aumento de casos de racismo.
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6: A Alemanha registrou um recorde de denúncias de discriminação em 2025. Os números recém-divulgados apontam para um cenário de aumento geral nos registros de racismo, preconceito de gênero, religião ou contra pessoas com deficiência. Foram 15% a mais de casos em relação ao ano anterior e mais de 3 vezes o número registrado em 2019. O relatório chega ao mesmo tempo em que o país

0: debate uma reforma de sua lei antidiscriminação, que está completando 20 anos. Para detalhar este assunto, nós estamos em contato com Gabriel Brust, correspondente da RFI em Düsseldorf. Olá, Gabriel. O que você observa de relevante nesse levantamento?
1: Bom dia. Olha, esse relatório traz dados do ano de 2025 e foi divulgado há poucos dias pela Agência Federal Antidiscriminação da Alemanha, que é um órgão estatal, mas independente do governo. A informação mais relevante é, de fato, o número total de pessoas registrando casos em que acreditam terem sido vítimas de discriminação. É um número recorde da série histórica, mas não chega a ser uma surpresa, porque esse número vem, na verdade, crescendo ano a ano desde 2019. Quando a gente olha o cenário mais amplo no tempo, a gente percebe que esse número total triplicou entre 2019 e 2026. No ano passado, foram 13.067 denúncias. A mais frequente delas é a discriminação racial, representando 43% do total. Em segundo lugar, vem a discriminação com base em deficiência ou doença crônica, sendo 27% das denúncias. E em terceiro, vem a discriminação com base em gênero, com 22%. Ainda completam a lista, com menos casos, as discriminações por idade, por religião e por identidade sexual. Dá para ver claramente que a questão racial é a principal preocupação que emerge aí desse relatório. Os números também mostram onde está a discriminação. Em primeiro lugar, isolado, são as questões relacionadas ao trabalho, como anúncios de emprego discriminatórios, candidaturas rejeitadas ou assédio moral discriminatório no local de trabalho. Em seguida, vem o acesso a bens e serviços, saúde e assistência, e até mesmo nas interações com órgãos governamentais.
0: E como as autoridades alemãs reagem a esse fenômeno?
1: A comissária federal antidiscriminação, a Ferda Ataman, diz que os números refletem um endurecimento do racismo na Alemanha, onde, segundo ela, atitudes racistas estão se enraizando na sociedade. A agência não entra em detalhes nas possíveis causas do fenômeno, mas há muitas pistas no novo contexto sociopolítico da Alemanha atual. Para começar, o país está mais diverso do que nunca. Mais de um quarto da população é imigrante ou filha de imigrante. Isso representa 22 milhões de pessoas, num total de 83 milhões, ou 26% da população. Outro fator é a política mais radicalizada. O partido líder nas pesquisas de intenções de voto hoje é a Alternativa para a Alemanha, que tem um discurso abertamente contra os estrangeiros. E tem ainda o fator de maior conscientização, o que leva a um número maior de notificações. Com o passar do tempo, mais gente fica sabendo da existência da agência e da lei antidiscriminação e mais gente passa a perceber que foi vítima. Vale lembrar também que os 13 mil casos significam 13 mil denúncias, mas não necessariamente casos concretos e confirmados de discriminação.
0: O parlamento debate uma reforma da lei antidiscriminação, mas em que direção, Gabriel?
1: A reforma atual, proposta pela coalizão dos partidos que estão no poder, o CDU e a SPD, propõe alguns ajustes, como a ampliação do prazo para apresentar denúncias de 3 para 5 meses. O que ainda é muito abaixo de outros países da União Europeia, que oferecem até 5 anos. A reforma é bastante criticada, inclusive pela própria Agência Federal Antidiscriminação, justamente por ser considerada tímida demais.
0: Obrigada, Gabriel Brust, falando de Düsseldorf, na Alemanha, por sua participação no Linha Direta de hoje.
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3: Ana Carolina Pelliz.
4: A imprensa francesa desta quarta-feira destaca a fragilidade do governo francês após o caso do assassinato de uma criança, apesar de alertas anteriores sobre o principal suspeito do crime. Le Monde destaca, sobretudo, a pressão política e institucional sobre o governo francês após a morte de Liana, de 11 anos de idade. O jornal enfatiza o clima de comoção e incompreensão diante do caso e ressalta a divisão ideológica no debate. debate. A direita e o centro defendem respostas mais repressivas e questionam a eficácia da justiça, enquanto a esquerda insiste na falta de recursos humanos e financeiros do sistema judicial. Para Le Monde, o caso é um catalisador das tensões sobre segurança, justiça e funcionamento do Estado francês, além de colocar o governo do primeiro-ministro Sébastien Lecornu em posição defensiva. Libération adota um tom crítico e reflexivo, usando o caso Liana para discutir a crescente desconexão entre os cidadãos e a classe política na França. O jornal alerta para o risco de que a indignação nacional acabe favorecendo respostas populistas que poderiam fragilizar ainda mais a democracia francesa. O Le Parisien enfatiza o nervosismo do governo, a tentativa de acalmar a indignação pública com primeiras medidas anunciadas pelo primeiro-ministro e a percepção de uma classe política em ebulição diante da tragédia. Le Figaro apresenta um governo atolado no caso Liana e descreve uma verdadeira tempestade política em torno do Ministério da Justiça. O jornal insiste no cálculo político, nas disputas de responsabilidade e na fragilidade do governo diante de uma crise que ameaça marcar o balanço do poder em fim de mandato.
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6: Os deputados aprovaram uma proposta que muda a escala de trabalho no Brasil, estabelecendo duas folgas na semana e uma jornada de 40 horas semanais. A pressão agora é para que o Senado vote logo o texto também. Davi Alcolumbre, presidente da casa, diz que não aceita pressão, mas os trabalhadores, ainda mais nas redes sociais, estão cobrando. Nosso assunto hoje é esse, mas com foco na saúde mental, na qualidade de vida das pessoas. E para isso a gente recebe a psicóloga e professora da Universidade de Brasília, Carla Antiloga. Que prazer tê-la com a gente, Carla.
7: Olá a todos os ouvintes da RFI. É uma alegria poder participar e contribuir com essa temática tão relevante.
6: Como é que fica a saúde mental das pessoas com essa carga hoje de 44 horas semanais?
7: O sistema econômico em que nós vivemos foi normalizando nós não termos tempo para descanso. Nós temos estudos diversos da educação física, da fisiologia, da biologia, da medicina que mostram o quanto é necessário que nós tenhamos períodos de repouso, sono reparador, sono de qualidade, mas especialmente para a questão psicológica e de saúde mental. Entrar no automático é uma coisa muito comum que acontece com trabalhadores que têm um dia só na semana, principalmente a depender da atividade que eles fazem. Então, se é uma atividade que tem uma exigência cognitiva maior e não é incomum, vou dar um exemplo aí, atendente de telemarketing, e essa atividade é muito repetitiva, então é comum que a pessoa não consiga desligar, diferentemente de uma atividade muito mais física, por exemplo, mas que também existe essa dificuldade. Esse não conseguir desligar faz com que o cérebro, né, o nosso sistema neuroquímico, nunca entenda que nós podemos desligar o modo de alerta. O adoecimento mental é muito mais frequente. Nós estamos falando de adoecimentos mentais que podem ser incapacitantes, como a depressão, como o burnout, podem realmente retirar a pessoa do seu contexto de trabalho. As empresas têm uma dificuldade de entender que pessoas são seres humanos, que trabalhadores são gente. E o que nós vemos é que as organizações raramente se responsabilizam por isso.
6: A questão das mulheres, se a gente pensar aí nos filhos, terceiro turno, é até mais complicada, né? E ter perspectiva de vida, futuro, com uma folga na semana não é brincadeira.
7: Esse ponto é muito importante. A gente está falando de outras questões de ordem mais humanística mesmo. Então, as pessoas vão perdendo o sentido da vida. Você vive para trabalhar, pagar boleto. Esse um dia da semana, nós temos que lembrar que é muito diferente para homens e mulheres. Os homens, no geral, principalmente os casados, eles contam com a mulher para poder organizar essa vida prática. Mas quando a mulher é mãe solo, e nós estamos falando então de uma porcentagem importante das mães do Brasil, grande parte das mães do Brasil é mãe solo, ela vai ter esse um dia da semana para cuidar de tudo. Lavar roupa, cozinhar, gerenciar a vida dos filhos. Uma outra coisa, esse expediente que nós estamos falando aí, do dia a dia, ele é um expediente para grande parte dos trabalhadores brasileiros também, que não dura 8 horas. Porque essa pessoa tem um tempo de deslocamento para chegar até o trabalho e depois para voltar para casa. Então, a gente está falando de pessoas que não raramente ficam mais de 10 horas fora de casa. Se tem criança, como está a vida dessas crianças? E aí, essas mães ainda são cobradas, né, por acompanharem muito de perto a vida escolar dos filhos. Não é possível possível viver desse jeito. A forma como nós organizamos a nossa sociedade está em vias de colapsar. E em outros modelos sociais, nós vemos que trabalhadores que estão numa escala 5x2, em alguns lugares do mundo, às vezes até menos, essas pessoas estão vivendo muito melhor. A qualidade da relação com os filhos, para mãe, para pai, é completamente diferente. E essas pessoas encontram um sentido na vida, né? Porque viver não pode ser só trabalhar. A gente tem que pensar em trabalhar para viver e não viver para trabalhar.
6: Doutora Carla, a gente vive ouvindo: criança não pode ficar muito tempo na tela, no celular. Mas se o pai e a mãe trabalham 6 dias na semana, inclusive sábado e domingo, as crianças fazem o quê? Até o celular ajuda, né? Para ver se elas estão bem, para os pais saberem se elas comeram.
7: Com a mãe e um pai trabalhando, mas vamos falar mais da mãe, porque mãe solo é o que é mais comum no nosso país. É impossível. E aí, quando essa mulher está em casa, ela vai precisar ter tempo livre dessas crianças que estão ansiosas pela presença dela, mas ela vai precisar cuidar da casa, ela vai precisar fazer supermercado, e ela está esgotada. Não é só o tempo de trabalho, mas a intensidade com que a gente tem trabalhado na nossa civilização, principalmente no Brasil, é uma intensidade surreal. Então, a quantidade de decisões, de tarefas que tem que ser feita por hora é muito maior do que era 15, 20 anos. A tecnologia acelerou muito isso. Então, a gente querer, ainda por cima, que uma mãe tire as crianças da tela no tempo que ela está em casa, gente, é inviável. Essa mulher também está muito esgotada mentalmente. A sociedade quer que as mães trabalhem como se não tivessem filhos e sejam mães como se não trabalhassem.
6: A proposta em votação fala de 40 horas semanais, que não é pouco. Outros países discutem uma jornada bem menor. Proporcionar descanso, hora de lazer, ajuda na produtividade? Pensando agora para o lado do empresário?
7: Vamos trabalhar com evidências científicas. As evidências que nós temos é: a produtividade aumenta quando os trabalhadores trabalham 6 horas. Por quê? O trabalhador já chega mais focado e descansado. Não estamos falando só de descanso físico, principalmente descanso cognitivo, descanso afetivo. Então, ele chega no posto de trabalho dele, ele faz o que ele tem que fazer e ele pode usar o resto do tempo dele para resolver várias questões que nós sabemos da vida cotidiana, ir a um banco, resolver um problema de reparo em casa. Quando ele volta para o trabalho, ele ainda conseguiu descansar. Por exemplo, na Itália, na Espanha. Na Espanha, a gente tem a experiência da siesta, que eles levam muito a sério, e tem uma jornada de trabalho reduzida. E a Espanha é um país onde se produz muito, economia aquecida. Eu sou professora da Universidade de Brasília. Nós conseguimos flexibilizar a rotina de trabalho dos servidores e conseguimos que eles não só trabalhem menos tempo nessa jornada, como também tem uma jornada flexível. A produtividade aumentou. Então, hoje nós temos pessoas trabalhando mais felizes, pessoas trabalhando mais dedicadamente e pessoas trabalhando produzindo muito melhor.
6: Carla Antiloga, muito obrigada pela participação.
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3: Lúcia Miesel.
8: Quanto vale aquele sim eternizado na memória? Em Paris, um pedido de casamento excepcional se consolidou como um nicho lucrativo do setor de eventos. O pedido diante da emblemática Torre Eiffel, com arranjos de rosas e tapete vermelho, sai a partir de 600 euros. Mas as cifras podem rapidamente ultrapassar os 6 dígitos. Um dos momentos mais procurados do ano é o Dia dos Namorados. Patrícia Lima organiza eventos na cidade desde 2011. E depois da famosa série Emily in Paris, viu a demanda por pedidos de casamento subir a cada ano. Hoje, 30% dos contratos que ela fecha são de casais em busca de um sim especial em Paris.
9: Como é personalizado, tudo tem a ver com os pedidos que o cliente faz. Se quer acrescentar balões em forma de coração, quantidade, tamanho, se quer acrescentar um champanhe de uma marca especial, tem champanhe que a garrafa é 450 euros. Então, tudo isso tem a ver no valor final, obviamente.
8: Patrícia afirma ser a única a oferecer um cenário em português, atraindo a clientela lusófona. O goiano Ronivaldo da Costa Meireles decidiu contratar o serviço depois de perceber os olhos brilhando da namorada na primeira vez que o casal veio a Paris e presenciou pedidos românticos nas margens do Rio Sena.
10: Pamela é uma mulher que me encoraja, me dá força, amo muito, e ela merecia.
11: Não, não tava suspeitando de nada. Já é a segunda vez que a gente vem em Paris e das duas vezes eu realmente não estava esperando. Foi uma surpresa muito emocionante.
8: Nos bastidores, a preparação é complexa. decoração de flores, fotógrafo, violinista, carruagem e até o anel de noivado podem fazer parte do pacote. Sem falar das autorizações exigidas pela Prefeitura de Paris, conforme o local escolhido, e que encarecem o serviço. No setor do luxo, o céu é o limite, podendo atingir dezenas de milhares de euros se o Quer Casar Comigo for pronunciado em um iate no Sena, uma suíte 5 estrelas com vista da Cidade Luz e até em um castelo. A agência Kiss Me in Paris se especializou nesse nicho e já realizou mais de 1.200 pedidos de casamento. É o que relata o CEO Sendis Ozenzel.
12: Estamos atraindo clientes cada vez mais exigentes do mundo todo e as pessoas gastam muito mais dinheiro. Eu diria que a média fica entre 5 e 15 mil dólares. Tem gente que gasta bem mais, a 6 dígitos. Eles podem querer um castelo que pode custar 4 mil euros só para privatizar. Eles querem um transporte de helicóptero para uma chegada em grande pompa. Eles querem artistas. Também querem um dia inteiro repleto de experiências divertidas que atinjam o ápice no momento do pedido de casamento, mas que não termine ali. Depois vai se transformar no primeiro jantar romântico como recém-noivos e, quem sabe, na primeira noite.
8: A maioria dos clientes de Ozenzel vem de países anglo-saxões, principalmente da costa leste dos Estados Unidos. Na América Latina, os mexicanos são os que mais investem em um pedido de casamento cinematográfico.
12: Quando eles nos procuram, é porque visam grande. Um dos maiores eventos que fizemos foi um barco enorme, que ancoramos do outro lado da Torre Eiffel. E toda a família do México veio e se escondeu no barco. E a noiva não fazia ideia. Nunca vou me esquecer.
8: O sucesso do setor motiva a concorrência, inclusive de amadores. Pacotes pela metade do preço são oferecidos nas redes sociais. Mas o risco é acabar em decepção, explica a Patrícia Lima.
9: Na verdade, sempre existiu, mas tem se intensificado. Pessoas que não são registradas, não têm empresa, e muitas vezes até sem capacitação para isso. Não paga imposto, não paga contador, não paga aluguel. Obviamente, os custos dessas pessoas serão totalmente diferente dos custos de uma empresa.
8: Os infratores podem ser multados e o evento desmontado às vésperas do momento tão sonhado pelo casal. Este foi mais um Radar Econômico. Adiantou!
13: 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Ana Carolina Pelis.
4: Você ouve a RFI, estes são os destaques desta quarta-feira, 10 de junho. Cerca de 20 mil pessoas ficaram sem acesso à água potável no sul do Irã após ataques aéreos americanos. Os Estados Unidos bombardearam cidades próximas ao Estreito de Hormuz depois que um de seus helicópteros foi abatido por Teerã. Em retaliação, o Irã anunciou nesta quarta-feira que atacou bases americanas no Golfo Pérsico, no Bahrein e na Jordânia. A nova escalada de tensões regionais acontece um dia depois de Donald Trump voltar a afirmar que estava perto de um acordo para encerrar a guerra e sugerir um prazo de 2 a 3 dias para que isso acontecesse. A situação continua tensa no Líbano. Pela primeira vez desde o início dos confrontos entre Israel e o Hezbollah, o exército israelense convocou todos os moradores de Tiro a deixarem a cidade, incluindo o bairro cristão. O Hezbollah, por sua vez, reivindicou a autoria de novos ataques contra as forças israelenses no sul do Líbano, que não resultaram em feridos, segundo Tel Aviv. Associações de defesa de direitos dos imigrantes na França convocaram uma manifestação contra o aumento dos prazos de renovação de documentos de residência no país. Em Paris, o protesto está previsto para as 15h30, diante da sede administrativa da Polícia de Imigração. Os atrasos nas entregas dos títulos têm levado trabalhadores a ficar em situação irregular e a perderem empregos e acesso a serviços básicos. Centenas de milhares de trabalhadores estrangeiros estão nessa situação, entre eles muitos brasileiros. Manifestações anti-imigração em Belfast, na Irlanda do Norte, na noite de terça-feira, acabaram em distúrbios. Os protestos aconteceram um dia após um ataque com faca atribuído a um refugiado sudanês. Centenas de manifestantes, muitos usando máscaras, reuniram-se em vários locais da cidade e um ônibus e vários carros foram incendiados. O Papa Leão XIV celebra nesta quarta-feira em Barcelona uma missa na Basílica da Sagrada Família, que marcará a conclusão da torre central dedicada a Jesus Cristo, etapa decisiva de um projeto iniciado há mais de 140 anos e ainda em andamento. A missa é tratada como ponto central da viagem do Papa à Espanha. Durante a celebração, Leão XIV abençoará a torre principal, que eleva a altura do templo e torna a Sagrada Família a igreja mais alta do mundo. Após a bênção na igreja, o Papa deve participar de uma vigília no Estádio Olímpico de Montjuïc. Bom dia, são 11 horas e 30 minutos em Paris, 6:30 da manhã em Brasília. 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
2: Ana Carolina Pelliz.
4: Em Paris, céu parcialmente nublado, os termômetros marcam 15 graus. Estes são os destaques desta quarta-feira, 10 de junho. Irã ataca países do Golfo em resposta a ataques noturnos americanos. Associações de defesa de direitos dos imigrantes na França convocam manifestações contra aumento de prazos de renovação de documentos de residência. Em quinto dia de visita à Espanha, Papa celebra em Barcelona missa na Basílica da Sagrada Família. Estas e outras notícias a seguir. Cerca de 20 mil pessoas na cidade portuária de Sirik, no sul do Irã, ficaram sem acesso à água potável após ataques americanos contra dois reservatórios, segundo a televisão estatal iraniana nesta quarta-feira. Os Estados Unidos realizaram ataques noturnos em Jask, Sirik e na ilha de Keshme, na costa sul do Irã, no Estreito de Hormuz, depois de um helicóptero americano ser abatido no Golfo. O Irã também anunciou nesta quarta-feira que atacou bases americanas no Golfo Pérsico, no Bahrein e na Jordânia, em retaliação à ofensiva dos Estados Unidos contra alvos iranianos no Estreito de Hormuz. Em um comunicado divulgado hoje, no qual justifica suas ações, o Ministério das Relações Exteriores iraniano afirmou que os estados do Golfo têm uma responsabilidade legal e moral de impedir os militares dos Estados Unidos e de Israel de usarem seu território ou instalações para executar ou apoiar ações hostis contra o Irã. A nova escalada de tensões regionais acontece um dia depois de Donald Trump voltar a afirmar que estava perto de um acordo muito bom para encerrar a guerra e sugerir um prazo de 2 a 3 dias para que isso acontecesse. Mas o otimismo de Trump foi abalado após confirmar o ataque ao helicóptero Apache americano. Essas novas trocas de tiro fizeram com que os preços do petróleo subissem ligeiramente e Pequim afirmou nesta quarta-feira estar profundamente preocupada com os ataques dos Estados Unidos e do Irã no Oriente Médio e pediu a todas as partes que parem com a escalada. E a situação continua tensa no Líbano. Na terça-feira, os bombardeios mataram pelo menos 11 pessoas, segundo as autoridades libanesas. E pela primeira vez desde o início dos confrontos entre Israel e o movimento xiita Hezbollah, o exército israelense convocou todos os moradores de Tiro a evacuarem a cidade, incluindo os do bairro Cristão. O Hezbollah, por sua vez, reivindicou a autoria de novos ataques contra as forças israelenses no sul do Líbano. Segundo o exército israelense, esses ataques não resultaram em feridos. Associações de defesa de direitos dos imigrantes na França convocaram uma manifestação devido ao aumento dos prazos de renovação de títulos de residência no país. Em Paris, o protesto está previsto para as 3:30 diante da sede administrativa da Polícia de Imigração. A legislação atual prevê prazos para análise dos pedidos, mas esses limites vêm sendo ultrapassados sistematicamente. A situação se agravou com a adoção de regras mais restritivas e a digitalização dos procedimentos. Os atrasos têm levado trabalhadores a ficar em situação administrativa irregular e acabam perdendo empregos e acesso a serviços básicos. Centenas de milhares de trabalhadores estrangeiros estão nessa situação, entre eles muitos brasileiros. Este é o caso de uma brasileira que conversou com a RFI, mas preferiu guardar anonimato. Vamos ouvi-la.
14: Eu tirei meu primeiro título de SEJU, recebi ele em novembro de 2024 e valeu até novembro de 2025. Aí, como eu mudei para Sartrovilha, aí ficou no 78 e eu fiz a demanda, acho que foi em novembro, consegui um rendezvous, fui lá, pedi a renovação e valeu até agora, dia 27 de maio. Mas até hoje não me mandaram mais respostas. Os meus papéis estão tudo ok. Meus patrões me deram todos os documentos. Eu estou tudo dentro da norma. Minha declaração de imposto de renda, agora mesmo eu vou pagar mais de 2 mil euros só de imposto. E é porque eu trabalho também muito. A percepção que você tem das prefeituras são um despreparo.
4: Você ouviu uma imigrante brasileira entrevistada por Adriana Moisés. O Papa Leão XIV celebra nesta quarta-feira em Barcelona uma missa na Basílica da Sagrada Família, que marcará a conclusão da Torre Central dedicada a Jesus Cristo, etapa decisiva de um projeto iniciado há mais de 140 anos e ainda em andamento. Detalhes com Maria Paula Carvalho.
15: A missa na Sagrada Família é tratada como ponto central da viagem do Papa à Espanha. Durante a celebração, Leão XIV abençoará a torre principal, recém-concluída, que eleva a altura do templo a 172,5 metros. Com isso, a Sagrada Família se torna a igreja mais alta do mundo. Após a bênção, o sumo pontífice deve participar de uma vigília no Estádio Olímpico de Montjuïc, encontrar detentos e visitar a Abadia de Montserrat. A visita papal ocorre em meio a um momento de forte visibilidade internacional da Sagrada Família, com o centenário da morte de Antoni Gaudí, seu arquiteto e católico devoto, que foi declarado venerável no ano passado, um passo anterior à sua beatificação. Em 2025, cerca de 5 milhões de pessoas visitaram a Sagrada Família, o monumento pago mais frequentado da Espanha.
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4: A Somália reagiu com indignação na terça-feira após os Estados Unidos terem recusado a entrada em seu território do árbitro somali Omar Artan. A administração americana alega que o juiz é suspeito de ter ligações com organizações terroristas. Artan, eleito melhor árbitro africano no ano passado, deveria ser o primeiro somali a apitar um jogo de uma Copa do Mundo. As políticas demasiado rígidas do governo Trump são um tema de preocupação às vésperas do pontapé inicial da Copa do Mundo. O assunto deve ser abordado durante uma coletiva de imprensa com o presidente da FIFA, Gianni Infantino, que está marcada para as 11h30 no horário local do México, no estádio Azteca, onde acontecerá a abertura da Copa do Mundo na quinta-feira, com a partida entre México e África do Sul. A capital mexicana finaliza os preparativos em um clima social tenso. Manifestações por um aumento salarial e contra uma lei previdenciária bloquearam o principal acesso ao estádio na terça-feira. A presidente Cláudia Sheinbaum, que prometeu uma cerimônia de abertura pacífica na cidade do México, classificou os protestos como uma provocação.
13: Ana Carolina Pelis.
4: Você ouve a RFI a seguir em nossa programação. A imprensa francesa destaca o caso da menor assassinada que coloca em questão a justiça na França e abala o governo de Emmanuel Macron. Logo após uma entrevista com Carla Antloga, psicóloga, alerta que jornada 6x1 afeta a saúde mental dos brasileiros. Logo depois, no radar econômico, o lucrativo mercado de pedidos de casamento em Paris. Mas antes de tudo, vamos em linha direta com a Alemanha. O país registra aumento de casos de racismo.
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0: A Alemanha registrou um recorde de denúncias de discriminação em 2025. Os números recém-divulgados apontam para um cenário de aumento geral nos registros de racismo, preconceito de gênero, religião ou contra pessoas com deficiência. Foram 15% a mais de casos em relação ao ano anterior e mais de 3 vezes o número registrado em 2019. O relatório chega ao mesmo tempo em que o país debate uma reforma de sua lei antidiscriminação, que está completando 20 anos. Para detalhar este assunto, nós estamos em contato com Gabriel Brust, correspondente da RFI em Düsseldorf. Olá, Gabriel. O que você observa de relevante nesse levantamento?
1: Bom dia. Olha, esse relatório traz dados do ano de 2025 e foi divulgado há poucos dias pela Agência Federal Antidiscriminação da Alemanha, que é um órgão estatal, mas independente do governo. A informação mais relevante é, de fato, o número total de pessoas registrando casos em que acreditam terem sido vítimas de discriminação. É um número recorde da série histórica, mas não chega a ser uma surpresa, porque esse número vem, na verdade, crescendo ano a ano desde 2019. Quando a gente olha o cenário mais amplo no tempo, a gente percebe que esse número total triplicou entre 2019 e 2026. No ano passado, foram 13.067 denúncias. A mais frequente delas é a discriminação racial, representando 43% do total. Em segundo lugar, vem a discriminação com base em deficiência ou doença crônica, sendo 27% das denúncias. E em terceiro, vem a discriminação com base em gênero, com 22%. Ainda completam a lista, com menos casos, as discriminações por idade, por religião e por identidade sexual. Dá para ver claramente que a questão racial é a principal preocupação que emerge aí desse relatório. Os números também mostram onde está a discriminação. Em primeiro lugar, isolado, são as questões relacionadas ao trabalho, como anúncios de emprego discriminatórios, candidaturas rejeitadas ou assédio moral discriminatório no local de trabalho. Em seguida, vem o acesso a bens e serviços, saúde e assistência, e até mesmo nas interações com órgãos governamentais.
0: E como as autoridades alemãs reagem a esse fenômeno?
1: A comissária federal antidiscriminação, a Ferda Ataman, diz que os números refletem um endurecimento do racismo na Alemanha, onde, segundo ela, atitudes racistas estão se enraizando na sociedade. A agência não entra em detalhes nas possíveis causas do fenômeno, mas há muitas pistas no novo contexto sociopolítico da Alemanha atual. Para começar, o país está mais diverso do que nunca. Mais de 1/4 da população é imigrante ou filha de imigrante. Isso representa 22 milhões de pessoas, num total de 83 milhões, ou 26% da população. Outro fator é a política mais radicalizada. O partido líder nas pesquisas de intenções de voto hoje é a Alternativa para a Alemanha, que tem um discurso abertamente contra os estrangeiros. E tem ainda o fator de maior conscientização, o que leva a um número maior de notificações. Com o passar do tempo, mais gente fica sabendo da existência da agência e da lei antidiscriminação e mais gente passa a perceber que foi vítima. Vale lembrar também que os 13 mil casos significam 13 mil denúncias, mas não necessariamente casos concretos e confirmados de discriminação.
0: O parlamento debate uma reforma da lei antidiscriminação, mas em que direção, Gabriel?
1: A reforma atual, proposta pela coalizão dos partidos que está no poder, o CDU e a SPD, propõe alguns ajustes, como a ampliação do prazo para apresentar denúncias de 3 para 5 meses. O que ainda é muito abaixo de outros países da União Europeia, que oferecem até 5 anos. A reforma é bastante criticada, inclusive pela própria Agência Federal Antidiscriminação, justamente por ser considerada tímida demais.
0: Obrigada, Gabriel Brust, falando de Düsseldorf, na Alemanha, por sua participação no Linha Direta de hoje.
18: Resenha da imprensa francesa.
17: Ana Carolina Pelis.
4: A imprensa francesa desta quarta-feira destaca a fragilidade do governo francês após o caso do assassinato de uma criança, apesar de alertas anteriores sobre o principal suspeito do crime. Le Monde destaca, sobretudo, a pressão política e institucional sobre o governo francês após a morte de Liana, de 11 anos de idade. O jornal enfatiza o clima de comoção e incompreensão diante do caso e ressalta a divisão ideológica no debate. A direita e o centro defendem respostas mais repressivas e questionam a eficácia da justiça, enquanto a esquerda insiste na falta de recursos humanos e financeiros do sistema judicial. Para Le Monde, o caso é um catalisador das tensões sobre segurança, justiça e funcionamento do Estado francês, além de colocar o governo do primeiro-ministro Sébastien Lecornu em posição defensiva. Libération adota um tom crítico e reflexivo, usando o caso Liana para discutir a crescente desconexão entre os cidadãos e a classe política na França. O jornal alerta para o risco de que a indignação nacional acabe favorecendo respostas populistas que poderiam fragilizar ainda mais a democracia francesa. O Le Parisien enfatiza o nervosismo do governo, a tentativa de acalmar a indignação pública com primeiras medidas anunciadas pelo primeiro-ministro e a percepção de uma classe política em ebulição diante da tragédia. Le Figaro apresenta um governo atolado no caso Liana e descreve uma verdadeira tempestade política em torno do Ministério da Justiça. O jornal insiste no cálculo político, nas disputas de responsabilidade e na fragilidade do governo diante de uma crise que ameaça marcar o balanço do poder em fim de mandato.
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6: Os deputados aprovaram uma proposta que muda a escala de trabalho no Brasil, estabelecendo duas folgas na semana e uma jornada de 40 horas semanais. A pressão agora é para que o Senado vote logo o texto também. Davi Alcolumbre, presidente da casa, diz que não aceita pressão, mas os trabalhadores, ainda mais nas redes sociais, estão cobrando. Nosso assunto hoje é esse, mas com foco na saúde mental, na qualidade de vida das pessoas. E para isso a gente recebe a psicóloga e professora da Universidade de Brasília, Carla Antiloga. Que prazer tê-la com a gente, Carla.
17: Olá a todos os ouvintes da RFI. É uma alegria poder participar e contribuir com essa temática tão relevante.
6: Como é que fica a saúde mental das pessoas com essa carga hoje de 44 horas semanais?
7: O sistema econômico em que nós vivemos foi normalizando nós não termos tempo para descanso. Nós temos estudos diversos da educação física, da fisiologia, da biologia, da medicina, que mostram o quanto é necessário que nós tenhamos períodos de repouso, sono reparador, sono de qualidade, mas especialmente para a questão psicológica e de saúde mental. Entrar no automático é uma coisa muito comum que acontece com trabalhadores que têm um dia só na semana, principalmente a depender da atividade que eles fazem. Então, se é uma atividade que tem uma exigência cognitiva maior e não é incomum, vou dar um exemplo aí, atendente de telemarketing, e essa atividade é muito repetitiva, então é comum que a pessoa não consiga desligar, diferentemente de uma atividade muito mais física, por exemplo, mas que também existe essa dificuldade. Esse não conseguir desligar faz com que o cérebro, né, o nosso sistema neuroquímico, nunca entenda que nós podemos desligar o modo de alerta. O adoecimento mental é muito mais frequente. Nós estamos falando de adoecimentos mentais que podem ser incapacitantes, como a depressão, como o burnout, podem realmente retirar a pessoa do seu contexto de trabalho. As empresas têm uma dificuldade de entender que pessoas são seres humanos, que trabalhadores são gente. E o que nós vemos é que as organizações raramente se responsabilizam por isso.
6: A questão das mulheres, se a gente pensar aí nos filhos, terceiro turno, é até mais complicada, né? E ter perspectiva de vida, futuro, com uma folga na semana não é brincadeira.
7: Esse ponto é muito importante. A gente está falando de outras questões de ordem mais humanística mesmo. Então, as pessoas vão perdendo o sentido da vida. Você vive para trabalhar, pagar boleto. Esse um dia da semana, nós temos que lembrar que é muito diferente para homens e mulheres. Os homens, no geral, principalmente os casados, eles contam com a mulher para poder organizar essa vida prática. Mas quando a mulher é mãe solo, e nós estamos falando, então, de uma porcentagem importante das mães do Brasil, grande parte das mães do Brasil é mãe solo, ela vai ter esse um dia da semana para cuidar de tudo. Lavar roupa, cozinhar, gerenciar a vida dos filhos. Uma outra coisa, esse expediente que nós estamos falando aí, do dia a dia, ele é um expediente para grande parte dos trabalhadores brasileiros também, que não dura 8 horas. Porque essa pessoa tem um tempo de deslocamento para chegar até o trabalho e depois para voltar para casa. Então a gente está falando de pessoas que não raramente ficam mais de 10 horas fora de casa. Se tem criança, como está a vida dessas crianças? E aí essas mães ainda são cobradas, né, por acompanharem muito de perto a vida escolar dos filhos. Não é possível viver desse jeito. A forma como nós organizamos a nossa sociedade está em vias de colapsar. E em outros modelos sociais, nós vemos que trabalhadores que estão numa escala 5x2, em alguns lugares do mundo, às vezes até menos, essas pessoas estão vivendo muito melhor. A qualidade da relação com os filhos, para mãe, para pai, é completamente diferente. E essas pessoas encontram um sentido na vida, né? Porque viver não pode ser só trabalhar. A gente tem que pensar em trabalhar para viver e não viver para trabalhar.
6: Doutora Carla, a gente vive ouvindo: criança não pode ficar muito tempo na tela, no celular. Mas se o pai e a mãe trabalham 6 dias na semana, inclusive sábado e domingo, as crianças fazem o quê? Até o celular ajuda, né? Para ver se elas estão bem, para os pais saberem se elas comeram.
7: Com a mãe e um pai trabalhando, mas vamos falar mais da mãe, porque mãe solo é o que é mais comum no nosso país. É impossível. E aí, quando essa mulher está em casa, ela vai precisar ter tempo livre dessas crianças que estão ansiosas pela presença dela, mas ela vai precisar cuidar da casa, ela vai precisar fazer supermercado, e ela está esgotada. Não é só o tempo de trabalho, mas a intensidade com que a gente tem trabalhado na nossa civilização, principalmente no Brasil, é uma intensidade surreal. Então, a quantidade de decisões, de tarefas que tem que ser feita por hora é muito maior do que era 15, 20 anos. A tecnologia acelerou muito isso. Então, a gente querer, ainda por cima, que uma mãe tire as crianças da tela no tempo que ela está em casa, gente, é inviável. Essa mulher também está muito esgotada mentalmente. A sociedade quer que as mães trabalhem como se não tivessem filhos e sejam mães como se não trabalhassem.
6: A proposta em votação fala de 40 horas semanais, que não é pouco. Outros países discutem uma jornada bem menor. Proporcionar descanso, hora de lazer, ajuda na produtividade? Pensando agora para o lado do empresário?
7: Vamos trabalhar com evidências científicas. As evidências que nós temos é: a produtividade aumenta quando os trabalhadores trabalham 6 horas. Por quê? O trabalhador já chega mais focado e descansado. Não estamos falando só de descanso físico, principalmente descanso cognitivo e descanso afetivo. Então ele chega no posto de trabalho dele, ele faz o que ele tem que fazer e ele pode usar o resto do tempo dele para resolver várias questões que nós sabemos da vida cotidiana, ir a um banco, resolver um problema de reparo em casa. Quando ele volta para o trabalho, ele ainda conseguiu descansar. Por exemplo, na Itália, na Espanha. Na Espanha, a gente tem a experiência da siesta, que eles levam muito a sério, e tem uma jornada de trabalho reduzida. E a Espanha é um país onde se produz muito, economia aquecida. Eu sou professora da Universidade de Brasília. Nós conseguimos flexibilizar a rotina de trabalho dos servidores e conseguimos que eles não só trabalhem menos tempo nessa jornada, como também tem uma jornada flexível. A produtividade aumentou. Então, hoje nós temos pessoas trabalhando mais felizes, pessoas trabalhando mais dedicadamente e pessoas trabalhando produzindo muito melhor.
6: Carla Antiloga, muito obrigada pela participação.
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3: Lúcia Miesel.
8: Quanto vale aquele sim eternizado na memória? Em Paris, um pedido de casamento excepcional se consolidou como um nicho lucrativo do setor de eventos. O pedido diante da emblemática Torre Eiffel, com arranjos de rosas e tapete vermelho, sai a partir de 600 euros. Mas as cifras podem rapidamente ultrapassar os 6 dígitos. Um dos momentos mais procurados do ano é o Dia dos Namorados. Patrícia Lima organiza eventos na cidade desde 2011. E depois da famosa série Emily in Paris, viu a demanda por pedidos de casamento subir a cada ano. Hoje, 30% dos contratos que ela fecha são de casais em busca de um sim especial em Paris.
9: Como é personalizado, tudo tem a ver com os pedidos que o cliente faz. Se quer acrescentar balões em forma de coração, quantidade, tamanho, se quer acrescentar um champanhe de uma marca especial, tem champanhe que a garrafa é 450 euros. Então, tudo isso tem a ver no valor final, obviamente.
8: Patrícia afirma ser a única a oferecer um cenário em português, atraindo a clientela lusófona. O goiano Ronivaldo da Costa Meireles decidiu contratar o serviço depois de perceber os olhos brilhando da namorada na primeira vez que o casal veio a Paris e presenciou pedidos românticos nas margens do Rio Sena.
10: Pâmela é uma mulher que me encoraja, me dá força, amo muito e ela merecia.
11: Não tava suspeitando de nada. Já é a segunda vez que a gente vem em Paris e das duas vezes eu realmente não estava esperando. Foi uma surpresa muito emocionante.
8: Nos bastidores, a preparação é complexa. Decoração de flores, fotógrafo, violinista, carruagem e até o anel de noivado podem fazer parte do pacote. Sem falar das autorizações exigidas pela Prefeitura de Paris, conforme o local escolhido, e que encarecem o serviço. No setor do luxo, o céu é o limite, podendo atingir dezenas de milhares de euros se o Quer Casar Comigo for pronunciado em um iate no Sena, uma suíte 5 estrelas com vista da Cidade Luz, e até em um castelo. A agência Kiss Me in Paris se especializou nesse nicho e já realizou mais de 1.200 pedidos de casamento. É o que relata o CEO Sendis Ozenzel.
12: Estamos atraindo clientes cada vez mais exigentes do mundo todo e as pessoas gastam muito mais dinheiro. Eu diria que a média fica entre 5 e 15 mil dólares. Tem gente que gasta bem mais, a 6 dígitos. Eles podem querer um castelo que pode custar 4 mil euros só para privatizar. Eles querem um transporte de helicóptero para uma chegada em grande pompa. Eles querem artistas. Também querem um dia inteiro repleto de experiências divertidas que atinjam o ápice no momento do pedido de casamento, mas que não termine ali. Depois vai se transformar no primeiro jantar romântico como recém-noivos e, quem sabe, na primeira noite.
8: A maioria dos clientes de Ozenzel vem de países anglo-saxões, principalmente da costa leste dos Estados Unidos. Na América Latina, os mexicanos são os que mais investem em um pedido de casamento cinematográfico.
12: Quando eles nos procuram, é porque visam grande. Um dos maiores eventos que fizemos foi um barco enorme, que ancoramos do outro lado da Torre Eiffel. E toda a família do México veio e se escondeu no barco. E a noiva não fazia ideia. Nunca vou me esquecer.
8: O sucesso do setor motiva a concorrência, inclusive de amadores. Pacotes pela metade do preço são oferecidos nas redes sociais. Mas o risco é acabar em decepção, explica a Patrícia Lima.
9: Na verdade, sempre existiu, mas tem se intensificado. Pessoas que não são registradas, não têm empresa, e muitas vezes até sem capacitação para isso. Não paga imposto, não paga contador, não paga aluguel. Obviamente, os custos dessas pessoas serão totalmente diferente dos custos de uma empresa.
8: Os infratores podem ser multados e o evento desmontado às vésperas do momento tão sonhado pelo casal. Este foi mais um Radar Econômico. À bientôt!

0: 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Ana Carolina Pelis.
1: Você ouve a RFI, estes são os destaques desta quarta-feira, 10 de junho. Cerca de 20 mil pessoas ficaram sem acesso à água potável no sul do Irã após ataques aéreos americanos. Os Estados Unidos bombardearam cidades próximas ao Estreito de Hormuz depois que um de seus helicópteros foi abatido por Teerã. Em retaliação, o Irã anunciou nesta quarta-feira que atacou bases americanas no Golfo Pérsico, no Bahrein e na Jordânia. A nova escalada de tensões regionais acontece um dia depois de Donald Trump voltar a afirmar que estava perto de um acordo para encerrar a guerra e sugerir um prazo de 2 a 3 dias para que isso acontecesse. A situação continua tensa no Líbano. Pela primeira vez desde o início dos confrontos entre Israel e o Hezbollah, o exército israelense convocou todos os moradores de Tiro a deixarem a cidade, incluindo o bairro cristão. O Hezbollah, por sua vez, reivindicou a autoria de novos ataques contra as forças israelenses no sul do Líbano, que não resultaram em feridos, segundo Tel Aviv. Associações de defesa de direitos dos imigrantes na França convocaram uma manifestação contra o aumento dos prazos de renovação de documentos de residência no país. Em Paris, o protesto está previsto para as 15h30 diante da sede administrativa da Polícia de Imigração. Os atrasos nas entregas dos títulos têm levado trabalhadores a ficarem em situação irregular e a perderem empregos e acesso a serviços básicos. Centenas de milhares de trabalhadores estrangeiros estão nessa situação, entre eles muitos brasileiros. Manifestações anti-imigração em Belfast, na Irlanda do Norte, na noite de terça-feira, acabaram em distúrbios. Os protestos aconteceram um dia após um ataque com faca atribuído a um refugiado sudanês. Centenas de manifestantes, muitos usando máscaras, reuniram-se em vários locais da cidade e um ônibus e vários carros foram incendiados. O Papa Leão XIV celebra nesta quarta-feira em Barcelona uma missa na Basílica da Sagrada Família, que marcará a conclusão da Torre Central dedicada a Jesus Cristo, etapa decisiva de um projeto iniciado há mais de 140 anos e ainda em andamento. A missa é tratada como ponto central da viagem do Papa à Espanha. Durante a celebração, Leão XIV abençoará a torre principal, que eleva a altura do templo e torna a Sagrada Família a igreja mais alta do mundo. Após a bênção na igreja, o Papa deve participar de uma vigília no Estádio Olímpico de Montjuïc. Bom dia, são 11h30 em Paris, 6h30 em Brasília. Começa agora o Jornal da RFI.
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2: Ana Carolina Pelis.
1: Em Paris, céu parcialmente nublado, os termômetros marcam 15 graus. Estes são os destaques desta quarta-feira, 10 de junho. Irã ataca países do Golfo em resposta a ataques noturnos americanos. Associações de defesa de direitos dos imigrantes na França convocam manifestações contra aumento de prazos de renovação de documentos de residência. Em quinto dia de visita à Espanha, Papa celebra em Barcelona missa na Basílica da Sagrada Família. Estas e outras notícias a seguir. Cerca de 20 mil pessoas na cidade portuária de Sirik, no sul do Irã, ficaram sem acesso à água potável após ataques americanos contra dois reservatórios, segundo a televisão estatal iraniana nesta quarta-feira. Os Estados Unidos realizaram ataques noturnos em Jask, Sirik e na ilha de Keshme, na costa sul do Irã, no Estreito de Hormuz, depois de um helicóptero americano ser abatido no Golfo. O Irã também anunciou nesta quarta-feira que atacou bases americanas no Golfo Pérsico, no Bahrein e na Jordânia, em retaliação à ofensiva dos Estados Unidos contra alvos iranianos no Estreito de Hormuz. Em um comunicado divulgado hoje, no qual justifica suas ações, o Ministério das Relações Exteriores iraniano afirmou que os estados do Golfo têm uma responsabilidade legal e moral de impedir os militares dos Estados Unidos e de Israel de usarem seu território ou instalações para executar ou apoiar ações hostis contra o Irã. A nova escalada de tensões regionais acontece um dia depois de Donald Trump voltar a afirmar que estava perto de um acordo muito bom para encerrar a guerra e sugerir um prazo de 2 a 3 dias para que isso acontecesse. Mas o otimismo de Trump foi abalado após confirmar o ataque ao helicóptero Apache americano. Essas novas trocas de tiro fizeram com que os preços do petróleo subissem ligeiramente e Pequim afirmou nesta quarta-feira estar profundamente preocupada com os ataques dos Estados Unidos e do Irã no Oriente Médio e pediu a todas as partes que parem com a escalada. E a situação continua tensa no Líbano. Na terça-feira, os bombardeios mataram pelo menos 11 pessoas, segundo as autoridades libanesas. E pela primeira vez desde o início dos confrontos entre Israel e o movimento xiita Hezbollah, o exército israelense convocou todos os moradores de Tiro a evacuarem a cidade, incluindo os do bairro cristão. O Hezbollah, por sua vez, reivindicou a autoria de novos ataques contra as forças israelenses no sul do Líbano. Segundo o exército israelense, ataques não resultaram em feridos. Associações de defesa de direitos dos imigrantes na França convocaram uma manifestação devido ao aumento dos prazos de renovação de títulos de residência no país. Em Paris, o protesto está previsto para as 3h30 diante da sede administrativa da Polícia de Imigração. A legislação atual prevê prazos para análise dos pedidos, mas esses limites vêm sendo ultrapassados sistematicamente. A situação se agravou com a adoção de regras mais restritivas e a digitalização dos procedimentos. Os atrasos têm levado trabalhadores a ficar em situação administrativa irregular e acabam perdendo empregos e acesso a serviços básicos. Centenas de milhares de trabalhadores estrangeiros estão nessa situação, entre eles muitos brasileiros. Este é o caso de uma brasileira que conversou com a RFI, mas preferiu guardar anonimato. Vamos ouvi-la.
3: Eu tirei meu primeiro título de séjour, recebi ele

0: rígidas do governo Trump são um tema de preocupação às vésperas do pontapé inicial da Copa do Mundo. O assunto deve ser abordado durante uma coletiva de imprensa com o presidente da FIFA, Gianni Infantino, que está marcada para as 11h30 no horário local do México, no estádio Azteca, onde acontecerá a abertura da Copa do Mundo na quinta-feira, com a partida entre México e África do Sul. A capital mexicana finaliza os preparativos em um clima social tenso. Manifestações por um aumento salarial e contra uma lei previdenciária bloquearam o principal acesso ao estádio na terça-feira. A presidente Claudia Sheinbaum, que prometeu uma cerimônia de abertura pacífica na cidade do México, classificou os protestos como uma provocação.
1: Ana Carolina Pelis.
0: Você ouve a RFI. A seguir em nossa programação, a imprensa francesa destaca o caso da menor assassinada que coloca em questão a justiça na França e abala o governo de Emmanuel Macron. Logo após uma entrevista com Carla Antloga, psicóloga, alerta que jornada 6x1 afeta a saúde mental dos brasileiros. Logo depois, no radar econômico, o lucrativo mercado de pedidos de casamento em Paris. Mas antes de tudo, vamos em linha direta com a Alemanha. O país registra aumento de casos de racismo.
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3: Adriana Moisés.
4: A Alemanha registrou um recorde de denúncias de discriminação em 2025. Os números recém-divulgados apontam para um cenário de aumento geral nos registros de racismo, preconceito de gênero, religião ou contra pessoas com deficiência. Foram 15% a mais de casos em relação ao ano anterior e mais de 3 vezes o número registrado em 2019. O relatório chega ao mesmo tempo em que o país debate uma reforma de sua lei antidiscriminação, que está completando 20 anos. Para detalhar este assunto, nós estamos em contato com Gabriel Brust, correspondente da RFI em Düsseldorf. Olá, Gabriel. O que você observa de relevante nesse levantamento?
5: Bom dia. Olha, esse relatório traz dados do ano de 2025 e foi divulgado há poucos dias pela Agência Federal Antidiscriminação da Alemanha, que é um órgão estatal, mas independente do governo. A informação mais relevante é, de fato, o número total de pessoas registrando casos em que acreditam terem sido vítimas de discriminação. É um número recorde da série histórica, mas não chega a ser uma surpresa, porque esse número vem, na verdade, crescendo ano a ano desde 2019. Quando a gente olha o cenário mais amplo no tempo, a gente percebe que esse número total triplicou entre 2019 e 2026. No ano passado, foram 13.067 denúncias. A mais frequente delas é a discriminação racial, representando 43% do total. Em segundo lugar, vem a discriminação com base em deficiência ou doença crônica, sendo 27% das denúncias. E em terceiro, vem a discriminação com base em gênero, com 22%. Ainda completam a lista, com menos casos, as discriminações por idade, por religião e por identidade sexual. Dá para ver claramente que a questão racial é a principal preocupação que emerge aí desse relatório. Os números também mostram onde está a discriminação. Em primeiro lugar, isolado, são as questões relacionadas ao trabalho, como anúncios de emprego discriminatórios, candidaturas rejeitadas ou assédio moral discriminatório no local de trabalho. Em seguida, vem o acesso a bens e serviços, saúde e assistência e até mesmo nas interações com órgãos governamentais.
4: E como as autoridades alemãs reagem a esse fenômeno?
5: A comissária federal antidiscriminação, a Ferda Ataman, diz que os números refletem um endurecimento do racismo na Alemanha, onde, segundo ela, atitudes racistas estão se enraizando na sociedade. A agência não entra em detalhes nas possíveis causas do fenômeno, mas há muitas pistas no novo contexto sociopolítico da Alemanha atual. Para começar, o país está mais diverso do que nunca. Mais de 1/4 da população é imigrante ou filha de imigrante. Isso representa 22 milhões de pessoas.

0: votos num total de 83 milhões, ou 26% da população. Outro fator é a política mais radicalizada. O partido líder nas pesquisas de intenções de voto hoje é a Alternativa para a Alemanha, que tem um discurso abertamente contra os estrangeiros. E tem ainda o fator de maior conscientização, o que leva a um número maior de notificações. Com o passar do tempo, mais gente fica sabendo da existência da agência e da lei antidiscriminação e mais gente passa a perceber que foi vítima. Vale lembrar também que os 13 mil casos significam 13 mil denúncias, mas não necessariamente casos concretos e confirmados de discriminação.
1: O parlamento debate uma reforma da lei antidiscriminação, mas em que direção, Gabriel?
0: A reforma atual, proposta pela coalizão dos partidos que está no poder, o CDU e a SPD, propõe alguns ajustes, como a ampliação do prazo para apresentar denúncias de 3 para 5 meses, o que ainda é muito abaixo de outros países da União Europeia, que oferecem até 5 anos. A reforma é bastante criticada, inclusive pela própria Agência Federal Antidiscriminação, justamente por ser considerada tímida demais.
1: Obrigada, Gabriel Brust, falando de Düsseldorf, na Alemanha, por sua participação no Linha Direta de hoje.
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3: Ana Carolina Pelis.
4: A imprensa francesa desta quarta-feira destaca a fragilidade do governo francês após o caso do assassinato de uma criança, apesar de alertas anteriores sobre o principal suspeito do crime. Le Monde destaca, sobretudo, a pressão política e institucional sobre o governo francês após a morte de Liana, de 11 anos de idade. O jornal enfatiza o clima de comoção e incompreensão diante do caso e ressalta a divisão ideológica no debate. A direita e o centro defendem respostas mais repressivas e questionam a eficácia da justiça, enquanto a esquerda insiste na falta de recursos humanos e financeiros do sistema judicial. Para Le Monde, o caso é um catalisador das tensões sobre segurança, justiça e funcionamento do Estado francês, além de colocar o governo do primeiro-ministro Sébastien Lecornu em posição defensiva. Libération adota um tom crítico e reflexivo, usando o caso Liana para discutir a crescente desconexão entre os cidadãos e a classe política na França. O jornal alerta para o risco de que a indignação nacional acabe favorecendo respostas populistas que poderiam fragilizar ainda mais a democracia francesa. O Le Parisien enfatiza o nervosismo do governo, a tentativa de acalmar a indignação pública com primeiras medidas anunciadas pelo primeiro-ministro e a percepção de uma classe política em ebulição diante da tragédia. Le Figaro apresenta um governo atolado no caso Liana e descreve uma verdadeira tempestade política em torno do Ministério da Justiça. O jornal insiste no cálculo político, nas disputas de responsabilidade e na fragilidade do governo diante de uma crise que ameaça marcar o balanço do poder em fim de mandato.
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6: Os deputados aprovaram uma proposta que muda a escala de trabalho no Brasil, estabelecendo 2 folgas na semana e uma jornada de 40 horas semanais. A pressão agora é para que o Senado vote logo o texto também. Davi Alcolumbre, presidente da casa, diz que não aceita pressão, mas os trabalhadores, ainda mais nas redes sociais, estão cobrando. Nosso assunto hoje é esse, mas com foco na saúde mental, na qualidade de vida das pessoas. E para isso a gente recebe a psicóloga e professora da Universidade de Brasília, Carla Antiloga. Que prazer tê-la com a gente, Carla.
7: Olá a todos os ouvintes da RFI. É uma alegria poder participar e contribuir com essa temática tão relevante.
6: Como é que fica a saúde mental das pessoas com essa carga hoje de 44 horas semanais?
7: O sistema econômico em que nós vivemos foi normalizando nós não termos tempo para descanso. Nós temos estudos diversos da educação física, da fisiologia, da biologia, da medicina que mostram o quanto é necessário que nós tenhamos períodos de repouso, sono reparador, sono de qualidade, mas especialmente para a questão psicológica e de saúde mental. Entrar no automático é uma coisa muito comum que acontece com trabalhadores que tem um dia só na semana, principalmente a depender da atividade que eles fazem. Então, se é uma atividade que tem uma exigência cognitiva maior e não é incomum, vou dar um exemplo aí, atendente de telemarketing, e essa atividade é muito repetitiva, então é comum que a pessoa não consiga desligar, diferentemente de uma atividade muito mais física, por exemplo, mas que também existe essa dificuldade. Esse não conseguir desligar faz com que o cérebro, né, o nosso sistema neuroquímico, nunca entenda que nós podemos desligar o modo de alerta. O adoecimento mental é muito mais frequente. Nós estamos falando de adoecimentos mentais que podem ser incapacitantes, como a depressão, como o burnout, podem realmente retirar a pessoa do seu contexto de trabalho. As empresas têm uma dificuldade de entender que pessoas são seres humanos, que trabalhadores são gente. E o que nós vemos é que as organizações raramente se responsabilizam por isso.
6: A questão das mulheres, se a gente pensar aí nos filhos, terceiro turno, é até mais complicada, né? E ter perspectiva de vida, futuro, com uma folga na semana não é brincadeira.
7: Esse ponto é muito importante. A gente está falando de outras questões de ordem mais humanística mesmo. Então, as pessoas vão perdendo o sentido da vida. Você vive para trabalhar, pagar boleto. E esse um dia da semana, nós temos que lembrar que é muito diferente para homens e mulheres. Os homens, no geral, principalmente os casados, eles contam com a mulher para poder organizar essa vida prática. Mas quando a mulher é mãe solo, e nós estamos falando então de uma porcentagem importante das mães do Brasil, grande parte das mães do Brasil é mãe solo, ela vai ter esse um dia da semana para cuidar de tudo. Lavar roupa, cozinhar, gerenciar a vida dos filhos. Uma outra coisa, esse expediente que nós estamos falando aí, do dia a dia, ele é um expediente para grande parte dos trabalhadores brasileiros também, que não dura 8 horas. Porque essa pessoa tem um tempo de deslocamento para chegar até o trabalho e depois para voltar para casa. Então, a gente está falando de pessoas que não raramente ficam mais de 10 horas fora de casa. Se tem criança, como está a vida dessas crianças? E aí, essas mães ainda são cobradas, né, por acompanharem muito de perto a vida escolar dos filhos. Não é possível viver desse jeito. A forma como nós organizamos a nossa sociedade está em vias de colapsar. E em outros modelos sociais, nós vemos que trabalhadores que estão numa escala 5x2, em alguns lugares do mundo, às vezes até menos, essas pessoas estão vivendo muito melhor. A qualidade da relação com os filhos, para mãe, para pai, é completamente diferente. E essas pessoas encontram um sentido na vida, né? Porque viver não pode ser só trabalhar. A gente tem que pensar em trabalhar para viver e não viver para trabalhar.
6: Doutora Carla, a gente vive ouvindo: criança não pode ficar muito tempo na tela, no celular. Mas se o pai e a mãe trabalham 6 dias na semana, inclusive sábado e domingo, as crianças fazem o quê? Até o celular ajuda, né? Para ver se elas estão bem, para os pais saberem se elas comeram.
7: Com a mãe e um pai trabalhando, mas vamos falar mais da mãe, porque mãe solo é o que é mais comum no nosso país. É impossível. E aí, quando essa mulher está em casa, ela vai precisar ter tempo livre dessas crianças que estão ansiosas pela presença dela, mas ela vai precisar cuidar da casa, ela vai precisar fazer supermercado, e ela está esgotada. Não é só o tempo de trabalho, mas a intensidade com que a gente tem trabalhado na nossa civilização, principalmente no Brasil, é uma intensidade surreal. Então, a quantidade de decisões, de tarefas que tem que ser feita por hora é muito maior do que era 15, 20 anos. A tecnologia acelerou muito isso. Então, a gente querer, ainda por cima, que uma mãe tire as crianças da tela no tempo que ela está em casa, gente, é inviável. Essa mulher também está muito esgotada mentalmente. A sociedade quer que as mães trabalhem como se não tivessem filhos e sejam mães como se não trabalhassem.
6: A proposta em votação fala de 40 horas semanais, que não é pouco. Outros países discutem uma jornada bem menor. Proporcionar descanso, hora de lazer, ajuda na produtividade? Pensando agora para o lado do empresário?
7: Vamos trabalhar com evidências científicas. As evidências que nós temos é: a produtividade aumenta quando os trabalhadores trabalham 6 horas. Por quê? O trabalhador já chega mais focado e descansado. Não estamos falando só de descanso físico, principalmente descanso cognitivo, descanso afetivo. Então, ele chega no posto de trabalho dele, ele faz o que ele tem que fazer e ele pode usar o resto do tempo dele para resolver várias questões que nós sabemos da vida cotidiana, ir a um banco, resolver um problema de reparo em casa. Quando ele volta para o trabalho, ele ainda conseguiu descansar. Por exemplo, na Itália, na Espanha. Na Espanha, a gente tem a experiência da siesta, que eles levam muito a sério, e tem uma jornada de trabalho reduzida. E a Espanha é um país onde se produz muito, economia aquecida. Eu sou professora da Universidade de Brasília. Nós conseguimos flexibilizar a rotina de trabalho dos servidores e conseguimos que eles não só trabalhem menos tempo nessa jornada, como também tem uma jornada flexível. A produtividade aumentou. Então, hoje nós temos pessoas trabalhando mais felizes, pessoas trabalhando mais dedicadamente e pessoas trabalhando produzindo muito melhor.
6: Carla Antiloga, muito obrigada pela participação.
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3: Lúcia Miesel.
8: Quanto vale aquele sim eternizado na memória? Em Paris, um pedido de casamento excepcional se consolidou como um nicho lucrativo do setor de eventos. Um pedido diante da emblemática Torre Eiffel, com arranjos de rosas e tapete vermelho, sai a partir de 600 euros. Mas as cifras podem rapidamente ultrapassar os 6 dígitos. Um dos momentos mais procurados do ano é o Dia dos Namorados. Patrícia Lima organiza eventos na cidade desde 2011 e depois da famosa série Emily in Paris, viu a demanda por pedidos de casamento subir a cada ano. Hoje, 30% dos contratos que ela fecha são de casais em busca de um sim especial em Paris.
9: Como é personalizado, tudo tem a ver com os pedidos que o cliente faz. Se quer acrescentar balões em forma de coração, quantidade, tamanho, se quer acrescentar um champanhe de uma marca especial, tem champanhe que a garrafa é 450 euros. Então, tudo isso tem a ver no valor final, obviamente.
8: Patrícia afirma ser a única a oferecer um cenário em português, atraindo a clientela lusófona. O goiano Ronivaldo da Costa Meireles decidiu contratar o serviço depois de perceber os olhos brilhando da namorada na primeira vez que o casal veio a Paris e presenciou pedidos românticos nas margens do Rio Sena.
10: Pamela é uma mulher que me encoraja, me dá força, amo muito e ela merecia.
11: Não estava suspeitando de nada. Já é a segunda vez que a gente vem em Paris e das duas vezes eu realmente não estava esperando. Foi uma surpresa muito emocionante.
8: Nos bastidores, a preparação é complexa. Decoração de flores, fotógrafo, violinista, carruagem e até o anel de noivado podem fazer parte do pacote. Sem falar das autorizações exigidas pela Prefeitura de Paris, conforme o local escolhido, e que encarecem o serviço. No setor do luxo, o céu é o limite, podendo atingir dezenas de milhares de euros se o quer casar comigo for pronunciado em um iate no Sena, uma suíte 5 estrelas com vista da Cidade Luz, e até em um castelo. A agência Kiss Me in Paris se especializou nesse nicho e já realizou mais de 1.200 pedidos de casamento. É o que relata o CEO Sendis Ozenzel.
12: Estamos atraindo clientes cada vez mais exigentes do mundo todo e as pessoas gastam muito mais dinheiro. Eu diria que a média fica entre 5 e 15 mil dólares. Tem gente que gasta bem mais, a 6 dígitos. Eles podem querer um castelo que pode custar 4 mil euros só para privatizar. Eles querem um transporte de helicóptero para uma chegada em grande pompa. Eles querem artistas. Também querem um dia inteiro repleto de experiências divertidas que atinjam o ápice no momento do pedido de casamento, mas que não termine ali. Depois vai se transformar no primeiro jantar romântico como recém-noivos e, quem sabe, na primeira noite.
8: A maioria dos clientes de Ozenzel vem de países anglo-saxões, principalmente da costa leste dos Estados Unidos. Na América Latina, os mexicanos são os que mais investem em um pedido de casamento cinematográfico.
12: Quando eles nos procuram, é porque visam grande. Um dos maiores eventos que fizemos foi um barco enorme, que ancoramos do outro lado da Torre Eiffel. E toda a família do México veio e se escondeu no barco. E a noiva não fazia ideia. Nunca vou me esquecer.
8: O sucesso do setor motiva a concorrência, inclusive de amadores. Pacotes pela metade do preço são oferecidos nas redes sociais. Mas o risco é acabar em decepção, explica a Patrícia Lima.
9: Na verdade, sempre existiu, mas tem se intensificado. Pessoas que não são registradas, não têm empresa, e muitas vezes até sem capacitação para isso. Não paga imposto, não paga contador, não paga aluguel. Obviamente, os custos dessas pessoas serão totalmente diferente dos custos de uma empresa.
8: Os infratores podem ser multados e o evento desmontado às vésperas do momento tão sonhado pelo casal. Este foi mais um Radar Econômico. Adiantou!

0: 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Ana Carolina Pelis.
1: Você ouve a RFI, estes são os destaques desta quarta-feira, 10 de junho. Cerca de 20 mil pessoas ficaram sem acesso à água potável no sul do Irã após ataques aéreos americanos. Os Estados Unidos bombardearam cidades próximas ao Estreito de Hormuz depois que um de seus helicópteros foi abatido por Teerã. Em retaliação, o Irã anunciou nesta quarta-feira que atacou bases americanas no Golfo Pérsico, no Bahrein e na Jordânia. A nova escalada de tensões regionais acontece um dia depois de Donald Trump voltar a afirmar que estava perto de um acordo para encerrar a guerra e sugerir um prazo de 2 a 3 dias para que isso acontecesse. A situação continua tensa no Líbano. Pela primeira vez desde o início dos confrontos entre Israel e o Hezbollah, o exército israelense convocou todos os moradores de Tiro a deixarem a cidade, incluindo o bairro cristão. O Hezbollah, por sua vez, reivindicou a autoria de novos ataques contra as forças israelenses no sul do Líbano, que não resultaram em feridos, segundo Tel Aviv. Associações de defesa de direitos dos imigrantes na França convocaram uma manifestação contra o aumento dos prazos de renovação de documentos de residência no país. Em Paris, o protesto está previsto para as 15h30, diante da sede administrativa da Polícia de Imigração. Os atrasos nas entregas dos títulos têm levado trabalhadores a ficarem em situação irregular e a perderem empregos e acesso a serviços básicos. Centenas de milhares de trabalhadores estrangeiros estão nessa situação, entre eles muitos brasileiros. Manifestações anti-imigração em Belfast, na Irlanda do Norte, na noite de terça-feira, acabaram em distúrbios. Os protestos aconteceram um dia após um ataque com faca atribuído a um refugiado sudanês. Centenas de manifestantes, muitos usando máscaras, reuniram-se em vários locais da cidade e um ônibus e vários carros foram incendiados. O Papa Leão XIV celebra nesta quarta-feira em Barcelona uma missa na Basílica da Sagrada Família, que marcará a conclusão da Torre Central dedicada a Jesus Cristo, etapa decisiva de um projeto iniciado há mais de 140 anos e ainda em andamento. A missa é tratada como ponto central da viagem do Papa à Espanha. Durante a celebração, Leão XIV abençoará a torre principal, que eleva a altura do templo e torna a Sagrada Família a igreja mais alta do mundo. Após a bênção na igreja, o Papa deve participar de uma vigília no Estádio Olímpico de Montjuïc. Bom dia, são 11h30 em Paris, 6h30 em Brasília. 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
2: Ana Carolina Pelis.
1: Em Paris, céu parcialmente nublado, os termômetros marcam 15 graus. Estes são os destaques desta quarta-feira, 10 de junho. Irã ataca países do Golfo em resposta a ataques noturnos americanos. Associações de defesa de direitos dos imigrantes na França convocam manifestações contra aumento de prazos de renovação de documentos de residência. Em quinto dia de visita à Espanha, Papa celebra em Barcelona missa na Basílica da Sagrada Família. Estas e outras notícias a seguir. Cerca de 20 mil pessoas na cidade portuária de Sirik, no sul do Irã, ficaram sem acesso à água potável após ataques americanos contra dois reservatórios, segundo a televisão estatal iraniana nesta quarta-feira. Os Estados Unidos realizaram ataques noturnos em Jask, Sirik e na ilha de Keshme, na costa sul do Irã, no Estreito de Hormuz, depois de um helicóptero americano ser abatido no Golfo. O Irã também anunciou nesta quarta-feira que atacou bases americanas no Golfo Pérsico, no Bahrein e na Jordânia, em retaliação à ofensiva dos Estados Unidos contra alvos iranianos no Estreito de Hormuz. Em um comunicado divulgado hoje, no qual justifica suas ações, o Ministério das Relações Exteriores iraniano afirmou que os estados do Golfo têm uma responsabilidade legal e moral de impedir os militares dos Estados Unidos e de Israel de usarem seu território ou instalações para executar ou apoiar ações hostis contra o Irã. A nova escalada de tensões regionais acontece um dia depois de Donald Trump voltar a afirmar que estava perto de um acordo muito bom para encerrar a guerra e sugerir um prazo de 2 a 3 dias para que isso acontecesse. Mas o otimismo de Trump foi abalado após confirmar o ataque ao helicóptero Apache americano. Essas novas trocas de tiro fizeram com que os preços do petróleo subissem ligeiramente e Pequim afirmou nesta quarta-feira estar profundamente preocupada com os ataques dos Estados Unidos e do Irã no Oriente Médio e pediu a todas as partes que parem com a escalada. E a situação continua tensa no Líbano. Na terça-feira, os bombardeios mataram pelo menos 11 pessoas, segundo as autoridades libanesas. E pela primeira vez desde o início dos confrontos entre Israel e o movimento xiita Hezbollah, o exército israelense convocou todos os moradores de Tiro a evacuarem a cidade, incluindo os do bairro cristão. O Hezbollah, por sua vez, reivindicou a autoria de novos ataques contra as forças israelenses no sul do Líbano. Segundo o exército israelense, ataques não resultaram em feridos. Associações de defesa de direitos dos imigrantes na França convocaram uma manifestação devido ao aumento dos prazos de renovação de títulos de residência no país. Em Paris, o protesto está previsto para as 3h30 diante da sede administrativa da Polícia de Imigração. A legislação atual prevê prazos para análise dos pedidos, mas esses limites vêm sendo ultrapassados sistematicamente. A situação se agravou com a adoção de regras mais restritivas e a digitalização dos procedimentos. Os atrasos têm levado trabalhadores a ficar em situação administrativa irregular e acabam perdendo empregos e acesso a serviços básicos. Centenas de milhares de trabalhadores estrangeiros estão nessa situação, entre eles muitos brasileiros. Este é o caso de uma brasileira que conversou com a RFI, mas preferiu guardar anonimato. Vamos ouvi-la.
3: Eu tirei meu primeiro título de Seju, recebi ele em novembro de 2024 e valeu até novembro de 2025. Aí como eu mudei para Sartrovilha, aí ficou no 78 e eu fiz a demanda, foi em novembro, consegui um rendezvous, fui lá, pedi a renovação e valeu até agora, dia 27 de maio. Mas até hoje não me mandaram mais respostas. Os meus papéis estão tudo ok. Meus patrões me deram todos os documentos. Eu estou tudo dentro da norma. Minha declaração de imposto de renda, agora mesmo eu vou pagar mais de 2.000 euros só de imposto. E é porque eu trabalho também muito. A percepção que você tem das prefeituras são um despreparo.
1: Você ouviu uma imigrante brasileira entrevistada por Adriana Moisés. O Papa Leão XIV celebra nesta quarta-feira em Barcelona uma missa na Basílica da Sagrada Família, que marcará a conclusão da Torre Central dedicada a Jesus Cristo, etapa decisiva de um projeto iniciado há mais de 140 anos e ainda em andamento. Detalhes com Maria Paula Carvalho.
4: A missa na Sagrada Família é tratada como ponto central da viagem do Papa à Espanha. Durante a celebração, Leão XIV abençoará a torre principal, recém-concluída, que eleva a altura do templo a 172,5 metros. Com isso, a Sagrada Família se torna a igreja mais alta do mundo. Após a bênção, o sumo pontífice deve participar de uma vigília no Estádio Olímpico de Montjuïc, encontrar detentos e visitar a Abadia de Montserrat. A visita papal ocorre em meio a um momento de forte visibilidade internacional da Sagrada Família, com o centenário da morte de Antoni Gaudí, seu arquiteto e católico devoto, que foi declarado venerável no ano passado, um passo anterior à sua beatificação. Em 2025, cerca de 5 milhões de pessoas visitaram a Sagrada Família, o monumento pago mais frequentado da Espanha.
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1: A Somália reagiu com indignação na terça-feira após os Estados Unidos terem recusado a entrada em seu território do árbitro somali Omar Artan. A administração americana alega que o juiz é suspeito de ter ligações com organizações terroristas. Artan, eleito melhor árbitro africano no ano passado, deveria ser o primeiro somali a apitar um jogo de uma Copa do Mundo. As políticas demasiado rígidas do governo Trump são um tema de preocupação às vésperas do pontapé inicial da Copa do Mundo. O assunto deve ser abordado durante uma coletiva de imprensa com o presidente da FIFA, Gianni Infantino, que está marcada para as 11h30 no horário local do México, no estádio Azteca, onde acontecerá a abertura da Copa do Mundo na quinta-feira, com a partida entre México e África do Sul. A capital mexicana finaliza os preparativos em um clima social tenso. Manifestações por um aumento salarial e contra uma lei previdenciária bloquearam o principal acesso ao estádio na terça-feira. A presidente Claudia Sheinbaum, que prometeu uma cerimônia de abertura pacífica na cidade do México, classificou os protestos como uma provocação.
5: Ana Carolina Pelis.
1: Você ouve a RFI a seguir em nossa programação. A imprensa francesa destaca o caso da menor assassinada que coloca em questão a justiça na França e abala o governo de Emmanuel Macron. Logo após uma entrevista com Carla Antloga, psicóloga, alerta que jornada 6x1 afeta a saúde mental dos brasileiros. Logo depois, no radar econômico, o lucrativo mercado de pedidos de casamento em Paris. Mas antes de tudo, vamos em linha direta com a Alemanha. O país registra aumento de casos de racismo.
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7: A Alemanha registrou um recorde de denúncias de discriminação em 2025. Os números recém-divulgados apontam para um cenário de aumento geral nos registros de racismo, preconceito de gênero, religião ou contra pessoas com deficiência. Foram 15% a mais de casos em relação ao ano anterior e mais de 3 vezes o número registrado em 2019. O relatório chega ao mesmo tempo em que o país debate uma reforma de sua lei antidiscriminação, que está completando 20 anos. Para detalhar este assunto, nós estamos em contato com Gabriel Brust, correspondente da RFI em Düsseldorf. Olá, Gabriel. O que você observa de relevante nesse levantamento?
8: Bom dia. Olha, esse relatório traz dados do ano de 2025 e foi divulgado há poucos dias pela Agência Federal Antidiscriminação da Alemanha, que é um órgão estatal, mas independente do governo. A informação mais relevante é, de fato, o número total de pessoas registrando casos em que acreditam terem sido vítimas de discriminação. É o número recorde da série histórica, mas não chega a ser uma surpresa, porque esse número vem, na verdade, crescendo ano a ano desde 2019. Quando a gente olha o cenário mais amplo no tempo, a gente percebe que esse número total triplicou entre 2019 e 2026. No ano passado, foram 13.067 denúncias. A mais frequente delas é a discriminação racial, representando 43% do total. Em segundo lugar, vem a discriminação com base em deficiência ou doença crônica, sendo 27% das denúncias. E em terceiro, vem a discriminação com base em gênero, com 22%. Ainda completam a lista, com menos casos, as discriminações por idade, por religião e por identidade sexual. Dá para ver claramente que a questão racial é a principal preocupação que emerge aí desse relatório. Os números também mostram onde está a discriminação. Em primeiro lugar, isolado, são as questões relacionadas ao trabalho, como anúncios de emprego discriminatórios, candidaturas rejeitadas ou assédio moral discriminatório no local de trabalho. Em seguida, vem o acesso a bens e serviços, saúde e assistência, e até mesmo nas interações com órgãos governamentais.
7: E como as autoridades alemãs reagem a esse fenômeno?
8: A comissária federal antidiscriminação, a Ferda Ataman, diz que os números refletem um endurecimento do racismo na Alemanha, onde, segundo ela, atitudes racistas estão se enraizando na sociedade. A agência não entra em detalhes nas possíveis causas do fenômeno, mas há muitas pistas no novo contexto sociopolítico da Alemanha atual. Para começar, o país está mais diverso do que nunca. Mais de um quarto da população é imigrante ou filha de imigrante. Isso representa 22 milhões de pessoas, num total de 83 milhões, ou 26% da população. Outro fator é a política mais radicalizada. O partido líder nas pesquisas de intenções de voto hoje é a Alternativa para a Alemanha, que tem um discurso abertamente contra os estrangeiros. E tem ainda o fator de maior conscientização, o que leva a um número maior de notificações. Com o passar do tempo, mais gente fica sabendo da existência da agência e da lei antidiscriminação e mais gente passa a perceber que foi vítima. Vale lembrar também que os 13 mil casos significam 13 mil denúncias, mas não necessariamente casos concretos e confirmados de discriminação.
7: O parlamento debate uma reforma da lei antidiscriminação, mas em que direção, Gabriel?
8: A reforma atual, proposta pela coalizão dos partidos que está no poder, o CDU e a SPD, propõe alguns ajustes, como a ampliação do prazo para apresentar denúncias de 3 para 5 meses, o que ainda é muito abaixo de outros países da União Europeia, que oferecem até 5 anos. A reforma é bastante criticada, inclusive pela própria Agência Federal Antidiscriminação, justamente por ser considerada tímida demais.
7: Obrigada, Gabriel Brust, falando de Düsseldorf, na Alemanha, por sua participação no Linha Direta de hoje.
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0: Ana Carolina Pelis.
1: A imprensa francesa desta quarta-feira destaca a fragilidade do governo francês após o caso do assassinato de uma criança, apesar de alertas anteriores sobre o principal suspeito do crime. Le Monde destaca, sobretudo, a pressão política e institucional sobre o governo francês após a morte de Liana, de 11 anos de idade. O jornal enfatiza o clima de comoção e incompreensão diante do caso e ressalta a divisão ideológica no debate. A direita e o centro defendem respostas mais repressivas e questionam a eficácia da justiça, enquanto a esquerda insiste na falta de recursos humanos e financeiros do sistema judicial. Para Le Monde, o caso é um catalisador das tensões sobre segurança, justiça e funcionamento do Estado francês, além de colocar o governo do primeiro-ministro Sébastien Lecornu em posição defensiva. Libération adota um tom crítico e reflexivo, usando o caso Liana para discutir a crescente desconexão entre os cidadãos e a classe política na França. O jornal alerta para o risco de que a indignação nacional acabe favorecendo respostas populistas que poderiam fragilizar ainda mais a democracia francesa. O Le Parisien enfatiza o nervosismo do governo, a tentativa de acalmar a indignação pública com primeiras medidas anunciadas pelo primeiro-ministro e a percepção de uma classe política em ebulição diante da tragédia. Le Figaro apresenta um governo atolado no caso Liana e descreve uma verdadeira tempestade política em torno do Ministério da Justiça. O jornal insiste no cálculo político, nas disputas de responsabilidade e na fragilidade do governo diante de uma crise que ameaça marcar o balanço do poder em fim de mandato.
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11: Os deputados aprovaram uma proposta que muda a escala de trabalho no Brasil, estabelecendo 2 folgas na semana e uma jornada de 40 horas semanais. A pressão agora é para que o Senado vote logo o texto também. Davi Alcolumbre, presidente da Casa, diz que não aceita pressão, mas os trabalhadores, ainda mais nas redes sociais, estão cobrando. Nosso assunto hoje é esse, mas com foco na saúde mental, na qualidade de vida das pessoas. E para isso a gente recebe a psicóloga e professora da Universidade de Brasília, Carla Antiloga. Que prazer tê-la com a gente, Carla.
12: Olá a todos os ouvintes da RFI. É uma alegria poder participar e contribuir com essa temática tão relevante.
11: Como é que fica a saúde mental das pessoas com essa carga hoje de 44 horas semanais?
12: O sistema econômico em que nós vivemos foi normalizando nós não termos tempo para descanso. Nós temos estudos diversos da educação física, da fisiologia, da biologia, da medicina que mostram o quanto é necessário que nós tenhamos períodos de repouso, sono reparador, sono de qualidade, mas especialmente para a questão psicológica e de saúde mental. Entrar no automático é uma coisa muito comum que acontece com trabalhadores que têm um dia só na semana, principalmente a depender da atividade que eles fazem. Então, se é uma atividade que tem uma exigência cognitiva maior e não é incomum, vou dar um exemplo aí, atendente de telemarketing, e essa atividade é muito repetitiva, então é comum que a pessoa não consiga desligar, diferentemente de uma atividade muito mais física, por exemplo, mas que também existe essa dificuldade. E se não conseguir desligar, faz com que o cérebro, né, o nosso sistema neuroquímico, nunca entenda que nós podemos desligar o modo de alerta. O adoecimento mental é muito mais frequente. Nós estamos falando de adoecimentos mentais que podem ser incapacitantes, como a depressão, como o burnout, podem realmente retirar a pessoa do seu contexto de trabalho. As empresas têm uma dificuldade de entender que pessoas são seres humanos, que trabalhadores são gente. E o que nós vemos é que as organizações raramente se responsabilizam por isso.
11: A questão das mulheres, se a gente pensar aí nos filhos, terceiro turno, é até mais complicada, né? E ter perspectiva de vida, futuro, com uma folga na semana não é brincadeira.
12: Esse ponto é muito importante. A gente está falando de outras questões de ordem mais humanística mesmo. Então, as pessoas vão perdendo o sentido da vida. Você vive para trabalhar, pagar boleto. E esse um dia da semana, nós temos que lembrar que é muito diferente para homens e mulheres. Os homens, no geral, principalmente os casados, eles contam com a mulher para poder organizar essa vida prática. Mas quando a mulher é mãe solo, e nós estamos falando então de uma porcentagem importante das mães do Brasil, grande parte das mães do Brasil é mãe solo, ela vai ter esse um dia da semana para cuidar de tudo. Lavar roupa, cozinhar, gerenciar a vida dos filhos. Uma outra coisa, esse expediente que nós estamos falando aí, do dia a dia, ele é um expediente para grande parte dos trabalhadores brasileiros também, que não dura 8 horas. Porque essa pessoa tem um tempo de deslocamento para chegar até o trabalho e depois para voltar para casa. Então, a gente está falando de pessoas que não raramente ficam mais de 10 horas fora de casa. Se tem criança, como está a vida dessas crianças? E aí, essas mães ainda são cobradas, né, por acompanharem muito de perto a vida escolar dos filhos. Não é possível viver desse jeito. A forma como nós organizamos a nossa sociedade está em vias de colapsar. E em outros modelos sociais, nós vemos que trabalhadores que estão numa escala 5x2, em alguns lugares do mundo, às vezes até menos, essas pessoas estão vivendo muito melhor. A qualidade da relação com os filhos, para mãe, para pai, é completamente diferente. E essas pessoas encontram um sentido na vida, né? Porque viver não pode ser só trabalhar. A gente tem que pensar em trabalhar para viver e não viver para trabalhar.
11: Doutora Carla, a gente vive ouvindo, criança não pode ficar muito tempo na tela, no celular. Mas se o pai e a mãe trabalham 6 dias na semana, inclusive sábado e domingo, as crianças fazem o quê? Até o celular ajuda, né? Para ver se elas estão bem, para os pais saberem se elas comeram.
12: Com a mãe e um pai trabalhando, mas vamos falar mais da mãe, porque mãe solo é o que é mais comum no nosso país. É impossível. E aí, quando essa mulher está em casa, ela vai precisar ter tempo livre dessas crianças que estão ansiosas pela presença dela, mas ela vai precisar cuidar da casa, ela vai precisar fazer supermercado, e ela está esgotada. Não é só o tempo de trabalho, mas a intensidade com que a gente tem trabalhado na nossa civilização, principalmente no Brasil, é uma intensidade surreal. Então, a quantidade de decisões, de tarefas que tem que ser feita por hora é muito maior do que era 15, 20 anos. A tecnologia acelerou muito isso. Então, a gente querer, ainda por cima, que uma mãe tire as crianças da tela no tempo que ela está em casa, gente, é inviável. Essa mulher também está muito esgotada mentalmente. A sociedade quer que as mães trabalhem como se não tivessem filhos e sejam mães como se não trabalhassem.
11: A proposta em votação fala de 40 horas semanais, que não é pouco. Outros países discutem uma jornada bem menor. Proporcionar descanso, hora de lazer, ajuda na produtividade? Pensando agora para o lado do empresário?
12: Vamos trabalhar com evidências científicas. As evidências que nós temos é a produtividade aumenta quando os trabalhadores trabalham 6 horas. Por quê? O trabalhador já chega mais focado e descansado. Não estamos falando só de descanso físico, principalmente descanso cognitivo e descanso afetivo. Então, ele chega no posto de trabalho dele, ele faz o que ele tem que fazer e ele pode usar o resto do tempo dele para resolver várias questões que nós sabemos da vida cotidiana, ir a um banco, resolver um problema de reparo em casa. Quando ele volta para o trabalho, ele ainda conseguiu descansar. Por exemplo, na Itália, Itália, na Espanha. Na Espanha, a gente tem a experiência da siesta, que eles levam muito a sério, e tem uma jornada de trabalho reduzida. E a Espanha é um país onde se produz muito, a economia é aquecida. Eu sou professora da Universidade de Brasília. Nós conseguimos flexibilizar a rotina de trabalho dos servidores e conseguimos que eles não só trabalhem menos tempo nessa jornada, como também tem uma jornada flexível. A produtividade aumentou. Então, hoje nós temos pessoas trabalhando mais felizes, pessoas trabalhando mais dedicadamente e pessoas trabalhando produzindo muito melhor.
11: Carla Antiloga, muito obrigada pela participação.
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0: Lúcia Miesel.
13: Quanto vale aquele sim eternizado na memória? Em Paris, um pedido de casamento excepcional se consolidou como um nicho lucrativo do setor de eventos. Um pedido diante da emblemática Torre Eiffel, com arranjos de rosas e tapete vermelho, sai a partir de 600 euros. Mas as cifras podem rapidamente ultrapassar os 6 dígitos. Um dos momentos mais procurados do ano é o Dia dos Namorados. Patrícia Lima organiza eventos na cidade desde 2011 e depois da famosa série Emily in Paris, viu a demanda por pedidos de casamento subir a cada ano. Hoje, 30% dos contratos que ela fecha são de casais em busca de um sim especial em Paris.
14: Como é personalizado, tudo tem a ver com os pedidos que o cliente faz. Se quer acrescentar balões em forma de coração, quantidade, tamanho, se quer acrescentar um champanhe de uma marca especial, tem champanhe que a garrafa é 450 euros. Então, tudo isso tem a ver no valor final, obviamente.
13: Patrícia afirma ser a única a oferecer um cenário em português, atraindo a clientela lusófona. O goiano Ronivaldo da Costa Meireles decidiu contratar o serviço depois de perceber os olhos brilhando da namorada na primeira vez que o casal veio a Paris e presenciou pedidos românticos nas margens do Rio Sena.
15: Pamela é uma mulher que me encoraja, me dá força, amo muito e ela merecia.
16: Não estava suspeitando de nada. Já é a segunda vez que a gente vem em Paris e das duas vezes eu realmente não estava esperando. Foi uma surpresa. Muito emocionante.
13: Nos bastidores, a preparação é complexa. Decoração de flores, fotógrafo, violinista, carruagem e até o anel de noivado podem fazer parte do pacote. Sem falar das autorizações exigidas pela Prefeitura de Paris, conforme o local escolhido, e que encarecem o serviço. No setor do luxo, o céu é o limite, podendo atingir dezenas de milhares de euros se o quer casar comigo for pronunciado em um iate no Sena, uma suíte 5 estrelas com vista da Cidade Luz e até em um castelo. A agência Kiss Me in Paris se especializou nesse nicho e já realizou mais de 1.200 pedidos de casamento. É o que relata o CEO Sendis Ozenzel.
17: Estamos atraindo clientes cada vez mais exigentes do mundo todo e as pessoas gastam muito mais dinheiro. Eu diria que a média fica entre 5 e 15 mil dólares. Tem gente que gasta bem mais, a 6 dígitos. Eles podem querer um castelo que pode custar 4 mil euros só para privatizar. Eles querem um transporte de helicóptero para uma chegada em grande pompa. Eles querem artistas. Também querem um dia inteiro repleto de experiências divertidas que atinjam o ápice no momento do pedido de casamento, mas que não termine ali. Depois vai se transformar no primeiro jantar romântico como recém-noivos e, quem sabe, na primeira noite.
13: A maioria dos clientes de Ozenzel vem de países anglo-saxões, principalmente da costa leste dos Estados Unidos. Na América Latina, os mexicanos são os que mais investem em um pedido de casamento cinematográfico.
17: Quando eles nos procuram, é porque visam grande. Um dos maiores eventos que fizemos foi um barco enorme, que ancoramos do outro lado da Torre Eiffel. E toda a família do México veio e se escondeu no barco. E a noiva não fazia ideia. Nunca vou me esquecer.
13: O sucesso do setor motiva a concorrência, inclusive de amadores. Pacotes pela metade do preço são oferecidos nas redes sociais. Mas o risco é acabar em decepção, explica a Patrícia Lima.
14: Na verdade, sempre existiu, mas tem se intensificado, pessoas que não são registradas, não têm empresa, e muitas vezes até sem capacitação para isso, não paga imposto, não paga contador, não paga aluguel. Obviamente, os custos dessas pessoas será totalmente diferente dos custos de uma empresa.
13: Os infratores podem ser multados e o evento desmontado às vésperas do momento tão sonhado pelo casal. Este foi mais um Radar Econômico. Adiantou!

0: 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Ana Carolina Pelis.
1: Você ouve a RFI, estes são os destaques desta quarta-feira, 10 de junho. Cerca de 20 mil pessoas ficaram sem acesso à água potável no sul do Irã após ataques aéreos americanos. Os Estados Unidos bombardearam cidades próximas ao Estreito de Hormuz depois que um de seus helicópteros foi abatido por Teerã. Em retaliação, o Irã anunciou nesta quarta-feira que atacou bases americanas no Golfo Pérsico, no Bahrein e na Jordânia. A nova escalada de tensões regionais acontece um dia depois de Donald Trump voltar a afirmar que estava perto de um acordo para encerrar a guerra e sugerir um prazo de 2 a 3 dias para que isso acontecesse. A situação continua tensa no Líbano. Pela primeira vez desde o início dos confrontos entre Israel e o Hezbollah, o exército israelense convocou todos os moradores de Tiro a deixarem a cidade, incluindo o bairro cristão. O Hezbollah, por sua vez, reivindicou a autoria de novos ataques contra as forças israelenses no sul do Líbano, que não resultaram em feridos, segundo Tel Aviv. Associações de defesa de direitos dos imigrantes na França convocaram uma manifestação contra o aumento dos prazos de renovação de documentos de residência no país. Em Paris, o protesto está previsto para as 15h30 diante da sede administrativa da Polícia de Imigração. Os atrasos nas entregas dos títulos têm levado trabalhadores a ficarem em situação irregular e a perderem empregos e acesso a serviços básicos. Centenas de milhares de trabalhadores estrangeiros estão nessa situação, entre eles muitos brasileiros. Manifestações anti-imigração em Belfast, na Irlanda do Norte, na noite de terça-feira, acabaram em distúrbios. Os protestos aconteceram um dia após um ataque com faca atribuído a um refugiado sudanês. Centenas de manifestantes, muitos usando máscaras, reuniram-se em vários locais da cidade e um ônibus e vários carros foram incendiados. O Papa Leão XIV celebra nesta quarta-feira em Barcelona uma missa na Basílica da Sagrada Família, que marcará a conclusão da torre central dedicada a Jesus Cristo, etapa decisiva de um projeto iniciado há mais de 140 anos e ainda em andamento. A missa é tratada como ponto central da viagem do Papa à Espanha. Durante a celebração, Leão XIV abençoará a torre principal, que eleva a altura do templo e torna a Sagrada Família a igreja mais alta do mundo. Após a bênção na igreja, o Papa deve participar de uma vigília no Estádio Olímpico de Montjuïc. Bom dia, são 11 horas e 30 minutos em Paris, 6h30 da manhã em Brasília. Começa agora o Jornal da RFI.
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2: Ana Carolina Pelis.
1: Em Paris, céu parcialmente nublado, os termômetros marcam 15 graus. Estes são os destaques desta quarta-feira, 10 de junho. Irã ataca países do Golfo em resposta a ataques noturnos americanos. Associações de defesa de direitos dos imigrantes na França convocam manifestações contra aumento de prazos de renovação de documentos de residência. Em quinto dia de visita à Espanha, Papa celebra em Barcelona missa na Basílica da Sagrada Família. Estas e outras notícias a seguir. Cerca de 20 mil pessoas na cidade portuária de Sirik, no sul do Irã, ficaram sem acesso à água potável após ataques americanos contra dois reservatórios, segundo a televisão estatal iraniana nesta quarta-feira. Os Estados Unidos realizaram ataques noturnos em Jask, Sirik e na ilha de Keshme, na costa sul do Irã, no Estreito de Hormuz, depois de um helicóptero americano ser abatido no Golfo. O Irã também anunciou nesta quarta-feira que atacou bases americanas no Golfo Pérsico, no Bahrein e na Jordânia, em retaliação à ofensiva dos Estados Unidos contra alvos iranianos no Estreito de Hormuz. Em um comunicado divulgado hoje, no qual justifica suas ações, o Ministério das Relações Exteriores iraniano afirmou que os estados do Golfo têm uma responsabilidade legal e moral de impedir os militares dos Estados Unidos e de Israel de usarem seu território ou instalações para executar ou apoiar ações hostis contra o Irã. A nova escalada de tensões regionais acontece um dia depois de Donald Trump voltar a afirmar que estava perto de um acordo muito bom para encerrar a guerra e sugerir um prazo de 2 a 3 dias para que isso acontecesse. Mas o otimismo de Trump foi abalado após confirmar o ataque ao helicóptero Apache americano. Essas novas trocas de tiro fizeram com que os preços do petróleo subissem ligeiramente e Pequim afirmou nesta quarta-feira estar profundamente preocupada com os ataques dos Estados Unidos e do Irã no Oriente Médio e pediu a todas as partes que parem com a escalada. E a situação continua tensa no Líbano. Na terça-feira, os bombardeios mataram pelo menos 11 pessoas, segundo as autoridades libanesas. E pela primeira vez desde o início dos confrontos entre Israel e o movimento xiita Hezbollah, o exército israelense convocou todos os moradores de Tiro a evacuarem a cidade, incluindo os do bairro Cristão. O Hezbollah, por sua vez, reivindicou a autoria de novos ataques contra as forças israelenses no sul do Líbano. Segundo o exército israelense, esses ataques não resultaram em feridos. Associações de defesa de direitos dos imigrantes na França convocaram uma manifestação devido ao aumento dos prazos de renovação de títulos de residência no país. Em Paris, o protesto está previsto para 3h30 diante da sede administrativa da Polícia de Imigração. A legislação atual prevê prazos para análise dos pedidos, mas esses limites vêm sendo ultrapassados sistematicamente. A situação se agravou com a adoção de regras mais restritivas e a digitalização dos procedimentos. Os atrasos têm levado trabalhadores a ficar em situação administrativa irregular e acabam perdendo empregos e acesso a serviços básicos. Centenas de milhares de trabalhadores estrangeiros estão nessa situação, entre eles muitos brasileiros. Este é o caso de uma brasileira que conversou com a RFI, mas preferiu guardar anonimato. Vamos ouvi-la.
3: Eu tirei meu primeiro título de Sejur, recebi ele em novembro de 2024 e valeu até novembro de 2025. Aí como eu mudei para Sartrovilha, aí ficou no 78 e eu fiz a demanda, acho que foi em novembro, consegui um rendezvous, fui lá, pedi a renovação e valeu até agora, dia 27 de maio. Mas até hoje não me mandaram mais respostas. Os meus papéis estão tudo ok. Meus patrões me deram todos os documentos.

0: completam a lista, com menos casos, as discriminações por idade, por religião e por identidade sexual. Dá para ver claramente que a questão racial é a principal preocupação que emerge aí desse relatório. Os números também mostram onde está a discriminação. Em primeiro lugar, isolado, são as questões relacionadas ao trabalho, como anúncios de emprego discriminatórios, candidaturas rejeitadas ou assédio moral discriminatório no local de trabalho. Em seguida, vem o acesso a bens e serviços, saúde e assistência e até mesmo nas interações com órgãos governamentais.
1: E como as autoridades alemãs reagem a esse fenômeno?
0: A comissária federal antidiscriminação, a Ferda Ataman, diz que os números refletem um endurecimento do racismo na Alemanha, onde, segundo ela, atitudes racistas estão se enraizando na sociedade. A agência não entra em detalhes nas possíveis causas do fenômeno, mas há muitas pistas no novo contexto sociopolítico da Alemanha atual. Para começar, o país está mais diverso do que nunca. Mais de um quarto da população é imigrante ou filha de imigrante. Isso representa 22 milhões de pessoas, num total de 83 milhões, ou 26% da população. Outro fator é a política mais radicalizada. O partido líder nas pesquisas de intenções de voto hoje é a Alternativa para a Alemanha, que tem um discurso abertamente contra os estrangeiros. E tem ainda o fator de maior conscientização, o que leva a um número maior de notificações. Com o passar do tempo, mais gente fica sabendo da existência da agência e da lei antidiscriminação e mais gente passa a perceber que foi vítima. Vale lembrar também que os 13 mil casos significam 13 mil denúncias, mas não necessariamente casos concretos e confirmados de discriminação.
1: O parlamento debate uma reforma da lei antidiscriminação, mas em que direção, Gabriel?
0: A reforma atual, proposta pela coalizão dos partidos que está no poder, o CDU e a SPD, propõe alguns ajustes, como a ampliação do prazo para apresentar denúncias de 3 para 5 meses, o que ainda é muito abaixo de outros países da União Europeia, que oferecem até 5 anos. A reforma é bastante criticada, inclusive pela própria Agência Federal Antidiscriminação, justamente por ser considerada tímida demais.
1: Obrigada, Gabriel Brust, falando de Düsseldorf, na Alemanha, por sua participação no Linha Direta de hoje.
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3: Ana Carolina Pelis.
4: A imprensa francesa desta quarta-feira destaca a fragilidade do governo francês após o caso do assassinato de uma criança, apesar de alertas anteriores sobre o principal suspeito do crime. Le Monde destaca, sobretudo, a pressão política e institucional sobre o governo francês após a morte de Liana, de 11 anos de idade. O jornal enfatiza o clima de comoção e incompreensão diante do caso e ressalta a divisão ideológica no debate. A direita e o centro defendem respostas mais repressivas e questionam a eficácia da justiça, enquanto a esquerda insiste na falta de recursos humanos e financeiros do sistema judicial. Para Le Monde, o caso é um catalisador das tensões sobre segurança, justiça e funcionamento do Estado francês, além de colocar o governo do primeiro-ministro Sébastien Lecornu em posição defensiva. Libération adota um tom crítico e reflexivo, usando o caso Liana para discutir a crescente desconexão entre os cidadãos e a classe política na França. O jornal alerta para o risco de que a indignação nacional acabe favorecendo respostas populistas que poderiam fragilizar ainda mais a democracia francesa. O Le Parisien enfatiza o nervosismo do governo, a tentativa de acalmar a indignação pública com primeiras medidas anunciadas pelo primeiro-ministro e a percepção de uma classe política em ebulição diante da tragédia. Le Figaro apresenta um governo atolado no caso Liana e descreve uma verdadeira tempestade política em torno do Ministério da Justiça. O jornal insiste no cálculo político, nas disputas de responsabilidade e na fragilidade do governo diante de uma crise que ameaça marcar o balanço do poder em fim de mandato.
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6: Os deputados aprovaram uma proposta que muda a escala de trabalho no Brasil, estabelecendo duas

0: folgas na semana e uma jornada de 40 horas semanais. A pressão agora é para que o Senado vote logo o texto também. Davi Alcolumbre, presidente da casa, diz que não aceita pressão, mas os trabalhadores, ainda mais nas redes sociais, estão cobrando. Nosso assunto hoje é esse, mas com foco na saúde mental, na qualidade de vida das pessoas. E para isso, a gente recebe a psicóloga e professora da Universidade de Brasília, Carla Antiloga. Que prazer tê-la com a gente, Carla.
1: Olá a todos os ouvintes da RFI. É uma alegria poder participar e contribuir com essa temática tão relevante.
0: Como é que fica a saúde mental das pessoas com essa carga hoje de 44 horas semanais?
1: O sistema econômico em que nós vivemos foi normalizando nós não termos tempo para descanso. Nós temos estudos diversos da educação física, da fisiologia, da biologia, da medicina, que mostram o quanto é necessário que nós tenhamos períodos de repouso, sono reparador, sono de qualidade, mas especialmente para a questão psicológica e de saúde mental. Entrar no automático é uma coisa muito comum que acontece com trabalhadores que têm um dia só na semana, principalmente a depender da atividade que eles fazem. Então, se é uma atividade que tem uma exigência cognitiva maior e não é incomum, vou dar um exemplo aí, atendente de telemarketing, e essa atividade é muito repetitiva, então é comum que a pessoa não consiga desligar, diferentemente de uma atividade muito mais física, por exemplo, mas que também existe essa dificuldade. Esse não conseguir desligar faz com que o cérebro, né, o nosso sistema neuroquímico, nunca entenda que nós podemos desligar o modo de alerta. O adoecimento mental é muito mais frequente. Nós estamos falando de adoecimentos mentais que podem ser incapacitantes, como a depressão, como o burnout, podem realmente retirar a pessoa do seu contexto de trabalho. As empresas têm uma dificuldade de entender que pessoas são seres humanos, que trabalhadores são gente. E o que nós vemos é que as organizações raramente se responsabilizam por isso.
0: A questão das mulheres, se a gente pensar aí nos filhos, terceiro turno, é até mais complicada, né? E ter perspectiva de vida, futuro, com uma folga na semana não é brincadeira.
1: Esse ponto é muito importante. A gente está falando de outras questões de ordem mais humanística mesmo. Então, as pessoas vão perdendo o sentido da vida. Você vive para trabalhar, pagar boleto. E esse um dia da semana, nós temos que lembrar que é muito diferente para homens e mulheres. Os homens, no geral, principalmente os casados, eles contam com a mulher para poder organizar essa vida prática. Mas quando a mulher é mãe solo, e nós estamos falando então de uma porcentagem importante das mães do Brasil, grande parte das mães do Brasil é mãe solo, ela vai ter esse um dia da semana para cuidar de tudo. Lavar roupa, cozinhar, gerenciar a vida dos filhos. Uma outra coisa, esse expediente que nós estamos falando aí, do dia a dia, ele é um expediente para grande parte dos trabalhadores brasileiros também, que não dura 8 horas. Porque essa pessoa tem um tempo de deslocamento para chegar até o trabalho e depois para voltar para casa. Então, a gente está falando de pessoas que não raramente ficam mais de 10 horas fora de casa. Se tem criança, como está a vida dessas crianças? E aí, essas mães ainda são cobradas, né, por acompanharem muito de perto a vida escolar dos filhos. Não é possível viver desse jeito. A forma como nós organizamos a nossa sociedade está em vias de colapsar. E em outros modelos sociais, nós vemos que trabalhadores que estão numa escala 5x2, em alguns lugares do mundo, às vezes até menos, essas pessoas estão vivendo muito melhor. A qualidade da relação com os filhos, para mãe, para pai, é completamente diferente. E essas pessoas encontram um sentido na vida, né? Porque viver não pode ser só trabalhar. A gente tem que pensar em trabalhar para viver e não viver para trabalhar.
0: Doutora Carla, a gente vive ouvindo, criança não pode ficar muito tempo na tela, no celular, mas se o pai e a mãe trabalham 6 dias na semana, inclusive sábado e domingo, as crianças fazem o quê? Até o celular ajuda, né, para ver se elas estão bem, para os pais saberem se elas comeram.
1: Com a mãe e um pai trabalhando, mas vamos falar mais da mãe, porque mãe solo é o que é mais comum no nosso país. É impossível. E aí, quando essa mulher está em casa, ela vai precisar ter tempo livre dessas crianças que estão ansiosas pela presença dela, mas ela vai precisar cuidar da casa, ela vai precisar fazer supermercado, e ela está esgotada. Não é só o tempo de trabalho, mas a intensidade com que a gente tem trabalhado na nossa civilização, principalmente no Brasil, é uma intensidade surreal. Então, a quantidade de decisões, de tarefas que tem que ser feita por hora é muito maior do que era 15, 20 anos. A tecnologia acelerou muito isso. Então, a gente querer, ainda por cima, que uma mãe tire as crianças da tela no tempo que ela está em casa, gente, é inviável. Essa mulher também está muito esgotada mentalmente. A sociedade quer que as mães trabalhem como se não tivessem filhos e sejam mães como se não trabalhassem.
0: A proposta em votação fala de 40 horas semanais, que não é pouco. Outros países discutem uma jornada bem menor. Proporcionar descanso, hora de lazer, ajuda na produtividade? Pensando agora para o lado do empresário?
1: Vamos trabalhar com evidências científicas. As evidências que nós temos é a produtividade aumenta quando os trabalhadores trabalham 6 horas. Por quê? O trabalhador já chega mais focado e descansado. Não estamos falando só de descanso físico, principalmente descanso cognitivo e descanso afetivo. Então, ele chega no posto de trabalho dele, ele faz o que ele tem que fazer e ele pode usar o resto do tempo dele para resolver várias questões que nós sabemos da vida cotidiana, ir a um banco, resolver um problema de reparo em casa. Quando ele volta para o trabalho, ele ainda conseguiu descansar. Por exemplo, na Itália, na Espanha. Na Espanha, a gente tem a experiência da siesta, que eles levam muito a sério, e tem uma jornada de trabalho reduzida. E a Espanha é um país onde se produz muito, a economia é aquecida. Eu sou professora da Universidade de Brasília. Nós conseguimos flexibilizar a rotina de trabalho dos servidores e conseguimos que eles não só trabalhem menos tempo nessa jornada, como também tem uma jornada flexível. A produtividade aumentou. Então, hoje nós temos pessoas trabalhando mais felizes, pessoas trabalhando mais dedicadamente e pessoas trabalhando produzindo muito melhor.
0: Carla Antiloga, muito obrigada pela participação.
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3: Lúcia Miesel.
4: Quanto vale aquele sim eternizado na memória? Em Paris, um pedido de casamento excepcional se consolidou como um nicho lucrativo do setor de eventos. O pedido diante da emblemática Torre Eiffel, com arranjos de rosas e tapete vermelho, sai a partir de 600 euros. Mas as cifras podem rapidamente ultrapassar os 6 dígitos. Um dos momentos mais procurados do ano é o Dia dos Namorados. Patrícia Lima organiza eventos na cidade desde 2011 e, depois da famosa série Emily in Paris, viu a demanda por pedidos de casamento subir a cada ano. Hoje, 30% dos contratos que ela fecha são de casais em busca de um sim especial em Paris.
5: Como é personalizado, tudo tem a ver com os pedidos que o cliente faz. Se quer acrescentar balões em forma de coração, quantidade, tamanho, se quer acrescentar um champanhe de uma marca especial, tem champanhe que a garrafa é 450 euros. Então, tudo isso tem a ver no valor final, obviamente.
4: Patrícia afirma ser a única a oferecer um cenário em português, atraindo a clientela lusófona. O goiano Ronivaldo da Costa Meireles decidiu contratar o serviço depois de perceber os olhos brilhando da namorada na primeira vez que o casal veio a Paris e presenciou pedidos românticos nas margens do Rio Sena.
6: Pamela é uma mulher que me encoraja, me dá força, amo muito e ela merecia.
7: Não tava suspeitando de nada. Já é a segunda vez que a gente vem em Paris e das duas vezes eu realmente não estava esperando. Foi uma surpresa muito emocionante.
4: Nos bastidores, a preparação é complexa. Decoração de flores, fotógrafo, violinista, carruagem e até o anel de noivado podem fazer parte do pacote. Sem falar das autorizações exigidas pela Prefeitura de Paris, conforme o local escolhido, e que encarecem o serviço. No setor do luxo, o céu é o limite, podendo atingir dezenas de milhares de euros se o quer casar comigo for pronunciado em um iate no Sena, uma suíte 5 estrelas com vista da Cidade Luz, e até em um castelo. A agência Kiss Me in Paris se especializou nesse nicho e já realizou mais de 1.200 pedidos de casamento. É o que relata o CEO Sendis Ozenzel.
8: Estamos atraindo clientes cada vez mais exigentes do mundo todo e as pessoas gastam muito mais dinheiro. Eu diria que a média fica entre 5 e 15 mil dólares. Tem gente que gasta bem mais, a 6 dígitos. Eles podem querer um castelo que pode custar 4 mil euros só para privatizar. Eles querem um transporte de helicóptero para uma chegada em grande pompa. Eles querem artistas. Também querem um dia inteiro repleto de experiências divertidas que atinjam o ápice no momento do pedido de casamento, mas que não termine ali. Depois vai se transformar no primeiro jantar romântico como recém-noivos e, quem sabe, na primeira noite.
4: A maioria dos clientes de Ozenzel vem de países anglo-saxões, principalmente da costa leste dos Estados Unidos. Na América Latina, os mexicanos são os que mais investem em um pedido de casamento cinematográfico.
8: Quando eles nos procuram, é porque visam grande. Um dos maiores eventos que fizemos foi um barco enorme, que ancoramos do outro lado da Torre Eiffel. E toda a família do México veio e se escondeu no barco. E a noiva não fazia ideia. Nunca vou me esquecer.
4: O sucesso do setor motiva a concorrência, inclusive de amadores. Pacotes pela metade do preço são oferecidos nas redes sociais. Mas o risco é acabar em decepção, explica a Patrícia Lima.
5: Na verdade, sempre existiu, mas tem se intensificado. Pessoas que não são registradas, não têm empresa, e muitas vezes até sem capacitação para isso, não paga imposto, não paga contador, não paga aluguel. Obviamente, os custos dessas pessoas serão totalmente diferentes dos custos de uma empresa.
4: Os infratores podem ser multados e o evento desmontado às vésperas do momento tão sonhado pelo casal. Este foi mais um Radar Econômico. Adiantou!

0: 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Ana Carolina Pelis.
1: Você ouve a RFI, estes são os destaques desta quarta-feira, 10 de junho. Cerca de 20 mil pessoas ficaram sem acesso à água potável no sul do Irã após ataques aéreos americanos. Os Estados Unidos bombardearam cidades próximas ao Estreito de Hormuz depois que um de seus helicópteros foi abatido por Teerã. Em retaliação, o Irã anunciou nesta quarta-feira que atacou bases americanas no Golfo Pérsico, no Bahrein e na Jordânia. A nova escalada de tensões regionais acontece um dia depois de Donald Trump voltar a afirmar que estava perto de um acordo para encerrar a guerra e sugerir um prazo de 2 a 3 dias para que isso acontecesse. A situação continua tensa no Líbano. Pela primeira vez desde o início dos confrontos entre Israel e o Hezbollah, o exército israelense convocou todos os moradores de Tiro a deixarem a cidade, incluindo o bairro cristão. O Hezbollah, por sua vez, reivindicou a autoria de novos ataques contra as forças israelenses no sul do Líbano, que não resultaram em feridos, segundo Tel Aviv. Associações de defesa de direitos dos imigrantes na França convocaram uma manifestação contra o aumento dos prazos de renovação de documentos de residência no país. Em Paris, o protesto está previsto para as 15h30 diante da sede administrativa da Polícia de Imigração. Os atrasos nas entregas dos títulos têm levado trabalhadores a ficarem em situação irregular e a perderem empregos e acesso a serviços básicos. Centenas de milhares de trabalhadores estrangeiros estão nessa situação, entre eles muitos brasileiros. Manifestações anti-imigração em Belfast, na Irlanda do Norte, na noite de terça-feira, acabaram em distúrbios. Os protestos aconteceram um dia após um ataque com faca atribuído a um refugiado sudanês. Centenas de manifestantes, muitos usando máscaras, reuniram-se em vários locais da cidade e um ônibus e vários carros foram incendiados. O Papa Leão XIV celebra nesta quarta-feira em Barcelona uma missa na Basílica da Sagrada Família, que marcará a conclusão da Torre Central dedicada a Jesus Cristo, etapa decisiva de um projeto iniciado há mais de 140 anos e ainda em andamento. A missa é tratada como ponto central da viagem do Papa à Espanha. Durante a celebração, Leão XIV abençoará a torre principal, que eleva a altura do templo e torna a Sagrada Família a igreja mais alta do mundo. Após a bênção na igreja, o Papa deve participar de uma vigília no Estádio Olímpico de Montjuïc. Bom dia, são 11h30 em Paris, 6h30 em Brasília. 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
2: Ana Carolina Pelis.
1: Em Paris, céu parcialmente nublado, os termômetros marcam 15 graus. Estes são os destaques desta quarta-feira, 10 de junho. Irã ataca países do Golfo em resposta a ataques noturnos americanos. Associações de defesa de direitos dos imigrantes na França convocam manifestações contra aumento de prazos de renovação de documentos de residência. Em quinto dia de visita à Espanha, Papa celebra em Barcelona missa na Basílica da Sagrada Família. Estas e outras notícias a seguir. Cerca de 20 mil pessoas na cidade portuária de Sirik, no sul do Irã, ficaram sem acesso à água potável após ataques americanos contra dois reservatórios, segundo a televisão estatal iraniana nesta quarta-feira. Os Estados Unidos realizaram ataques noturnos em Jask, Sirik e na ilha de Keshme, na costa sul do Irã, no Estreito de Hormuz, depois de um helicóptero americano ser abatido no Golfo. O Irã também anunciou nesta quarta-feira que atacou bases americanas no Golfo Pérsico, no Bahrein e na Jordânia, em retaliação à ofensiva dos Estados Unidos contra alvos iranianos no Estreito de Hormuz. Em um comunicado divulgado hoje, no qual justifica suas ações, o Ministério das Relações Exteriores iraniano afirmou que os estados do Golfo têm uma responsabilidade legal e moral de impedir os militares dos Estados Unidos e de Israel de usarem seu território ou instalações para executar ou apoiar ações hostis contra o Irã. A nova escalada de tensões regionais acontece um dia depois de Donald Trump voltar a afirmar que estava perto de um acordo muito bom para encerrar a guerra e sugerir um prazo de 2 a 3 dias para que isso acontecesse. Mas o otimismo de Trump foi abalado após confirmar o ataque ao helicóptero Apache americano. Essas novas trocas de tiro fizeram com que os preços do petróleo subissem ligeiramente e Pequim afirmou nesta quarta-feira estar profundamente preocupada com os ataques dos Estados Unidos e do Irã no Oriente Médio e pediu a todas as partes que parem com a escalada. E a situação continua tensa no Líbano. Na terça-feira, os bombardeios mataram pelo menos 11 pessoas, segundo as autoridades libanesas. E pela primeira vez desde o início dos confrontos entre Israel e o movimento xiita Hezbollah, o exército israelense convocou todos os moradores de Tiro a evacuarem a cidade, incluindo os do bairro cristão. O Hezbollah, por sua vez, reivindicou a autoria de novos ataques contra as forças israelenses no sul do Líbano. Segundo o exército israelense, os ataques não resultaram em feridos. Associações de defesa de direitos dos imigrantes na França convocaram uma manifestação devido ao aumento dos prazos de renovação de títulos de residência no país. Em Paris, o protesto está previsto para as 3h30 diante da sede administrativa da Polícia de Imigração. A legislação atual prevê prazos para análise dos pedidos, mas esses limites vêm sendo ultrapassados sistematicamente. A situação se agravou com a adoção de regras mais restritivas e a digitalização dos procedimentos. Os atrasos têm levado trabalhadores a ficar em situação administrativa irregular e acabam perdendo empregos e acesso a serviços básicos. Centenas de milhares de trabalhadores estrangeiros estão nessa situação, entre eles muitos brasileiros. Este é o caso de uma brasileira que conversou com a RFI, mas preferiu guardar anonimato. Vamos ouvi-la.
3: Eu tirei meu primeiro título de séjour, recebi ele em novembro de 2024 e valeu até novembro de 2025. Aí como eu mudei para Sartrouville, aí ficou no 78 e eu fiz a demanda, acho que foi em novembro, consegui um rendezvous, fui lá, pedi a renovação e valeu até agora, dia 27 de maio. Mas até hoje não me mandaram mais respostas. Os meus papéis estão tudo ok. Meus patrões me deram todos os documentos. Eu estou tudo dentro da norma. Minha declaração de imposto de renda, agora mesmo eu vou pagar mais de 2 mil euros só de imposto. E é porque eu trabalho também muito. A percepção que você tem das prefeituras são despreparo.
1: Você ouviu uma imigrante brasileira entrevistada por Adriana Moisés. O Papa Leão XIV celebra nesta quarta-feira em Barcelona uma missa na Basílica da Sagrada Família, que marcará a conclusão da Torre Central dedicada a Jesus Cristo, etapa decisiva de um projeto iniciado há mais de 140 anos e ainda em andamento. Detalhes com Maria Paula Carvalho.
4: A missa na Sagrada Família é tratada como ponto central da viagem do Papa à Espanha. Durante a celebração, Leão XIV abençoará a torre principal, recém-concluída, que eleva a altura do templo a 172,5 metros. Com isso, a Sagrada Família se torna a igreja mais alta do mundo. Após a bênção, o sumo pontífice deve participar de uma vigília no Estádio Olímpico de Montjuïc, encontrar detentos e visitar a Abadia de Montserrat. A visita papal ocorre em meio a um momento de forte visibilidade internacional da Sagrada Família, com o centenário da morte de Antoni Gaudí, seu arquiteto e católico devoto, que foi declarado venerável no ano passado, um passo anterior à sua beatificação. Em 2025, cerca de 5 milhões de pessoas visitaram a Sagrada Família, o monumento pago mais frequentado da Espanha.
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1: A Somália reagiu com indignação na terça-feira após os Estados Unidos terem recusado a entrada em seu território do árbitro somali Omar Artan. A administração americana alega que o juiz é suspeito de ter ligações com organizações terroristas. Artan, eleito melhor árbitro africano no ano passado, deveria ser o primeiro somali a apitar um jogo de uma Copa do Mundo. As políticas demasiado rígidas do governo Trump são um tema de preocupação às vésperas do pontapé inicial da Copa do Mundo. O assunto deve ser abordado durante uma coletiva de imprensa com o presidente da FIFA, Gianni Infantino, que está marcada para as 11h30 no horário local do México, no estádio Azteca, onde acontecerá a abertura da Copa do Mundo na quinta-feira, com a partida entre México e África do Sul. A capital mexicana finaliza os preparativos em um clima social tenso. Manifestações por um aumento salarial e contra uma lei previdenciária bloquearam o principal acesso ao estádio na terça-feira. A presidente Claudia Sheinbaum, que prometeu uma cerimônia de abertura pacífica na cidade do México, classificou os protestos como uma provocação.
0: Ana Carolina Pelis.
1: Você ouve a RFI a seguir em nossa programação. A imprensa francesa destaca o caso da menor assassinada, que coloca em questão a justiça na França e abala o governo de Emmanuel Macron. Logo após uma entrevista com Carla Antloga, psicóloga, alerta que jornada 6x1 afeta a saúde mental dos brasileiros. Logo depois, no radar econômico, o lucrativo mercado de pedidos de casamento em Paris. Mas antes de tudo, vamos em linha direta com a Alemanha. O país registra aumento de casos de racismo.
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5: A Alemanha registrou um recorde de denúncias de discriminação em 2025. Os números recém-divulgados apontam para um cenário de aumento geral nos registros de racismo, preconceito de gênero, religião ou contra pessoas com deficiência. Foram 15% a mais de casos em relação ao ano anterior e mais de 3 vezes o número registrado em 2019. O relatório chega ao mesmo tempo em que o país debate uma reforma de sua lei antidiscriminação, que está completando 20 anos. Para detalhar este assunto, nós estamos em contato com Gabriel Brust, correspondente da RFI em Düsseldorf. Olá, Gabriel. O que você observa de relevante nesse levantamento?
6: Bom dia. Olha, esse relatório traz dados do ano de 2025 e foi divulgado há poucos dias pela Agência Federal Antidiscriminação da Alemanha, que é um órgão estatal, mas independente do governo. A informação mais relevante é, de fato, o número total de pessoas registrando casos em que acreditam terem sido vítimas de discriminação. É o número recorde da série histórica, mas não chega a ser uma surpresa, porque esse número vem, na verdade, crescendo ano a ano desde 2019. Quando a gente olha o cenário mais amplo no tempo, a gente percebe que esse número total triplicou entre 2019 e 2026. No ano passado, foram 13.067 denúncias. A mais frequente delas é a discriminação racial, representando 43% do total. Em segundo lugar, vem a discriminação com base em deficiência ou doença crônica, sendo 27% das denúncias. E em terceiro, vem a discriminação com base em gênero, com 22%. Ainda completam a lista, com menos casos, as discriminações por idade, por religião e por identidade sexual. Dá para ver claramente que a questão racial é a principal preocupação que emerge aí desse relatório. Os números também mostram onde está a discriminação. Em primeiro lugar, isolado, são as questões relacionadas ao trabalho, como anúncios de emprego discriminatórios, candidaturas rejeitadas ou assédio moral discriminatório no local de trabalho. Em seguida, vem o acesso a bens e serviços, saúde e assistência e até mesmo nas interações com órgãos governamentais.
5: E como as autoridades alemãs reagem a esse fenômeno?
6: A comissária federal antidiscriminação, a Ferda Ataman, diz que os números refletem um endurecimento do racismo na Alemanha, onde, segundo ela, atitudes racistas estão se enraizando na sociedade. A agência não entra em detalhes nas possíveis causas do fenômeno, mas há muitas pistas no novo contexto sociopolítico da Alemanha atual. Para começar, o país está mais diverso do que nunca. Mais de um quarto da população é imigrante ou filha de imigrante. Isso representa 22 milhões de pessoas, num total de 83 milhões, ou 26% da população. Outro fator é a política mais radicalizada. O partido líder nas pesquisas de intenções de voto hoje é a Alternativa para a Alemanha, que tem um discurso abertamente contra os estrangeiros. E tem ainda o fator de maior conscientização, o que leva a um número maior de notificações. Com o passar do tempo, mais gente fica sabendo da existência da agência e da lei antidiscriminação e mais gente passa a perceber que foi vítima. Vale lembrar também que os 13 mil casos significam 13 mil denúncias, mas não necessariamente casos concretos e confirmados de discriminação.
5: O parlamento debate uma reforma da lei antidiscriminação, mas em que direção, Gabriel?
6: A reforma atual, proposta pela coalizão dos partidos que está no poder, o CDU e a SPD, propõe alguns ajustes, como a ampliação do prazo para apresentar denúncias de 3 para 5 meses, o que ainda é muito abaixo de outros países da União Europeia, que oferecem até 5 anos. A reforma é bastante criticada, inclusive pela própria Agência Federal Antidiscriminação, justamente por ser considerada tímida demais.
5: Obrigada, Gabriel Brust, falando de Düsseldorf, na Alemanha, por sua participação no Linha Direta de hoje.
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0: Ana Carolina Pelis.
1: A imprensa francesa desta quarta-feira destaca a fragilidade do governo francês após o caso do assassinato de uma criança, apesar de alertas anteriores sobre o principal suspeito do crime. Le Monde destaca, sobretudo, a pressão política e institucional sobre o governo francês após a morte de Liana, de 11 anos de idade. O jornal enfatiza o clima de comoção e incompreensão diante do caso e ressalta a divisão ideológica no debate. A direita e o centro defendem respostas mais repressivas e questionam a eficácia da justiça, enquanto a esquerda insiste na falta de recursos humanos e financeiros do sistema judicial. Para Le Monde, o caso é um catalisador das tensões sobre segurança, justiça e funcionamento do Estado francês, além de colocar o governo do primeiro-ministro Sébastien Lecornu em posição defensiva. Libération adota um tom crítico e reflexivo, usando o caso Liana para discutir a crescente desconexão entre os cidadãos e a classe política na França. O jornal alerta para o risco de que a indignação nacional acabe favorecendo respostas populistas que poderiam fragilizar ainda mais a democracia francesa. O Le Parisien enfatiza o nervosismo do governo, a tentativa de acalmar a indignação pública com primeiras medidas anunciadas pelo primeiro-ministro e a percepção de uma classe política em ebulição diante da tragédia. Le Figaro apresenta um governo atolado no caso Liana e descreve uma verdadeira tempestade política em torno do Ministério da Justiça. O jornal insiste no cálculo político, nas disputas de responsabilidade e na fragilidade do governo diante de uma crise que ameaça marcar o balanço do poder em fim de mandato.
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8: Os deputados aprovaram uma proposta que muda a escala de trabalho no Brasil, estabelecendo 2 folgas na semana e uma jornada de 40 horas semanais. A pressão agora é para que o Senado vote logo o texto também. Davi Alcolumbre, presidente da Casa, diz que não aceita pressão, mas os trabalhadores, ainda mais nas redes sociais, estão cobrando. Nosso assunto hoje é esse, mas com foco na saúde mental, na qualidade de vida das pessoas. E para isso a gente recebe a psicóloga e professora da Universidade de Brasília, Carla Antiloga. Que prazer tê-la com a gente, Carla.
9: Olá a todos os ouvintes da RFI. É uma alegria poder participar e contribuir com essa temática tão relevante.
8: Como é que fica a saúde mental das pessoas com essa carga hoje de 44 horas semanais?
9: O sistema econômico em que nós vivemos foi normalizando nós não termos tempo para descanso. Nós temos estudos diversos da educação física, da fisiologia, da biologia, da medicina que mostram o quanto é necessário que nós tenhamos períodos de repouso, sono reparador, sono de qualidade, mas especialmente para a questão psicológica e de saúde mental. Entrar no automático é uma coisa muito comum que acontece com trabalhadores que têm um dia só na semana, principalmente a depender da atividade que eles fazem. Então, se é uma atividade que tem uma exigência cognitiva maior e não é incomum, vou dar um exemplo aí, atendente de telemarketing, e essa atividade é muito repetitiva, então é comum que a pessoa não consiga desligar, diferentemente de uma atividade muito mais física, por exemplo, mas que também existe essa dificuldade. Esse não conseguir desligar faz com que o cérebro, né, o nosso sistema neuroquímico, nunca entenda que nós podemos desligar o modo de alerta. O adoecimento mental é muito mais frequente. Nós estamos falando de adoecimentos mentais que podem ser incapacitantes, como a depressão, como o burnout, podem realmente retirar a pessoa do seu contexto de trabalho. As empresas têm uma dificuldade de entender que pessoas são seres humanos, que trabalhadores são gente. E o que nós vemos é que as organizações raramente se responsabilizam por isso.
8: A questão das mulheres, se a gente pensar aí nos filhos, terceiro turno, é até mais complicada, né? E ter perspectiva de vida, futuro, com uma folga na semana não é brincadeira.
9: Esse ponto é muito importante. A gente está falando de outras questões de ordem mais humanística mesmo. Então, as pessoas vão perdendo o sentido da vida. Você vive para trabalhar, pagar boleto. E esse um dia da semana, nós temos que lembrar que é muito diferente para homens e mulheres. Os homens, no geral, principalmente os casados, eles contam com a mulher para poder organizar essa vida prática. Mas quando a mulher é mãe solo, e nós estamos falando então de uma porcentagem importante das mães do Brasil, grande parte das mães do Brasil é mãe solo, ela vai ter esse um dia da semana para cuidar de tudo. Lavar roupa, cozinhar, gerenciar a vida dos filhos. Uma outra coisa, esse expediente que nós estamos falando aí, do dia a dia, ele é um expediente para grande parte dos trabalhadores brasileiros também, que não dura 8 horas. Porque essa pessoa tem um tempo de deslocamento para chegar até o trabalho e depois para voltar para casa. Então, a gente está falando de pessoas que não raramente ficam mais de 10 horas fora de casa. Se tem criança, como está a vida dessas crianças? E aí, essas mães ainda são cobradas, né, por acompanharem muito de perto a vida escolar dos filhos. Não é possível viver desse jeito. A forma como nós organizamos a nossa sociedade está em vias de colapsar. E em outros modelos sociais, nós vemos que trabalhadores que estão numa escala 5x2, em alguns lugares do mundo, às vezes até menos, essas pessoas estão vivendo muito melhor. A qualidade da relação com os filhos, para mãe, para pai, é completamente diferente. E essas pessoas encontram um sentido na vida, né? Porque viver não pode ser só trabalhar. A gente tem que pensar em trabalhar para viver e não viver para trabalhar.
8: Doutora Carla, a gente vive ouvindo: criança não pode ficar muito tempo na tela, no celular. Mas se o pai e a mãe trabalham 6 dias na semana, inclusive sábado e domingo, as crianças fazem o quê? Até o celular ajuda, né? Para ver se elas estão bem, para os pais saberem se elas comeram.
9: Com a mãe e um pai trabalhando, mas vamos falar mais da mãe, porque mãe solo é o que é mais comum no nosso país. É impossível. E aí, quando essa mulher está em casa, ela vai precisar ter tempo livre dessas crianças que estão ansiosas pela presença dela, mas ela vai precisar cuidar da casa, ela vai precisar fazer supermercado, e ela está esgotada. Não é só o tempo de trabalho, mas a intensidade com que a gente tem trabalhado na nossa civilização, principalmente no Brasil, é uma intensidade surreal. Então, a quantidade de decisões, de tarefas que tem que ser feita por hora é muito maior do que era 15, 20 anos. A tecnologia acelerou muito isso. Então, a gente querer, ainda por cima, que uma mãe tire as crianças da tela no tempo que ela está em casa, gente, é inviável. Essa mulher também está muito esgotada mentalmente. A sociedade quer que as mães trabalhem como se não tivessem filhos e sejam mães como se não trabalhassem.
8: A proposta em votação fala de 40 horas semanais, que não é pouco. Outros países discutem uma jornada bem menor. Proporcionar descanso, hora de lazer, ajuda na produtividade, pensando agora para o lado do empresário?
9: Vamos trabalhar com evidências científicas. As evidências que nós temos é: a produtividade aumenta quando os trabalhadores trabalham 6 horas. Por quê? O trabalhador já chega mais focado e descansado. Não estamos falando só de descanso físico, principalmente descanso cognitivo e descanso afetivo. Então, ele chega no posto de trabalho dele, ele faz o que ele tem que fazer e ele pode usar o resto do tempo dele para resolver várias questões que nós sabemos da vida cotidiana, ir a um banco, resolver um problema de reparo em casa. Quando ele volta para o trabalho, ele ainda conseguiu descansar. Por exemplo, na Itália, Itália, na Espanha. Na Espanha, a gente tem a experiência da siesta, que eles levam muito a sério, e tem uma jornada de trabalho reduzida. E a Espanha é um país onde se produz muito, a economia é aquecida. Eu sou professora da Universidade de Brasília. Nós conseguimos flexibilizar a rotina de trabalho dos servidores e conseguimos que eles não só trabalhem menos tempo nessa jornada, como também tenham uma jornada flexível. A produtividade aumentou. Então, hoje nós temos pessoas trabalhando mais felizes, pessoas trabalhando mais dedicadamente e pessoas trabalhando produzindo muito melhor.
8: Carla Antiloga, muito obrigada pela participação.
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0: Lúcia Miesel.
10: Quanto vale aquele sim eternizado na memória? Em Paris, um pedido de casamento excepcional se consolidou como um nicho lucrativo do setor de eventos. O pedido diante da emblemática Torre Eiffel, com arranjos de rosas e tapete vermelho, sai a partir de 600 euros. Mas as cifras podem rapidamente ultrapassar os 6 dígitos. Um dos momentos mais procurados do ano é o Dia dos Namorados. Patrícia Lima organiza eventos na cidade desde 2011 e depois da famosa série Emily in Paris, viu a demanda por pedidos de casamento subir a cada ano. Hoje, 30% dos contratos que ela fecha são de casais em busca de um sim especial em Paris.
11: Como é personalizado, tudo tem a ver com os pedidos que o cliente faz. Se quer acrescentar balões em forma de coração, quantidade, tamanho, se quer acrescentar um champanhe de uma marca especial, tem champanhe que a garrafa é 450 euros. Então, tudo isso tem a ver no valor final, obviamente.
10: Patrícia afirma ser a única a oferecer um cenário em português, atraindo a clientela lusófona. O goiano Ronivaldo da Costa Meirelles decidiu contratar o serviço depois de perceber os olhos brilhando da namorada na primeira vez que o casal veio a Paris e presenciou pedidos românticos nas margens do Rio Sena.
12: Pamela é uma mulher que me encoraja, me dá força, amo muito e ela merecia.
13: Não tava suspeitando de nada. Já é a segunda vez que a gente vem em Paris e das duas vezes eu realmente não estava esperando. Foi uma surpresa. Muito emocionante.
10: Nos bastidores, a preparação é complexa. Decoração de flores, fotógrafo, violinista, carruagem e até o anel de noivado podem fazer parte do pacote. Sem falar das autorizações exigidas pela Prefeitura de Paris, conforme o local escolhido, e que encarecem o serviço. No setor do luxo, o céu é o limite, podendo atingir dezenas de milhares de euros se o quer casar comigo for pronunciado em um iate no Sena, uma suíte 5 estrelas com vista da Cidade Luz e até em um castelo. A agência Kiss Me in Paris se especializou nesse nicho e já realizou mais de 1.200 pedidos de casamento. É o que relata o CEO Sendis Ozenzel.
14: Estamos atraindo clientes cada vez mais exigentes do mundo todo e as pessoas gastam muito mais dinheiro. Eu diria que a média fica entre 5 e 15 mil dólares. Tem gente que gasta bem mais, a 6 dígitos. Eles podem querer um castelo que pode custar 4 mil euros só para privatizar. Eles querem um transporte de helicóptero para uma chegada em grande pompa. Eles querem artistas. Também querem um dia inteiro repleto de experiências divertidas que atinjam o ápice no momento do pedido de casamento, mas que não termine ali. Depois vai se transformar no primeiro jantar romântico como recém-noivos e, quem sabe, na primeira noite.
10: A maioria dos clientes de Ozenzel vem de países anglo-saxões, principalmente da costa leste dos Estados Unidos. Na América Latina, os mexicanos são os que mais investem em um pedido de casamento cinematográfico.
14: Quando eles nos procuram, é porque visam grande. Um dos maiores eventos que fizemos foi um barco enorme, que ancoramos do outro lado da Torre Eiffel. E toda a família do México veio e se escondeu no barco. E a noiva não fazia ideia. Nunca vou me esquecer.
10: O sucesso do setor motiva a concorrência, inclusive de amadores. Pacotes pela metade do preço são oferecidos nas redes sociais. Mas o risco é acabar em decepção, explica Patrícia Lima.
11: Na verdade, sempre existiu, mas tem se intensificado, pessoas que não são registradas, não têm empresa, e muitas vezes até sem capacitação para isso, não paga imposto, não paga contador, não paga aluguel. Obviamente, os custos dessas pessoas será totalmente diferente dos custos de uma empresa.
10: Os infratores podem ser multados e o evento desmontado às vésperas do momento tão sonhado pelo casal. Este foi mais um Radar Econômico. Adiantou!

0: 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Ana Carolina Pelis.
1: Você ouve a RFI, estes são os destaques desta quarta-feira, 10 de junho. Cerca de 20 mil pessoas ficaram sem acesso à água potável no sul do Irã após ataques aéreos americanos. Os Estados Unidos bombardearam cidades próximas ao Estreito de Hormuz depois que um de seus helicópteros foi abatido por Teerã. Em retaliação, o Irã anunciou nesta quarta-feira que atacou bases americanas no Golfo Pérsico, no Bahrein e na Jordânia. A nova escalada de tensões regionais acontece um dia depois de Donald Trump voltar a afirmar que estava perto de um acordo para encerrar a guerra e sugerir um prazo de 2 a 3 dias para que isso acontecesse. A situação continua tensa no Líbano. Pela primeira vez desde o início dos confrontos entre Israel e o Hezbollah, o exército israelense convocou todos os moradores de Tiro a deixarem a cidade, incluindo o bairro cristão. O Hezbollah, por sua vez, reivindicou a autoria de novos ataques contra as forças israelenses no sul do Líbano, que não resultaram em feridos, segundo Tel Aviv. Associações de defesa de direitos dos imigrantes na França convocaram uma manifestação contra o aumento dos prazos de renovação de documentos de residência no país. Em Paris, o protesto está previsto para as 15h30 diante da sede administrativa da Polícia de Imigração. Os atrasos nas entregas dos títulos têm levado trabalhadores a ficar em situação irregular e a perderem empregos e acesso a serviços básicos. Centenas de milhares de trabalhadores estrangeiros estão nessa situação, entre eles muitos brasileiros. Manifestações anti-imigração em Belfast, na Irlanda do Norte, na noite de terça-feira, acabaram em distúrbios. Os protestos aconteceram um dia após um ataque com faca atribuído a um refugiado sudanês. Centenas de manifestantes, muitos usando máscaras, reuniram-se em vários locais da cidade e um ônibus e vários carros foram incendiados. O Papa Leão XIV celebra nesta quarta-feira em Barcelona uma missa na Basílica da Sagrada Família, que marcará a conclusão da torre central dedicada a Jesus Cristo, etapa decisiva de um projeto iniciado há mais de 140 anos e ainda em andamento. A missa é tratada como ponto central da viagem do Papa à Espanha. Durante a celebração, Leão XIV abençoará a torre principal, que eleva a altura do templo e torna a Sagrada Família a igreja mais alta do mundo. Após a bênção na igreja, o Papa deve participar de uma vigília no Estádio Olímpico de Montjuïc. Bom dia, são 11 horas e 30 minutos em Paris, 6h30 da manhã em Brasília. 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
2: Ana Carolina Pelis.
1: Em Paris, céu parcialmente nublado, os termômetros marcam 15 graus. Estes são os destaques desta quarta-feira, 10 de junho. Irã ataca países do Golfo em resposta a ataques noturnos americanos. Associações de defesa de direitos dos imigrantes na França convocam manifestações contra aumento de prazos de renovação de documentos de residência. Em quinto dia de visita à Espanha, Papa celebra em Barcelona missa na Basílica da Sagrada Família. Estas e outras notícias a seguir. Cerca de 20 mil pessoas na cidade portuária de Sirik, no sul do Irã, ficaram sem acesso à água potável após ataques americanos contra dois reservatórios, segundo a televisão estatal iraniana nesta quarta-feira. Os Estados Unidos realizaram ataques noturnos em Jask, Sirik e na ilha de Keshme, na costa sul do Irã, no Estreito de Hormuz, depois de um helicóptero americano ser abatido no Golfo. O Irã também anunciou nesta quarta-feira que atacou bases americanas no Golfo Pérsico, no Bahrein e na Jordânia, em retaliação à ofensiva dos Estados Unidos contra alvos iranianos no Estreito de Hormuz. Em um comunicado divulgado hoje, no qual justifica suas ações, o Ministério das Relações Exteriores iraniano afirmou que os estados do Golfo têm uma responsabilidade legal e moral de impedir os militares dos Estados Unidos e de Israel de usarem seu território ou instalações para executar ou apoiar ações hostis contra o Irã. A nova escalada de tensões regionais acontece um dia depois de Donald Trump voltar a afirmar que estava perto de um acordo muito bom para encerrar a guerra e sugerir um prazo de 2 a 3 dias para que isso acontecesse. Mas o otimismo de Trump foi abalado após confirmar o ataque ao helicóptero Apache americano. Essas novas trocas de tiro fizeram com que os preços do petróleo subissem ligeiramente e Pequim afirmou nesta quarta-feira estar profundamente preocupada com os ataques dos Estados Unidos e do Irã no Oriente Médio e pediu a todas as partes que parem com a escalada. E a situação continua tensa no Líbano. Na terça-feira, os bombardeios mataram pelo menos 11 pessoas, segundo as autoridades libanesas. E pela primeira vez desde o início dos confrontos entre Israel e o movimento xiita Hezbollah, o exército israelense convocou todos os moradores de Tiro a evacuarem a cidade, incluindo os do bairro cristão. O Hezbollah, por sua vez, reivindicou a autoria de novos ataques contra as forças israelenses no sul do Líbano. Segundo o exército israelense, esses ataques não resultaram em feridos. Associações de defesa de direitos dos imigrantes na França convocaram uma manifestação devido ao aumento dos prazos de renovação de títulos de residência no país. Em Paris, o protesto está previsto para as 3h30 diante da sede administrativa da Polícia de Imigração. A legislação atual prevê prazos para análise dos pedidos, mas esses limites vêm sendo ultrapassados sistematicamente. A situação se agravou com a adoção de regras mais restritivas e a digitalização dos procedimentos. Os atrasos têm levado trabalhadores a ficar em situação administrativa irregular e acabam perdendo empregos e acesso a serviços básicos. Centenas de milhares de trabalhadores estrangeiros estão nessa situação, entre eles muitos brasileiros. Este é o caso de uma brasileira que conversou com a RFI, mas preferiu guardar anonimato. Vamos ouvi-la.
3: Eu tirei meu primeiro título de sejur, recebi ele em novembro de 2024 e valeu até novembro de 2025. Aí como eu mudei para Sartrovilha, aí ficou no 78 e eu fiz a demanda, acho que foi em novembro, consegui um rendezvous, fui lá, pedi a renovação e valeu até agora, dia 27 de maio. Mas até hoje não me mandaram mais respostas. Os meus papéis estão tudo ok. Meus patrões me deram todos os documentos. Eu estou tudo dentro da norma. Minha declaração de imposto de renda, agora mesmo eu vou pagar mais de 2 mil euros só de imposto. E é porque eu trabalho também muito. A percepção que você tem das prefeituras são um despreparo.
1: Você ouviu uma imigrante brasileira entrevistada por Adriana Moisés. O Papa Leão XIV celebra nesta quarta-feira em Barcelona uma missa na Basílica da Sagrada Família, que marcará a conclusão da Torre Central dedicada a Jesus Cristo, etapa decisiva de um projeto iniciado há mais de 140 anos e ainda em andamento. Detalhes com Maria Paula Carvalho.
4: A missa na Sagrada Família é tratada como ponto central da viagem do Papa à Espanha. Durante a celebração, Leão XIV abençoará a torre principal, recém-concluída, que eleva a altura do templo a 172,5 metros. Com isso, a Sagrada Família se torna a igreja mais alta do mundo. Após a bênção, o sumo pontífice deve participar de uma vigília no Estádio Olímpico de Montjuïc, encontrar detentos e visitar a Abadia de Montserrat. A visita papal ocorre em meio a um momento de forte visibilidade internacional da Sagrada Família, com o centenário da morte de Antoni Gaudí, seu arquiteto e católico devoto, que foi declarado venerável no ano passado, um passo anterior à sua beatificação. Em 2025, cerca de 5 milhões de pessoas visitaram a Sagrada Família, o monumento pago mais frequentado da Espanha.
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1: A Somália reagiu com indignação na terça-feira após os Estados Unidos terem recusado a entrada em seu território do árbitro somali Omar Artan. A administração americana alega que o juiz é suspeito de ter ligações com organizações terroristas. Artan, eleito melhor árbitro africano no ano passado, deveria ser o primeiro somali a apitar um jogo de uma Copa do Mundo. As políticas demasiado rígidas do governo Trump são um tema de preocupação às vésperas do pontapé inicial da Copa do Mundo. O assunto deve ser abordado durante uma coletiva de imprensa com o presidente da FIFA, Gianni Infantino, que está marcada para as 11h30 no horário local do México, no estádio Azteca, onde acontecerá a abertura da Copa do Mundo na quinta-feira, com a partida entre México e África do Sul. A capital mexicana finaliza os preparativos em um clima social tenso. Manifestações por um aumento salarial e contra uma lei previdenciária bloquearam o principal acesso ao estádio na terça-feira. A presidente Claudia Sheinbaum, que prometeu uma cerimônia de abertura pacífica na cidade do México, classificou os protestos como uma provocação.